0: Não haverá paz enquanto a maior parte da população desse país estiver submetida à subalternização econômica e à violência física. Colocar esses projetos como prioridade é demonstrar que o parlamento está disposto a sair da retórica e passar para uma ação concreta de reconstrução do Brasil.
1: O autor da PEC que institui o Fundo de Promoção da Igualdade Racial é o senador Paulo Paim, do PT do Rio Grande do Sul.
2: O racismo estrutural ainda define o destino de milhões de brasileiros e brasileiras. É por isso que precisamos ter um instrumento concreto, permanente e com financiamento garantido para enfrentar essas desigualdades históricas.
1: A criação do Fundo de Promoção da Igualdade Racial foi proposta há 10 anos. Desde março de 2023, a PEC aguarda designação de novo relator.
3: A senadora doutora Eudócia, do PSDB de Alagoas, defendeu a criação de uma comissão parlamentar mista de inquérito, a CPMI BMG Master, para investigar supostas irregularidades no sistema de crédito consignado do INSS e a atuação de instituições financeiras envolvidas.
4: Ela afirmou que há indícios de um esquema que precisa ser apurado nas instâncias adequadas. A senadora anunciou a coleta de assinaturas para viabilizar a instalação da CPMI e pediu apoio dos parlamentares para a iniciativa.
3: E o senador Confúcio Moura, do MDB de Rondônia, comemorou acordos entre a FUNAI e o INCRA para regularizar áreas ocupadas por produtores rurais do estado. Segundo o parlamentar, a medida beneficia famílias que vivem há décadas em regiões classificadas como áreas de interesse indígena.
4: Confúcio afirmou que muitos produtores de Rondônia enfrentavam dificuldades para obter crédito rural e regularizar propriedades por causa da indefinição fundiária. O senador destacou a atuação conjunta de parlamentares, prefeitos, técnicos do INCRA e representantes da FUNAI na construção dos acordos.
5: Então esse pessoal estava uma aflição, sem crédito, trabalhando na unha, tirando leite, plantando café, plantando cacau, fazendo suas pastagens. Está lá dentro dessas áreas há muito tempo. Mas aí conversamos aqui, vem há uns 2 anos trabalhando, com a FUNAI entendeu isso. O INCRA foi maravilhoso em apresentar os mapas.
3: 2026 será um ano de eleição marcada pela inteligência artificial e pela disputa de narrativas nas redes sociais. O desafio será garantir que a tecnologia não comprometa a confiança do eleitor.
4: Faltando 2 meses e meio para o início da propaganda eleitoral gratuita de 2026, o Conselho de Comunicação Social do Congresso debateu as regras para as campanhas políticas na internet e os riscos do uso de ferramentas de IA. A repórter Patrícia Oliveira traz as informações.
6: Em março, o TSE editou as novas regras sobre o uso de IA na propaganda eleitoral, nas postagens de conteúdo político e a responsabilidade das plataformas digitais na recomendação e moderação desse conteúdo. Maria Paula Almada, especialista em tecnologia digital, destacou a dificuldade da população em geral em diferenciar conteúdos reais dos gerados por inteligência artificial.
7: Apenas 27% dizem conseguir identificar fake news com facilidade. É difícil até para os especialistas identificarem o que é verdade e o que é manipulado.
6: Para os debatedores, o maior desafio é combater a desinformação, garantindo a liberdade do eleitor ao exercício do voto e a proteção do processo eleitoral. O advogado e professor Diogo Reis cobrou a participação do legislativo.
8: Talvez uma revisão das leis que é do tempo do Orkut e para a legislação atual, considerando o cenário de inteligência artificial generativa, redes sociais extremamente dinâmicas.
6: Nenhuma plataforma digital avaliada no Índice de Transparência de Redes Sociais oferece condições significativas de acesso a dados de anúncios, inclusive de conteúdo político-eleitoral.
3: E a decisão de enquadrar o PCC e o Comando Vermelho como organizações terroristas pelo governo dos Estados Unidos abriu uma nova discussão no Senado sobre o enfrentamento ao crime organizado.
4: Parlamentares defendem medidas mais rígidas para combater o financiamento das facções, mas alertam que a cooperação internacional não pode comprometer a soberania e a autonomia das instituições brasileiras. Repórter Marcela Cunha.
9: Para o senador Sérgio Moro, do PL do Paraná, a decisão pode facilitar o bloqueio de bens das facções no exterior e ampliar a cooperação internacional contra o crime organizado.
10: Uma vitória diplomática para o Brasil. Essa classificação vai ter um impacto principalmente na facilitação do congelamento afunilamento dos ativos, ou seja, dos bens dessas organizações terroristas que muitas vezes são mantidas no exterior.
9: Já o presidente da Comissão de Relações Exteriores e Defesa Nacional, senador Nelsinho Trade, do PSD de Mato Grosso do Sul, afirmou que toda medida que ajude a melhorar a segurança pública será apoiada, mas defendeu que o Congresso discuta os limites da decisão para evitar interferência externa.
11: Ninguém aqui quer passar a mão em cima de cabeça de bandido. Agora, usar esse mecanismo para poder ferir a soberania nacional, isso nós não vamos também aceitar e não vamos admitir.
9: Nelsinho Trade informou que pretende promover uma discussão sobre o assunto na Comissão de Relações Exteriores e Defesa Nacional e na Comissão Mista de Controle da Atividade de Inteligência. O tema já passou pelo Senado durante a análise do projeto Antifacção, que endurece o combate a organizações criminosas. Na ocasião, os senadores discutiram a tentativa de equiparar facções e milícias a organizações terroristas, mas a proposta não foi aprovada.
3: A partir de hoje, o conteúdo da Rádio Senado ganha um novo espaço para chegar ao público. Entrevistas, debates e as principais notícias produzidas pela emissora passam a estar disponíveis em uma playlist exclusiva no canal da TV Senado no YouTube.
4: Os internautas poderão acompanhar quadros do programa Conexão Senado e também do Jornal do Senado, exibido diariamente na Voz do Brasil. O repórter Rodrigo Rezende conta os detalhes.
12: Perdeu alguma entrevista do programa Conexão Senado ou quer indicar algum conteúdo do programa para um amigo? Ou quem sabe ouvir novamente com mais atenção o Jornal do Senado transmitido durante a Voz do Brasil? Agora você pode acessar esses e outros conteúdos da Rádio Senado em uma playlist exclusiva no canal do YouTube da TV Senado. Fernanda Nardelli, coordenadora de distribuição da Rádio Senado, ressalta que a presença da emissora no canal da TV Senado, que tem mais de 1,8 milhão de inscritos, é mais uma forma de disseminação de conteúdos do Senado para os cidadãos brasileiros, além de demonstrar a integração dos veículos de comunicação do Senado Federal.
13: Eu falo assim que é um jogo de ganha-ganha, né? A rádio vai ganhar em alcance, a TV vai ganhar na variedade de conteúdo e, assim, o nosso principal objetivo, claro, o cidadão vai ganhar tendo mais acesso aí a outros programas, outros formas

0: Ativa, redes sociais extremamente dinâmica.
1: Nenhuma plataforma digital avaliada no Índice de Transparência de Redes Sociais oferece condições significativas de acesso a dados de anúncios, inclusive de conteúdo político-eleitoral.
2: E a decisão de enquadrar o PCC e o Comando Vermelho como organizações terroristas pelo governo dos Estados Unidos abriu uma nova discussão no Senado sobre o enfrentamento ao crime organizado.
3: Parlamentares defendem medidas mais rígidas para combater o financiamento das facções, mas alertam que a cooperação internacional não pode comprometer a soberania e a autonomia das instituições brasileiras. Repórter Marcela Cunha.
4: Para o senador Sérgio Moro, do PL do Paraná, a decisão pode facilitar o bloqueio de bens das facções no exterior e ampliar a cooperação internacional contra o crime organizado.
5: Uma vitória diplomática para o Brasil. Essa classificação vai ter um impacto principalmente na facilitação do congelamento dos ativos, ou seja, dos bens dessas organizações terroristas que muitas vezes são mantidas no exterior.
4: Já o presidente da Comissão de Relações Exteriores e Defesa Nacional, senador Nelsinho Tradi, do PSD de Mato Grosso do Sul, afirmou que toda medida que ajude a melhorar a segurança pública será apoiada, mas defendeu que o Congresso discuta os limites da decisão para evitar interferência externa.
6: Ninguém aqui quer passar a mão em cima de cabeça de bandido. Agora, usar esse mecanismo para poder ferir a soberania nacional, isso nós não vamos também aceitar e não vamos admitir.
4: Nelsinho Tradi informou que pretende promover uma discussão sobre o assunto na Comissão de Relações Exteriores e Defesa Nacional e na Comissão Mista de Controle da Atividade de Inteligência. O tema já passou pelo Senado durante a análise do projeto Antifacção, que endurece o combate a organizações criminosas. Na ocasião, os senadores discutiram a tentativa de equiparar facções e milícias a organizações terroristas, mas a proposta não foi aprovada.
2: A partir de hoje, o conteúdo da Rádio Senado ganha um novo espaço para chegar ao público. Entrevistas, debates e as principais notícias produzidas pela emissora passam a estar disponíveis em uma playlist exclusiva no canal da TV Senado no YouTube.
3: Os internautas poderão acompanhar quadros do programa Conexão Senado e também do Jornal do Senado, exibido diariamente na Voz do Brasil. O repórter Rodrigo Rezende conta os detalhes.
7: Perdeu alguma entrevista do programa Conexão Senado ou quer indicar algum conteúdo do programa para um amigo? Ou quem sabe ouvir novamente com mais atenção o Jornal do Senado transmitido durante a Voz do Brasil? Agora você pode acessar esses e outros conteúdos da Rádio Senado em uma playlist exclusiva no canal do YouTube da TV Senado. Fernanda Nardelli, coordenadora de distribuição da Rádio Senado, ressalta que a presença da emissora no canal da TV Senado, que tem mais de 1,8 milhão de inscritos, é mais uma forma de disseminação de conteúdos do Senado para os cidadãos brasileiros, além de demonstrar a integração dos veículos de comunicação do Senado Federal.
8: Eu falo assim que é um jogo de ganha-ganha, né? A rádio vai ganhar em alcance, a TV vai ganhar na variedade de conteúdo e, assim, o nosso principal objetivo, claro, o cidadão vai ganhar, tem mais acesso aí a outros programas, outros formatos.
7: Gesiel Carvalho, apresentador do programa Conexão Senado, destaca que a iniciativa de postagem dos cortes dos quadros e entrevistas no YouTube irá facilitar a vida do cidadão e contribuir com o compartilhamento dos materiais.
9: Facilita muito também a vida do ouvinte que quer espalhar o nosso conteúdo e até compartilhar o Conexão do Dia se ele perdeu alguma coisa.
7: Para acessar todo esse conteúdo, basta ir até youtube.com/tvsenado, clicar na guia Playlists e localizar Rádio Senado.
3: Edição de Paula Groba e trabalhos técnicos de João Lira, o Jornal do Senado fica por aqui. Acompanhe agora as notícias da Câmara dos Deputados. Boa noite.
2: Boa noite e até amanhã.
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11: Avança entre os deputados discussão sobre redução da maioridade penal.
12: Projeto inclui tratamento do câncer infantil em cursos nas áreas de saúde.
11: Comissão aprova novas categorias de reserva de vaga em estacionamento.
12: Boa noite.
13: Comissão aprova aumento do número de vagas de estacionamento reservadas para pessoas com deficiência e para idosos com mais de 80 anos. A repórter Daniele Lessa tem as informações.
14: A Comissão de Desenvolvimento Urbano da Câmara dos Deputados aprovou o projeto que amplia a reserva de vagas em estacionamentos para pessoas com deficiência e faz ajustes nas regras para vagas reservadas aos idosos. Atualmente, a legislação garante pelo menos 2% das vagas para veículos que transportem pessoas com deficiência e 5% para pessoas idosas, tanto em estacionamentos públicos quanto privados. Com a aprovação do projeto, o percentual para pessoas com deficiência passa para no mínimo 3% do total de vagas, respeitando as normas de acessibilidade, como espaço adequado para a circulação de cadeira de rodas. No caso das pessoas idosas, o texto mantém o percentual mínimo de 5% das vagas, mas cria uma

0: toda uma atenção especial, né, que é merecida, e que a possibilidade que a gente tem aí vagas disponíveis que atendam com qualidade, com tamanho adequado dentro da norma, é fundamental para que o dia a dia das pessoas com deficiência seja um dia a dia comum como o nosso.
1: A proposta que aumenta o número de vagas de estacionamentos reservadas para pessoas com deficiência e para idosos com mais de 80 anos, altera o Estatuto da Pessoa com Deficiência, o Estatuto da Pessoa Idosa e a Lei de Acessibilidade. E agora será analisada nas comissões de Viação e Transportes e de Constituição e Justiça. Da Rádio Câmara de Brasília, Daniele Lessa.
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3: Saúde.
4: Avança na Câmara projeto aprovado que inclui o tratamento do câncer infantil em conteúdo de cursos de saúde. Acompanhe na reportagem de Luiz Cláudio Canuto.
5: A Comissão de Educação aprovou o projeto que inclui a oncologia pediátrica como tema a ser tratado nas disciplinas dos cursos das áreas de saúde. A exigência seria incorporada à Política Nacional de Atenção à Oncologia Pediátrica. O projeto é do deputado Eduardo da Fonte, do PP de Pernambuco. E o texto foi aprovado com mudanças propostas pelo relator, deputado doutor Fernando Máximo, de Rondônia. Máximo explicou que a criação e a alteração do currículo dos cursos são atribuição do Conselho Nacional de Educação. Por isso, em vez de prever uma disciplina, o projeto trata o tema como conteúdo. Para ele, a mudança resolve o impedimento de mudar o currículo ao incluir a matéria como um tema transversal.
6: E nós sabemos que hoje o câncer infantil tem acometido milhões de crianças Brasil afora e tem levado à morte muitas delas, e um dos problemas sérios que nós temos é o diagnóstico tardio. Muitas das vezes, se a gente consegue diagnosticar numa fase mais preliminar o tumor, numa fase mais inicial, a gente acaba conseguindo tratar e curar totalmente a criança. Mas quando esse diagnóstico é feito tardiamente, infelizmente, às vezes tem metástase para outros órgãos, tem mais dificuldade de diagnosticar e de tratar.
5: Pelo texto aprovado, os cursos em funcionamento teriam prazo de 12 meses a partir da entrada em vigor da lei para adaptar os currículos. A proposta vai ser analisada em caráter conclusivo pela Comissão de Constituição e Justiça. Para virar lei, precisa ser aprovada pela Câmara e pelo Senado. Da Rádio Câmara de Brasília, Luiz Cláudio Canuto.
3: Segurança Pública.
7: Relator conclui a leitura de parecer que une propostas sobre a redução da maioridade penal. A repórter Silvia Munhato acompanhou a reunião da Comissão de Constituição e Justiça da Câmara, em que o tema foi discutido.
8: As três propostas de emenda à Constituição que reduzem a maioridade penal no Brasil de 18 para 16 anos avançaram na Comissão de Constituição e Justiça da Câmara. O relator, deputado Coronel Assis, concluiu a leitura do seu relatório favorável à mudança e foram concedidas vistas aos textos. Os pedidos de vistas pelos deputados permitem que as propostas sejam discutidas e votadas após duas sessões do plenário. Os deputados que se opõem à mudança tentaram barrar o avanço por meio de requerimento de retirada de pauta, mas ele foi rejeitado por 42 votos a 7. A deputada Talíria Petrone, do PSOL do Rio de Janeiro, diz que os adolescentes que cumprem medidas socioeducativas representam menos de 2% do total de pessoas cumprindo penas.
9: Quando nós olhamos os indicadores de reincidência no socioeducativo, eles estão em torno de 13%, aqueles que voltam a cometer infrações. Quando nós olhamos para o sistema prisional, que o Supremo já disse que é um estado inconstitucional de coisas, nós vemos que há uma reincidência de quase 50%.
8: Já o deputado Kleber Verde, do Maranhão, defendeu a redução da idade.
10: Até diante de vários crimes praticados no nosso país, por adolescentes, infelizmente, delinquentes, que precisam entender que uma vez envolvidos em crime, ele vai pagar por isso. Ele não pode ficar impune.
8: O deputado Coronel Assis disse que as propostas sobre a redução da maioridade penal são admissíveis perante o regramento jurídico atual. Segundo ele, a Convenção da ONU dos Direitos da Criança veda apenas penas cruéis, degradantes, prisão perpétua ou morte para crimes cometidos por menores de 18 anos. Mas ele retirou de um

0: Uma das propostas, dispositivos que concediam às pessoas maiores de 16 anos direitos como de casar e celebrar contratos, além de tornar o voto obrigatório. O relatório se alinha à proposta feita pelo deputado Capitão Alden, do PL da Bahia, que fala em responsabilidade penal para maiores de 16 até 18 anos nas hipóteses de crimes hediondos e outros crimes graves, mas exige uma avaliação individualizada sobre a compreensão do jovem em relação ao crime cometido e assegura a separação entre jovens e adultos durante a execução da pena. Atualmente, jovens maiores de 16 anos que cometem infrações graves cumprem medidas socioeducativas de internação por no máximo 3 anos. Caso as propostas sejam aprovadas na CCJ, elas terão seu mérito analisado por uma comissão especial. Da Rádio Câmara de Brasília, Silvia Minhato.
1: Trabalho.
2: A Comissão de Trabalho da Câmara aprovou o retorno da assistência sindical obrigatória em rescisões de trabalho, alterando a reforma trabalhista. O texto ainda precisa ser avaliado por outras instâncias, como explica a repórter Emanuele Brasil.
3: A Comissão de Trabalho da Câmara dos Deputados aprovou proposta que retoma a obrigatoriedade da assistência sindical para validar a rescisão de contratos de trabalho de empregados com mais de 1 ano de serviço. A medida, que altera a consolidação das leis do trabalho, reverte uma das principais mudanças da reforma trabalhista de 2017, que havia tornado a homologação facultativa. O texto foi aprovado com mudanças sugeridas pelo relator, deputado Bongá, do PT do Rio Grande do Sul. O parecer restabelece que o instrumento de rescisão ou recibo de quitação só terá validade se firmado com a assistência do sindicato da categoria ou, na ausência deste, de uma autoridade do Ministério do Trabalho e Emprego, sem custos para o trabalhador. Segundo Bongás, a mudança visa corrigir um desequilíbrio na relação entre empregado e empregador no momento do término do contrato.
4: Quando a reforma trabalhista foi votada, eu votei contra. O sindicato foi afastado e o trabalhador ia com o patrão, ou da RH, e aí quando o cálculo era feito, muitas vezes era lesado. Roubava o direito do trabalhador. Naquele momento, o sindicato precisaria estar junto. E esse projeto, ele exatamente repõe a presença do sindicato na hora da rescisão. O sindicato tem os seus técnicos e os próprios sindicalistas sabem fazer esse cálculo corretamente para nenhum trabalhador ser lesado. E esta votação que nós fizemos, que eu pude ser o relator na Comissão do Trabalho, repõe este direito para o nosso trabalhador. Nenhum trabalhador pode ser lesado.
3: Entre as medidas, o texto estabelece a intervenção sindical prévia como um procedimento necessário para demissões sem justa causa, sejam elas individuais ou coletivas. A proposta também exige que a extinção do contrato por acordo entre empregado e empregador também seja homologada pelo sindicato ou pelo Ministério do Trabalho. Além disso, o texto determina que a cláusula de arbitragem em contratos de trabalhadores com remuneração superior a 2 vezes o teto do INSS só será válida se tiver assistência sindical. A proposta deverá ser votada agora pela Comissão de Constituição e Justiça e depois pelo plenário. Da Rádio Câmara de Brasília, Emanuele Brasil.
1: Agricultura.
5: A comissão aprova a proposta que apoia práticas sustentáveis na agricultura familiar. O repórter José Carlos Oliveira explica as medidas.
6: Duas comissões da Câmara dos Deputados aprovaram um projeto de lei que inclui incentivos a práticas sustentáveis de produção agropecuária na Lei da Agricultura Familiar, que está valendo desde 2006. Se virarem em lei, os incentivos de crédito e o apoio às mulheres agricultoras passarão a constar formalmente da Política Nacional da Agricultura Familiar e Empreendimentos Familiares Rurais. Relator na Comissão de Agricultura, o deputado Enderson Pinto, do Pará, explica algumas das práticas sustentáveis previstas no texto.
7: Para recuperação de pastos e solos, por exemplo, que é cada vez mais trabalhar práticas sustentáveis que possam garantir o aumento da produtividade e redução aí nos desmatamentos e também recuperar as áreas degradadas, para nós é fundamental. O projeto, ele traz 2 viés. O primeiro, para quem faz esse tipo de prática, ele incentiva ou doação financeira, como também acesso ao crédito com juros mais reduzidos.
6: A proposta também foi aprovada na Comissão de Defesa dos Direitos da Mulher, sobretudo em relação às linhas especiais de crédito rural destinadas às agricultoras, como ressalta Enderson Pinto.
7: Ele traz algo mais diferenciado ainda para as mulheres rurais, ou seja, as mulheres que também vivem do setor agropecuário, terem acesso a um financiamento com juros ainda mais baixos, porque hoje, de forma geral, há sim essa discrepância ainda nessa questão da equidade, nesse tratamento entre os gêneros, e isso é uma preocupação.
6: O projeto de apoio a práticas sustentáveis na agricultura familiar já foi aprovado pelo Senado e depende apenas da aprovação final das comissões de Finanças e Tributação e de Constituição e Justiça da Câmara. Da Rádio Câmara de Brasília, José Carlos Oliveira.
1: Meio Ambiente.
2: A comissão aprova projeto que incentiva a reciclagem e gera desconto nas contas de luz e água. A repórter Júlia Lopes nos conta como vai funcionar.
8: O Brasil produz mais de 77 milhões de toneladas de lixo por ano e cerca de 40% desse total ainda é destinado a lixões em todo o país. Para incentivar a reciclagem e enfrentar esse problema, a Comissão de Desenvolvimento Urbano da Câmara dos Deputados aprovou uma proposta apresentada pela deputada Fernanda Pessoa, do Ceará. O projeto de lei cria o programa Recicla Clash, que prevê a concessão de um tipo de cashback ou crédito financeiro para pessoas que realizarem a reciclagem correta de resíduos sólidos. Esse valor poderá ser convertido em descontos nas contas de energia elétrica e de água. O projeto tem como objetivo reduzir o descarte irregular de materiais recicláveis no meio ambiente, promover a educação ambiental e estimular o consumo consciente. A iniciativa também busca fortalecer a participação de cooperativas e catadores de recicláveis, além de incentivar a economia circular. Segundo dados da Associação Brasileira de Resíduos e Meio Ambiente, do total de lixo produzido no país, cerca de 72 milhões de toneladas são coletadas diretamente nas residências. Para se ter uma dimensão desse volume, ele seria suficiente para cobrir aproximadamente 3.400 campos de futebol. De acordo com o texto do projeto, o funcionamento do programa começa com o cadastro do consumidor em uma plataforma digital vinculada à iniciativa. Nesse momento, a pessoa informa seus dados pessoais e associa as contas de água e de energia elétrica. Em seguida, os resíduos recicláveis devem ser levados aos pontos de coleta credenciados como cooperativas de reciclagem, ecopontos ou estabelecimentos parceiros. Na entrega, o material é pesado e registrado no sistema, gerando uma pontuação proporcional ao volume e ao tipo de resíduo reciclado. Essa pontuação acumulada é então convertida em crédito financeiro, garantindo descontos diretos nas contas de água e de luz. Após a regulamentação pelo governo federal, a gestão do programa ficará sob responsabilidade do Ministério do Meio Ambiente, em parceria com as Agências Nacionais de Energia Elétrica, a ANEEL, e de Águas e Saneamento Básico, a ANA. Para o relator da proposta, deputado Cobalcini, do MDB de Santa Catarina, a medida, que já é adotada em outros países, traz benefícios tanto para a população quanto para o meio ambiente.
9: Será importantíssimo para o Brasil, porque premia, né, quem recicla, vai receber um valor como prêmio, e premia o meio ambiente, porque nós daremos o destino correto para todo o lixo, especialmente o lixo reciclado.
8: O projeto, que busca ampliar a reciclagem correta por meio de descontos nas contas de água e luz, segue agora para análise na Comissão de Minas e Energia. Da Rádio Câmara de Brasília, Júlia Lopes.
1: 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Educação.
5: Comissão aprova tratamento diferenciado para estudantes com mandatos em entidades representativas. A repórter Mônica Tati nos conta como serão as regras.
10: Universitário que exerce mandato em entidade estudantil poderá ter tratamento diferenciado na sua instituição de ensino. É o que prevê projeto em análise na Câmara dos Deputados, que estabelece métodos específicos para controle de rendimento e frequência dos estudantes que atuam em entidades representativas como a UNE, as Uniões Estaduais de Estudantes e os DCEs, os Diretórios Centrais dos Estudantes. O relator na Comissão de Educação da Câmara, O deputado Pedro Kizay, do PT de Santa Catarina, destaca a importância de garantir mecanismos que permitam que os estudantes possam conciliar seus estudos com a participação na política. Pedro Kizay explica que o projeto garante que os estudantes que compareçam a eventos oficiais, como assembleias ou congressos, possam recuperar as avaliações e o conteúdo das disciplinas em outro momento.
11: E não seja prejudicado porque está exercendo o direito à cidadania, à organização estudantil e à defesa dos direitos dos estudantes. Isso é muito importante porque reconhece, de um lado, a importância da escola, da educação, da sala de aula, da avaliação, mas ao mesmo tempo legitima e fomenta e apoia a organização estudantil, porque isso produz liderança e cidadania.
10: A proposta, que prevê tratamento diferenciado para os universitários que possuem mandato em entidade estudantil, ainda vai ser votado pela Comissão de Constituição e Justiça. Se for aprovado sem modificações, pode seguir direto para a sanção do presidente da República. Da Rádio Câmara de Brasília, Mônica Tati.
2: Termina agora o Jornal Câmara dos Deputados, produzido pela Rádio Câmara. O programa teve trabalhos técnicos de Wellington Teles e apresentação de Luciana Vieira e Tércia Guimarães. Boa noite para você.
5: Uma boa noite. Você fica agora com as notícias do Tribunal de Contas da União.
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1: 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Boa noite.

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0: Então, confidencia pra mim aqui, né? Como é que tá a tua noite aí? Já tá em casa, já preparou aquela janta, já tá aí. Ou quem tá no trabalho também acompanhando a gente, tá aqui também, né? Guerreiros, guerreiras que estão aí na noite, ligadinhos na Caiçara, a gente acompanha você também, né? Caiçara é companhia em todas as situações. Agora 11:26, daqui a pouco já falando pra você aqui os presságios pra amanhã. Falando em presságios, agora eu vou falar da meteorologia, né? Do tempo. Como vai ficar o tempo amanhã, hein? A gente tá ainda em 14 graus, a temperatura não alterou. E o que eu posso ver aqui na previsão do tempo, nesse modelo que eu tenho aqui, é que a terça-feira será de sol entre nuvens e chance de chuva, mas muito isolada, né? O sol aparece entre nuvens, mais uma vez na terça aí, mas não tanto que nem foi a segunda-feira, né? Mas períodos de maior nebulosidade vão atingir parte do estado e essas nuvens, né? Que avançam do mar para o continente, impulsionadas aí pelo avanço de uma massa de ar frio, podem trazer chuva isolada e passageira na faixa costeira na Lagoa dos Patos, em torno, incluindo parte da região metropolitana e no leste da serra. Amanhã começa fria, com possibilidade de neblina e nevoeiro em pontos isolados. Então já sabe, você que sai cedinho aí, de repente vai se deparar com uma neblina, uma cerração. À tarde as temperaturas ficam amenas ou agradáveis na maior parte do estado, tá? A temperatura máxima aqui vai ser 20 graus em Porto Alegre. Talvez a mínima fique em 11, mas a máxima não vai passar dos 20 graus. Agora 11:27, quero saber quem é que tá comigo aí. Bete Madeira, ô Bete, a Bete mandou uma foto de um bolo. Eu queria que esse bolo fosse real, viu, Bete? Esse bolo aí, oi Fante, tô ligada. Já rodou, né? Te amo cada vez mais, João Paulo e Daniel. É a música que já rodou até. E ela diz aqui, mandou esse, dando parabéns, né? Pelo aniversário dos 60 anos da Rádio Caiçara. Muito obrigado, Bete. Um abração pra você que tá sempre nos acompanhando. Oi.
2: Boa noite, Paulo Fante.
0: Boa noite.
2: Gilmar aqui trabalhando no aplicativo e curtindo a Caiçara.
0: E aí, Gilmar?
2: Ô, Paulo, se puder tocar pra nós aí, Chitãozinho e Chororó, sinônimo.
0: Claro.
2: Te agradeço, meu querido.
0: Valeu, Gilmar.
2: Parabéns aí pelos 60 anos de Caiçara.
0: Obrigado.
2: A rádio tá de aniversário e quem ganha o presente somos nós.
0: Obrigadão, Gilmar.
2: Obrigado, Fante.
0: Eu
2: um abraço pra ti, bom programa.
0: Muito obrigado. Eu que agradeço aí, né? A companhia, o carinho dos amigos aí, Gilmar, guerreiro aí, motora, tá trabalhando, ligadinha na Caiçara. Quem mais aqui também? Boa noite, Paulo, gostaria de ouvir uma música com Roupa Nova, a Lucy de Canoas. Lucy, hein? Ah, Lucy se puxa também. Boa, me lembrou aí Roupa Nova, né? Isso é bom. E a gente vai o quê? Separação, Leonardo e Eduardo Costa, 11:29.

0: 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Agora 11:37.
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0: gente. É, isso aí, né? 19 pra meia-noite. Tá tudo bem? Tá tudo bem mesmo? Confidencia pra mim aqui, porque aqui é o Caiçara Confidencial, porque você falar, fica aqui, né? Olha, Porto Alegre terá programação, hein, pra celebrar os 100 anos do serviço de recreação pública. E nessa segunda já começou, né? Começou essa semana, né? Na segunda-feira aí, a vacinação contra a gripe para toda a população, né? Começou nessa segunda-feira. Agora é 19 para meia-noite. Falei para você, né? Então vamos aqui conferir o que os astros estão dizendo que vai acontecer amanhã na terça-feira.
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0: Muito bem, vou falar para você, Áries, que amanhã vai ser um dia favorável. Olha, no trabalho é bom guardar uma reserva de energia para resolver pequenos assuntos até o final do dia. Então já vai devagar, começa o dia devagar, com calma, para sobrar energia para o final do dia. Vai precisar. Já no amor, não controle demais as pessoas. Nada de querer controlar no amor, viu, Áries? Saúde boa. Número 346 e a cor é bege. Agora falando para você, Touro, amanhã vai ser um dia favorável. No trabalho você estará mais incentivado, motivado a correr atrás de seus sonhos e isso será extremamente benéfico. Já no amor, melhore a convivência com os parentes. Tem que melhorar essa convivência aí com a família, tá? Na saúde tá tudo bem. Número 171 e a cor é branco, Touro. Gêmeos, amanhã tua terça vai ser variável. No trabalho, cuidado. E não esqueça que a pressa é a inimiga da perfeição. No amor, não force um relacionamento sem futuro, viu? Então não fique insistindo em algo que seja real, né? Tenha consciência, não tem futuro. Então não insista, né? Não force. Saúde normal, número 49, a cor é azul. Gêmeos, agora faltando 17 para meia-noite.
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3: Boa noite, Paulo. Aqui é o velho da borracharia.
0: Boa noite.
3: Um dia de trabalho vencido.
0: Oh, graças a Deus.
3: Mais uma música pra nós, bem romântica, pra minha nega véia.
0: Ah, claro.
3: Pra amansar nosso sono aqui.
0: Dormir, ah, coisa boa.
3: Escutando uma musiquinha boa,
0: certo,
3: de vocês aí. Deus abençoe a todos aí.
0: Amém.
3: E até amanhã, às 5 da manhã.
0: Valeu, velho da borracharia aí já. Coisa boa, né? A gente faz o nosso trabalho, missão cumprida, né? Um grande abraço pra você. Oi, Paulo Fante, boa noite. Quero pedir uma música. Depois da meia-noite, tu mande uma música pra Lady Laura. A música Lady Laura, tá? Do Rei Roberto, tá? Pois estou de aniversário. Quem tá de aniversário? Dia 2. Ah, sim. Ah, lógico, depois da meia-noite, 2 de junho. Tá certo. Estou fazendo 81 anos. Quem? Sirlei de Viamão. Oh, Sirlei de Viamão, tarde de aniversário, então, meia-noite, né? Completando seus 81 aninhos de muita vida e saúde, que coisa boa. Saber que você está aí nos acompanhando também, né? E hoje é o aniversário da Caiçara, completando seus 60 anos. Então, já vamos deixar aqui reservada, tá bom? Mas de qualquer maneira, já vai o nosso abraço e os nossos parabéns aí, né? Pelo aniversário, já antecipando alguns minutinhos aí, né? Que no dia 2 está de aniversário, completando 81 anos, a nossa ouvinte Sirlei de Viamão. Quem mais aqui? Oi.
4: Boa noite, querido amigo Paulo Fante, a Maria Lúcia Campo Bom.
0: E aí, escuta, Maria Lúcia?
4: Você escreveu aí, errei, daí tive que apagar.
0: Não, que isso.
4: Parabéns.
0: Melhor é áudio mesmo.
4: Da Rádio Caiçara, bem mais novo que eu. Vamos ao seu programa. Se você puder,
0: sim,
4: roda pra mim, César e Paulinho.
0: Certo.
4: Sandy Bot.
0: Ok.
4: Boa noite pra você e pra todos. Um abraço.
0: Muito obrigado, Lúcia. Obrigado pelo carinho, pela sintonia. E segue aqui no nosso Caiçara Confidencial, hein?

0: isso, ela é confidencial.
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0: 3 para meia-noite.
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0: Bom, agora vamos falar aqui dos presságios para você do signo de Câncer, que amanhã. A tua terça-feira vai ser variável, Câncer. No trabalho, procure fazer as coisas sem pressa, pois os resultados podem não ser os esperados. Então, muita calma nessa hora, né, Câncer? Agora, no amor, um amigo será o cupido, hein? Naquele relacionamento. Vai ter uma ajuda de um amigo aí, se for a sua situação, tá? Agora, no amor, aliás, na saúde tá tudo bem, viu? Número 130 e a cor é marrom. Falando pra você, Leão, a tua terça vai ser boa. No trabalho, Leão, tenha calma, persistência e confiança são suas armas para conquistar o sucesso, tá? Essa é a receita aí. Agora no amor, noite muito boa para os solitários. É uma noite boa para quem é solitário, será? Ó, na saúde é bom você se hidratar. Beba muita água, número 125 e a cor é rosa, Leão. Agora eu vou falar para você, Virgem, que vai ser uma terça-feira variável. No trabalho, cuidado. Não fique alimentando expectativas de grandes ganhos em acordos desconhecidos, tá? Então já sabe, acordos desconhecidos, não fique naquela expectativa. No amor, cuide do espírito. Na saúde, tá normal. Número 44 e a cor é verde, Virgem. Agora 1 minuto para meia-noite.
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0: Vamos saber quem mais está comigo aqui no nosso Caiçara Confidencial. Continuando aí, participando, mandando seu recado. O Manuel Santana tá ligadinho. Grande abraço aí, Manuel. Obrigado pela companhia. A Lucy já mandou o alôzinho dela, né? E a gente segue. E agora?

0: meia-noite 11, é confidencial, Caiçara.
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0: Libra, eu vou falar pra você, Libra, que a tua terça-feira vai ser um dia razoável. Ó, no trabalho, mudanças repentinas nos planos profissionais devem ser pra melhorar. Tá aí, né? Pense bem. São mudanças que vêm pra melhorar a sua vida profissional. Já no amor, clima de companheirismo. Então tá tudo normal, né? Saúde, não abuse de alimentos calóricos. Número 205 e a cor é vermelho, Libra. O escorpião, vai ser um dia bom a tua terça no trabalho. Se souber aproveitar as oportunidades, poderá fazer deste dia um sucesso. Olha aí. E no amor, evite atritos com parentes ou vizinhos. Nada de atrito com parentes, muito menos com vizinho, tá bom, escorpião? Saúde regular, número 841 e a cor é lilás, escorpião. Sagitário, vai ser um dia bom. No trabalho, os contatos profissionais estarão em alta, mas este não é um dia. Calma lá, não se empolgue tanto, né? Vai ser um dia bom para determinadas coisas, mas para gastos, não. Agora no amor, riscos de traições e mágoas. Olha aí. Saúde, controle seus impulsos. Número 950 e a cor é amarelo, Sagitário. Agora meia-noite 12.
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0: E a gente segue aqui no nosso.

0: Caiçara Confidencial, meia-noite, 23.
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0: É, tá curtindo aí? É, a noite. Já estamos invadindo aí, né? Praticamente a madrugada da terça, nesse 2 de junho. Deixa eu mandar um parabéns pra quem hoje completa 81 anos. É a nossa ouvinte Cirlei, né? Lá de Viamão, tá ligadinha, e já no 2 aí de junho, completando seus 81 anos de muita vida e saúde. E muito obrigado, né? Por continuar aí nos acompanhando aqui pela Caiçara. Quem mais manda recado por aqui? Oi.
2: E aí, seu Paulo Fante.
0: Maradona.
2: E aí, Maradona? Quero mandar um abraço pra minha namorada Cê Silva, o grupo do peito e o grupo dos meus amigos.
0: Só isso? Então tá bom. Maradona, um abraço pra você aí. É, quem mais aqui? Já mandando mais um recadinho. É, Ferdinando, que tá ligado aí na Caiçara, né, rapaz? Gente, eu vou explicar um negócio. Manda recado, manda uma vez e deixa lá. Se começar a mandar sinalzinho, emoji, o sistema, ele coloca por último o seu recado. E você nunca vai ser atendido, né? Porque cada vez que manda um sinal, ele vai jogando por último. Então deixa ali o recado.

0: coitadinho, né? Que a gente vai chegar nele, tá? Um abraço lá pro Ferdinando, que tá ligado aí. Quem mais também? Este é o meu bolo pra amanhã. Ganhei da filha, que bolo lindo. É um vídeo, né? Eu não vou conseguir abrir aqui, mas já deu pra ver que é um bolo lindo, né? Merecido, né, minha amiga? Pelos seus 81 anos, receba o nosso carinho também aqui. Bolo, ganhou um bolo lindo aí da filha, né? Boa noite, Jonathan, de Dois Irmãos, trabalhando até as 4 horas. E é isso aí, guerreiro. Quero uma música do Zezé de Camargo e Luciano. Vamos preparar uma, tem várias aqui, né? Que daqui a pouco já vai sair, tá bom? Um abraço, bom trabalho, bom plantão. E a gente segue aqui, onde? No nosso...
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0: Meia-noite 26.

0: Caiçara Confidencial, agora 12:36.
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0: Aqui, vivendo com você a madrugada já da terça-feira, 2 de junho, e é muito bom saber que você está aí ligadinho na Caiçara. Olha, ontem, na segunda-feira, foi ampliada a vacinação contra a gripe para toda a população aqui em Porto Alegre. Então, vá, procure a unidade de saúde para você se vacinar. E Porto Alegre terá programação para celebrar os 100 anos do serviço de recreação pública. Então, a Secretaria Municipal de Esporte e Lazer deu início à construção da programação que marcará os 100 anos do serviço de recreação pública de Porto Alegre, considerado um dos projetos mais inovadores da América Latina na área de lazer, esporte e ocupação qualificada nos espaços públicos. E aí, né? Interessante. Deixa eu ver quem tá aqui, participando já do nosso Caiçara Confidencial. Opa, tô na escuta, em Cachoeira do Sul, olha aí, em Cachoeira do Sul, o Maurício Moura. Ô Maurício, ele manda um forte abraço aí pra você também, Maurício, obrigado aí pela companhia, como sempre, né? Nos acompanhando aqui na programação da Rádio Caiçara. E Confidencial é Confidencial, né?
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0: E a fantasia nesse momento é essencial também, né? Olha, 23 aí pra uma.

0: Olha aí, 3 minutinhos para uma. É o nosso, que isso é confidencial, já chega no finalzinho. Mas você vai ficar na melhor companhia na madrugada. O Carlos Roberto, que já está por aqui. Carlos, beleza?
1: Fala, Paulo Fante.
0: Aí, rapaz, tá elegante, viu, Carlos?
1: Tô elegante hoje, elegante, obrigado.
0: Rapaz,
1: obrigado.
0: Olha aí, chegou elegante. Cada para fazer a madrugada tem que ser elegante, né? E, que vai ter tem aquele bate-papo, tem música boa, né? Então fica ligado aí na Caiçara. O Carlos já tá por aqui. O Carlos vai até às 6, né?
1: Até às 6 da manhã.
0: E a partir das 4 tem a companhia do Marco Antônio, né?
1: A companhia do Marco Antônio aqui. Isso.
0: Maravilha.
1: A partir das 4 da manhã tem horóscopo, tem música boa, tem informação, tem previsão do tempo. Tem a participação da nossa audiência maravilhosa.
0: Sempre, né? Sempre. Ainda mais que agora a gente tá com 60 anos aí, a Caiçara, né?
1: É, 60 aninhos, hein? É. Imagina.
0: É. Fazendo companhia, e são 60 anos sempre se renovando, né?
1: Cara, eu nasci junto com a Caiçara, quase.
0: Olha aí.
1: É quase a mesma idade.
0: É.
1: Pra te ver, né? A potência, o poder.
0: Pois é. E é um 60 anos sempre renovando, né?
1: Sempre renovando.
0: Sempre novinho, né?
1: É.
0: Acompanhando os tempos.
1: 60 com carinha de 15, de
0: 12. É, bem por aí, bem por aí.
1: Que legal. Bom descanso pra ti. A folga foi boa?
0: Foi boa,
1: aproveitou,
0: foi boa.
1: Aproveitou bastante.
0: Sim, sim.
1: Folga sempre é bom, renova.
0: É sempre. Sempre repor as energias pra gente voltar com tudo, né?
1: Volta com tudo. Muito bem.
0: Bom trabalho, Carlos.
1: Valeu, obrigado. Bom descanso.
0: Obrigado. Vamos fechar aqui, então, o nosso Caiçara Confidencial.

agora, depois do Paulo Fante e Carlos Roberto chegando até às 6 da manhã. Sempre aí com a tua audiência, o teu toque, o teu alô, tua mensagem de voz, mensagem de texto. Sinta-se à vontade, participa aí, tá? Neste momento, 14 graus é a temperatura e já vamos começando o nosso show da madrugada que vai até às 4 da manhã com o Zé Felipe e a maquiagem borrada. Bom dia para você.

0: diz o que vai ser. 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Opa, que musicão, que musicão. Zé Felipe, maquiagem borrada, aqui na Rádio Caiçara. 14 graus é a temperatura. Bom, chegamos aí na terça-feira, segundo dia de junho. Hoje temos aniversariante. Temos aniversariante, sim. A Cirlei, ô Cirlei amada, beijos aí. Tudo de bom, tudo de melhor aí na tua vida. Feliz aniversário. Obrigado aí por este carinho sempre. Mandou as fotos do bolo. Maravilhoso, saboroso, lindão. E eu quero te desejar aí muita paz, muita energia, muita, muita, muita saúde, porque você merece, viu? Valeu, Cirlei. Grande beijo aí. Parabéns. A nossa aniversariante de hoje, completando 81 anos. Que maravilha. Hoje é terça-feira, vai ter sol entre nuvens e também tem chance de chuvas isoladas no Rio Grande do Sul. Chance de chuva isolada no Rio Grande do Sul. E na parte da manhã vai ser fria. Tem possibilidade de neblina ou nevoeiro em pontos isolados. Então, meu amigo, leva o guarda-chuva. Mas o sol vai aparecer entre nuvens. Nesta terça-feira no Rio Grande do Sul, períodos de nebulosidade e avançam para o mar, né? Impulsionadas pelo avanço de uma massa de ar frio pela costa, podendo trazer aí chuvas isoladas. Bom, vamos lá então. Show da madrugada aqui da Rádio Caiçara. Maradona tá chegando por aí, Maradona.
1: E aí, seu Carlos?
0: E aí?
1: Seu Maradona Benivelli.
0: Tudo bem contigo, Maradona?
1: Quero mandar um abraço pra minha namorada Cris Silva.
0: Tá.
1: O grupo do Peito.
0: Tá.
1: E o grupo do cantor Nil Maia. E uma música.
0: Diga.
1: Eu te amo.
0: Eu te amo.
1: Do Roberto Carlos.
0: Roberto. Boa. Essa aí é do Roberto. Eu te amo, te amo, te amo. Tá bom, meu guri. Grande abraço aí, tá trabalhando, bom serviço. Quem mais tá curtindo aqui a Rádio Caiçara? Olá, Carlos, estou de plantão, 12 horas aqui no condomínio, Bela Vista, Zona Norte, até as 7 da manhã. Qualquer uma dos bidis, Vitor Hugo, do Cristal, aí na Zona Sul. Grande abraço aí, meu guri. Seja bem-vindo aí. Abraço pra ti e todo o pessoal do Boa Vista, do Bela Vista, aí na Zona Norte. Ao som da Rádio Caiçara e o How Deep's Your Love. How Deep's Your Love, essa música é demais. Aqui na Rádio Caiçara, 1h14, bom dia pra você.

0: Muito bem, How Deep's Your Love? Kobe Diz aqui na Caiçara. Excelente dia pra você. 1:18. 1:18. A temperatura neste momento 14 graus. Trânsito tranquilo, tudo calmo, tudo na boa. E aí no teu trabalho, tudo certo? Pra quem tá em casa, pra quem ligou o rádio agora, seja bem-vindo, seja bem-vinda. Pessoal aí do trânsito também, amigo motorista de caminhão, táxi, aplicativo, motoboy, enfim, motorista de ambulância, os enfermeiros, as enfermeiras, todos juntos. Assim Neymar registrou o embarque da seleção para os Estados Unidos para a disputa aí da 4ª Copa do Mundo da carreira do camisa 10. Em recuperação de lesão, o atacante do Santos sentou ao centro, rodeado pelos colegas do time brasileiro que viajou para os Estados Unidos, viajou essa noite de segunda-feira, dia 1º de junho, para New Jersey. Isso aí, camisa 10 do Brasil, publica aí uma imagem com a delegação no avião, no embarque para o 4º Mundial do jogador. Aqui, Rádio Caiçara, 1:19, a tua mensagem, o teu alô, indica aí a tua preferida.
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0: Boa, Roberto Carlos, eu te amo, te amo, te amo. E não é pouco, viu? Te amo muito.

amo. Excelente dia, excelente terça-feira, segundo dia de junho. Grande, grande, grande, grande abraço aí pra você. Seja sempre bem-vindo aí, tá bom? Ao som da Rádio Caiçara, o Galdino. Ô Galdino, tudo bem contigo? Galdino é porteiro em Guaíba. Bom trabalho aí pra ti, viu? Demônios da Garoa. Ou então uma do Bruno e Marrone. Tá certo, fica ligado aí. Vou ver se eu tenho o Demônios da Garoa. Polícia Civil Gaúcha desarticula grupo criminoso que aplicava golpes com falsas campanhas. Presta atenção nas falsas campanhas beneficentes na internet, viu? E essa operação foi realizada nos estados do Paraná, Minas Gerais, Rio de Janeiro e também em São Paulo. Caiçara, 1:25, bom dia.

0: Demônios da Garoa aqui na Rádio Caiçara, o trem das 11. Ótimo dia aí, ótima terça-feira, gente boa. Já mandou tua mensagem aí? Ainda não? Ó, vou te falar uma coisa, hein, pra quem tem o pé pesado. Essa é pra quem tem o pé pesado. A EPTC, Empresa Pública de Transporte e Circulação, realizou entre os dias 25 e 31 de maio 28 operações com radar portátil em diferentes pontos da cidade de Porto Alegre. Apenas um motorista foi autuado por trafegar acima dos 100 quilômetros. Ele estava 118 por hora na Avenida Salvador França. A infração por exceder aí o excesso de velocidade máxima é de 50% e é considerada gravíssima, tá? Então tu te liga aí, te antena, vai devagar, respeita o limite de velocidade, porque senão pode aí resultar na aplicação de 7 pontos na Carteira Nacional de Habilitação. A multa, o valor é de R$ 880,41. E também, né, meu irmão, a suspensão do direito de dirigir, tá? Então pisa leve, pega leve, vai na manha, respeitando aí sempre o limite de velocidade. Essas ações aí ocorrem sempre nos turnos da manhã, tarde e noite, com a média de 10 operações por dia. Então, te antena, te liga. Se liga. Ô Galdino, curtiu aí Demônios da Garoa? Que bom, brigadão aí, tá? Se lê mais uma vez, um abraço, bom dia. Lúcia, tudo bem, Lúcia? Carlos, tudo bem? Prazer, hein? Para este programa aí, escuto pela primeira vez e já estou amando. Que bom, ó. Beijo no coração aí, tá? Beijo no coração aí, tô amando o programa. Se possível, Roberto Carlos. Eu toquei um Roberto agora. Eu te amo, te amo, te amo, mas daqui a pouquinho eu toco mais um Roberto, porque vale a pena. Roberto é Roberto, né? Abraços aí para todos os ouvintes, né? Abençoada terça-feira. É o nosso alôzão aí, da nossa amiga Maria Lúcia, de Campo Bom. Alô, Vale dos Sinos, hein? Vale dos Sinos, Campo Bom. Terra bacana. Obrigado, tá, Lúcia? Sempre bem-vinda. Já já tem mais Roberto Carlos aqui na Rádio Caiçara.
1: Salve, salve, Carlos Alberto.
0: Salve, salve.
1: Claudio Torelli.
0: E aí, Claudio?
1: Panvel 464 aqui na Cavalhada. Tá na escuta aqui eu, a Jéssica, que é a motoguel aqui também.
0: Ô, Jéssica.
1: Aí tem ali os pessoal da farmácia ali. O Daniel.
0: Fala, Daniel.
1: E a Gabi.
0: A Gabi,
1: tamo
0: beijo,
1: aqui
0: Gabi.
1: Na escuta aí.
0: Que maravilha.
1: Até às 6 te acompanhando.
0: É isso aí, é puxado.
1: Um
0: vamos
1: abraço
0: lá.
1: Aí, bom trabalho.
0: Obrigado.
1: E aí, motoqueiro, se cuida aí no trânsito aí, grisada. É. Olha os acidentes.
0: Tá vendo aí?
1: Quem é consciente? Vamos isso lá, aí, pessoal.
0: É o toque de quem?
1: Um abraço,
0: o
1: Carlos.
0: O toque é de quem é consciente. Cláudio Torelli, a motoboy. Todas as noites tem a motoguel também. Obrigado aí pela audiência. Cuidado aí no trânsito sempre, tá? Devagar e sempre, sem correria, sem pressa. Outro dia o Cláudio comentou comigo que às vezes, né, pegar uma corrida aí, R$ 6, R$ 7, né, arriscando qualquer coisa, a tua vida vale mais do que isso.
2: Eu, Luiz Carlos Alvarado, meu irmão.
0: Ô, Luiz Carlos. Vou
2: mandar uma música pra mim, pra todo mundo escutando a Caiçara,
0: claro.
2: A música da Boate Azul.
0: Boate Azul.
2: Por favor, bom trabalho, tamo junto, Caiçara
0: é nós. É nós, tamo junto aí, Luiz Carlos, obrigado aí pela audiência, é Boate Azul. Boate Azul. Já anotei aqui, tá bom? Boate Azul, daqui a pouquinho eu toco aí pra ti. Fala, meu xará, tudo bem, meu tocaio? Já estou na escuta. Hoje temos estreia no rádio, né? Não, foi ontem? Foi ontem. Ontem estreia, né? Porque o Marco Antônio já tá aí na rede há uns 350 anos. Na Caiçara, acho que ele trabalhou duas vezes, já ou três, fora as outras aí da empresa. Tá bom? Cara, deixa eu ver se eu acho aqui agora. Deixa eu ver se eu acho aqui a Boate Azul. Eu ia tocar o Bruno Marrone Vidro Fumê agora, mas vou trocar pela Boate. Eu gosto mais da Boate Azul também. Né? Cadê a Boate Azul? Tá aqui, ó. Tem com Brilha Som. Então vou tocar com Bruno e Marrone, né? Claro, Bruno e Marrone. E na sequência eu mando aí com a Boate Azul com
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0: Ou com outro, né? Mas que seja Boate Azul. Vidro Fumê, Bruno e Marrone, Caissara. Agora 29 para as duas.

0: tudo. Tá aí, o Bruno Marrone, Vidro Fumê, aqui na Rádio Caiçara. Eu tava dando uma olhadinha aqui no Insta. Sinta-se à vontade aí, tá? Procura ali Carlos Roberto, Rádio Caiçara, tá? Carlos Roberto, Rádio Caiçara. E deixa eu mandar um alusão aqui, o Maicon Fabrício. Maicon Fabrício, Carlos, te escuto da Caiçara, amigo, que legal. Maicon Fabrício, seja sempre, sempre bem-vindo aí, tá? Alfreda também tá com a gente. Quem mais? Eu tô mandando aí convite, já aceitei todo mundo. João Carlos. Quem mais? Marco e Fabiane. Que legal. Aqui, mais uma nova sugestão de amizade. Valeu, Maicon. Grande abraço aí pra ti, tá bom? Nilce Carvalho, beijos aí pra ti também. Leila. Ô, Leila. Grande beijo aí, Leila. Que show. Muito bem. A galera do Insta aí, sejam todos bem-vindos aí. Porto Alegre. Porto Alegre tem tempo estável na primeira semana de junho. E as temperaturas previstas na primeira semana de junho, né? Vai ser estável em Porto Alegre. Não tem previsão de chuva entre a segunda e domingo, de acordo com os meteorologistas. Aí vai variar as mínimas entre 12 graus, a máxima que pode chegar até 24 graus. O céu vai variar entre nublado no início da semana, abertura de sol mais expressivas a partir de quarta-feira, a partir de amanhã, tá bom? Então a terça-feira mínima pode ser 12, a máxima 20, quarta 14, a máxima 23, na quinta mínima 15, máxima 23, na sexta 15, máxima 22, sábado 14 a mínima, 24 a máxima. Vai sair até domingo entre 15 e 24 graus. Mas no domingo aqui tá dizendo que vai ficar em 21 graus. Bora lá, Caiçara. Bom dia, bom dia, bom dia, bom dia. Pra quem pediu aí a Boate Azul, pode dar volume.
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Grosso, Mato Grosso e Matias aqui na Rádio Caiçara e também o Joaquim Manuel, a Bote Azul. Ótima terça-feira aí para quem tá curtindo a Rádio Caiçara, o resultado da quina. Os 5 números sorteados do concurso 7.040 foram 05, 23, 52, 56 e 67. 05, 23, 52, 56 e 67. Não teve, né? Não teve nenhuma aposta que acertou as 5 dezenas da quina, 7.040. Apesar disso, outras milhares de apostas foram premiadas por acertarem entre 2 a 4 números sorteados. Teve 4 acertos, né? 86 apostas ganhadoras levaram aí 7.076,80. 3 acertos, 6.320, né? Apostadores que ganharam R$ 91,71. 2 acertos, né? E 138.668 apostas ganhadoras. Cada um vai levar R$ 4,17. O concurso 7041 da quina acontece hoje, dia 2 de junho, a partir das 9 da noite, horário de Brasília. Isso aí. Tá bom. Pra quem tá curtindo aí a Rádio Caiçara, conferiu os números, o resultado da quina? 05, 23, 52, 56 e 67. Ó, quero te falar da vacina também. Porto Alegre amplia a vacinação contra a gripe. Contra a gripe para toda a população. Começou ontem, segunda-feira, tá? A ampliação da campanha permite que pessoas que não faziam parte dos grupos prioritários também possam receber o imunizante gratuitamente pelo SUS, tá bom? Agora é contigo. Porto Alegre amplia a vacinação contra a gripe para toda a população a partir de ontem, segunda-feira. Hoje é terça, dia 2. Bom dia, Carlos. A música Despedida de Casal, se tiver ou se não tiver, pode ser Pátio do Posto. Boa. Boa, Pátio do Posto. Pátio do Posto é o Zé Neto e Cristiano. Muito bem. E ficarei feliz se for atendido. Grande abraço para vocês aí da Rádio Caiçara, meu querido André, aí em Canoas. Valeu, André. Obrigado aí, meu guri. Sempre bem-vindo. Claro que vai ser atendido uma ou a outra, tá? Parabéns, Carlos, pelo ótimo programa. Valeu, obrigado. Quem é? O Pedro? Ô, Pedro. Obrigadão, cara. E a música Antes de Voltar para Casa, do Zezé de Camargo e Luciano. Estamos ligados aí 24 horas da rádio, né? Na Rádio Caiçara. Pedro e Marli. Alô, 3 de maio, aquele abraço. 3 de maio, Pedro, a Marli, obrigado aí pela audiência, obrigado aí pelo carinho, tá? Ô Carlos, aqui em Uruguaiana, 10 graus, o tempo tá bom, é o César. Tá friozinho aí, hein, César? Tá fresquinho aí. Aqui em Porto Alegre, na Ipiranga com a João Pessoa, 14 graus é a temperatura neste momento. Eu primeiro vou tocar aqui Maus Bocados, do Cristiano Araújo. Show da madrugada aqui da Rádio Caiçara. Bom dia, 13 faltando para as 2. O show da madrugada até às 4 da manhã. Depois tem o Bom Dia Caiçara.

0: dia, 11 para as 2 no show da madrugada, Cristiano Araújo e os Maus Bocados. Bem. Assalto termina com troca de tiros e acidente de trânsito. 2 baleados e 1 suspeito morto em Porto Alegre. Segundo a Polícia Civil, 2 homens armados chegaram de motocicleta a um estabelecimento na região das avenidas da Protásio Alves e Carlos Gomes. Aí anunciaram o assalto, que terminou aí com troca de tiros, acidente de trânsito, 2 baleados e 1 deles morto. Quem é que tá de aniversário hoje, hein? Temos aniversariante, pessoal aí do Condomínio da Figueira. Alô, Condomínio da Figueira, estrada do Condomínio Guaíba. É aniversário do nosso amigo Renato. O Renato vai tirar o escorpião do bolso e vai pagar aquele churrasco, hein? Vai ou não vai, Renato? Pagar aquele churrasco. A música Ponto G do Gustavo Lima, estamos aí na escuta. A Gleide, né? É Gleide Curtinaz, o Renato, o próprio, o homem que vai bancar o churrasco e a cerveja. A Joana, a Sandra, a Maria, a Helena, Marcelo e principalmente o Renato. Tá todo mundo convidado aí para essa festa, tá? Valeu, bom programa. Estamos aí curtindo, estamos gostando. Grande abraço. Valeu, Gleide. Obrigado aí pela participação, obrigado pelo carinho. Brincadeiras à parte, Renato, tudo de bom aí pra ti. Bastante saúde. Saúde em primeiro lugar.
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bom dia, bom dia, bom dia pra você, ouvindo aí a Rádio Caiçara, show da madrugada. Manda aí a tua mensagem, pode ser mensagem de voz ou mensagem de texto, tá? Agora 6 faltando pras duas, bom dia, 6 faltando pras duas, só liguei pra dizer que te amo. Além de Aladim.

Liguei pra dizer que te amo, Alan e Aladim. Show da madrugada aqui na Caiçara, agora 3:00. Ah, saudade, saudade. Ouvindo essa música aí bateu uma saudade gostosa. Sabe aquela saudade que tem aquele sentimento que chega, ele chega bem de mansinho, não pede licença, e às vezes vem no silêncio de uma lembrança, de uma música, um cheiro, ou até mesmo numa simples conversa. Sentir saudade é carregar no coração momentos que foram importantes, pessoas que deixaram marcas e histórias que jamais vão ser esquecidas, jamais vão ser apagadas aí da nossa memória. Mas a saudade também mostra o quanto valeu a pena, porque só sente falta quem viveu algo verdadeiro, para quem guardou com carinho um amor, uma amizade ou até mesmo um momento especial. Que as lembranças bonitas, elas sejam sempre mais fortes que a distância, e que o coração nunca, nunca, nunca esqueça daquilo que um dia fez muito bem pra alma. Oh, saudade. Antes de voltar pra casa, o Zezé de Camargo e Luciano na Caiçara, 1:00. Bom dia, bom dia. Aqui Caiçara, 96.7. Fala aí, taxista. Obrigado aí pela carona. Bom trabalho, tá?

0: sempre aqui do meu ladinho na Caiçara, antes de voltar para casa, o Zezé de Camargo e Luciano. Muito bom dia, Maneca! Maneca do táxi, Maneca do táxi, tá curtindo aí a Caiçara. Maneca, ele mandou um link aqui do YouTube e é de uma música antiga. Só que aqui a gente não tem acesso ao YouTube, tá? A gente não consegue rodar música do YouTube. Tá vendo, tio? Manda aí o nome da música, de repente eu tenho aqui no sistema e facilita pra nós. Valeu, Maneca. Abração aí pra ti, bom trabalho a todos os taxistas, abração a todos os motoristas de aplicativo.
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namorados chegando, dia 12 de junho. Tá pertinho. A canção dos namorados, a Diana fazendo uma viagem no tempo aqui na Rádio Caiçara. Uma chuva de mensagens. Que bom, que bom. Tem bastante mensagens aqui para ser lido durante a madrugada. Boa noite, Carlos. Ligado desde cedo. O nego ego da Vila Querência, Viamão. Alô, Viamão, Viamão, Vila Querência. A música do grupo Revelação. Fica ligado aí na Caiçara, tá? Obrigadão aí, o nosso queridão Paulo. O Daniel Lara, do bairro Partenon, da Vila Maria da Conceição. Abraços aí pra ti, meu guri. A música do Ferrugem, Até Que Enfim. O nome da música. O nome da música Até Que Enfim, do Ferrugem? É isso? Valeu, Daniel. Abraços aí pra ti e pra todo o pessoal do bairro Partenon, especialmente aí na Conceição, tá? Na Maria da Conceição. Tudo bem? É o Beto de Alvorada. Nikita, do Elton John. Boa. Boa pedida. Elton John, Nikita. Já vou tocar aqui na Rádio Caiçara. Essa eu sei que tem. Essa aí eu sei que tem. É boa demais. Bom dia, Carlos. A música antiga do Felipe Falcão. Boa, Felipe Falcão. Cara, Felipe Falcão tem aquela Hoje Não É Nosso Dia. Hoje Não É Nosso Dia. Pode ser essa aí? Eu vou procurar ela, tá? Ou uma outra do Felipe Falcão. Na escuta todas as noites, até às 4 da manhã. Muito bem. É o Vande. Grande abraço aí, Vande. Deixa eu marcar aqui pra acabar não esquecendo, né? Carlos, o Marco Antônio vai estar aí? Vai, o Marco Antônio vai estar aqui, sim. Mas é às 4 da manhã, tá? Tem bagunça? Tem bagunça. Onde tem Marco Antônio, tem bagunça, viu? Marco Antônio, aqui na Rádio Caiçara, às 4 da manhã. O Maus Bocados Cristiano Araújo, valeu, irmão. Passarela, o Te Amo, Te Odeio, ou Henrique Juliano, Biafra. Tá bom, todas são boas, todas são maravilhosas. Só ouvindo aí a 96.7, dá um grau. Que bacana. Quem mandou essa mensagem aqui? Não disse o nome, mas tudo bem, tá valendo as indicações. Carlos Roberto, Lu do Bairro Bonfim, ouvindo o programa, né? Lindo, que bom que está gostando. A música do Zeca Pagodinho, A Tua Escolha. Obrigado, tô no aguardo. Valeu, Lu. Beijos aí pra ti. Mas antes do Zeca Pagodinho.

0: Bento e Cristiano e o Pátio do Posto aqui, Rádio Caiçara. Excelente dia, excelente terça-feira. Agora tem músicas que contam histórias, né? Tem músicas que fazem a gente enxergar. Faz a gente enxergar na música, principalmente essa aí, Pátio do Posto, que fala daquele lugar simples, cheio de vida, onde a amizade aí se encontra, a conversa rende, cada chegada ou partida deixa lembranças. O Pátio do Posto não é só um lugar de passagem, é cenário de encontro, saudades, risada, história, tudo isso fica na memória. Pátio do Posto, aqui na Rádio Caiçara, quem vive a estrada sabe. No Pátio do Posto nasce amizade, sai conversas boas, histórias para contar. E nesse clima aí bem campeiro e verdadeiro que vem o Pátio do Posto, a música fala de alma simples e que valoriza os encontros da vida. Os encontros da vida, meu Deus do céu. Essa música é maravilhosa, Pátio do Posto. Eu tenho aqui o Revelação. Se beber,
1: agora é o seguinte,
0: não dirija.
1: Agora eu vou falar da galera, a galera do copo de cachaça. Morou? E novamente, nesse samba eu vou dizer, saiu pra beber, tem que ter taxista, se não, minha comadre. Não tá perdoando ninguém, nego tá perdendo carro, perdendo carteira, tá perdendo até o juízo por causa da bebida. Devagar na parada.

dia pra você, Elton John, 2:16, Nikita. Bom dia, manda aí a tua mensagem, diga a tua preferida.

0: Titi Marcinho e o DJ Malboro. Se tiver a música, se tiver, Marcinho, eu toco aí pra ti, tá bom? Desejo aí ótima e abençoada terça-feira pra ti, pra tua família, todos os ouvintes e também a todos os amigos e familiares. Beijos aí, tá bom? Qual é a música? A garota nota 100. A garota nota 100. Vou procurar, se eu tiver, já coloco aí pra ti. E tem mais um toque aqui, é mensagem de voz. Bom dia.
1: Bom dia, pô.
0: Oi, Vera.
1: Que poema lindo.
0: Que bom, obrigado, gostou?
1: Vocês lembraram e me dá saudade dos meus.
0: É, saudade aperta, né?
1: Dos meus pais, irmãos, que já viraram estrelinha.
0: Já viraram estrelinha.
1: Tá lindo o programa hoje.
0: Que bom, obrigado.
1: Eu gostaria de escutar Amor de Emergência.
0: Amor de Emergência.
1: Com Guilherme Santiago.
0: Tá.
1: Obrigada.
0: Obrigado.
1: E boa noite.
0: Valeu, boa noite. Eu que agradeço aí a audiência, agradeço aí esse carinho, tá?
2: Lima da Parada 76 de Gravataí.
0: Ô, Lima.
2: Sempre, sempre ligadinha no teu programa.
0: Que bom, que bom.
2: Teu programa tá maravilhoso. Gostaria de ouvir a música Amor Eterno com Renan e Raí. Ótima segunda-feira pra você.
0: Pra
2: que Deus te
0: também.
2: Abençoe e te proteja.
0: Amém, amém.
2: Beijo.
0: Beijo. Eu vou colocar aqui, ó, Amor Eterno. Tá. Renan e Raí, né? Renan e Rainema, beijos aí pra ti, bem-vinda sempre, sempre, sempre ao Som da Caiçara. Alguém escreveu uma, duas, três, quatro, cinco, seis, sete, oito mensagens. A Gleide escreveu, apagou tudo, Gleide. Não cheguei na tua mensagem ainda, Gleide. Mandei de novo, agora que eu cheguei. É que tem tanta mensagem chegando e até a gente chegar, tem mensagem aqui da uma da manhã ainda que eu não... Agora que eu tô chegando, 1h15, 1h20, imagina... É aqui, eu já atendi essa aqui, é só colocar a música no ar. Tá bom. Aqui, Rádio Caiçara, 12h24.
3: Bom dia, Carlos.
0: Bom dia,
3: Roberto.
0: Bom dia.
3: Gilmar aqui trabalhando no aplicativo.
0: Bom trabalho aí, meu grupo.
3: Curtindo a melhor contigo aí.
0: Que bacana, te cuida aí, viu?
3: Toca pra nós aí, Carlos. Bruno e Marrone.
0: Ah.
3: Se não tivesse ido.
0: Se não tivesse ido.
3: E vamos que vamos, meu querido.
0: Vamos que vamos.
3: Uma excelente terça-feira. Abraço.
0: Valeu, obrigado
3: tamo
0: aí.
3: Junto.
0: Tamo junto e misturado aqui na Caiçara. Se não tivesse ido. Do Bruno e Marrone. Valeu, Gilmar. Abraço pra ti. Todos os motoristas de aplicativo aí, tá? É, Valdir de Canoas, Jesus Cristo, eu estou aqui. Roberto Carlos, fica ligado aí. Antes eu tenho o Felipe Falcão.
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0: O Felipe Falcão hoje não é nosso dia. Agora 12h24, Rádio Caiçara, show da madrugada até as 4. Aí às 4 da manhã o Marco Antônio chega e essa dupla quase perfeita, se não fosse quase, né? Até às 6 da manhã no Bom Dia Caiçara.

0: hoje não é nosso dia. Felipe Falcão na Caiçara, bom dia. 2h28.
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0: A Jennifer e as meninas aí na ilha, curtindo a Rádio Caiçara e o Roberto.

Roberto Carlos da Caiçara, 2h29, bom dia, 2h29, Jesus Cristo. Marcelo, em Pelotas tá chovendo agora, tá chovendo em Pelotas, 12 graus e 6 décimos. Abração aí pra ti. Alô Pelotas, ao som da Caiçara. Nós temos Hugo Pena e Gabriel, a mala pronta. Bom dia para quem acordou agora, bom dia para quem ligou o rádio agora. Você...

0: pretinho aí, tá? Pode deixar a mala pronta. Aqui na Rádio Caiçara, Hugo Pena e Gabriel. Obrigado aí pela companhia. 999878101. Daria tudo para trocar de lugar com ela. Diz mãe da primeira vítima de caso tratado como vicaricídio no Rio Grande do Sul. Olha que loucura isso. Um homem de 35 anos é o primeiro indiciado por vicaricídio do estado após supostamente matar a enteada de 15 anos. Que loucura, para se vingar da ex-companheira. Isso de acordo com a investigação da Polícia Civil. A Polícia Civil do Rio Grande do Sul registrou o primeiro indiciamento por vicaricídio no estado. Aconteceu no dia 10 de maio, em Garruchos, no Noroeste Gaúcho. E segundo as investigações, esse homem de 35 anos supostamente matou uma enteada de 15 anos só para se vingar da companheira. Loucura, cara. É um crime incluído no Código Penal. Esse código foi incluído no Código Penal em abril, que tipifica a ação de matar alguém próximo à mulher com o objetivo de causar punição, sofrimento ou controle a ela.
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0: pediu Ferrugem aí, curtiu na Caiçara, Ferrugem. Nossa Vida Parou.
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0: Bom dia, bom dia, bom dia, Carlos. Aqui em Uruguaiana, agora 10 graus e o tempo tá bom. César, abraços aí, César. Ótimo dia, alô Uruguaiana, aquele abraço. Bruno e Marrone, abraços aí pro Gilmar e os motores de aplicativo.

0: se não tivesse ido. Bruno e Marrone aqui, Rádio Caiçara, bom dia, bom dia, bom dia. A vida não para, o tempo segue em frente todos os santos dias. Por isso, não carregue peso que já deveria ter ficado para trás. É importante perdoar, recomece, siga seu caminho, porque cada novo amanhecer é uma nova chance de fazer diferente.
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0: Muito bom. Bruno Marrone, se não tivesse ido, já paguei, tá pago. Cara, eu tenho tanto pedido, mas tanto pedido, que aos pouquinhos aí eu vou entregando as músicas, tá?
2: Bom dia, Carlos.
0: Bom dia.
2: Gostaria de pedir uma música do Teodoro Sampaio, qualquer tá. Uma.
0: Qualquer uma, Teodoro Sampaio?
2: Esse é pro meu esposo, Jordão.
0: Tá, ô Jordão.
2: Tá. Se for atendida, muito obrigado. Qualquer uma do Teodoro Sampaio.
0: Tá, já tô separando aqui.
2: Solange.
0: Tá bom, Solange, beijos pra ti, abraços aí pro Jordão. Ouvindo a Rádio Caiçara, Bete Madeira, Carlos, tô ligada, pode ser, te amo cada vez mais, do João Paulo e Daniel, beijo da Bete Madeira, tá bom, beijos aí pra ti também, grande abraço, já vou anotar aqui o te amo cada vez mais, do João Paulo e Daniel, uma música melhor do que a outra, não fui eu que apagou, foi o Renato. Ô Renato, pra que apagou, Renato? Ah, meu Deus do céu. Chorando quando a gente põe música. Ah, ponto G do Gustavo Lima. Toque aí, por favor, é Gleide. Ô, Gleide. É Ponta da Figueira, Iguaíba. Tá certo. Grande abraço aí pra vocês, viu? É qual o nome da música aqui? Gustavo Lima, ponto G. Muito bem. Aqui na Rádio Caiçara. Mas antes eu tenho o Amor Eterno do Renan e Raí. Aqui no Show da Madrugada. Agora 15 para as 3.
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1: É hora do cafezinho, é hora de preparar aquele cafezinho e curtir aí o Zeca Pagodinho. Deixa a vida me levar.

0: dia para quem ligou o rádio agora, bom dia para quem tá trabalhando aqui, Rádio Caiçara. O ponto fraco, Leandro e Leonardo. Muito bem. 999-87-8101. Tem muita gente que tem compromisso, tem que sair cedinho, daí acorda cedinho. Pô, Carlos, mas essa hora, acordar essa hora, sim, sim. Alguém que tem algum compromisso, tem que sair cedo, bora lá. 3 da manhã. Agora 3:02, na verdade. Já fiz o meu cafezinho, já preparei meu cafezinho. E o teu já saiu, teu cafezinho, o chimarrão. O ponto fraco, Leandro, Leonardo, João Paulo e Daniel, te amo cada vez mais. Teodoro e Sampaio, se a casa cair, deixa que caia. O Zeca Pagodinho, deixa a vida me levar. Tá bom, atendendo aí a nossa audiência maravilhosa.
1: Fala, Tocaio.
0: Bom dia.
1: Fala, Tocaio.
0: Ah.
1: Eu tento me lembrar de ti na Caiçara, eu tento me lembrar de ti na 104. Não me vem na memória.
0: É. Bom, na Caiçara eu trabalhei aqui na época, nem a tia Eva era da Rádio Eldorado. A tia Eva era na Rádio Eldorado e quando eu tava na Caiçara, a minha filha nasceu no dia 15 de novembro de 1989, Tocaio. E o presente que a tia Eva deu para mim nessa época foi o sapatinho que a gente tem guardado até hoje. 15 de novembro de 1989. Na 104, eu trabalhei junto com quem? Era eu, o Sandro, André Roberto, teve outro que já é falecido, o Bebeto. Eu, Bebeto, Sandro, tinha mais alguém, a Bete Prata, se eu não me engano, Bete Prata, uma turma. E na 104 eu fazia um programa chamado Love Time 104.
1: Cara, eu sou do tempo da tia Eva, Zé Adão Galdério de Oliveira.
0: Trabalhei com ele.
1: Luiz Brás. Fazia Fantasmas ao meio-dia.
0: Isso.
1: Não Diga Não.
0: Não Diga Não.
1: Com
0: o Saião Lobato. Saião Lobato.
1: Saiu Lobato.
0: É, isso aí.
1: Bato, eu sou da época dessa gente da Caiçara.
0: Ô, meu,
1: Sérgio Abraão.
0: Nós somos mais velhos que andar pra frente, meu.
1: Sérgio Abraão, o falecido Moisés de Assis.
0: Isso, isso. Zezé Maravilha.
1: Maravilha.
0: Trabalhou tá na Caiçara aqui, aham.
1: Cara, eu sou da antiga.
0: Ah, eu também.
1: É 56 anos no longo, né, irmão?
0: É.
1: Mas tamo aí, tamo junto. E agora vamos fazer madeira com o Marco Antônio.
0: Madrugada. O Marco deve estar acordando agora. Bem tranquilo. Daqui a pouco ele chega aí com aquela cara deslavada dele.
2: Bom dia, Carlos Alberto.
0: Bom
2: Deus
0: dia.
2: Deus te abençoe a ti, teus familiares.
0: A você
2: e
0: também.
2: E a todos os ouvintes da Caiçara.
0: Obrigado.
2: Gostaria de pedir uma música pra mim ouvir, não consigo dormir. Tô te ouvindo desde que terminou Paulo Fante.
0: Desde do Paulo Fante.
2: Paulo Fante eu sempre escuto.
0: Que bom.
2: Eu gostaria de pedir com Gilberto e Gilmar mais uma vez, ou com Teodoro e Sampaio, Tapete da Sala. Obrigado pelo carinho, obrigado pela atenção, Vila Querência de Viamão.
0: Vila Querência Viamão, obrigado aí. Evanir, seja bem-vinda sempre aí, tá? Seja bem-vinda sempre. Deixa eu ver a música Solteiro Não Trai, do Gustavo Lima. Solteiro Não Trai. É do Gustavo Lima essa música. Hein? Gleide, é pra Gleide isso? Muito bom. No interior. Tá certo, Solteiro Não Trai. Vou procurar aqui Solteiro Não Trai, mas eu acho que não é com o Gustavo Lima. Acho, posso estar enganado. E as malas aí, papai?
3: Bom dia aí, Carlos.
0: Bom dia.
3: Bom dia aí pra toda a gurizada que tá na escuta. E a guria, que o papai é o desteio. Tia Carlos, ontem eu apanhei umas rúculas aqui em casa, né, comi. Sumado, né, cara? Eu não sei o que me estragou a buchada lá, estragou o bucho lá dentro lá. Só botando água, margueta e rúcula, né?
0: É mesmo.
3: Só sobrava. Eu me lembro, e aqui eu nunca botei veneno, cara. E lá, quando eu morava em Uruguaiana, trabalhava lá na chácara do japonês, lá no beco do papel higiênico lá, ó. Tem meus parentes lá que moram ainda lá. Na granja de arroz lá. Nunca.
0: Nunca deu problema.
3: eu comia verdura lá, porque lá eu botava veneno, por tudo lá. Uhum. O japonês mandava botar veneno, eu botava.
4: Botava
3: né?
4: veneno.
3: E aqui eu nunca botei, eu não sei porque me estragou, aí, cara.
4: Deus, tu vê.
3: Brabo, pai.
4: Ah, então melhoras aí pra ti, Abraços aí, papaião. Carlos, obrigado aí, meu anjo amado, por rodar a música que te pedi. Sempre na tua companhia. Ah, tá bom, Neymar. Tá bom, que legal. Brigadão aí pela audiência. É, ponto G, Gustavo Lima. Tá, ponto G do Gustavo Lima. Deixa eu ver se eu tenho aqui já o ponto G do Gustavo Lima. Cadê a minha seleção daqui? Onde está Gustavo Lima? Primeiro eu vou tocar aqui, ó, o Rick Renner, então. Rick Renner, e já tenho aí o Gustavo Lima.

1310, 99987-8101. Tivemos aí o Rick Renner. Tentativa de assalto seguido de tiroteio deixa três feridos em Porto Alegre. Um dos atingidos, ele teria reagido à tentativa de roubo do veículo, o que iniciou o confronto. Três pessoas ficaram feridas nessa ocorrência. No final da tarde de ontem, entre os feridos, uma mulher que foi encaminhada para atendimento médico no Hospital de Pronto-Socorro, HPS, de Porto Alegre. Outros dois homens estão entre os feridos. A nossa audiência. Curtindo aí a Rádio Caiçara, bom dia, solteiro não trai, é Gustavo Mioto, é isso aí. Tá certíssimo, aí, Sérgio, obrigado, Sérgio. É Gustavo Mioto, já tinha separado aqui. Pois muito bem, para quem tá ouvindo aí, a Rádio Caiçara, Carlos, quero te desejar aí boas-vindas, né? A Carla, quero desde já lhe dar boas-vindas e já de antemão te agradecer por fazer a propaganda aí do Fórmula da Vida. Ah, com certeza. Valeu, Carla. Sempre bem-vinda aí. Sempre bem-vinda aí, tá bom? Pessoal aí curtindo. Obrigado aí pela audiência sempre.

Este é o Ponto G do Gustavo Lima aqui na Rádio Caiçara. Bom dia para você, obrigado aí pela companhia e pela audiência, Carlos Roberto, até às 6 da manhã, daqui a pouquinho o Marco Antônio chega aí, viu? Eita, daqui a pouquinho tem aquela baderna aí, Marco Antônio, a partir das 4 da manhã no Bom Dia Caiçara. Junto e misturado, né, Marco? Já traz um cafezinho junto, tá? Já traz um cafezinho aí. Olha só, uma mulher de 72 anos, ela morreu depois de cair de uma escada durante o desembarque de um voo da Latam no aeroporto de Congonhas, na zona sul de São Paulo. O acidente aconteceu na sexta-feira, dia 29. A mulher morreu 2 dias depois. Ela morreu no domingo. E foi procurado a Secretaria da Segurança Pública do Estado de São Paulo, que não respondeu à tentativa de contato, tá? E a Latam informou em nota que Maria da Glória Pereira da Silva Fávaro, ela sofreu uma queda depois de descer a escada durante o desembarque do voo LA3785, que havia saído de Ribeirão Preto, no interior de São Paulo. Temperatura caiu um pouquinho, agora 13 graus é a temperatura. Movimento da cidade devagar ainda, tudo calmo, tudo tranquilo. Agora quero saber do amigo caminhoneiro, do amigo que tá na estrada aí, como é que tá? Tá bom? Já tem alguns pontos aí, né? Com movimento. Como é que tá a situação aí? Conta pra gente. Manda aí pra 999878101, amigo caminhoneiro que tá sempre informando a gente aí. Legal, gente boa? Bora lá com o Samarino.

0: solteiro não trai. Gustavo Mioto, aqui, Rádio Caiçara, excelente. Excelente dia, excelente terça-feira. Bom dia, bom dia. 13:24. Eu disse 13:24. A temperatura caiu só um pouquinho, 13 graus. Mas vai ficar entre 12 e 21 hoje. Mais ou menos isso aí. Mega Sena, 16 milhões de reais. 02, 14, 21, 22, 34 e 44. 02, 14, 21, 22, 34 e 44. Aquina, 16 milhões e meio. 16 milhões e meio. 05, 23, 52, 56 e 67. 05, 23, 52, 56 e 67. Bom. Manda aí a tua mensagem, 99987-8101. Mandar um grande abraço aí pra nossa audiência, mandando mensagens. Tia Pro, chega aí, vivente.
1: Oi. Meu nome no Face, meu nome é José Pereira da Silva.
0: José Pereira
1: da Silva. Tem aí, ó, Pereira da Silva, e tem aquele cara lá do Lava Jato, lá, o José Pereira da Silva, mas não caiu nem um nick aqui na minha conta, né? É o mesmo nome, sobrenome.
0: Ah, tu viu?
1: Eu acho que a única coisa que vai me sobrar é a polícia atrás de mim ali. Que barbaridade.
0: Mas que barbaridade, hein, papaião? Agora, quem perdeu o sono aí foi o Luiz Fernando. Perdi o sono. Cara, às vezes acontece isso, perdeu o sono, né? Podendo dormir até mais tarde. Mas bora lá, curtir a Caiçara, até o sono voltar. Ótima terça-feira aí pra ti, Fernando. E pra todos os ouvintes da Caiçara. Fernando Timbaúva, a música do Tim Maia. Vou ver se dá tempo de tocar um Tim Maia aí, tá? Obrigado, Carlos. Boa terça-feira aí pra ti. Temos o toque aqui do José Augusto. Ô, José, do bairro Boa Vista, e esperando as horas para pegar um ônibus às 5 da manhã para trabalhar. Ah, já tá, né? Dando aquele tempinho, já preparou um chimarrãozinho, já preparou um cafezinho, só esperando agora bater 5 horas para ir trabalhar no Jardim Leopoldina. Um abraço aí para ti, eu já te respondo ali, no Whats, tá? Mas não é eu, não. Já é, acho que é a segunda ou terceira pessoa que me pergunta. Não, mas não é. Não sou Joe. Abraços aí, viu? A Beth Madeira pediu essa aqui. Faz tempo já, né, Beth? Acho que a Beth tá até no quinto sono já. Até já dormiu, Beth? Ou tá tomando chimarrão? João Paulo e Daniel, te amo cada vez mais.

0: Carlos Vaz, o João Paulo e Daniel aqui na Caiçara. Bom dia.
1: Boa noite.
0: Ótima noite.

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0: Emerson, o Tim Maia, aqui na Rádio Caiçara. Bom dia, 24, faltando para as 4, 24 para as 4, 13 graus a temperatura. E aí, tudo certo? Muito obrigado aí pela audiência, tá? Muito obrigado aí pela companhia. Bom dia para quem acordou agora. Bom dia para quem ligou o rádio agora. Para quem perdeu o sono, barbaridade, aí sim, hein? Perdeu o sono, aí é brincanagem, é brincanagem. A tua mensagem no 99987-8101. Vamos atualizando aqui. Opa, bom dia.
1: Bom dia, querido Carlos, aqui é o João Batista de Itacuari.
0: Ô, João.
1: Ligadinho no show da madrugada.
0: Que bacana.
1: Gostaria de oferecer uma música, querido Carlos. Feliz aniversário. O Musical JM aí, ó. Ou o Musical JM, Amor Antigo. Gostaria de oferecer a você e a todos os ouvintes que estão ligadinhos no show da madrugada. Desejar feliz aniversário aí pra nossa querida Caiçara aí, que esteve de aniversário ontem. E a você e a todos os ouvintes que estão ligadinhos no show da madrugada, querido
0: Carlos. Valeu, valeu, valeu.
1: Batista está com ele ligadinho no show da madrugada.
0: Valeu, João. Grande abraço aí pra ti.

0: então, JM, aqui em Rádio Caiçara, o Renato tá de aniversário hoje, Renato. Nem conta nada pra gente, Renato. Parabéns aí pra ti, feliz aniversário, tudo de bom, muito bem. Ótima terça-feira pra quem ligou o rádio agora. Obrigado aí pela companhia de sempre, muito obrigado aí, gente boa.
1: Bom dia, Carlos,
0: bom
1: Roberto,
0: dia,
1: é Rosane Maciel da Lomo do Pinheiro.
0: Oi, Rosane.
1: Queria te parabenizar pela tua programação, está ótimo, está maravilhoso. Você é uma pessoa que está sempre feliz, sempre animado, divertido.
0: Sempre, estou sempre de bem
1: assim
0: com a vida.
1: Ouvintes gostam.
0: Isso, que
1: todos
0: bom.
1: Todos nós gostamos. Gostaria isso. De pedir uma música. É. Deixar o teu critério, uma música bem bonita. Todas as músicas são lindas.
0: Tá, que bom.
1: Hoje eu vou deixar pra ti escolher para mim.
0: Tá, vamos colocar.
1: Gostaria
0: um
1: de
0: agradecer
1: essa música pro Zeca do Guaju, Tião Bezenga, pro velho da Boracharia, Paulinho da Vendinha, a porteira Joyce, Giovanni. Pra ti.
0: Obrigado.
1: E pra todos que estão na escuta e pra minha família lá de Soledade. Fora atendida, agradeço.
0: Valeu,
1: uma
0: valeu.
1: Abração,
0: outro.
1: Beijo.
0: Obrigado aí pela companhia, tá? Rosane, Lomba do Pinheiro. 17 para as 4, 13 graus é a temperatura. 13 graus é a temperatura. Mega Sena, 16 milhões. 02 14 21 22 34 e 44. E Mega Sena, a quina, 16 milhões e meio. 05 23 52 56 e 67. Bem, Caiçara, excelente dia. A Polícia Civil confirma a morte de suspeito de tentativa de assalto em Porto Alegre. O óbito foi por arma de fogo e foi constatado em acidente decorrente de fuga. Ele levou bala, né? Mais de 20 tiros foram disparados em frente ao estabelecimento. E a Polícia Civil confirmou aí a morte do suspeito por tentativa de assalto em Porto Alegre. E o pessoal tem feito bastante isso aí, assalto nas revendas, né? Todo cuidado aí é pouco. A vacina também, a vacina Porto Alegre amplia a vacinação contra a gripe, é para toda a população a partir de, começou ontem, segunda-feira. Começou ontem. A ampliação da campanha permite que pessoas que não faziam parte dos grupos prioritários também possam receber o imunizante gratuitamente pelo SUS. Eu tenho aqui o para rodar o João Paulo, já rodei, o feliz aniversário também já rodei, a Rosane pediu a próxima. Alô, Ambev, Zé Neto e Cristiano na Caiçara. Bom dia, Caiçara, daqui a pouquinho, a partir das 4 da manhã. Daqui a pouquinho o Marco Antônio chega aí.

Bom dia, bom dia, bom dia. 12 faltando para as 4. Agora 12 para as 4. Grande abraço aí para você que tá com o rádio ligado na Caiçara, para quem tá no trânsito. Obrigado aí pela audiência e obrigado aí pela carona, tá? Chega.

Potter, você vê isso, hein? Por trás da maquiagem, Michel Teló e a Marília Mendonça, aqui na Rádio Caiçara. Agora 10 faltando para as 4, 10 para as 4, já no finalzinho aí do programa Show da Madrugada da Rádio Caiçara, que nesse novo dia chegue trazendo esperança ao teu coração, renovando forças, iluminando caminhos. E lembrando que, mesmo depois das noites mais difíceis, o sol sempre volta a renascer. E nunca subestime o poder de um recomeço. Às vezes, a vida muda. Ela muda aos poucos em silêncio. E quanto mais seguimos acreditando, que não falte fé para continuar, coragem para enfrentar os desafios e gratidão pelas pequenas bênçãos que chegam sem fazer barulho. Hoje é mais uma oportunidade de sorrir, é mais uma oportunidade de aprender, recomeçar e também acreditar nas coisas boas. As coisas boas estão se encaminhando. Tenha um dia abençoado, cheio de paz, esperança e também cheios de motivos para seguir em frente.

0: bandido marvado, amor que judia da gente.
1: Oh,
0: delícia. Que delícia, o quê? Isso é sofrimento puro. E ô Marcon?
1: Oi.
0: Vai dizer que não dá vontade de arrastar o chifre no asfalto com novo almoço que desses aí, não dá?
1: Mas você frio.
0: É coisa.
1: Eita! E aí, meu povo querido, tranquilo? 4:04 PM, tá frio, hein, ô Carlinhos? Nossa, tá mais frio que ontem, hein?
0: Da tarde.
1: Falei pra dar.
0: Tu falou da tarde.
1: É, chega uma certa idade. 4:04 AM.
0: Da manhã. É que tá acostumado a fazer o horário da tarde, né?
1: Exatamente. Fazia tarde, não, dourado. Então o cara costuma, né?
0: É, tá bom. Pode ser que esteja tarde pra alguém, tinha que acordar às 3 da manhã.
1: Tá tarde agora.
0: Pra quem tinha que acordar às 3.
1: Mas o Carlinho, a impressão que eu tenho é que tá mais frio que ontem.
0: Tá mais gelado, né?
1: Tá mais frio que ontem, tá mais gelado.
0: É, aquele vento assim.
1: E tu liga o desbaçador do carro ali, custa pra ficar limpinho, né?
0: Custa, é.
1: Mano,
0: demora.
1: É, isso aí, gente. Friagem.
0: Mas assim, ó, neste momento, até vamos atualizando aqui, ó. Eu comecei. Deve a 1 da manhã com 14.
1: Deve estar um que? Umas 11?
0: Não, 13.
1: 13?
0: 13 graus.
1: Olha aí.
0: É, e deve ficar aí até aos 20 graus. Ó, é que tem muita umidade.
1: Muita.
0: 83%.
1: Nossa, o clima aqui é podre, meu.
0: É.
1: Bom, nosso clima aqui tá doido. Tá doido.
0: O nosso clima aí tem muita umidade.
1: Muita umidade, isso aí.
0: O frio é frio e o calor é de torrar a memória do carro.
1: É verdade.
0: Tá?
1: Mas então tá, né? 3:04 AM, gente. Marco Antônio no ar. Com muito prazer aqui com o Carlinhos. Vamos juntos até às 6 da manhã. Nossa, como eu trabalho, homem. Faço mais tempo na estrada do que no estúdio.
0: Muito bem. Bom dia pra você. Agora nós temos o quê? Fernando e Sorocaba Gaveta para finalizar o nosso show da madrugada e vem aí o Bom Dia Caiçara.
1: Isso aí.

0: sim, Fernando e Sorocaba.
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0: Fernando e Sorocaba finalizando aqui o show da madrugada da Rádio Caiçara. 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

0: Muito bem, bom dia pra você aqui, Rádio Caiçara.
1: Bom dia, Caiçara. Carlos Roberto.
2: Bom dia, meu Rio Grande.
1: Eu trago
2: bom dia, Caiçara. Coração.
1: Marco Antônio.
3: Bom dia, meu povo lindo, meu povo querido. Agora são 4:07. Agora são 4:07. 13 graus a temperatura aqui na Ipiranga, com a João Pessoa, 13 graus. Vamos se agasalhar aí, gente. Você que tá acordando agora, tá se preparando para mais um dia de trampo aí. Vamos pegar aquele casequinho, né, o
4: aquele que tava ali guardadinho,
3: é,
4: né?
3: Com aquele cheiro de naftalina, né?
4: É isso aí mesmo.
3: De Maria, rapaz.
4: Esse aí vai fazer falta se não levar.
3: Cheiro forte tem aquilo ali, né?
4: É, tem cheiro forte.
3: É, mas é isso aí. Opa!
4: É, a naftalina é pra correr qualquer coisa, né?
3: É verdade, qualquer coisa. Mas olha quem apareceu aqui, rapaz.
4: Quem?
3: O vagabundo, o Carlão de Gravataí! Ele fala bem assim.
4: É.
3: Olha, chegou o vagabundo, Roliço.
4: Chegou.
3: Pergunta pra ele tocar e se ele, o vagabundo Carlão. Ô Carlão, manda um áudiozinho aí. Ô vagabundo! Manda um áudiozinho aí. É os loucos que me perseguem, né?
4: E faz tempo que se persegue, né?
3: Exatamente.
4: Faz tempo.
3: Carlão de Gravataí. Olha a carinha do Carlão.
4: Ah, eu vi aqui, ó.
3: Ixi, Maria. Tamanho das orelhas desse louco velho.
4: Tu viu? Esse aí tá. O bicho tá, cabelo, tá com 56 anos.
3: Cabelo já era, né?
4: Já era.
3: Isso é coisa do passado.
4: É, isso aí não existe mais.
3: Carlão vagabundo. Um abraço, Carlão. Tudo de bom aí. 4:09. E aí, ô Carlinhos, qual a boa?
4: A boa, cara. Boa, a boa que tamo aí. Tamo bem, tamo com saúde.
3: Bem, tamo com saúde.
4: Graças a Deus.
3: Coisa boa. Cara. Isso é importante, né?
4: É bom, isso é bom. Saúde é tudo demais. Na vida da gente.
3: É verdade.
4: E tem também aqui o Marco Antônio, tem o horóscopo também.
3: Opa!
4: Vamos falar horóscopo. Aí pra quem é de Áries, Touro e Gêmeos.
3: Manda aí. Preste atenção, hein? Preste atenção pra depois não dizer, ah, eu não peguei. Ah, vocês pularam tal signo. Se liguem aí, meu povo.
4: Ou nós vamos ter que
3: se ligar. Pular, né?
4: Alô, você de Áries, Ariano, Ariana, o dia é favorável. É bom guardar uma reserva de energia para resolver pequenos assuntos até o final do dia. No amor, não controle demais as pessoas. Deixa a pessoa viver em paz, né, amor? Não fica controlando.
3: É verdade.
4: Ah, porque te ligou, porque tu fez isso, porque tu fez aquilo. Não.
3: Deixa rolar.
4: Cada um sabe o que faz, né?
3: Com certeza, né?
4: Então, a saúde tá boa, 346 é o número, a cor é bege. Para você que é de Touro, taurino e taurina. Tem uma taurina indo pra Teutônia agora.
3: Ah, é?
4: É, tem uma taurina indo pra Teutônia.
3: Olha aí.
4: E tá curtindo aí o dia favorável, viu, taurina?
3: Olha aí, ó.
4: Você estará mais incentivado a correr atrás dos seus sonhos e isso será extremamente benéfico. No amor, melhora a convivência com os parentes.
3: É.
4: Ô, Lisiane.
3: Olha aí.
4: É a patroa, a taurina.
3: A taurina.
4: É. Então, já sabe, né? Não fica brigando aí com os parentes, deixa os parentes quietinhos.
3: Parente é boca brava, né?
4: É.
3: Parente, olha, eu adoro, muito distante. Tá muito longe.
4: Cara, eu adoro quando eles vão pra bem longe.
3: Isso, coisa boa.
4: O número 171, a saúde tá boa, viu? A saúde tá boa, número 171, a cor é branco. Agora eu vou falar para nós de Gêmeos, o Marco.
3: Opa!
4: No trabalho, cuidado. E não esqueça que a pressa é inimiga da perfeição. No amor, não force um relacionamento sem futuro. Na saúde tá tudo normal, a cor é azul, o número é 49.
3: Opa!
4: Ó, pra deixar bem claro.
3: Ah.
4: Falamos para Áries, Touro e Gêmeos.
3: Isso.
4: Agora tu dá o teu recado aí.
3: Agora eu dou meu recado. Gente, nosso WhatsApp é o 998781 998781. Mande seu zap zap, manda o seu alôzinho, seu recadinho. Estamos aqui, o Marco Antônio e o Carlinhos, até às 6 da manhã. Agora são 4:12.
5: Um bom dia, CR.
4: Ô, bom dia.
5: Bom dia, Marco Antônio.
3: Oi.
5: Bom dia, família Caiçara.
3: Oi.
5: Aqui em Canoas tá fazendo 13 graus agora.
4: Tá bom, né? Tá bom. Tá
5: pode aqui, tocar pra né? nós, Daniel Reck, Vaneirão de Nego Velho.
3: Ai, ai,
5: para tá. todos nós curtirmos.
3: Tá bom.
5: Estou Rec. Indo para mais uma sessão de hemodiálise.
4: Vai lá.
5: Então
4: vai
5: não dá certo. Pra olhar pro frio. Vamos.
3: É verdade,
5: vamos.
3: É verdade.
5: Beijo, beijo.
3: Beijo.
5: Denilce de Canoas.
3: Beijo, meu amorzinho. Beijo, beijo. E melhoras aí, tá?
4: Daniel Reck, ela pediu,
3: Daniel
4: né?
3: Daniel Reck, né?
4: É.
3: Daniel... Eu não sei nem quem é.
4: Eu já ouvi, cara. Ah, Daniel é? Reck. É o Galdério, tem.
3: É o Galdério.
4: Dos bons. Aham, Daniel Epa. Reck é bom. Daniel Reck. Tem mais aí mensagem de texto?
3: Deixa eu ver, tem bastante aqui. Eita! Bom dia, Marcão. Que bom te curtir na Caiçara. Eu adoro você e o Carlinhos. A Isadora lá da Barra do Ribeiro.
4: Oi, Isa.
3: Um beijo, beijo, beijo. Deixa eu ver quem mais. Só botar aqui, te amo. Beth Madeira, te amo.
4: A Beth Madeira. Beth Madeira, ela ouve a noite inteirinha.
3: A Beth Madeira?
4: O dia inteirinho, a noite inteirinha, oh. Beth Madeira. É, de Alvorada, queridona, ah. queridona, beijo.
3: Ah, tá certo, um beijo.
4: Isso.
3: A Beth Madeira. Gente, 99878101 é o nosso WhatsApp.
6: Bom dia, Carlos Alberto.
4: Bom dia.
6: Bom dia, que Deus nos abençoe,
4: amém.
6: Proteja também o Marcos também, que seja bem-vindo.
3: Obrigado, meu amor.
6: É. Tá 13 graus, tá, não tá estrelado, mas tá uma lua belíssima.
4: Olha a coisa linda.
6: Já estou me preparando com meu radinho no ouvido pra seguir meu caminho.
3: Olha aí.
6: 5 horas já tô na academia, na Aqua Esporte.
4: Olha aí, olha aí. Ah, coisa boa, né? Não, olha só.
3: Que força.
6: Gostaria de pedir a moça, se for possível, Rick Rene, sem direção, oferecendo a todos, principalmente a Valdarcele do CRAI. Obrigado pelo carinho, obrigado pela atenção e pela querência de ver, irmão. Que Deus te abençoe a todos.
3: Muito bem, agora são 4:14. Sabe, Carlinhos, que eu tô indignado.
4: Com o quê?
3: Com a academia que eu estou indo, né?
4: Já tá indo na academia?
3: Sim, já faz 2 meses que eu pago e não emagreci ainda.
4: É, mas tu tem cumprido os horários?
3: Não, eu só pago, não vou lá. Eu pago a mensalidade, mas eu não vou.
4: É, mas pra que ir, né?
3: Pra que ir, mas, sabe? Era pra mim tá emagrecendo, tia.
4: Olha,
3: que
4: seria.
3: Barbaridade.
4: Seria uma boa ideia, né? Pagar a academia
3: e não
4: ir.
3: Precisa ir.
4: Eu vou te falar.
3: Eu acho. Cara, eu fico olhando aquelas pessoas na academia, suando, aquela veia do pescoço quase explodindo. Pra que isso?
4: É, sofrimento.
3: Em casa, tomando um suquinho. É. Trabalho.
4: Pagar
3: passa
4: pra
3: trabalho,
4: passar trabalho,
3: cara. Tá louco. É muita mão, Galinhas.
4: É muita mão, né?
3: É muita mão, não.
4: É muita
3: não, não me serve.
4: É, eu vi ali o meu amigo aquele, o Giló, ele também, cara, trabalha o dia inteiro, cara, no posto, corre pra cá, corre pra lá, corre pra cá, corre pra lá, corre pra lá. 8 horas, 15 minutos de intervalo pra cá.
3: Olha
4: pra
3: só.
4: Aí de noite ele diz assim, agora eu vou pra academia.
3: Tá louco. Não, é muita mão, Galinhas.
4: É, eu ficava pensando, eu não tenho esse pique.
3: Não, eu também não, não é pra mim isso aí.
4: Não, pra mim também não.
3: Não é. Sabe que tem academias que abre 5 da manhã.
4: Não é à toa que a gente tá esbelto, né?
3: Exatamente.
4: Não é à toa que a gente tá aí com um corpite
3: Exatamente.
4: Aqui.
3: Nós, eu e o nosso, meu colega aqui, o Carlinhos, vocês têm que ver o corpite.
4: Dá uns 300 quilos quase, né?
3: Mas Deus livre. Juntando os dois dá quase 300.
4: Ó, pra dar tem que ser de picape.
3: Olha a hora, gente. 4:16.

0: Muito bom, Rick Renner, sem direção aqui, Rádio Caiçara. Muito bem, 4:19, eu disse 4:19, 13 graus é a temperatura. A Estela também tá ouvindo.
1: A Estela?
0: A Estela, isso aí, tá a ouvindo Estela. Também. A Estela tá pedindo Menos é Mais.
1: Ah, grupo Menos é Mais.
0: Menos é Mais tem uma boa com a Simone Mendes.
1: Tem, né?
0: O Pedro Pecado.
1: Pedro Pecado.
0: Acho que é bom, né?
1: Pecado.
0: É, de manhã.
1: De manhã cedo, né?
0: É um pecado não tocar, né?
1: É um pecado não tocar. Muito bem. Vamos lá, gente, tá 13 graus. Vamos se enroupar e vamos à luta, né, Carlinhos?
0: Bora lá, tem que carregar o piano, não adianta. Tem que pular cedinho da cama, né? Não adianta chegar catingudo também no serviço, tem que tomar aquele banho, nem que seja uma meia sola ali.
1: Exatamente.
0: Né? Zóis, orelhas, ouvido ali, já resolve.
1: Só lava os olhos.
0: com a pontinha dos dedos aí.
1: Com a pontinha do dedo.
0: Pra não molhar muito o rosto.
1: Só tira a ramela e seca aí, pega o pretinho e vem pra cá.
0: Vai embora. Cafezinho reforçado?
1: É, cafezinho eu não tomo.
0: Não toma cafezinho?
1: Quando chegar em casa,
0: aí 6:30,
1: 6:15, a patroa faz o cafezinho.
0: Ah, daí é o café reforçado, é aquele o cafezão.
1: É, um cafezão.
0: Cafezão que eu digo, aquele café com pão.
1: Exatamente.
0: Né? Um pouquinho de frios.
1: E frios, isso, nata.
0: Nata.
1: Cacetinho novinho com nata, presunto de queijo. Coisa boa, bem coisa de gordo, né? Vê se falar.

0: Você dá um bom dia pra uma pessoa e a pessoa não responder.
1: Barbaridade.
0: É ruim, né?
1: É muito ruim. É muito ruim. Né? Acho que é a educação em primeiro lugar. Temos colegas também aí que passam os corredores, nem te olham. Passa, bate no cara e nem um oi.
0: E quando tu vai cumprimentar, olha pro outro lado.
1: Exatamente.
0: Mas faz parte, né?
1: Ou pega o telefone e faz que tá falando com alguém só pra não cumprimentar o cara.
0: Isso é ruim.
1: Tem muita estrela no nosso meio, né?
0: Claro que tem.
1: No nosso meio do rádio, televisão.
0: Tem
1: muita gente estrela.
0: Não é pouco, né, mano?
1: Não é pouco.
0: Cara.
1: Mas não é o nosso caso, graças a Deus.
0: Graças a Deus, não. Eu acordo sorridente, eu acordo bem com a vida. Bom dia. Eu prefiro assim, eu me sinto bem assim.
1: Eu também.
0: Mesmo que outra pessoa não me responda, eu me sinto bem porque eu dei um bom dia.
1: Agora eu te pergunto, o que que tu não gosta, Carlinhos?
0: O que que eu não gosto? Bom, já te respondi. O que eu não gosto é gente mal-humorada. Não gosto.
1: Também não curto.
0: É.
1: E procuro não estar junto com essa pessoa.
0: É.
1: Tem pessoas que só falam em doença.
0: Tem.
1: Porque não sei o que, dói aqui, dói ali.
0: Ô, Marco Antônio, como é que tu tá? Hoje a minha coluna.
1: Rapaz, gente, sempre assim.
0: E parece que aquilo atrai mais doença.
1: Tem que dar graças a Deus que estamos amanhecendo mais um dia,
0: É verdade.
1: Temos que agradecer, obrigado, Deus, por mais um dia.
0: É.
1: Porque quantas pessoas aí não amanheceram?
0: É verdade.
1: Então a gente tem que agradecer. Não, mas a gente só tem que pedir. Ai, Jesus, me ajuda aqui. Ai, Deus, me ajuda lá. Pô, e agradecer nunca.
0: É.
1: Temos que agradecer também, gente.
0: Eu agradeço o meu trabalho todos os dias. Eu agradeço o meu trabalho todos os dias. Eu estou saindo de casa. Senhor, obrigado pelo meu trabalho.
1: Exatamente.
0: Porque olha o que tem de gente que sai a essa hora para procurar emprego.
1: Procurar emprego, exatamente.
0: E às vezes tá faltando a grana da passagem. Ou vai com o dinheiro da passagem contadinho, não dá nem para fazer um lanchinho no meio do caminho.
1: Exatamente. Então vamos agradecer, gente.
0: Agradecer faz parte.
1: Agradecer
0: é bom.
1: 4:25.
0: O Luiz Pisani, bom dia, Luiz.
2: Bom dia, gurizada.
0: E aí, tchê?
2: Bom dia, Macantão.
1: Opa!
2: Todo mundo aí. Coisa mais boa da dupla aí. Batemos, tomando um chimarrão.
1: Coisa boa.
2: Escuta a rádio Caiçara aí.
0: Que coisa boa.
1: Tu não toma um
0: Eu tomo.
2: Terça-feira aí.
1: Ah.
2: Dia 2, já temos aí. Acordadito pra.
0: Viu?
1: Logo lá,
2: Eu não entendo a Vila Farrapos. Vamos que vamos, Murilo.
0: Vamos que não.
1: Vamos que vamos.
0: Bom chimarrão aí pra ti.
2: Bom retorno pra casa e um bom dia.
0: Bom dia.
1: Um abraço, amigo.
0: O Luiz Pisani, ouvindo aí a Caiçara, tomando aquele chimarrão. Eu sou um cara que eu tomo chimarrão. Mas
1: eu adoro.
0: Se alguém tiver tomando chimarrão, eu não levanto, eu não.
1: Eu também, eu tomei muito sozinho lá no 104. Daí começou a bater preguiça, não tomei mais.
0: Mas não tomou mais.
1: Às vezes quando eu dava um pulinho, eu tomava com a Ellen ali.
0: A
1: Ellen faz um chimarrão.
0: Ela faz chimarrão todos os dias.
1: Todos os dias ela faz um chimarrão perfeito.
0: Que legal, hein, cara? E agora a gente pode começar a fazer chimarrão às 4 da manhã.
1: Bem pensado.
0: Eu vou gostar dessa ideia aqui.
1: Bem pensado. Chimarrãozinho é bom, né?
0: Claro.
1: É diurético, né?
0: Diurético, ótimo.
3: Bom dia, é o Claudio Almiro.
0: Ô, Claudio Almiro.
3: Vê se tem como rodar uma música do Baitaca, Campeiro Canta Triste, uma dos Bertus.
0: Se
3: for possível, para oferecer para meus familiares, para vocês aí da Caiçara.
0: Obrigado.
3: E para os meus irmãos que trabalham em fazenda.
0: Olha aí, tio.
3: Um abraço.
0: Trabalhar em fazenda
1: coisa
0: também.
1: Coisa boa, tio.
0: Né? É gostoso, mas é trabalhoso também.
1: É trabalhoso. Mas é bom demais, hein?
0: Principalmente aquela fazenda que é bem afastada.
1: Meu Deus do céu.
0: Bem afastada.
1: Bem, coisa boa.
0: Aí ouve só o quero-quero agora de madrugada.
1: Barbaridade.
0: Aí começa um bichinho
1: aqui. As galinhas cantando. Sabe quando ela faz isso? É porque botou ovo, sabia?
0: É ovo. Pode buscar,
1: pode
0: é certeiro.
1: Pode ter certeza, quando a galinha tá assim, ó. Vai lá que tem ovos ali.
0: E o galo?
1: E o galo. Mas esse galo tá.
0: O galo veio, hein?
4: Bom dia, Marco Antônio. Bom dia. dia, Carlos Roberto.
1: Bom dia.
4: Tudo bem, meus queridos?
1: Tudo.
4: Por aqui tudo bem? Aqui é Berê de Novo Hamburgo. Aqui tá fazendo 11 graus, mas parece um pouquinho menos, gente amada. Poderia tocar uma música do Roberto?

0: Roberto Carlos.
1: Roberto Carlos.
0: Já agradeço, se eu ser atendida.
2: Já que ela pediu um pro Roberto Carlos, Carlinhos, diz. Posso pedir uma aí?
1: Deve, claro.
2: A Rotina.
1: A Rotina.
2: Pra mim, uma das melhores músicas do Roberto Carlos. Todas são boas.
1: Cara, eu tenho assim, ó.
2: Agora,
1: uma
2: a Rotina...
1: música... Desculpa, pode falar.
2: Não, vai.
1: Lady Laura.
2: Lady Laura.
1: Adoro essa música.
2: Muito
1: Lady
2: boa
1: Laura.
2: Também. Também aquela, quando as crianças saírem de férias.
1: Essa
2: talvez
1: é
2: a
1: boa.
2: Gente possa... Ponte amar um pouco mais.
1: Apesar que Rotina. Roberto Carlos, tu coloca uma, já dá vontade de ouvir outra dele, né? É. Tem a Rotina, Outra Vez.
2: Barro, Outra Carlos, Vez. Eu fazendo 104, A Hora do Rei.
1: A Hora do Rei, era no domingo de manhã,
2: era,
1: não
2: era? Sábados e domingos.
1: Sábados e domingos.
2: Começava às 7 da manhã
1: uh-huh.
2: e até às meio, acho que meio-dia.
1: Bah.
2: É, sábado e domingo, o Rei.
1: A Hora do Rei.
2: A Hora do Rei. Olha aí, a Rotina, ô, cara, te amo, carinho.

0: Roberto Carlos aqui na Rádio Caiçara.
1: Que música linda, né?
0: Cara, eu fiquei impressionado como o Marco Antônio canta bem essa música.
1: Tu viu?
0: Ele não parou nem um segundo.
1: Tu viu?
0: Nenhum. Ah, e tu conhece toda a letra também,
1: tudo,
0: né?
1: Tudo, Carlinhos ficou babando.
0: Oh.
1: E eu cantando ali.
0: Roberto, que se cuide contigo,
1: mas,
0: hein?
1: Mas, Deus, eu li.
0: Oh, não, viu, Carlinhos? Ele cantou primeiro, o Roberto, ele cantou primeiro com o Roberto Carlos e depois já tava cantando a Lady Laura aqui também.
1: Exatamente. Oh. E depois, quando as crianças saírem de férias, talvez a gente possa então se amar.
0: Não tem uma que ele fala em nuvem também?
1: Ah.
0: Não tem uma que ele fala em nuvem também?
1: Nuvem.
0: Nuvem.
1: Só conheço nuvem com Giliard.
0: Giliard, é aquela nuvem.
1: Eu
0: que passa.
1: Sou
0: não,
1: nuvem, não.
0: Mas não é
1: Giliard, aquela nuvem que passa.
0: Essa é Giliard.
1: Lá em cima
0: sou eu. Ah. Aquele barco
1: aquela
0: que vai
1: também.
0: Para fora.
1: Aquela sabe? Gilson. Eu acho que é
0: Casinha
1: Gilson.
0: Branca, né? Eu conheço Casinha Branca.
1: Ah, não, não é o Gilson. É o... Aquela, eu sou nuvem passageira.
0: Hermes Aquino.
1: Hermes Aquino.
0: Hermes Aquino.
1: Hermes Aquino.
0: Que com o vento, né? Se vai.
1: É, Casinha Branca.
0: Casinha
1: também.
0: Branca Gilson. Também.
1: Tão boas músicas antigas.
0: Tinha uma música,
1: né?
0: Que eu nunca entendia ela quando criança. Eu ouvia Moro Onde Não Mora Ninguém.
1: Ah, boa.
0: Onde não passa ninguém. Eu ficava pensando, onde é que esse cara mora?
1: Hoje as músicas não tem mais graça, sabia?
0: Não
1: tem,
0: é.
1: Hoje tu ouve uma música aí, a música, pra começar a música dura 2 minutos e meio.
0: E repete a mesma
1: só
0: coisa.
1: Repete a mesma porcaria.
0: 3 minutos repetindo.
1: Exatamente.
0: A mesma coisa.
1: Antigamente as músicas eram maiores, tinha letra.
0: Mas tinha, a música tinha sentimento,
1: claro,
0: tinha letra, tinha melodia.
1: Com certeza.
0: Pega uma música da Joana, Amor
1: Mais
0: Bandido.
1: Deus o livre.
0: É bom ou não é? Fafá de Belém.
1: Você tá louco. Você tá louco. Olha, você tá louco.
0: Você tá louco, trem. 25 pra 5.
1: Um abraço pro Charles, né?
0: O Charles.
1: O Charles.
0: O Charles tá contente que tu tá aqui.
1: Ah, Charles,
0: ele tá
1: um
0: feliz que tu tá aqui na Caiçara.
1: Que bom.
0: Ele te acompanha há muito tempo.
1: O Charles.
0: E ele disse, bah, cara, coisa boa, o Marco Antônio tá aí, eu tô
1: que
0: gostando.
1: Legal. Se não me engano, é o Charles de Santa Maria.
0: Não sei.
1: Eu acho que é Santa
0: não
1: Maria.
0: Sei. Ele gravou outro áudio aqui.
1: Eu vi, mas não dá.
0: É,
1: não dá,
0: é.
1: Você não dá.
0: É, e ele fala bem, muito baixinho também, né?
1: É, o Charles.
0: E outra, quando for gravar um áudio, grava em 30 segundos.
1: É, tem uns que botam 1 minuto, parece um podcast, né?
0: Parece um podcast.
1: 40 segundos é o máximo.
0: É o máximo.
1: Né? Daí não toma conta, né? Dá oportunidade para os outros participarem.
0: Para outros, exato.
1: Claro.
0: Exato, exatamente isso aí.
1: Não se perca. 24 para 5,
0: 13 graus é a temperatura.
2: Bom dia, família Caiçara.
0: Bom dia.
2: Bom dia, Carlos.
0: Bom dia.
2: Bom dia, Marcos.
1: Opa, bom dia.
2: Aqui é o Mário Padeiro de Sapucaia. Queria desejar um abençoado terça-feira a toda a família Caiçara. Um abraço, amigo Ronaldo State, o velho da Bocharia, Zeca do Guaju, a porteira Joyce. O Alex Confeiteiro, seu companheiro Júlio, o Júnior Alemão, o Eduardo Caminhoneiro, sua família, Dona Denise de Canoas, sua família.
1: Ah.
2: Vamos que vamos, gurizada.
0: Vamos que vamos.
2: Muita vida, porque a vida é curta.
0: Valeu.
2: Abraço.
0: Nosso querido Mário e todos os padeiros.
1: Eu sei que eu queria fazer uma pergunta ao Mário, né?
0: Isso, Mário.
1: Mário, eu gostaria de saber que hora tu acorda.
0: Pra começar?
1: Exatamente.
0: Começar.
1: É porque eles acordam acho que 2, 3 da manhã.
0: 2, 3 da manhã, acho que é por aí.
1: É, mais ou menos por aí, pra chegar na padaria, fazer todo aquele...
0: É, todo, é, remeleixo aqui.
1: Exatamente. Creio que eles, cara, os caras acordam muito cedo mesmo.
0: É. Acorda cedo.
1: Acorda cedo.
0: E ó, aqui,
1: cedo.
0: Ó, frio, chuva,
1: frio,
0: calor.
1: Chuva.
0: Imagina, cara, ali, ó, naquela, tudo aquele forno no verão, como deve ser, hein?
1: Meu Deus, no verão
0: é
1: inferno.
0: É.
1: Mas no inverno é bom pra eles, né?
0: E no inverno é bom.
1: Agora, no verão, é que nem essas, os caras trabalham em açougue, né? Que tem as câmeras ali.
0: Isso.
1: Câmara
0: fria.
1: É câmara fria.
0: Câmara fria.
1: Né? Câmara fria. Imagina no inverno que entrar ali.
0: Agora, e o cara que motorista de caminhão frigorífico, no verão?
1: Bah.
0: Aí ele sobe pra pegar a peça ali, né? O traseiro, o traseiro, sei lá eu, e depois desce naquele calorão carregando
1: aquele
0: aqui.
1: Choque térmico, né?
0: Isso, o dia inteiro, calor dia e frio, inteiro. Frio, calor e frio.
1: Exatamente. É. Tu gosta de verão, Carlinhos?
0: Eu adoro verão.
1: Eu não curto muito.
0: Tu não curte?
1: Não.
0: Por quê? O que que te incomoda assim?
1: Não sei. Cara, imagina aquele calorão. Eu não curto.
0: É, eu não curto o inverno.
1: E eu era pra curtir, porque ar-condicionado aqui, ar-condicionado no carro, ar-condicionado em casa, eu era pra curtir o verão.
0: É.
1: Mas não vou
0: não.
1: Muito com a lata dele.
0: Eu não curto é o inverno, cara.
1: Não, aquele inverno frio, chuvoso, não. Vento, não. Também não curto.
0: Não.
1: Mas que nem hoje eu gosto.
0: É que, ó, tem coisa, tem o lado bom e o lado ruim.
1: Tem, os dois.
0: Por exemplo, no verão.
3: praia.
0: Imagina o cara piscina. Que é pedreiro. O cara que é pedreiro, meu, o cara que entra naquele sol, ou aquele que tá com lava-jato.
3: Carteiro caminhando.
0: É.
3: Vindo, os caras que trabalham em obra ali, virando concreto.
0: E o sol pegando no lombo.
3: Esse pessoal que faz o recapeamento na como é que é? Nas avenidas, nas estradas.
0: O asfalto, fica tirando o excesso ali.
3: Cara, tu passa por eles ali, tu já sente aquele calor, aquela fumaça saindo, né?
0: Dentro do carro, tu já sente o.
3: Ah, moioque, não é? Eles coitaram aqueles macacão. É brabo.
0: E tem o pessoal também da energia elétrica aí que usa aquela roupa quente também, que eu acho. Pá, consegue ficar o dia inteiro com essa roupa.
3: Não é fácil. Tem profissão que não é fácil.
0: Não, claro que tem.
3: Mas é aquela coisa, né? Tem que ter, né?
0: Tem que ter.
3: Tem que ter o padeiro, tem que ter o locutor, tem que ter o asfalto, tem que ter, né?
0: Alguém tem que carregar o piano.
3: Exatamente, alguém tem que. E agradecer a Deus, né?
0: E o pessoal tá querendo saber também Câncer, Leão e Virgem, isso?
3: O horóscopo. Vamos lá.
0: Olha lá.
3: Hoje vocês não vão meter 7-1 em nós, hein?
0: O Marco já ele tá arriscando, ele tá arriscando.
3: Tomar uma aguinha.
0: Isso aqui já foi, pra gente não ser iludido aqui também, né? Que aguinha boa, né?
3: Tem que tomar água, gente, porque a gente não toma muita água no inverno, né?
0: É.
3: E temos que tomar água. Vamos com
4: Câncer, Leão e Virgem. Confira o seu signo.
3: Olha que legal, vinheta. Alô, Câncer, 21 de junho a 21 de julho, dia variável para você. No trabalho, procure fazer as coisas sem pressa, pois os resultados podem não ser esperados. No amor, um amigo será o cupido num novo relacionamento. Saúde boa, viu? O número é o 130 e a cor é o marrom. Alô, Leão, 22 de julho a 22 de agosto, você terá aí uma terça-feira boa, viu? No trabalho, calma, persistência e confiança são suas armas para conquistar o sucesso. No amor, noite muito boa para os solitários. A noite será boa para os solitários. A saúde, beba muita água ali, ó, viu? Beba muita água. O número de sorte é o 125 e a cor é o rosa. Virginiano, virginiana, alô você de Virgem, 23 de agosto a 22 de setembro, o dia é variável. No trabalho, cuidado, não fique alimentando expectativas de grandes ganhos em acordos com desconhecidos. No amor, cuide do espírito. A saúde normal, o número de sorte é o 44 e a cor é o verde. Foi Câncer, Leão e Virgem. Já marcar aqui, cara.
0: Marcou?
3: Estamos marcando.
0: Ó, com Ares, caneta. Foi Touro, Gêmeos, Câncer, Leão e Virgem.
3: Vocês não vão enrolar nós hoje.
0: Ontem eles enrolaram a gente.
3: Ontem enrolaram legal.
0: Sim.
3: Ontem enrolaram nós legal.
0: Ontem não.
3: Acho que é tua, Carlinhos. Acho que é tua.
0: A caneta é. Isso. Obrigado. Eu sou campeão, cara, de levar a caneta dos outros.
3: Faz parte. E... Não é porque o cara quer.
0: E as pessoas que fumam, às vezes, pedem, me presta um fogo aí e põe no bolso, esquece e vai embora.
3: Exatamente. Muito bem, agora 19 para 5, vamos lá que tá na hora, meu povo, vamos acordar, vamos levantar, vamos trabalhar.
0: Bora lá pro capim barreado.
3: Vamos.
0: Tem o capim barreado.
3: É mesmo, é?
0: Capim barreado, você conhece?
3: Como assim capim barreado?
0: É uma música do Gil de Freitas.
3: Bah, eu adoro, Gil.
0: Gil, adoro. É bom. E tu já conhecia o capim barreado, não?
3: Não.
0: Então
3: vamos ouvir.
0: Olha agora. E a hora é?

0: aqui na Rádio Caiçara, Gildo de Freitas.
1: Gildo de Freitas, é. Além de um baita cantor, é um baita trovador, hein?
0: Baita trovador.
1: É, exatamente.
0: Eu lembro que o meu pai ouvia um programa chamado Teixeirinha Amanhãs Cantando.
1: Ah,
0: não sei se tu lembra disso. Teixeirinha Amanhãs Cantando. Não sei que rádio era também.
1: Aham.
0: E aí tinha as trovas do Teixeirinha. Aham. E o Gildo de Freitas.
1: Ah, olha só.
0: Eles faziam, é um desafio. É. Aí tinha o desafio da Mary Terezinha, o Teixeirinha, aí tinha o Gildo de Freitas e o Teixeirinha.
1: Eu acho que tá dando um quase do.
0: É por causa do retorno aqui, ó.
1: Do retorno aí melhorou.
0: Pronto.
1: Aí.
0: Zerei, agora eu zerei.
1: A gente tem ouvido,
0: tem,
1: né?
0: Tem. É, a gente conhece, não adianta.
1: A gente conhece, não adianta. Mas eu adoro essas coisas de trovar e barbaridade.
0: E tem uma música que eu acho que é o Prego e o Martelo, uma trova do Teixeirinha e a Mary Terezinha. Muito boa. Parece que é Prego e Martelo, uma coisa assim.
1: Bah, mas tá velho, hein, cara?
0: Eu tô mais velho que andar pra frente, meu.
1: ai, 14 para 5.
0: A temperatura 13 graus neste momento. Vamos com a informação. 13 graus, olha só, a Polícia Civil confirma a morte de suspeito de tentativa de assalto em Porto Alegre.
1: Ixi.
0: O óbito por arma de fogo foi constatado em um acidente decorrente à fuga. Eles assaltaram, aí deu um tiroteio. Aí o que mais aconteceu? Mais de 20 tiros foram disparados em frente ao estabelecimento.
1: Não foi em Canoas, né?
0: Cara, eu não sei onde,
1: todos
0: deixa eu ver aqui onde é que foi aqui.
1: O que tá acontecendo disso aí, Canoas, nego, velho.
0: Mas tem todo lado agora, né?
1: Mano,
0: tem todo lado. Zona Leste de Porto Alegre, aqui ó, na Cristiano Fischer, na esquina da Cristiano Fischer com a Avenida Protásio Alves.
1: Olha aí.
0: Lá em cima, na Cristiano com a Protásio Alves ali.
1: Muito bem.
0: E tem acontecido muito, sabe o que, Marco? O pessoal assaltando revenda de carro.
1: Ah, é mesmo?
0: É.
1: Que bárbaro.
0: Teve uma que roubaram uma caminhonete ali, mas na fuga ele se deu mal também.
1: Uhum.
0: Se deu mal.
1: Vagabundo tem que estar mal mesmo.
0: É. Né? 14 faltando para 5, bom dia.
1: Ô Carlinhos, olha quem eu tô vendo aqui. A vó da Alci.
0: Ô, vó da Alci, cadê a vó da Alci?
1: A vó da Alci.
0: Hoje aqui achei a vó da Alci.
1: Vamos ouvir. Ah, eu adoro ela.
0: Ô, vó da Alci.
2: Bom dia, meus queridos.
0: Bom dia.
2: Carlos Roberto.
1: Bom dia.
2: Marco Antônio. Eu estou muito feliz com essa dupla.
1: Opa.
2: De madrugada das 4 às 6. O Marco Antônio chega pra botar fogo na
0: fogo no parquinho.
1: Eu chego aqui já é um fogarão, né?
2: Marco Antônio, de você tá na Caiçara.
1: Ah, que legal.
2: Um grande abraço da vó Dalci, que eu tô muito feliz com esse frio. E o Marco Antônio na Caiçara.
0: É o frio e o Marco Antônio aquecendo a madrugada, hein, vó?
2: Um grande abraço da vó Dalci de Viamão, que vocês são meus amigão.
1: Olha, rimou. Beijo, vó.
0: Beijo, vó. Obrigado aí pela companhia.
3: Bom dia, Carlos. Bom dia, Marcão. Bom dia pro Ronaldo Stey, pro Zeca Lagardeiro, pra Panaldo Stey, André Gremista, Eduardo Caminhoneiro, João Pedro Henrique, pra vó Dalci, pra Dona Madalena, pra Joyce Porteira, pra Pedro Zona Norte e pra Desde Canoas, o Carlos Roberto.
0: Roberto, isso.
3: É o caso da vendinha, tá aqui, tá 12 graus e não tá chovendo. Tem uma seleçãozinha,
0: então
3: tá chovendo.
0: 12 aí, graus não muda muito. A vendinha é Montenegro, né?
3: Difusora, aquela vez. Aquela difusora.
0: Era que tinha o Teixeirinha mais
3: cantando. Teixeirinha mais cantando e anoitecia cantando também.
0: Ah, que legal, cara.
3: Lembra? Ele amanhecia cantando e anoitecia cantando.
0: Isso, eu lembro do programa, mas eu não lembrava aonde era, a emissora.
1: Difusora.
0: É, e tem um vocalista aqui.
1: Tá aí também, lembra?
0: Tinha, viu? Eu lembro, gostava demais.
1: Barbaridade.
0: E tem um vocalista aqui ouvindo a gente.
1: É mesmo?
0: O cara é pagodeiro.
1: Opa!
0: Tem um pagodeiro aqui, ó.
4: Fala, CR.
0: Opa!
4: E aí, Marco Antônio, meu irmão. Tudo certo?
1: Opa!
4: Juliano, vocalista do Resenha.
1: Olha aí, que
4: passando
1: legal
4: pra desejar um bom início de mês pra todos aí que estão ligadinhos na Caiçara.
0: Obrigado.
4: Meu irmão Felipe tá aqui comigo.
0: Ô, Filipão.
4: Meu pai, Tony, vulgo Peteca.
0: Opa.
4: Pra lá e pra cá.
0: Aham.
4: O homem não para. Não para, o Peteca. Manda um abraço aí pra ele, Marco Antônio. Manda um abraço aí, Sérgio.
1: Um abraço,
4: Alô,
1: abração.
4: Sem palavras. Meus filhos pra Manu, pro Pepe e pra Bia, dizer que eu amo eles muito. Meus sobrinhos Murilo e a Duda. Pra minha cunhada Bianca, pra minha nega velha Kim, dizer que eu amo ela demais.
5: Olha aí, ó.
4: E é isso aí, né?
1: Isso aí.
4: E a música de hoje, se puder tocar Turma do Pagode, Sorriso Maroto e Belo.
1: Beleza,
4: né? O nome da música. Mas valeu. Vocês têm na programação aí, tá bom?
1: Tá bom.
4: Tamo junto, meu irmão.
1: Valeu, queridão.
4: Bora. Pra cima. Tamo junto, você aí.
1: O Jajá Peixoto aqui, o Carlinhos. O Jajá Peixoto, bom dia, sou o Jajá, motorista. Um abração para todos os colegas da VTC e todos os ouvintes da Rádio Caiçara. Já estou indo para a garagem. Da Oi S ônibus, não entendi aqui. Já tô indo pra garagem, não entendi muita coisa. Ele quer ouvir um Raul Seixas. Quer ouvir um Raul Seixas?
5: Raulzito é bom também.
1: Raul Seixas, rapaz.
5: Opa, Raulzito.
1: Uma metamorfose ambulante.
6: Marco Antônio e Carlos Roberto.
5: Bom dia.
6: Essa dupla aí que veio para brilhantar a nossa programação.
1: Que coisa boa.
6: Se já tava bom, ficou melhor ainda, né?
1: As coisas
6: boas. Programação das 4 às 6 com essa dupla invencível, dupla dinâmica.
5: É, dupla de dois.
6: O Marco e Carlos, eu tô com 12 graus aqui em Esteio.
1: Tá bom. 12, tá bom.
6: Tá bem gelado, né? Muita umidade, tem muita umidade no ar. Muita sensação de gelado.
5: Parece que é
6: vamos tocar um barco. Vamos tocar um barco, já mandando um abraço pro meu amigão Carlos da Vendinha, o Zeca do Guaju, o Jobim Colorado, o meu amigão Mário Padeiro Sapucaia do Sul, o Mezenha de São Lourenço do Sul, o Jadir da Eletro Home, o Batatinha, melhor repórter da Caiçara, e a minha querida e doce Denilson de Canoas. Boa. E a todos que tenham um dia iluminado e abençoado. Amém. Por Deus.
1: Amém.
5: Que assim seja, né, Marco?
1: Tem o Galdino aqui. Bom dia, bela dupla, vocês são um sucesso, hein? Coloca aí o Fundo da Grota.
5: Opa, boa, o Fundo da Grota, boa. Eu vou tocar com boa. O Fernando de Sorocaba.
1: Outro que eu gosto muito, o Carlinhos, é o Chiru Missioneiro.
5: Eu gosto.
1: Ah,
5: eu
1: adoro gosto. Aquele velho, rapaz.
5: Eu gosto do Baitaca. Eu gosto desse que falou agora aí, o
1: Chiru.
5: O Chiru Missioneiro e o Mano Lima.
1: Cara, eu tenho uma história, eu e Chiru. Eu trabalhava numa rádio lá em Tramandaí. Né? Tu deve saber, né?
5: Sei, Tramandaí, sei.
1: Isso.
5: Passei por lá também.
1: Eu também?
5: Também.
1: Quem é que não passou por
5: eu
1: lá?
5: Eu também,
1: né?
5: Já.
1: Ai, ai, ai. E eu entrevistei o Chiru Missioneiro uma tarde de sábado. Ele ia estar na festa do peixe. Bah, eu, como sou fã dele, descobri que ele ia pra Tramandaí e entrevistei ele. Levei ele pra rádio, entrevistei ele. E daí, depois de noite, ele foi pra festa do peixe cantar. Eu fui junto, fiquei no camarim dele. Tomamos 11 capeta.
5: 11? Saí descapeteado de lá, então.
1: Cara, 11 capeta.
5: Que isso?
1: E aquele velho subiu no palco e deu um show, cara.
5: É.
1: Eu quase desmaiei. 11 capeta, cara.
5: Tu imagina.
1: Tu tá aquilo. Louco.
5: Não, eu já podia levar direto ali.
1: Pensa num velhinho que bebe.
5: Cara. É mesmo?
1: E sobe no palco e faz o show.
5: Perfeitamente.
1: Que coisa de louco, olha. Oh. Eu acho que pra beber mais que ele, só o Leonardo. O Leonardo é um sarro, né, cara?
5: É
1: o Leonardo.
5: É uma figurinha.
1: Canta muito, né?
5: Canta.
1: Sabe qual é a bebida preferida?
5: Cachaça.
1: E também o Campari.
5: O Campari também.
1: É, eu fui numa festa cabaré.
5: Tu foi na festa?
1: Fui na festa cabaré. Era o Leonardo e o Eduardo Costa.
5: Mas aí imagina vocês três bebendo.
1: Não,
5: você vai
1: beber
5: com eles.
1: Não. Só eles no palco. Eles bebem no palco, sabia? No palco, falam palavrão, por isso que não pode entrar de menor, né?
5: Ah,
1: e a festa chama-se cabaré. Fala um monte de coisa.
5: Muito,
1: e bebe no palco. Os caras bebem no palco. Tu outro viu? Também que bebe, mas bebe é o Gustavo Lima. O Gustavo Lima até demais, né? É um guri novo, né?
5: É, esses tempos, quando a gente estava na época da Covid ali, eu assisti uma live do Zé Neto e Cristiano.
1: Adoro.
5: Oh, rapaz.
1: Ah, Zé Neto e Cristiano.
5: Cara. E eles fizeram uma aposta, se passasse de tantas pessoas assistindo ali, ele ia cortar o cabelo e ele pegou a maquininha.
1: Assim. Meu Deus do céu.
5: O Zé Neto pegou assim, agora você vai ver.
1: Cara, eles bebem, os caras bebem, eles bebem.
5: E não é pouco, hein?
1: Não é pouco.
5: E a
1: 5 para 5.

0: 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Agora 5 faltando para 5. 5 para 5, bom dia. Cara, que mistura boa essa aí, né? Um sertanejinho com um pagodinho.
1: Boa, boa,
0: é bom,
1: gostei,
0: né?
1: Gostei,
0: essa mistura
1: gostei.
0: Aí deu boa.
1: Ficou boa, ficou boa.
0: Marcou?
1: Ah.
0: Tá chegando 12 de junho.
1: Ah.
0: Dia dos Namorados.
1: Dia dos Namorados. Já tem algum plano, tu é nega velha?
0: Cara, tem.
1: Eu tenho um plano, já tenho um plano bom.
0: É mesmo?
1: Ah, ficar em casa. Que coisa melhor.
0: Vai tá plano, hein?
1: Mas, ficar em casa.
0: Eu imaginei,
1: boa.
0: Vou pegar, que vou
1: dia
0: ir pra cima.
1: 12 de junho, hein?
0: Não sei, cara. 12 de junho.
1: 12 de junho. Dá uma espiada,
0: o plano
1: aí.
0: Dele foi bom. 12 de junho.
1: Aqui, que dia aí?
0: O Marco Antônio, ó, quiser, se alguém quiser ir na casa do Marco, pode ir. Dia 12 ele vai estar em casa. Sexta-feira.
1: Vai querer uma sexta-feira.
0: Sexta-feira 12.
1: Vou comprar peixe, vou comprar os filé, vou fazer uma, vou comprar as traíras.
0: Uma peixe.
1: Pra ela limpar.
0: Vai ser uma separação. Oh,
1: vou comprar umas traíras pra limpar, tirar as vísceras. Cortar em pós e fazer um ensopado.
0: Um ensopado. Ela vai adorar. Cara, isso é a coisa mais linda que eu já
1: cara,
0: ouvi.
1: Cara, mulher nenhuma gosta de limpar peixe.
0: Não gosta.
1: Não.
0: Mulher nenhuma gosta.
1: Nem o cheiro, né?
0: Não, é.
1: Agora,
0: é.
1: Sou apaixonado por peixe.
0: Cara, domingo eu trouxe uma tainha.
1: Eu compro aqui no mercado público os filé.
0: Filé.
1: Os filé.
0: Purê.
1: Um purezinho.
0: Purezinho, um arrozinho, um peixinho.
1: Começou a falar em comida de sushi. Não tem um dia, né?
0: Desganado.
1: Não tem um dia que não. Mas é bom.
0: Não, mas é bom um peixinho. Aí eu gosto do assado pra minha tainha. Tem outros,
1: tainha.
0: Mas eu gosto da tainha.
1: Enxova também é bom.
0: É bom também. É. É, mas aí fritinho.
1: Mas tainha, tainha.
0: Tainha, tainha. Pra ser assado, né?
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5:01, 5:01, estamos abrindo aqui a programação nesta terça-feira. Terça-feira com a temperatura na marca dos 10 graus, né? Mas temperatura, uma terça-feira aí fria, geladinha, aí na madrugada com bastante sereno, possivelmente em alguns locais do interior já com cerração, né? Exemplo do que vem ocorrendo aí nos últimos dias, ontem, principalmente aí na segunda-feira, teve relatos em muitos locais do interior com cerração. A gente deseja uma excelente terça-feira, hoje é dia 2 de junho, né? Passando já o segundo dia do mês de junho de 2026. Vamos interagir com os nossos ouvintes até 6:55 da manhã de hoje, desta terça-feira. Ouvintes da cidade, do interior, o pessoal que está com o radinho tradicional aí no galpão, está ligado também em casa, aquele que o rádio que não desliga, né? Fica ligado direto aí na Rádio Caiçara durante a programação da madrugada. Nos ouve aí durante a manhã, a tarde, a noite também, aqui nos 1260. A gente é grato por esses ouvintes. Pessoal também que vai se preparar para o trabalho daqui a pouco. Vamos ter também em São Borja uma semana mais curta, a gente está sabendo aí. Vai ter novamente o ponto facultativo, né, a partir de quinta-feira. E é claro que é alguns setores do funcionalismo, não são todos, né? O feriado mesmo é na quinta-feira. Já na sexta é dia útil, normal, mas funcionalismo público municipal parece que não vão estar atendendo. A partir de agora, no caso as escolas, né? A partir de agora para Três Tentos, Mercado da Casa, Produz Calmidor, Toro Passo, também JLA Energia Solar. Escolas e também os ESFs, né? Parece que não atende aí na quinta, sexta, sábado e domingo. Só retornam aí na semana que vem. 5:02. Vamos abrir aí a programação. Vamos já enviar um bom dia para os ouvintes que estão ligados aqui na programação da Cultura M 1260. Vamos começar aí com o grupo Os Serranos, aqui na programação da Cultura, né? Programação aí das madrugadas de segunda a sexta das 5 até as 6:55. Temperatura 10 graus no centro de São Borja, ao nível do Rio Uruguai, em São Borja, está baixando 2,69 metros, ele baixa 2,69.

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2: 5h07, você confere aqui na Cultura de São Borja, Cultura M1260, né? 5h07 e a temperatura na marca aí dos 10 graus, mas uma madrugada gelada, né? Fria aqui em São Borja. 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Na programação aqui para a Elisiana, né, enfermeira que trabalha junto ao SF lá do Postinho, a gente chama Postinho, né, do bairro do Tiro, dizendo nosso bom dia. E também, bom dia, amigo Alberi Dias. Aqui o Cláudio nos manda uma mensagem. Obrigado, Cláudio Moreira, aí da Vila Santos Reis. Ele é ouvinte da programação Amanhecer na Cultura e também do A Tarde é Sua, a partir das 13h30, né, Cláudio? Obrigado. Pede no espaço do sertanejo a dupla Irmãs Freitas, fique aqui comigo, oferecendo o Mano Flávio lá em Florianópolis, aos amigos e colegas da Cereais Comax, aos vizinhos da Vila Santos Reis, aos rádio ouvintes, e deseja pra gente e pra família, né, uma excelente terça-feira. Atenciosamente, Cláudio Moreira. Tudo é bom, Cláudio? Obrigado aí pela audiência. Também o Betão lá de Novo Hamburgo, obrigado, Betão, bom dia. Também tudo é bom e bom trabalho junto aos familiares e amigos, né? Bom dia, meu amigo Alberi, boa terça-feira para todos nós. Um desejo aí do Magarinos, obrigado, seu Magarino. A gente deseja também tudo de bom. Chega o Baitaca, 5h08 e meio.

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5:16, você confere a hora certa e a temperatura aqui no centro de São Borja, na marca aí dos 10 graus, né? Observando, já são... Então está correto a temperatura, já são dois aplicativos que a gente observa aqui no nosso celular e também no computador aqui da emissora, 10 graus, né? Às vezes tem uma diferença de 1 grau, 2 graus, de um aplicativo para o outro, né? Mas por enquanto está 10 graus os dois aplicativos confirmando aí sobre a temperatura aqui no centro da cidade de São Borja nesse momento, nessa terça-feira, hoje no calendário, dia 2 de junho, né? Na 1260, nosso bom dia para Dona Nélia, já acordando, a gente deseja também uma pronta recuperação, né, Dona Nélia? Já está em casa se recuperando, nosso obrigado. Seu José Carlos também, sugeriu uma poesia com o seu Janeiro Falcão daqui a pouco, após as 5h30 aí, né, vamos estar rodando aqui na programação da cultura. 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Aqui na programação da cultura. 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Toro Passo Agronegócios, lembrando, né, sobre a declaração anual do rebanho, encerra agora dia 30 de junho, agora já estamos no mês de junho, né, então encerra dia 30 deste mês a declaração anual de rebanho. 5:19, 5:19 chegando então, Irmãs Freitas, aqui na programação, sugestão aí do Cláudio, obrigado Cláudio Moreira, os nossos ouvintes aí que estão com o radinho ligado na cabeceira da cama, novinho no bairro Itacherê, os ouvintes da Vila Umbu, Vila Cabeleira, né, aqui no centro da cidade, aqueles que ainda não dormiram, mas estão trabalhando nas cerealistas, um bom dia pro Neco, tudo de bom, na Piraí Alimentos, pessoal também da Ciagro, da Ubarusca, né, que estão se dirigindo ao trabalho, o pessoal que está levantando agora do setor de transporte escolar, os motoristas, tem aula hoje e amanhã, né, depois mais um feriadão aí pela frente aí, pessoal da cidade também no interior, que são envolvidos com as escolas municipais. 5:19, 10 graus a temperatura.

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1: Tempo bom em São Borja, né? Nesta madrugada de terça-feira, dia 2 de junho, 10 graus aqui no centro da cidade, mas vamos saber mais sobre as condições do tempo com a meteorologista Elcias aí da Metsul.
2: Nesta terça-feira, o ar seco predomina em toda a região da fronteira oeste, com previsão de tempo firme e ensolarado desde cedo, e a temperatura sobe, com máxima chegando aos 22, 23 graus. Quarta, quinta e sexta-feira seguirão sob domínio da massa de ar seco em São Borja, Itaqui, Uruguaiana. As mínimas ficarão em torno de 12 a 13 graus e haverá um aquecimento mais expressivo no turno das tardes, com temperatura na casa dos 24 a 26 graus. Portanto, devemos ter um cenário ameno, de temperatura mais alta em comparação ao mês de maio, que foi de frio intenso, e a perspectiva é de se manter esse quadro pelo menos até o final de semana, com alguma mudança em vista lá pelo dia 7 e 8, ou seja, ao longo do domingo, uma área de baixa pressão pode trazer um cenário de condições para chuva, até mesmo alguns temporais, que deverão prosseguir no início da semana que vem. Mas, em geral, um período curto de instabilidade, depois o tempo volta a firmar, e lá pela metade do mês,

0: Devemos ter a chuva mais consistente voltando. Da Metso Meteorologia, Stael Cias.
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2: 5 horas 29 minutos, você confere a hora certa aqui na programação da Cultura de São Borja e o programa é o Amanhecer na Cultura. 5h29, portanto, 10 graus a temperatura aqui no centro da cidade. Vamos trazer aí as informações sobre o nível do Rio Uruguai, né? É, por exemplo, Garruchos, 1,27m está baixando. Medição é das 4h30 da madrugada de hoje. Garruchos, 1,27m, né, de baixa. Vamos também observar aqui alguma atualização sobre Porto Mauá. Falando sobre os ouvintes, né, o Rio Uruguai, os pescadores, não podemos esquecer, né, pessoal nas barrancas do Rio Uruguai, nos acampamentos, claro, na manhã fria, mas o pessoal aproveitando aí para o setor de pescas, né, vai até o dia 1º de outubro, né, até 1º de outubro começa aí o período da piracema, de outubro até fevereiro, até o dia 30, 31 de janeiro, né, mais ou menos, eu acho que esse mais ou menos é o período. É, Porto Mauá, 1,91m, está baixando. Ontem, para ter uma ideia, estava final da tarde ontem, 2,13, agora 1,91 em Porto Mauá. Garruchos está baixando, né, em Porto Mauá. Garruchos 1,27 está baixando. E São Borja também, ele baixa 2,69m. Então, ele cresceu um pouco no final de semana, né? E agora está baixando nesta terça-feira na localidade aqui em São Borja, 2,69. É a programação aqui da Cultura, o Amanhecer na Cultura. Vamos enviar o nosso bom dia, né? O pessoal que está acordando agora, com o radinho na cabeceira da cama, nosso muito obrigado. Lá no Itaú, seu Firmiano, os nossos ouvintes também do Curuçu. A gente agradece também a audiência aí do Nico Machado, Dona Bete, professora Dalva, também o Gabriel. Lá na localidade de São Ramão, né? O Paeta, nosso muito obrigado também. Nosso agradecimento por isso. Pessoal, estarem prestigiando a programação nesse dia 2 de junho. Os demais ouvintes, né? Também o Paulo Bidinotto, ontem nos ligou, né, Paulo? Tudo bom? Paulo, Dona Marilda, a gente agradece. O Luiz Boeira, lá em São Lucas, o Josemar, na Agropecuária São Francisco Márcio. Também acorda cedinho aí na Ordenha, né? O Ayrton, lá em Uporã, na Bela Vista. Obrigado, Ayrton, tudo bom? Também é o Tiju, o Preto, o Pretão, né? O seu irmão, a gente agradece. Pessoal, também na área da construção civil. A Mari, também o seu Edson, né? O Edson aí no Rincão de Santana. Obrigado pela audiência. O Francisco Mário também na Vila dos Quilco. O Marlon, a Thalita e a Vanessa lá na Timbaúva. O pessoal também acorda cedinho. Também os nossos demais ouvintes de Samburá. O Pedro e a Cristiana, né, Dona Nélia? Que são ouvintes aí da programação da madrugada aqui da Cultura. O Chiru do Vale também acorda cedinho aí. O Paulo Fonseca também, nosso bom dia também. A gente agradece pela audiência. Dona Onete, o pessoal também que estão chimarrando o seu Hélio aí. Acorda cedinho. Seu Alexandre também lá na Grande Senador Reis. Nosso obrigado pela audiência e sintonia. Falando sobre o Luiz Bueno, já nos agradeceu aqui. Obrigado. Bom dia, bom dia. A gente agradece também O Ayrton também nos respondeu, né? Bom dia, valeu pelo chasque, sempre na escuta, tá certo? Obrigado pela audiência e sintonia na programação da 1260. Bom dia, Alberi, roda os quatro galdérios vestido de seda. Ah, certo, obrigado, Paulo Montenegro, agora no próximo espaço, Paulo. Paulo Montenegro, obrigado, um bom trabalho aí, junto ao pessoal do interior do município. Nos enviou também a mensagem aqui o seu José Carlos, né? Ele mandou aqui um áudio. Vamos observar onde está aqui o áudio do seu José Carlos, nos mandou cedinho pedindo uma música aí. Na programação da Cultura. Já tá batendo o Cissão.
3: Pedi uma música com um cheirinha chimarrão salito.
2: Tá ok. Vamos.
3: E deve te tocar uma poesia.
2: Ah, poesia. Certo.
3: Conselho de pai pra filha.
2: Ok, seu Jornir Falcão aí
3: uma
2: sempre.
3: Amigo velho, uma boa.
2: Tá bom, obrigado. Igualmente ao seu José Carlos, bom trabalho, né? O Jornir Falcão no bairro Piraí, um dos nossos ouvintes. Seu João da Rosa também. Nosso obrigado pela audiência. Um dos clássicos também da música gaúcha, Teixeirinha, 5h33, a temperatura 10 graus, doutor Israel Lopes, nosso obrigado também, uma boa terça-feira.

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Chegando a Delar Bertucci, 5h37, 5 horas 37 minutos, 10 graus aqui na Riachuelo, centro de São Borja.

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4: 5h42, ou seja, faltando 18 minutos para 6 da manhã ou da madrugadinha desta terça-feira, né? Que na programação da Cultura M1260, o Amanhecer na Cultura, 5h42, com a temperatura na marca dos 10 graus, mas um arzinho gelado, né? Geladinho aí, portanto, nesta terça-feira, vamos observar aqui na 1260, né? É, também as demais informações aí para os nossos ouvintes. A temperatura na marca dos 10 graus. Bom dia, José Paes, lá em São João Mirim, estamos golpeando um verde. Daqui a pouco nos manda também aí o fogo no galpão, no fogo de chão. Seu avô Valdemiro Moscato também lá no 101, né? Acho que foi ontem, completou, ou na última sexta-feira, foi ontem, né? Completou 5 anos lá junto à empresa, né? Seu Valdemiro, tudo de bom em São João Mirim. A gente agradece pela audiência e sintonia na programação da 1260. E observando aqui o pessoal que participaram aí da Maratona de Porto Alegre, nos enviando foto, falando em maratona, os samborgenses, né, aqui da cidade, e também os samborgenses que residem em outros locais, como, por exemplo, agora há pouco recebendo uma mensagem lá do Ramiro Farias, lá da Barra do Ribeiro, né, Ramiro? Obrigado pela audiência. É, bom dia, meu amigo Alberi. Ontem não tinha condições de mandar um bom dia, estávamos se recuperando da maratona, mas deu boa, agora somos maratonistas, mandam uma música para todos nós. Completaram mais de 40 quilômetros, né? É, o Ramiro Farias, a sua esposa, e aí também que venha Nibalas em julho. Tá certo, então tem mais uma prova pela frente agora, né, Ramiro? Tá certo, então obrigado pessoal que gosta aí das corridas, das rústicas, participaram da 40ª. A gente acompanhou um pouco aí pela Rádio Gaúcha, a pessoa fez a cobertura total desde a madrugada, toda a cobertura, né? É, com a transmissão, e a gente acabou acordando cedo no domingo e ficou acompanhando aí a maratona com o pessoal que gosta realmente das provas de rua. Bom dia, Alberi, aqui o Davidson Pereira na escuta aqui na Fazenda Várzea Grande, toca para nós Viver do Meu Pai com Francisco Vargas, tá certo? Obrigado, Davidson, na audiência também seu Leomar Milbrat. Bom dia, seu Leomar, tudo bem? Tá certo, tá ok, obrigado igualmente, seu Leomar. Pessoal aí com radinho na cabeceira da cama, o seu Leomar também, possivelmente, daqui a pouco o pessoal preparando o fogo no fogão, a lenha, né? Ou já está preparando aí o chimarrão também. Nosso obrigado pela audiência e sintonia na 1260. Uma das datas comemorativas nesta terça-feira, dia 2 de junho, né? Nós já vamos também destacar aqui na programação da 1260, que marca, né? As datas, chamadas datas comemorativas. Terça-feira, estamos na 21ª semana do ano. De janeiro até agora se passaram 155 dias, né? A fase da lua nova, portanto. Dia Internacional da Prostituta, Dia Internacional do Pólen. Charlie Watts, baterista do Rolling Stones, nascimento em 1941. Túlio Maravilha, né? Ex-futebolista e político brasileiro, nasceu em 1969, nesta data. Carlos Miguel, ex-futebolista brasileiro. Acho que possivelmente jogador do Grêmio, né? Se não me falha a memória, o Carlos Miguel nasceu em 1972. 1953, a Rainha Elizabeth II é coroada em Inglaterra. Criação da Organização para a Libertação da Palestina, a OALP, em 1964. 1991, Nelson Piquet vence o GP do Canadá, sua última vitória na Fórmula 1. Tim Lopes, em 2002, o jornalista gaúcho sequestrado no Rio de Janeiro, dias depois, seu corpo é encontrado carbonizado, né? Um fato que marcou bastante no Rio de Janeiro em 2002. Joseph Blatter renuncia à presidência da FIFA menos de uma semana após ser reeleito, isso em 2015, dos fatos aí da história. 5h45, faltando 15 minutos para 6, temperatura 10 graus, nível do Rio Uruguai 2,69 metros, está baixando. Chegando aí Cadela Baia, depois poesia do seu Janir Falcão, aqui na programação O Amanhecer na Cultura.

0: poesia, seu Joanir Falcão. 10 minutos faltando para 6, temperatura de 10 graus.
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0: 8 minutos faltando para 6, faltando 8 para 6, aqui a programação O Amanhecer na Cultura, trazendo a música, a informação no seu rádio. 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
0: 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Davidson está na audiência da programação da Cultura. Sugeriu aí o Francisco Vargas. Faltando 4 minutos para 6, a programação aqui, o Amanhecer na Cultura. No centro de São Borges, a temperatura 10 graus.

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5: 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Então a hora certa, 6h02, 6h02, temperatura na marca aí dos 10 graus. Vamos até conferir, né, ver se não houve alguma alteração aí. Aliás, 9 graus, né, 9 graus alterou agora. Temperatura baixou um pouquinho, exemplo de ontem, né? Também após as 6 da manhã, ela baixou para 6 graus. Não sei se temos cerração, o pessoal pode nos informar aí no interior do município, né? Golpeando um verde, aí o José Paes lá em São João Mirim. E tem muita cerração, não? Ontem tivemos registro de alguma cerração também. Bom dia, o Márcio aí. Bom dia, o Márcio da Agropecuária São Francisco. Adiante um pouquinho da Cameira, né, Márcio? Toca para nós o Novo Araújo para escutar aqui. Tá certo, obrigado, Márcio. Um bom trabalho para vocês aí, a gente agradece pela audiência e sintonia. Lá na Várzea Grande também, obrigado, Davidson Pereira, né? Os demais amigos, vizinhos. Nosso bom dia pro Sérgio, está ouvindo já, né, Sérgio? Aí na Nova Itacorá, na BR-472 em São Donato. Também o João Garcia lá em São Lucas. Obrigado, João, também, um bom trabalho na Agropecuária, seu Jonas Alaporta. Seu Vernês, né, também que sempre nos acompanha, seu Vernês Alaporta. Outro dia a gente bateu um papo. Também com ele aí no mercado, no centro, né, seu Vernês? Seu Vernês Alaporta, nosso muito obrigado, desejando também uma excelente terça-feira, ligados aí na programação aqui da Cultura, para produtos Calmedor, Todo Passo Agronegócios, Três Tentos e também o Mercado da Casa. 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Chegando aí o Ademar Silva, aqui na programação da 1260, 6h04, a hora certa.

Hora certa e temperatura para o mercado da casa, 6:07, 6:07, 9 graus aqui no centro de São Borja. Chegando aí, né, Eloy Araújo, tio Novo Araújo, visão de campeiro.

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1: 6h10, 6h10, você conferindo a hora certa, o pessoal que já saiu aí para o setor de transportes, motoristas, professores, alunos, né? Daqui a pouco aí no trecho do transporte escolar, a gente deseja um bom trabalho e um bom dia também. É, também uma alusão pro Bolo lá em Porã, o Sandra Araújo lá na Timbaúva, né? Mas o seu Edson, né? O pessoal também faz o trajeto aí, transporte também do Nico, Luciano, mais o Zé, né? Alusão pro Zé, o Imerê Correia também, entre outros. Obrigado pelo pessoal aí pela audiência. Também o Sérgio Garcia. Sérgio nos mandou uma mensagem, está ouvindo realmente, né? Sérgio aí em São Donato. Bom dia, Alberista. Onde escuta, se puder, roda o colocar o Baitaca. Tá certo, obrigado, Sérgio. Tudo bom aí pra vocês, pra Miriam, né? Pros guris aí, o William e também o Lourenço. A gente agradece aí esse pessoal que carinhosamente estão na audiência aí da programação. Bom dia, amigos de São Borja. Alberi, peço uma música bem gaudéria, ofereço os amigos da Timbaúva. O Leodoro Aloraldi e João Alberto Teixeira. É o Márcio lá de Novo Hamburgo que está mandando pro pessoal aí da Timbaúva, né? Leodoro e também o João Alberto Teixeira, recebendo a homenagem do Márcio lá de Novo Hamburgo. Tá certo, obrigado pela audiência. É, o Márcio na audiência aí da programação da cultura. Bom dia, meu patrão, tudo bueno? Na escuta o Jefferson da Mário Cortez. Marca de O Campeiro com Walter Moraes. Esta música, se não me engano, é do JP Batista, né? A letra JP Batista aqui de São Borja. Bom dia também, dona Ione. A gente agradece pela audiência, dona Ione. É, audiência aí na programação das madrugadas aqui da 1260. Falando sobre as madrugadas aqui da programação da cultura, né? É, observando aqui, a Polícia Rodoviária Federal atendeu um acidente de trânsito com morte na BR-285 em Bozano. Foi na noite de ontem, né? Dia 1º, ontem, segunda-feira, foi por volta das 19h45. A Polícia Rodoviária Federal foi acionada para atendimento de um sinistro de trânsito com morte na 285 em Bozano. O fato ocorreu no quilômetro 446,03 e envolveu um automóvel Gol, placas emplacado em Bozano, no Rio Grande do Sul, e um Vectra emplacado em Coronel Bicaco, Rio Grande do Sul. Pelos levantamentos preliminares realizados no local, foi verificado que o Gol trafegava sentido Ijuí para Bozano quando colidiu frontalmente com o Vectra, que seguia sentido contrário. O condutor do Gol, um homem de 62 anos, natural de Augusto Pestana, veio a óbito no local. E o condutor do Vectra, de 28 anos, restou lesionado e foi encaminhado para atendimento médico junto ao HCI, hospital lá de Ijuí, né? O local encontra-se isolado na madrugada de hoje, né? Sinalizado pela PRF, aguardando levantamento de IGP. As causas do acidente ainda estão sendo investigadas. Infelizmente, mais um acidente aí trágico, né? Na 285. Agora, 6h13, 6h13, programação aqui da cultura, o Amanhecer na Cultura. Também tem sugestão aí musical do ouvinte, já estaremos atendendo, né? A gente agradece, portanto, o ouvinte que está interagindo, trazendo a informação pra gente, também participando aí da programação aqui, o Amanhecer na Cultura.

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5: 6h19, você confere aqui na programação da Cultura, 6h19. A programação O Amanhecer na Cultura, né? Nosso bom dia aí, o Francisco Marlo, pessoal que estão nos ouvindo aí na localidade da Maragata, né? Seu Jair Gaúna, seu Jair Pereira também. Então, também pessoal que sempre nos acompanham na 1260. Rincão da Cria também, o nosso bom dia aí na localidade de... aqui pertinho da cidade, né? Já na zona urbana, na Vila das Pontes e também Vila dos Quilcas. Nosso muito obrigado pela audiência aí. 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E terá aulas de musculação, ginástica para pessoas com mais de 60 anos de idade também, né? Aeromics, público misto, também mix de step, dança e jump, e ginástica localizada em grupo, entre outros aí. Então, movimento sempre seja a sua melhor versão. Isso aí é um dos slogans aí do pessoal. Parabéns, né, pela iniciativa ao Wagner e também a Tayana. 6h21, 6h21, aqui na programação da 1260, a programação na Cultura M 1260, o Amanhecer na Cultura. Ligados no programa aí na Vila Santos Reis, o Eduardo Lencina. Obrigado, Eduardo. A gente agradece, deseja tudo de bom. Também chimarrando pelo rancho, Edera Rodona do Mano Lima, filha do João Ventura, Derli, ou Derli da Nelogari. Quanto tempo a gente não recebia aqui a mensagem, né, Derli? Mas a gente sabe que sempre estão na audiência, recebendo várias mensagens. Infelizmente, algumas das músicas a gente não sei se vai dar tempo de rodar todas, né? O ouvinte, a partir das 6 horas, nos mandou aqui, estão enviando a relação de música. A gente, na medida possível, vai rodando para os nossos ouvintes. E tem algumas atrasadas também que a gente não rodou ainda, né? Da Agro Tadiello, Rincão dos Farrapos, o Rogério Barbosa Fonseca. Obrigado, Rogério. Toca para nós Depois da Lida, com César Oliveira e Rogério Melo. Tá certo, a Roseli também, nosso bom dia, né? A gente agradece pela audiência e sintonia. Mais uma vez o Paulo Montenegro, está na ponta da agulha aqui, Paulo, dentro do espaço do sertanejo. Os quatro Galdérias vestidos de seda. Também aqui ligados na programação da cultura. Ah, o Eduardo Lencina, né? A gente já fez referência aqui na programação. E também da Agro Tagelo, o Rogério Barbosa Fonseca. Nosso bom dia e obrigado aí pela audiência. O Nione também, nosso muito obrigado. O Nivone Franco, a gente agradece pela audiência na programação das madrugadas aqui, desde as 5 até as 6h55 de segunda a sexta-feira.

Espaço do Sertanejão, a temperatura e a hora certa para o Mercado da Casa, 6 horas e 27 minutos, 9 graus, aqui no centro de São Borja. Chegando, tinha um Carreiro e Pardinho.

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1: Vambora de tempo bom, né? 6h29, 9 graus. Vamos conferir aí através do Estel Cias novamente. Vamos reproduzir aqui a projeção do tempo a partir desta terça-feira.
2: Nesta terça-feira, o ar seco predomina em toda a região da fronteira oeste, com previsão de tempo firme e ensolarado desde cedo, e a temperatura sobe, com máxima chegando aos 22, 23 graus. Quarta, quinta e sexta-feira seguirão sob o domínio da massa de ar seco em São Borja, Itaqui, Uruguaiana. As mínimas ficarão em torno de 12 a 13 graus e haverá um aquecimento mais expressivo no turno das tardes, com temperatura na casa dos 24 a 26 graus. Portanto, devemos ter um cenário ameno, de temperatura mais alta em comparação ao mês de maio, que foi de frio intenso, e a perspectiva é de se manter esse quadro pelo menos até o final de semana, com alguma mudança em vista lá pelo dia 7 e 8, ou seja, ao longo do domingo, uma área de baixa pressão pode trazer um cenário de condições para chuva, até mesmo alguns temporais, que deverão prosseguir no início da semana que vem. Mas, em geral, um período curto de instabilidade, depois o tempo volta a firmar, e lá pela metade do mês devemos ter a chuva mais consistente voltando. Da Metso Meteorologia, Estel Cias.
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1: Hora certa de temperatura para o Mercado da Casa, 6h34, a temperatura é de 9 graus, né? Pessoal, confere 9 graus, um arzinho gelado, manhã fria desta terça-feira, dia 2 de junho. E o nosso bom dia, né? Os ouvintes aqui das cidades, arredores, do interior do município, Também nosso bom dia lá pro Fernando Pereira. Obrigado, Fernando, pela audiência lá em Santiago do Chile, né? O palco do momento, tá certo? Uma hora menos o relógio. Então deve ser por volta aí das 5h30, 5h34 agora, né, Fernando? Aí no Chile, obrigado pela audiência. Se der, toca a música A História de João Manuel com Gildo de Freitas. João Manuel Pereira é meu avô, tá certo? Obrigado então ao Fernando. 7 graus aí no Chile, em São Borja 9 graus também, uma manhã gelada aí, Fernando. Mas o tempo está limpo, né? Não tem encerração. Olha, vamos também para o Carlos Chaves, né? Também o Carlão disse que é bem friozinho. Mas as previsões é de ser um dia nublado hoje, né? Mas por enquanto o tempo está mais aberto. Obrigado então pela audiência ao Fernando. Boa viagem, bom retorno para São Borja junto aos familiares. E aos demais caminhoneiros, né? Uma alusão para o Ayrton Fraga, para o Bochecha, para o Dino, seu Antônio Caçafuso e os demais ouvintes da 1260 que estão ligados na programação na madrugada. Nosso bom dia também ao Pedro, seu Cláudio, Beto Machado, pessoal lá do Acampamento Encantado. Nosso obrigado pela audiência e sintonia na programação. As cotações agrícolas segundo Emater, não foi atualizado por enquanto, né? São aí da validade da semana passada até o dia 29, da última sexta-feira, em que o arroz, o preço médio estava 58,66, o boi quilo vivo 11,90, búfalo 9,73, cordeiro 13,33, o feijão 60 quilos 181,67, o milho 60 quilos 58,76, o soja 60 quilos 115,52, suíno quilo vivo 6,33, mais aqui o trigo, né? 60 quilos, o preço médio 64,24 e a vaca quilo vivo 10,62. Claro que até a última sexta-feira. Possivelmente a partir de hoje deve atualizar aí os preços das cotações agrícolas segundo a Emater. 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E além disso, agora já chegando aí o período aí do frio, do inverno, claro que essa semana não vai fazer tão frio, né? Mas mesmo assim, temos muito frio ainda pela frente. 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Chega aí o Baitaca e depois o Gildo de Freitas, 6h37.

0: certa temperatura para o mercado da casa, 6h41, 6 horas 41 minutos, 9 graus a temperatura.
1: Essa é a história do João Manuel, um gaúcho lá de Santo Antônio das Missões,

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6h47, já na reta final aqui da programação, o Amanhecer na Cultura, 6h47. Bom dia, Derli, também obrigado aí pela audiência e sintonia na programação da Cultura. Demais ouvintes que enviaram sua mensagem desde as 5 da manhã, alguns até antes das 5, né? A gente chegou aqui na emissora, já tinha mensagem aí no celular, aqui na programação, durante a programação também da Rádio Caiçara, que vai ao ar aí no final da noite e fica no ar, né, até as 5 da madrugada, quando a gente assume aqui o horário na programação. 9 graus a temperatura, nível do Rio Uruguai 2,68 metros, né, a última atualização, agora das 5h45, 2,68 metros. 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A gente retorna na tarde hoje, né? Aliás, antes, agora daqui uma hora no Gente Notícia, participando aí no Gente Notícia, com as informações aí no seu rádio e também à tarde, na tarde é sua. Algumas informações aqui no seu rádio, né? Observando aí na área do esporte, o técnico samborgense William Campos assumiu Glória de Vacaria, né? É o novo técnico aí do Glória de Vacaria, segundo as informações aí na área do esporte aqui do interior do Rio Grande do Sul. E outra nota aqui a nível nacional, né? Claro, para os mais saudosos. Aqui no site Sertanejo Notícias, morreu aos 83 anos de idade hoje Júlio César, cantor que marcou época e ficou conhecido como Sucesso Tu. O cantor Júlio César foi intérprete de sucessos aos 83 anos, né? Acho que foi na década de 80 e 90, Tu. Sucesso aí marcante na voz do Júlio César, faleceu hoje, segundo informações no site aí de notícias do Sertanejo. 10 minutos faltando para as 7 da manhã, a gente deseja também uma excelente terça-feira a todos os nossos ouvintes e retorna na madrugada amanhã aqui da 1260. Até lá!

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2: Está no ar o programa 5 minutos com Jesus. Hoje, terça-feira, 2 de junho. Que alegria é poder contar com você na nossa audiência. Vamos meditar nesta manhã sobre o tema arrependimento fingido. E o nosso texto bíblico está registrado no livro do profeta Oséias, no capítulo 5, versículo 15. Então voltarei para o meu lugar e ali ficarei até que eles reconheçam o seu pecado e, na sua aflição, venham me procurar. Querido ouvinte, é comum presenciarmos momentos em que alguém magoa outra pessoa. Depois, quem causou a mágoa diz: desculpe-me, você me perdoa? E o outro responde: tudo bem, você está perdoado. Porém, na primeira oportunidade, a ofensa se repete, seguida de mais um pedido de desculpas. Será que esse pedido foi sincero ou da boca para fora? Algo parecido aconteceu com o povo de Israel na época do profeta Oséias. Eles estavam distantes do Senhor, adorando deuses de outras nações, e Deus enviou Oséias para confrontá-los. Diante das palavras do profeta, o povo declarou: voltemos todos para Deus, o Senhor. Ele certamente nos perdoará. No entanto, Deus conhecia seus corações e respondeu: o amor de vocês é tão passageiro como a cerração ao nascer do sol. O arrependimento deles não vinha do coração. Essa história não é semelhante a nossa realidade? Nosso pecado nos leva a atitudes superficiais, tanto com o próximo quanto com Deus. Contudo, o Senhor permanece fiel à sua promessa. Então, voltarei para o meu lugar e ali ficarei até que eles reconheçam o seu pecado e, na sua aflição, venham me procurar. O Senhor continua nos chamando ao arrependimento. Ele quer nos dar o perdão conquistado por Jesus. Ele não deseja atitudes fingidas, mas que nossa fé seja sincera, confiando de todo o coração em suas promessas, pois enviou Jesus para que todos creiam nele e tenham a vida eterna. E assim, chegamos ao final de mais uma mensagem da Palavra de Deus. Hoje o nosso tema foi arrependimento fingido. Para que você possa refletir, deixarei a seguinte pergunta: que tal perdoar o seu próximo de maneira sincera? Oremos diante da cruz. Querido Deus, ajuda-me a viver uma nova vida, pois o teu amor foi verdadeiro ao entregar a vida de teu filho por mim. Em nome do teu filho amado, nosso Salvador Jesus. Amém.
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Bom dia, queridos irmãos e irmãs. Iniciamos mais um programa, O Sol Nasce para Todos, e vamos proclamar o Santo Evangelho. O Senhor esteja convosco, Ele está no meio de nós. Proclamação do Evangelho de Jesus Cristo segundo Marcos. Glória a vós, Senhor. Naquele tempo, as autoridades mandaram alguns fariseus e alguns partidários de Herodes para apanharem Jesus em alguma palavra. Quando chegaram, disseram a Jesus: Mestre, sabemos que tu és verdadeiro e não dás preferência a ninguém. Com efeito, tu não olhas para as aparências do homem, mas ensinas com verdade o caminho de Deus. Dize-nos, é lícito ou não pagar imposto a César? Devemos pagar ou não? Jesus percebeu a hipocrisia deles e respondeu: Por que me tentais? Trazei-me uma moeda para que eu a veja. Eles levaram a moeda e Jesus perguntou: De quem é a figura e a inscrição que estão nesta moeda? Eles responderam: De César. Então Jesus disse: Dai, pois, a César o que é de César, e a Deus o que é de Deus. Eles ficaram admirados com Jesus. Palavra da salvação. Glória a vós, Senhor. Alguns fariseus e partidários de Herodes, que consideravam nacionalistas, mas colaboravam com os romanos, fingindo sinceridade, fazem a Jesus uma pergunta armadilhada. Queriam embaraçá-lo, tornando-o mal visto pelas autoridades romanas ou pela multidão. Jesus evita a armadilha e aproveita a ocasião para oferecer um importante critério para a vida cristã. Dai a César o que é de César e a Deus o que é de Deus. Deus e César não se opõem, mas se colocam ao mesmo nível. O primado de Deus não retira ao Estado os seus direitos. O cristão deve obedecer a Deus, mas também aos homens. Em qualquer caso, obedece por causa de Deus e não por causa dos homens, porque toda autoridade humana tem suas raízes no eterno. Este princípio está na origem da liberdade da consciência, afasta da idolatria do poder, leva a acolher a soberania da Igreja, mas também a do Estado. Esta mensagem de liberdade surpreende os adversários de Jesus. Ficaram admirados com ele. A opção a fazer não é entre Deus e César, mas entre Deus e todo o movimento humano, ainda que chamado libertador, ainda que seja o dos zelotas, os movimentos libertadores, mais tarde ou mais cedo, pretendem tornar-se absolutos. É por isso que o profeta mantém a devida distância em relação a eles. Avisos da Paróquia Imaculada Conceição. Hoje, terça-feira, missa na comunidade Nossa Senhora dos Navegantes, às 19 horas. Quarta-feira, missa da Saúde na Matriz, às 17 horas. Quinta-feira, solenidade de Corpus Christi. Nós daremos início à confecção dos tapetes na frente da paróquia, com início às 8 horas da manhã. Então, toda a nossa comunidade, os movimentos pastorais vão estar presentes, reunidos nesse dia. Cada um se sinta convidado para participar deste momento, onde nós dedicamos o nosso tempo para a confecção dos tapetes e também a celebração de Corpus Christi. 8 horas, então, se dá início à confecção dos tapetes, e às 15 horas, a Santa Missa, com a solenidade de Corpus Christi, na sequência, a procissão. Então, queridos irmãos e irmãs, tendo presente nesta
quinta-feira, solenidade de Corpus Christi. 8 horas, início da confecção dos tapetes em frente à igreja, e às 15 horas, a Santa Missa, dando a sequência após a missa com a procissão. Sexta-feira, missa penitencial na matriz, às 6 horas. Encontro do Apostolado da Oração na Comunidade Anjo da Guarda, às 16 horas. E missa em honra ao Sagrado Coração de Jesus na Comunidade Anjo da Guarda, às 17 horas. Sábado, missa na Comunidade Anjo da Guarda, às 17 horas e 30 minutos. E missa na matriz, às 19 horas. Domingo, missa na Comunidade São Vicente, às 8 horas. E missa na matriz, às 9 horas e 30 minutos. E missa de encerramento do retiro do EJA na matriz, às 19 horas. Estão abertas inscrições para catequese de Eucaristia e Crisma nos meses de junho e julho na Secretaria da Paróquia. Eucaristia, crianças com 9 anos completos até dezembro de 2026. Crisma, crianças com 11 anos completos até dezembro de 2026. Para a inscrição é necessário apresentar um documento da criança e a lembrança de batismo. Nossa ação entre amigos da nossa paróquia, 5 prêmios. Todos os agentes, as comunidades pastorais estão auxiliando nesta ação entre amigos, então possam procurá-los para colaborar conosco nesta ação. Dizemistas aniversariantes de hoje, terça-feira: João Correia Pinto e Terezinha V. Pumarques. Peçamos a intercessão de Maria Santíssima, a Imaculada Conceição, pelo dom da vida de nossos dizemistas. Por isso rezemos: Ave Maria, cheia de graça, o Senhor é convosco. Bendita sois vós entre as mulheres, e bendito é o fruto de vosso ventre, Jesus. Santa Maria, Mãe de Deus, rogai por nós, pecadores, agora e na hora de nossa morte. Amém. Ação evangelizadora, cada comunidade uma nova vocação. Rezemos a oração vocacional diocesana. Senhor Jesus, passaste ao largo do mar da Galileia, e a muitos chamastes para estarem contigo e serem enviados em missão. Nós te pedimos, passa hoje nas famílias e comunidades de nossa terra santa. Olha as crianças, jovens e adultos, e repete o mesmo convite: segue-me, dá-nos a coragem para deixar tudo e seguir-te na radicalidade do caminho. Faz que nosso sim seja como o de Maria, para sermos voz e testemunho na tua presença. Senhor, ajuda-nos a realizar com ousadia a vontade do Pai, sob o olhar atento e amoroso da Mãe Conquistadora, e a proteção de São Miguel, na força do Espírito Santo. Amém. Ave Maria, cheia de graça, o Senhor é convosco. Bendita sois vós entre as mulheres, e bendito é o fruto de vosso ventre, Jesus. Santa Maria, Mãe de Deus, rogai por nós, pecadores, agora e na hora de nossa morte. Amém. Acolhei, Senhor, as preces desta manhã, e por vossa bondade iluminai as profundezas de nosso coração, para que não se perdam por desejos tenebrosos os que foram renovados pela luz de vossa graça. Por nosso Senhor Jesus Cristo, vosso Filho, na unidade do Espírito Santo. Amém. Neste momento vamos suplicar a bênção de Deus para este dia, para esta terça-feira, que esta bênção possa se estender na nossa casa, no nosso trabalho, em tudo aquilo que está para se realizar neste dia. O Senhor esteja convosco, Ele está no meio de nós. Que venha sobre cada um de vós, por intermédio de Maria Santíssima Imaculada Conceição e São Miguel Arcanjo, a bênção de Deus Todo-Poderoso, Ele que é Pai, Filho e Espírito Santo. Amém. Um abençoado dia para todos.

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0: dia, 7 horas 31 minutos. Hoje é terça-feira, 2 de junho de 2026. Faltam 212 dias para o final do ano. Neste momento, faz 11 graus de temperatura aqui na capital gaúcha do Fandango. Com Joilson Almeida na técnica de som, está começando Bom Dia Cidade, programa da Prefeitura Municipal de São Borja. E iniciamos falando sobre a 5ª Conferência Municipal dos Direitos da Criança e do Adolescente. Haverá discussão de ações e propostas que garantam um futuro mais justo, seguro e promissor para as nossas crianças e adolescentes. A inscrição poderá ser feita através do formulário anexado ou no link que está nos destaques do perfil da Prefeitura Municipal de São Borja. Vamos saber, é hoje no auditório do SENAC, na rua General Canabarro 310, das 13h30 às 14h, o credenciamento, 14h, orientação sobre os eixos temáticos, 14h30, teremos os eixos temáticos e às 16h30, coffee break e encerramento, repito, da 5ª Conferência Municipal dos Direitos da Criança e do Adolescente. Vamos em frente falando sobre outras notícias aqui do nosso município. E aqui está uma das mais importantes. Todas as notícias são importantes, sim, mas esta merece a sua atenção, principalmente você que ainda não se vacinou contra a gripe H1N1. Então, vamos... Amanhã, dia 3 de junho, a vacina contra a gripe estará liberada para toda a população, hein? Até agora, a vacinação vinha acontecendo para grupos prioritários. E amanhã, quarta-feira, dia 3, vacinação para toda a população. Nas ESFs e também na Central de Vacinas, localizada ali junto ao Hospital São Francisco. Turnos da manhã e da tarde ou enquanto durarem os estoques. A Secretaria Municipal de Saúde informa que serão disponibilizadas cerca de 200 doses para cada ESF e aproximadamente 500 doses sendo disponibilizadas na Central de Vacinas. Mas agora vamos ouvir o que tem a dizer a Secretária Municipal de Saúde, a Sabrina Dornelles Loureiro, sobre... Ela explica melhor ainda, mais detalhadamente, o que vai acontecer amanhã. Na Central de Vacinas está a Karen Vidal, que é a coordenadora da Central de Vacinas, e trabalhando junto com a sua equipe, trabalhando junto com a secretária Sabrina, vão procurar atender o maior número de pessoas, como a gente disse aqui. Existem 200 doses sendo liberadas para cada ESF, 500 doses disponíveis na Central de Vacinas. Nós vamos ouvir agora, então, a secretária Sabrina.
1: Então, com relação às vacinas contra influenza, contra H1N1, embora o estado do Rio Grande do Sul já esteja, a partir dessa semana, liberando para toda a população, ficou bem claro que, a critério de cada município, poderemos liberar para toda a população ou não, pois precisamos nos atentar aos grupos prioritários. E como aqui em São Borja, né, os nossos grupos prioritários, principalmente os três principais grupos, que é o grupo de gestantes, grupo de idosos acima de 60 anos e de crianças menores de 6 anos, os nossos índices para atingirmos estão abaixo do necessário, então nós temos que ter muita cautela. Então nós estamos aguardando chegar as próximas vacinas, que chegarão a partir de amanhã. Vamos fazer as divisões nas ESFs, nos postos de saúde, e então na quarta-feira nós vamos liberar as vacinas para a população em geral. Pontualmente, na quarta-feira, nós vamos enviar, então, vacinas para todos os postos de saúde e para a central de vacina. E na quarta-feira, nós vamos liberar as doses para a população em geral. Sempre, claro, nós vamos reservar um quantitativo para os grupos prioritários. Tá? Então, na quarta-feira, enquanto houver vacina, né, nós vamos disponibilizar de vacinas para todas as ESFs e para a central de vacina, para que, enquanto houver vacina, vão estar sendo vacinado toda a população. Depois, posteriormente, fica os grupos prioritários e, de acordo com o quantitativo de vacinas que vão chegando, a gente vai estipulando dias para toda a população. Tá? E na quinta-feira, que vai ser feriado, Corpus Christi, nós vamos abrir a central de vacinas e estaremos vacinando aí, sim, somente os grupos prioritários, tá? Aí vai ser as doses reservadas somente para o grupo prioritário na quinta-feira. Mas na quarta, que é dia normal de trabalho, em todos os postos de saúde e na central de vacina, estarão disponível a vacina contra a influenza, né, para a população em geral.
0: Muito bem. Bem explicado aí pela secretária Sabrina Dornelles Loureiro a questão da vacinação na central de vacinas, nas ESFs, e amanhã, dia 3, vai acontecer na central de vacinas 500 doses disponíveis e nas ESFs vamos ter também 200 doses disponíveis. Então, todas aquelas pessoas que ainda não tinham ou que ainda não se vacinaram terão mais essa oportunidade. O que quer a central de vacinas? Exatamente o que quer a Secretaria da Saúde: imunizar o maior número possível de pessoas para que não tenhamos que conviver com pessoas aí, de repente, sendo hospitalizada por causa de uma gripe, por causa de uma situação que pode levar à internação. E não é isso que quer, em hipótese alguma, a administração municipal. Vamos agora falar sobre castração de animais aqui no nosso município. Ainda há vagas disponíveis para castração gratuita conforme especificações aqui em São Borja. Para realizar a inscrição é obrigatório apresentar o CadÚnico, o Cadastro Único. Os interessados devem procurar o Departamento de Bem-Estar Animal junto à Casa do ICMS na Prefeitura Municipal de São Borja. Machos até 10 quilos, há 21 vagas, de 10 quilos e 100 gramas a 20 quilos, há 5 vagas, de 20 quilos e 100 gramas a 30 quilos, 3 vagas, e acima de 30 quilos a 4 vagas. Para fêmeas, de 20,1 a 30 quilos, 2 vagas, e acima de 30 quilos há 4 vagas disponíveis. E esta semana iniciou com a entrega de um novo veículo que passa a integrar a frota da Secretaria de Serviços Urbanos, Meio Ambiente, Segurança, Trânsito e Defesa Civil. O novo carro será utilizado pelas equipes da Secretaria no atendimento das demandas relacionadas à iluminação pública, manutenção urbana e demais serviços executados em benefício da população são-borgense. Está bem? E uma última informação, apenas para a gente reforçar, é de que a Prefeitura prorrogou o prazo para pagamento de outorga de táxis. O prefeito José Luiz Rodrigues Machado esteve reunido com taxistas do município, oportunidade em que tratou de demandas relacionadas ao serviço de transporte individual de passageiros aqui em nossa cidade. Como resultado das tratativas, a administração municipal publicou o decreto número 21.927, de 28 de maio de 2026, prorrogando o prazo para pagamento do valor da outorga da permissão do serviço de táxi. Com a medida, o vencimento passa a ser 31 de dezembro de 2028. A prorrogação atende a uma reivindicação apresentada pelos taxistas e isso acabou chegando ao Executivo Municipal. Após análise e diálogo com a categoria, a administração municipal adotou providências necessárias para viabilizar a medida. São 7h40 e meio. Com esta informação, estamos chegando ao final do Bom Dia Cidade de hoje. Uma ótima terça-feira a todos e até amanhã às 7h30.

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1: Petróleo hoje subindo mais de 3%. O Irã atacou uma base militar americana no Kuwait como resposta aos ataques dos Estados Unidos na semana passada no sul do Irã. Mesmo assim, as negociações continuam. Parece que é isso que o mercado está vendo. Nessas últimas 3 semanas, forte retirada ou forte redução da posição dos fundos em commodities de forma geral. Energia, metais industriais, metais preciosos e também as commodities agrícolas. Na minha opinião, essa mudança se deve principalmente pela expectativa de corte de juros nos Estados Unidos. Uma grande mudança. No começo do ano, antes da guerra, se esperava de 1 até 2 cortes até o final do ano. Agora, manutenção e já tem gente falando em alta de juros até o final do ano, se a inflação americana continuar do jeito que está. Muita atenção a esse ponto, porque ele vem definindo o fluxo de entrada e de saída das commodities. E aqui no Brasil também, impacto para o câmbio. Na semana do dia 22 de maio, nós vimos a primeira saída do ano do fluxo financeiro. O fluxo financeiro foi negativo em 5 bilhões de dólares naquela semana. O Brasil recebeu muito dinheiro, apostando na valorização das nossas empresas, principalmente ligadas às commodities. E se as commodities começarem a murchar, claro, o Brasil vai sentir. Do lado dos fundamentos, zero risco climático nos Estados Unidos por enquanto. Melhora do clima na Europa. Estava seco e agora começou a chover. Milho na Argentina, deslocando o milho americano, o milho do PNW. Nesses últimos 2 anos, milho americano ganhou praticamente todos os tenders, as demandas abertas, licitações de milho. Na última semana, nós tivemos o milho da Argentina vencendo esses tenders. Soja brasileira trabalhando com grande desconto em relação à soja americana para a janela de final de ano. Vamos lembrar do seguinte, soja brasileira para o pico da entre-safra, mais barato do que a soja americana para a safra nova deles. O Brasil continua vendendo para destinos não China, bem mais barato que os Estados Unidos. Na China, as margens continuam muito ruins, margens de processamento. Para as processadoras na China, a história do petróleo caro e valorização da soja puxada pelo óleo não funciona. A China não tem programa de biodiesel, mas está pagando caro pela soja. Combinação nada boa. Os insumos caros ajudaram a construção de um mini bull market. Desde janeiro para cá, a posição dos fundos cresceu bastante em commodities, principalmente agrícolas. Mas a mudança do cenário de juros é um fator que hoje está desinflando essas apostas. Preste atenção nisso. O mercado, nesse momento, precisa de fundamentos que justifiquem a posição dos fundos, no caso, comprada. Área americana, vamos ver no final desse mês. Grande aposta. Será que vamos ter redução? O Super El Niño, como é que vai impactar? Principalmente o plantio aqui no Brasil. Ainda temos tempo para isso, lá para outubro. E a história dos 17 bilhões de dólares de compras da China, sem falar na compra dos 25 milhões de toneladas de soja americana. Só que tudo isso ainda não saiu do papel. Realmente tem muita coisa nessa fila ainda para sair. Parece que a China realmente está esperando para ver se o Trump vai autorizar ou não a venda de armas para Taiwan.
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10: Olá, bom dia! Muito bom dia a você que está na sintonia aqui da Rádio Cultura M1260, emissora da empresa São Borgense de Comunicações Limitada. Chegando mais uma edição do programa Gente é Notícia, edição deste 2 de junho de 2026. Agora são 7 horas e 49 minutos. Sejam todos muito bem-vindos à nossa programação que vai até as 9 horas dessa manhã, trazendo informação em especial aqui da nossa São Borja. Nossa São Borja, terra dos presidentes, primeiro dos Sete Povos das Missões e capital gaúcha do Fandango. E já convidando você a participar aqui pela nossa live na página do Facebook Rádio Cultura M, mandar o seu recadinho, mandar o seu bom dia, aqui também pelo nosso WhatsApp da Cultura, 996731260. Pois muito bem, estamos ao vivo aqui com a equipe do Gente a Notícia, eu, Ana Elise Andres, Enéas Júnior, Alberi Dias, Alberi, muito bom dia.
11: Bom dia, Ana Elise, também os nosso colega Enéas Júnior, né, os demais ouvintes aí da programação.
10: Enéas Júnior, bom dia.
12: Muito bom dia, Ana Elise, bom dia a você que nos acompanha. Um ótimo dia 2 para todo mundo, né, 2 de junho. Metade do ano você foi, Ana Elise. É. Né? Dizem que dia 1º não é bem a metade. Dia 2 de junho que seria metade, né?
10: Então... Eu ainda contabilizo metade 15 de junho.
12: 15 de junho?
10: É, porque daí tu vai com 5 meses e meio para um lado e falta 5 meses e meio para o outro.
12: Faz sentido, faz sentido.
10: Mas assim, já dá pra gente dizer que a gente tá na metade do ano, né? Porque estamos no mês em que é o mês, né, que marca essa
12: metade. É um mês reverência, né, que simboliza isso. E é um mês agitadíssimo, então, ó, vai passar assim.
10: Falando em agitadíssimo, bom, antes de eu falar sobre esse assunto, eu quero saudar, obviamente, os nossos parceiros aqui do Gente a Notícia. 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Eu queria falar, na verdade, a respeito de uma matéria que está aberta aqui na minha frente, inclusive do Correio do Povo, em que a seleção brasileira embarca para a Copa do Mundo rumo aos Estados Unidos. Então, agora, oficialmente, a gente já teve um amistoso no final de semana, que, aliás, deixou os brasileiros, eu acredito que muito felizes, não é, com o resultado do jogo que aconteceu contra o Panamá, 6 gols. Mas, né, a gente fica cada vez mais nesse clima de Copa, porque agora a nossa seleção, não é, já se encaminhando, então, para se organizar para mais um amistoso, aí já lá, e depois para o primeiro jogo do Brasil, que acontece no dia 13 de junho. E estávamos falando em off aqui com relação à confiança dos brasileiros, não é? Como anda a confiança do nosso povo com relação à seleção brasileira? Várias vezes a gente foi muito confiante e agora parece que a confiança não está tão grande assim, não é? E aí eu queria saber da nossa audiência, se quiser participar conosco e aproveitar o pessoal que está na nossa live, mandando seu bom dia, já falar a respeito disso. O que acha, né? Como é que vai ser esse desempenho do nosso Brasil na Copa? Há esperança ou não há esperança? E aí já aproveito e pergunto aqui para os nossos colegas. Enéas, o que você acha com relação à seleção brasileira? Você acredita?
12: Olha, essa pergunta é complicada, né, Nelly?
10: Você não acredita, obviamente que ninguém tem uma bola de cristal e nem nada, não é? Mas assim, é o teu sentimento, tu acha que há possibilidade, ou como é que tu vê a nossa seleção depois do jogo do Panamá, ou talvez antes, inclusive por conta dos jogadores que lá estão, que tu acompanha o jogo?
12: Eu acho que agora deu, né? Agora acabou. Agora não tem, fulano não foi, fulano não foi chamado, porque Neymar vai, Neymar não joga, o que vai acontecer? Agora tá todo mundo embarcado, todo mundo nos Estados Unidos, né? O que nós, como torcedores, temos que fazer? É apoiar e torcer para que isso seja realidade. E, logicamente, que tá dentro do estigma do brasileiro, né? Acreditar. Acho que a gente tem que acreditar, apesar de tudo, apesar de 24 anos sem ganhar nada, apesar da nossa seleção não mostrar confiança e não passar confiança, eu acho que nós, como bons brasileiros de verdade, não é nem torcedores, é brasileiros, porque agora vira um grito só, né? É, como diz as propagandas e propagandas que tem por aí, é um grito só, é acreditar, e eu acredito, Annelise. Eu acho que tô vendo muita união nesse grupo, tô vendo muito jovem pedindo passagem e querendo mostrar serviço. Como eu te disse no off aqui, vassoura nova quer varrer todo canto, né? Então, às vezes, a gente pode ver grandes jogadores saindo dali. E é uma Copa mais difícil, com um jogo a mais para ser campeão, né? Então, acho que o Brasil gosta desse tipo de coisa, de desafio. E ser o primeiro a ganhar com 36, a ganhar com 48 seleções. Então, bola pra frente e vamos ser campeão, Alberi. Eu acho que vai dar.
10: Alberi Dias, você, uma ligação tão forte com o esporte, não é? Eu quero saber se você também acredita. A Brahma tá acreditando. Ela chegou a lançar aquela campanha, né? Tá liberado acreditar.
12: Tá liberado.
10: E prometeu distribuir cerveja de graça caso a seleção... Eu acho que a Brahma não acredita, na verdade. Caso...
12: Economicamente não acredito.
10: Eu acho que ela não acredita. Caso a seleção brasileira conquiste o Hexa, né? Ela vai dar um pack de cerveja ou uma garrafa de Brahma, dependendo do local. Se tu compra uma quantidade, ganha outra. Uma coisa assim. Mas isso só um dia depois do Brasil ganhar, e era isso. E se ganhar a Copa. E aí eu quero saber, Alberi, se você também, né, tem essa sensação do Enéas, se não tem. Como é que tá o teu coração?
11: Pois é difícil, Enéas, mas pode acontecer. Se trata de um torneio, né, Enéas? Um torneio aí... com jogos, claro, nessa primeira fase não é eliminatória, né? A seleção tem amplas condições aí de passar, podemos dizer assim, um pouco com tranquilidade nessa primeira fase, depois vem os jogos eliminatórios. E o Brasil também possui um grande treinador, né? Um técnico aí, o Carlos Ancelotti, com grande nome a nível mundial. Então, essa é a grande possibilidade, então, do Brasil conquistar aí esse tão sonhado título novamente, né, Annelise? Depois de algum tempo. E falando sobre o Brasil, ontem, né? Embarcou às 22 horas, né? No aeroporto do Galeão. E o avião de luxo aí, né, Annelise? Que levou, né, as equipes aí que disputaram o Mundial, o Palmeiras e o Flamengo. É o mesmo modelo de voo. É um serviço de bordo luxuoso. 96 assentos tem essa aeronave que levou o Brasil aí para os Estados Unidos. E tem de tudo na aeronave.
10: Eu imagino.
11: Isso, de todo o conforto.
10: Eu imaginava, né, que não ia ser uma classe econômica.
11: É, classe econômica, isso. Tá certo.
10: Alberito só não me respondeu. Tu tá Oi? Pior que o Eduardo Belmonte, então tu acredita.
11: Não, acredito sim que possa ser campeão, né? Campeão mundial.
10: É, o Belmonte é assim, a gente faz uma pergunta, ele faz uma volta e não responde nada.
12: Ele, se tu perguntar pra ele hoje ele vai. Ele vai te dar um nó. Ele não vai te responder.
10: Não, ele não vai me responder.
12: Eu quero só comentar do vídeo, né, Annelise, que eu te falei ontem.
11: E de repente, quem sabe possa dar Brasil e Argentina na final. Assim,
12: pode, né, dar Brasil e Argentina na final. A gente
10: não matar, né?
12: A gente muito provavelmente não pega a Argentina na chave. Pode pegar a Alemanha na chave. Pode pegar a própria Croácia, pode pegar na chave. A Holanda, que é um time, uma pedra no sapato, eliminou o Brasil há pouco tempo atrás. Próprio Portugal, né? A gente pode pegar desse lado da chave. Agora a Argentina, a França, a Espanha, tudo.
11: Só na final.
12: Lado. E aí fica, né? Aí fica melhor o espaço pra gente ir, entende? Eu só queria comentar uma coisa. Eu não tava tão crente. Eu não tava, tipo, entrando no clima de Copa ainda. Fazia tempo, sabe? Eu falei, vai começar a Copa? Tô nem aí, né? Até mais ou menos. Aí eu vi um vídeo desse final de semana. Eu tava assistindo a PSG e Arsenal, né? A final da Champions League. E o PSG, time do Marquinhos, que é o zagueiro titular da seleção. E o Arsenal, time do Gabriel Magalhães, que é titular da seleção também, a dupla de zaga oficial da seleção. Gabriel Magalhães fez uma coisa que o Marquinhos fez pouco tempo atrás, que foi perder um pênalti num dos dias mais importantes, né, para seu time, para sua seleção, enfim. E o Gabriel Magalhães acabou perdendo o pênalti, e o Marquinhos, do outro time, ao invés de ir comemorar, já em clima de Copa, abandonou os amigos lá, deixou os amigos comemorando e foi dar um abraço no Gabriel Magalhães. E isso aí me falou, putz, agora... É isso aí, estamos na Copa. Agora preciso entrar na Copa para torcer, porque os jogadores, se não comemorar o maior título de clubes de todos os tempos, para ir lá dar um abraço no colega de seleção, né? Isso é símbolo de união. Eu acho que dá, viu? Eu tô começando até a me arrepiar já. Vai dar. Nunca vi o Brasil ser campeão, né, Annelise? Tem que ver alguma vez,
10: eu,
12: né?
10: Eu quero dizer que o Everton Rodrigo Martins, ele não concorda. Ai. Ele disse que, na verdade, ganha um monte de dinheiro e não jogam nada. E a Eda Pedroso também disse, eu não acredito. É a nossa preocupação, eles estarem muito focados nos seus cabelos, nas suas barbas, não é? Eles levam barbeiro junto, né? Tem muita preocupação paralela ao esporte mesmo, né? Ao jogar futebol. Mas eu vejo até com bons olhos essa coisa do Brasil, da seleção, não estar de salto alto. Porque todas as vezes que a gente foi lá, estamos com um time forte, agora vai... Nunca deu, né? Então, quem sabe vai. Eu também acredito, viu? Eu só deixo de acreditar quando for eliminado mesmo. Até o último minuto, eu sou uma pessoa otimista. Sou colorada, né? Acho que como todo bom gremista, colorado aqui, juventude, nós gaúchos a gente tende a sofrer um pouco, né?
12: É verdade.
10: Esse ano em especial, né? Enfim, fomos pra parada da Copa de uma forma que não gostaríamos e a gente tá sempre acreditando. Por que não? Eu também acredito. São 7h59, daqui a pouquinho a gente vai chegar com a Rede Pampa. Eu tenho uma entrevista agendada hoje com o secretário Carlos Bestetti. Então, já anunciando aqui para quem quiser participar conosco, para quem quiser estar atento. Também quero falar que ontem, depois que a gente, no decorrer do dia de ontem, a Secretaria Municipal da Saúde divulgou que a vacinação para toda a população ela vai ser a partir de amanhã. Então, hoje, os grupos prioritários é bom que se dirijam aos seus postos de vacina, aos seus postos de saúde, à central de vacinas e faça essa imunização, porque provavelmente amanhã a gente vai ter um movimento muito maior. Ontem falávamos que o governo do estado fez a liberação para todo o estado, mas isso dependia muito do quantitativo recebido por cada município. E aqui em São Borja nós não tínhamos um quantitativo muito grande. Esse quantitativo chegou, chegaram mais doses e aí permitiu para que a liberação acontecesse a partir de amanhã. A gente está com uma outra notícia não tão boa, é que nós vamos ter uma redução de doses para esse ano. Cerca de 10 a 12% de doses a menos vão chegar no nosso município. Isso também é um problema. É por isso que grupos prioritários, que são pessoas mais vulneráveis a uma piora no quadro respiratório, a uma piora no quadro em decorrência de uma gripe, elas devem procurar as imunizações. Isso é importante. Os idosos, a gente está com um pouquinho mais da metade vacinados, apenas. As crianças, estamos com 30 e poucos por cento de crianças vacinadas. o que é, realmente é muito perigoso, tendo em vista que as crianças elas circulam num ambiente em que a facilidade de pegar e passar vírus uns para os outros é muito fácil. Ainda mais os menores vão, pegam um brinquedo da mão de um, colocam na boca, não tem como ter esse cuidado. Então, esse vírus circulando nas escolinhas é muito perigoso. E tem muito H1N1 nas escolas. Muito, muito, muito, muito. Então, fiquem atentos e imunizem os seus pequenos. Gestantes também, a gente está com 45%, 46%. Nem na metade das gestantes a gente não chegou no município. Ou seja, metas abaixo do que precisamos. E já estamos no dia 2 de junho.
12: Pois é.
10: Rede Pampa chegando, já voltamos.
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14: Operação contra esquema de armas e lavagem de dinheiro prende 20 pessoas na região metropolitana de Porto Alegre. Agora 8:02, temperatura de 13 graus em Porto Alegre. Este é o Pampa Notícias e vamos atualizando as principais informações do momento. Um grupo especializado na venda de armas de fogo e no fornecimento a facções e alvos de operação da Polícia Civil nesta terça-feira. A ação cumpre 94 ordens judiciais nas cidades de Porto Alegre, Cachoeirinha, Gravataí e Cidreira. Até o momento, 20 pessoas foram presas. Também foram apreendidos 4 veículos e R$30 mil. Foi descoberto ainda um esquema de lavagem de dinheiro que movimentou ao menos R$13 milhões em empresas de fachada e revendas de veículos. Os alvos prestavam serviço a uma das principais organizações criminosas do Rio Grande do Sul, com atuação no Vale dos Sinos. Assalto a uma revenda de veículos em Porto Alegre terminou com troca de tiros. Duas pessoas baleadas, um suspeito morto e outro preso no fim da tarde de segunda-feira. Segundo a Polícia Civil, dois homens armados chegaram de motocicleta a uma loja na região das avenidas Protásio Alves e Carlos Gomes e renderam o proprietário do estabelecimento. Durante a ação, houve reação de uma terceira pessoa ainda não identificada. Na troca de tiros, o dono da revenda e uma mulher ficaram feridos e foram encaminhados ao hospital de pronto-socorro. Após o confronto, os criminosos fugiram com uma caminhonete roubada, mas bateram um veículo contra um ônibus na Avenida Carlos Gomes. Um dos suspeitos morreu no local e o outro foi localizado e preso horas depois. Passagens de ônibus intermunicipais terão aumento de 7,32% a partir desta terça-feira. A medida foi proposta pela Metroplan e aprovada por unanimidade pela AGERGS, com base na inflação e na reoneração gradual da folha de pagamento das empresas de transporte. O reajuste é o mesmo para todas as operadoras, mas o valor final da tarifa varia conforme o tipo de linha e o itinerário. O escritório do representante comercial dos Estados Unidos concluiu na segunda-feira uma investigação que aponta que políticas e práticas do governo brasileiro prejudicam o comércio americano. O órgão sugeriu medidas corretivas e abriu consulta pública sobre o tema. Entre as propostas está a aplicação de tarifas de 25% sobre produtos brasileiros, com exceções listadas em um documento de 73 páginas. Segundo o representante comercial dos Estados Unidos, apesar de reuniões frequentes com o governo do presidente Lula, persistem divergências relevantes entre os países. O prazo legal para a definição das medidas termina em 15 de julho. A Rússia lançou um grande ataque aéreo contra a Ucrânia na madrugada desta terça-feira. Pelo menos 11 pessoas morreram e outras dezenas ficaram feridas. Há vítimas presas nos escombros de edifícios que foram bombardeados, segundo as autoridades locais. A capital da Ucrânia estava se preparando para uma nova ofensiva russa, desde que o presidente ucraniano Volodymyr Zelensky pediu para que a população ficasse atenta aos alertas de ataque aéreo. 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

0: Muito bem, vamos lá, de volta, 8 horas e 14 minutos, 8 e 14, dando sequência aqui no programa Gente é Notícia. Então a gente dá sequência com o tempo, Berinha, que bom, muito bem lembrado, muito obrigada. Aliás, quanto estávamos com a mínima hoje?
1: 9 graus. Mas interessante, né, Liz, que a Defesa Civil colocou aqui as mínimas do estado de São Borja, parece com 7,5, uma das menores do estado. Até superando algumas temperaturas, até não aparece cidades da Serra, né? Claro que tem da região sul muitas cidades aqui com 6 graus, mas São Borja, a mínima no Rio Grande do Sul, São Francisco de Paula, 6,6 e São Borja, 7,8. E o Carlos Ferreira nos enviou aqui.
0: Hoje?
1: Hoje, né? E do Carlos Ferreira, 9 graus. Né? A mesma também do nosso aplicativo aqui. 9 graus a mínima.
0: Eu não sei quem é que colocou esse 7,5 aqui na nossa temperatura.
1: É, da Defesa Civil, é. Aparece 7,5.
0: Pois é.
1: 7,8.
0: Mas onde é que tá? Onde é que é captado esse dado?
1: É a Defesa Civil. Não sei se eles juntam alguma estação aqui da... Tem uma... Segundo Carlos Ferreira, acho que é Simagro, né, o nome da estação, que também tem a temperatura e os volumes de chuva, não é na mesma estação da temperatura que o pessoal colhe, né?
0: O volume de chuva acho que é na FEPAGRO. Tão diferente, né?
1: É.
0: O meu aplicativo também não reduziu de 9 graus.
1: Isso, e aqui parece 7,8 a mínima. É, ou de repente, quem sabe, algum local no interior mais retirado, né?
0: Tomara que não tenha sido um erro de digitação, às vezes acontece, né?
1: Ou 8,7.
0: É, trocaram, ou sei lá, não era aqui, não era nossa, era do município que estava mais próximo ali da grade, e aí botaram um númerozinho errado. Já, olha, um número errado colocado por um estagiário, por exemplo, isso pode dar uma dor de cabeça, né? E divulgar, assim, esses dados bem loucos. Mas, enfim, vamos lá. A temperatura, ela estava, né, mais fresquinha. E deu pra sentir, eu achei também. Eu não sei se eu não achei essa madrugada mais fria do que ontem, a minha sensação.
2: A minha também.
0: Foi? Quanto que tava a mínima de ontem, Alberim?
1: Mínima de ontem também, 9 graus.
0: Pois é, mas você sabe que eu ontem, não sei, eu achei hoje mais frio.
1: Isso.
0: E a gente, e de novo, né, uma neblina aqui por São Borja, não tão intensa, mas também tínhamos ainda uma neblina hoje pela manhã, pelo menos pra minha região, tá? Bom, 8h17, a previsão do tempo.
1: Tem Estelcias.
0: Estelcias chegando com os detalhes, então, aqui para a nossa São Borja.
3: Nesta terça-feira, o ar seco predomina em toda a região da fronteira oeste, com previsão de tempo firme e ensolarado desde cedo, e a temperatura sobe, com máxima chegando aos 22, 23 graus. Quarta, quinta e sexta-feira seguirão sob o domínio da massa de ar seco em São Borja, Itaqui e Uruguaiana. As mínimas ficarão em torno de 12 a 13 graus e haverá um aquecimento mais expressivo no turno das tardes, com temperatura na casa dos 24 a 26 graus. Portanto, devemos ter um cenário ameno, de temperatura mais alta em comparação ao mês de maio, que foi de frio intenso, e a perspectiva é de se manter esse quadro pelo menos até o final de semana, com alguma mudança em vista lá pelo dia 7 e 8, ou seja, ao longo do domingo, uma área de baixa pressão pode trazer um cenário de condições para chuva, até mesmo alguns temporais, que deverão prosseguir no início da semana que vem. Mas, em geral, um período curto de instabilidade, depois o tempo volta a firmar, e lá pela metade do mês devemos ter a chuva mais consistente voltando. Da Metis Meteorologia, Estael Cias.
0: Alberi Dias, muito bem, já a previsão do tempo passado. Deixa eu ver se alguém mais colocou aqui sobre a Copa. Valdomiro Saldanha, seleção só vai jogar se jogar com o time que jogou o segundo tempo. Porque se optar pelos titulares e Neymar, acho que não.
4: Ei, Miro, eu até concordo contigo, mas eu acho que eles jogaram bem porque entraram no segundo tempo, sabe? Tem aquela questão do pedir passagem, eu preciso fazer esforço para eu virar titular. Mas isso faz muito sentido, porque às vezes o jogador que está no banco de reserva toca aquela, tá, mas eu poderia ser titular, então vou dar meu máximo aqui pra eu entrar o time na próxima. Então talvez esse time de segundo tempo seja melhor ficar pro segundo tempo mesmo.
0: Aqui também o Valdomiro é mesmo,
4: mas, né, concordo, Valdomiro? Mas concordo.
0: Acho João Pedro em mais forma que o Neymídia.
4: Com toda certeza acho também, mas o Neymar é o Neymar. Tipo, ele tem essa, né, esse negócio de ser o craque, né? De poder se encaixar. Se o João Pedro tivesse...
0: Em algum momento, né?
4: É, se o João Pedro tivesse machucado, ele não voltaria no ritmo a tempo de entrar nos Jogos da Copa. Eu acho que o Neymar consegue mais.
0: Walter Alvim, bom dia, gente. A notícia é bela programação. Estou em Bento Gonçalves. Olha. Tempo bom com frio. Abraço a todos. E assim, eu não sei onde é que está o nosso cérebro hoje. Eu não sei, talvez eu deixei meu em casa. Na verdade, eu acho que eu ando com um problema de raciocínio. Aquela aí desliscando, não seria metade do ano, 1º de julho? Seria, né? Óbvio. São 12 meses. Quando nós fechar o sexto mês, a gente entra para o próximo e vai ser mais 6 meses.
4: Não, daí dá 5?
0: Não. Julho, agosto, setembro, outubro, novembro e dezembro. 6 meses.
4: É verdade, né? É verdade, viu? É verdade. Eu acho que a gente é de
0: eu não sei.
4: É de comunicação, né, Annelise? Não é de matemática.
0: Não, acho que não é. Pelo amor de Deus, certo que a gente vai ter que voltar para a aula de português. E eu ainda li que a metade mesmo do ano é 2 de julho.
4: É 2 de julho?
0: E nos comuns. Aí, 282 dias antes, 280 dias depois. Bem no meio é 2 de julho.
4: Eu comecei meu
0: curso
4: com falando
0: dia
4: 2 de junho seria o meio do ano. Não, é 2 de julho mesmo. Tem razão, né? Olha aí, que rateado que eu tô.
0: Obrigada, Alaides. Eu não sei o que aconteceu. E o pior é que desde ontem, desde sexta-feira eu tô pensando que junho bate a metade do ano. Não sei o que.
4: Mas é que ele tem esse cheiro de meio de ano, né?
0: É, eu acho. Não sei. Bom, vamos lá. 8 horas e 21 minutos. Eu agendei, como eu falei, com o secretário Bestetti hoje uma entrevista, mas o secretário acho que se atrapalhou e acabou não vindo, pelo menos até o momento. Tá? A gente fica na expectativa, se ele aparecer, a gente conversa com ele, senão a gente remarca. Ele tem alguns recadinhos para a população e eu sei que vocês também, da mesma forma, têm recados para passar para o secretário, né? E tem questionamentos, seja com relação às nossas estradas do interior, que temos muitas, aliás, a nossa audiência no interior do município, e também com relação a algumas ruas aqui na nossa cidade.
4: Eu só quero ficar no esporte mais uma, para trazer mais um tópico, gente. Hoje volta para a quadra o João Fonseca, né? Ele é o tenista brasileiro, extremamente jovem, ele tem 18 anos, né? 19, Anny, agora me fugiu. E está representando muito bem o Brasil em Roland Garros. 19 anos ele tem. Ele venceu, inclusive, o Novak Djokovic, agora na última semana, em termos futebolísticos, aí para o pessoal entender, é como se ele tivesse ganhado do Messi, né? Como se ele tivesse ganhado um jogo contra o Messi. E aí tá ali ele fazendo história, tá nas quartas de final, desde do Guga, do Gustavo Kuerten, que a gente não tinha um brasileiro numa semifinal de Roland Garros. E agora que ele bateu o Djokovic, tudo é festa, né? Agora de quem ele ganhar, é melhor ainda. Ele enfrenta o Jakub Mensik hoje, pelas quartas, lá em Roland Garros. Muito legal, Annelise.
0: Não foi um jogo que durou uma quantidade enorme de horas?
1: Esse último acho que foi cerca de quase 5 horas, mais de 4 horas. Né?
4: É, pois é.
1: E teve um que durou mais de 5 horas, aquele jogo, antes desse jogo agora do final de semana, né? Tivemos um aí que durou 5 horas.
0: Pois é, mas como é que eles conseguem?
4: Conseguir jogar é um segredo, né? 5 horas. Eles conseguem porque chega, por exemplo, no último set ou na última bola do jogo... tem que fazer 2 de diferença. Então aquele que não faz 2 de diferença vai esticando 7, entende? Então eles têm que ter feito um fazia um, outro fazia outro. Um fazia um, outro fazia outro.
0: Sim, mas...
4: Que nem no vôlei, às vezes que vai até 30 e pouco, sabe?
0: É, mas são 5 horas de jogo.
4: É corrido, né?
0: Meu Deus do céu, tem que ter um preparo. A Prefeitura Municipal, ela tá informando que nós temos disponibilidade para castração para pessoas que tenham cadastro único. É obrigatório apresentar o cadastro único. E por incrível que pareça, eu confesso que com a primeira divulgação de oportunidade para castrar de forma gratuita o pet, iria filas e filas de pessoas procurando. E não, pessoal. Nós temos para machos... Pasmem vocês, tem pessoas que não querem castrar os seus machos. Vocês acreditam nisso?
4: Meu Deus. Mas por quê? Não faz nenhum sentido.
0: Zero sentido. Eu também acho que não faz nenhum sentido.
4: Uhum.
0: Mas é verdade. Então tem pessoas que elas têm receio. Isso é uma coisa...

0: a quantidade de vagas que tinha. Só que o que tá faltando? As castrações por quilos, elas vêm por quilos de animais.
1: Isso, e mais, né? Por machos. E é isso que eu tô dizendo.
0: Justo.
1: Porque as pessoas não estão querendo castrar os seus machos. Mas vamos lá. Até 10 quilos tem 21 vagas. Pelo menos tinha ontem. De 10 a 20 quilos, 5 vagas. De 20 a 30 quilos, 3 vagas. E acima de 30 quilos, 4 vagas. Nesse caso, tem vagas para praticamente todos os pesos.
0: Todos os pesos, praticamente.
1: As fêmeas, sim. Nós temos 2 vagas de 20 a 30 quilos e 4 vagas acima de 30 quilos.
0: É, pois é.
1: Ah, mas então é isso. E aí também se chega a uma conclusão de que, de repente, é bom. É que castrar o macho é muito mais barato do que castrar a fêmea. E muito mais... A fêmea, né, a recuperação é muito mais difícil do que o macho, por exemplo.
0: Pois é.
1: Mas já se viu que as pessoas, elas têm uma certa resistência a levar o seu pet para fazer a castração dos machos.
0: É. O total eram 87 cães entre fêmeas e machos e 33 gatos entre fêmeas e machos. Tá sobrando bastante, então, né, na verdade, com os que, se for dividir por quilos. Até 10 quilos é aquelas raça porcariazinha que o pessoal fala, né, o shih tzu, os vira-latinhas menores, aqueles, que é tipo pincher, né, esses aí... Todos você tem em casa e tem o cadastro único, leva lá pra castrar, garante.
1: Mas tem que ter o cadastro único.
0: É, tem que ter o cadastro único, até 10 quilos ali. A chance dele pegar um cachorro grande na rua e acabar machucando ele é bem grande. Então, vamos evitar, né?
1: E os interessados devem procurar o Departamento do Bem-Estar Animal, que fica junto à casa do ICM na Prefeitura Municipal, ali do ladinho, né?
0: Do lado da Prefeitura. Bem do lado, bem na frente do restaurante Algo Mais ali. Bem na frente.
1: Exatamente. Bom, outro assunto... Nós temos um ponto facultativo para a sexta-feira. Eu acho que ontem a gente já havia comentado que a sexta-feira teria algumas alterações. Em consequência disso, a gente só ainda não tinha o ponto facultativo, o decreto em mãos, e agora temos. Esse decreto foi publicado ontem e estabelece a suspensão do expediente nas repartições públicas municipais, com exceção dos serviços considerados essenciais à população. Conforme o documento, a Secretaria Municipal da Educação e Cultura ficará... Só a Educação, né? A Cultura saiu? A Cultura está no Departamento Econômico.
0: Isso.
1: Ficará responsável pela organização do calendário escolar, podendo realizar aulas compensatórias, se necessários. E a pasta também deverá informar as escolas sobre a suspensão das aulas e do transporte escolar durante o período. E os serviços básicos essenciais continuam funcionando normalmente. Então, o que isso significa? ESFs não vão funcionar. As escolas municipais não terão aula, nem na educação infantil, nem na educação de ensino fundamental. Nós também não vamos ter aula na rede estadual, porque o que acontece com a rede estadual? O transporte, né, pessoal? Esse transporte, ele fica prejudicado, o transporte no interior do município. Então, a rede estadual, ela não pretendia aderir a esses feriados pontos, que a gente chama, ou esses pontos facultativos, mas em consequência de que as escolas interior, elas não conseguem manter as aulas, o calendário ele começa a ficar desparelho. Então, vai ter que ter uma união nesse ponto, e as escolas estaduais também vão parar.
0: Uhum.
1: Então, não teremos aulas nem na rede estadual e nem na rede municipal nessa sexta-feira. Feriadão.
0: A gente lembra que os feriados que já estão previstos às pontes, na rede estadual, já estão inclusos no calendário. Então, eles vão se aproximar mais lá do Natal, por exemplo, mas esse feriado aqui não vai contabilizar um sábado, né? Ele já está previsto aí dentro do roteiro.
1: É, até porque sábado... Foi um dia em que as escolas estaduais, em que a coordenadora, em que a secretaria estadual, ela optou por não ter aula em consequência de problemas que já tiveram nos sábados, enfim. Tá? Mas então é isso. Temos feriadão, a rede privada, em sua grande maioria, vai trabalhar, com exceção de algumas empresas que também aproveitam. Em geral, aquelas que prestam serviço, elas aproveitam também para estender um pouco esse período de descanso aos seus colaboradores. Nós estaremos aqui na sexta-feira. Os meninos, pelo menos, estarão. Eu ainda vou dar uma pensada. Bom, são 8 horas e 29 minutos.
0: Ah, tu tá brincando comigo?
1: Não.
0: Não, então vai ficar só o Alberi.
1: 8h29.
0: Se a Annelise não vier, eu não venho também.
1: Aqui é a Maria das Graças.
2: Só deixou umas entrevistas gravadas que fizemos aqui, não tem problema.
0: Não, viu?
1: O Alberi vai gravar. Bom dia! Estamos ao vivo, só que não. O programa Gente a Notícia não vai dar hora. Programa que não tem hora, pessoal. É gravado.
0: É gravado. É aquele programa que começa...

0: Ótima sexta-feira pra todos, mas não fala hora em momento nenhum. É,
1: tu não fala, tu fala o dia.
0: Temperatura nesse momento não temos.
1: Também não fala.
2: Viu, mas hoje em dia até a hora tem gravação também. A hora certa, né? Tem...
0: É, mas daí vai botar, daí fica errado ali, pessoal.
1: Mas aí não na hora que a gente tá falando gravado ali, né? Ah, só depois, claro. Né?
0: Nada, pra botar um disparo.
1: Dá pra botar um disparo?
0: É, dá pra botar um disparo.
1: Quem nunca gravou um programa fingindo que era ao vivo? Agora com live aqui fica difícil, né?
0: Fica difícil.
1: Deixa eu passar o recadinho da Marli Torres, vamos ver. Vamos que vamos, o Brasil vai conseguir dar alegria para todos os brasileiros.
0: Olha, eu vou dizer que a alegria não é só ser campeão, tá, gente? Eu tô pra dizer pra vocês. Semifinal. Com esse elenco já é alegria.
1: Hein, alegria pra nós também é completar o álbum da figurinha da
0: também,
1: Copa.
0: Também.
1: Olha, passei final de semana colando figurinha, inclusive. Bom, vamos lá. Alberito tem informação com relação à quantidade de chuva do mês de maio. Ficamos abaixo da média normal. Aliás, bem abaixo da média normal para esse mês, né, Alberito?
2: Pois é, Annelise, ontem até nos enviou, não foi durante a semana, né, que nos enviou o Carlos Ferreira, enviou aqui a quantidade de chuva. Segundo o Carlos Ferreira, ficou abaixo aí da média. E também quem faz um apanhado aí, o nosso colega Adilson, né? 3 milímetros foi na sexta-feira. 3 milímetros apenas, segundo.
1: Eu acho que a previsão era 21, né?
2: É diminuiu bastante. Agora também para esse feriado tinha uma previsão, né? Para quinta e sexta já sumiu, né? A previsão de chuva. E o acumulado do mês, 51 milímetros do mês de maio. E a média, 134 para maio. A média mensal. E a média, 132,5. Que o Carlos... Aliás, a média para junho, né? Para junho que é 134. Para maio, 132,50. Então, tivemos apenas o acumulado de 51 milímetros, né? No mês de maio. E agora, expectativa aí para o mês de junho, 134 milímetros a média. Vamos ver se, quem sabe, na segunda quinzena, porque até a semana que vem não tem muita previsão de chuva, né? Aqui pela, a gente observando pelas previsões do tempo.
1: Tinha uma previsão de chuva para amanhã já, para quinta
2: é. Mas agora para o final de semana.
1: Foi para domingo, se eu não me engano.
2: É, agora passou para domingo, segunda-feira.
1: Tá certo. Bom, são 8 horas e 32 minutos, então vamos aqui aproveitar e falar dos nossos parceiros, falar da Copatrig, uma das principais cooperativas do Rio Grande do Sul, agora atuando em São Borja, comunidade localizada na BR-285, são 4 quilômetros antes da Polícia Rodoviária Federal. 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Também trazendo as informações das cotações do agronegócio. Aqui o valor da soja aparecendo ao preço de R$ 115,00. Sem alteração nos últimos dias, o trigo apareceu com uma alteração de R$ 1 a mais, R$ 67,00 neste momento, estava em R$ 66,00. O milho aparece no valor de R$ 58,00, sem alteração nos últimos dias. O arroz ao valor de R$ 55,00, ele que está caindo, né? Aparecia a R$ 56,00 há poucos dias atrás. E a canola que não tem alteração nenhuma há um bom tempo, no valor de R$ 130,00 a saca. Essas são as informações, então, aqui da Copatrigo, que você acompanha, inclusive, no próprio site da Copatrigo, as cotações do agronegócio.
2: Informação, Annelise, com relação a aqui uma localidade próxima aqui de São Borja, né? Vai ter monitoramento à barragem do Itu. A patrulha rural e câmeras de monitoramento vão reforçar a segurança na barragem do Itu, interior de Manoel Viana. A segurança pública foi um dos principais temas debatido, né, na Câmara de Vereadores de Manoel Viana. E foi principalmente devido a um fato, né, que ocorreu na comunidade, após uma pessoa ter sido morta na barragem do Itu. Então ganhou força, segundo o vereador. Ele colocou essa proposição para ser debatida na Câmara e ganhou aprovação para ser colocado câmeras de monitoramento na barragem do Itu e também a patrulha rural, para dar mais segurança a essa localidade.
1: Tá certo então, Alberim. 8h35, vamos ao nosso intervalinho comercial então e a gente já volta.
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1: Muito bem, vamos lá, 8 horas e 39 minutos, 8h39. Aqui a Fabiana Minhos nos mandou mensagem que estava mudo, que ela não estava conseguindo acompanhar. Aqui tá ok, né? Vamos ver. Agora eu já respondi para ela. Então, aqui, a princípio, a nossa live está com som normal. Quero agradecer também a mensagem da professora Armando Olivia Tavares, o Valdocir Bianchim, Terezinha Guedes Tere, aqui a Tati, Verônica Krasman, José Ávila, Jorge Lencina, aqui também o João Hatz. João, a gente estava esperando tu comentar a respeito da Copa, até estranhei. Bom dia, é bom o Neymar sair jogando e no intervalo dar lugar para outro, que um jogo inteiro ele não vai aguentar jogar e o Brasil vai ser campeão. O time é bom. Tá aí. É o Neymar, a gente não sabe quando que vai conseguir jogar, na verdade, depois da lesão dele, né? Josemar Velasque, ela aí diz Espíndola, aqui também Lili Santos, Francisco Marlon Gamarra Godoy, Luiz Carlos Aranda, Ereni Silva, Suzana Melo. Aqui também a Marta Leal, o Eziel Pinheiro nos acompanhando no Bororé, em Massambará, Fátima Santos, Terezinha Rodrigues, tem bastante gente participando da nossa live. Muito obrigada pelo carinho de vocês.
0: Eu só queria mencionar

0: Ah, né, que a gente tem uma inovação. Há um pouco tempo atrás eu comentei a respeito disso e agora volto a comentar porque vão começar a vacina brasileira Calix Coca. Conhece, Annelise?
1: Ah, não.
0: Calix Coca. É um imunizante terapêutico desenvolvido pela Universidade Federal de Minas Gerais. Pasmem, tá, gente? Pesquisadores brasileiros. Busca impedir que o usuário sinta os efeitos de prazer gerados pela cocaína e pelo crack. E quando eu li isso, eu inclusive acho que foi no programa das 5 que eu trouxe, analisei essa notícia, eu fiquei. Tu imagina o quanto isso pode ajudar, né? O quanto isso pode minimizar esses efeitos em famílias, tantas famílias destruídas por essas drogas, né? Tantas pessoas que perdem suas vidas, pessoas que entram para a criminalidade por causa desse tipo de coisa. O tráfico perde quanto com isso, né? Desmobiliza quanto? Desmobilizaria quanto, no caso, com isso? Não é desmobilizaria, não, é desmobilizará. Porque vão começar os testes em seres humanos, Annelise, dessa droga agora, que é uma droga que vai inibir os efeitos das outras. Ou seja, tirando das ruas, né, as pessoas que infelizmente são viciadas nesse tipo de substância. O medicamento, ele estimula o sistema imunológico a produzir anticorpos específicos anticocaína. Quando a pessoa consome a substância, esses anticorpos se ligam às moléculas da droga e não entram na corrente sanguínea. E aí não faz aquele efeito pro cérebro, né? Eles geram uma barreira no cérebro e daí não tem aquela recompensa por usar, tirando justamente o que deixa a pessoa viciada. No momento, os testes, as etapas pré-clínicas com roedores e primatas foram concluídas com sucesso. Os testes demonstraram alta segurança, eficácia na produção de anticorpos e redução de complicações. Na fase humana, o projeto organiza os documentos para obter o aval da Anvisa para o início dos ensaios clínicos em humanos, que é a segunda etapa, né? Dentro ainda da fase 1. Essa etapa foca exclusivamente em avaliar a segurança e possíveis efeitos colaterais involuntários. O imunizante será indicado para pacientes que já estão em tratamento e buscam a abstinência, ajudando a evitar recaídas. Tu viu que legal isso, Annelise? Muito bacana. Esse financiamento é financiamento direto da Universidade Federal de Minas por meio do governo federal e do estado de Minas Gerais, que viabilizam também próximas etapas laboratoriais. Então tá aí a Colix Coca, um imunizante que pode ajudar tanto aí não só dentro das famílias, mas na organização da sociedade em si, né? Diminuindo esses danos causados por essas drogas.
2: Uma informação está circulando, né, Elise, entre os sites, e também agora o colunista Hugo Gloss está publicando que os Estados Unidos deram mais um passo na proposta de aplicar uma tarifa de 25% sobre os produtos importados do Brasil. Essa notícia da madrugada de hoje, também na noite de ontem. A medida foi sugerida pelo escritório do representante comercial dos Estados Unidos após a conclusão de uma investigação iniciada em julho do ano passado. Segundo o órgão, né, algumas práticas adotadas pelo Brasil seriam irrazoáveis e estariam prejudicando empresas americanas. Entre eles, plataformas digitais, regras do PIX, acordos comerciais com outros países. A proposta ainda não foi aprovada. O processo vai entrar em fase de consulta pública. O pacote de medidas inclui uma lista de exceções para produtos considerados estratégicos ou com oferta insuficiente nos Estados Unidos, que é o café, algumas carnes, frutas, fertilizantes, produtos farmacêuticos, aeronaves e determinadas matérias-primas. Eles estão entre os itens que poderão ficar fora desta cobrança. 25%.
1: Bom, deixa eu aproveitar aqui e comentar que ontem teve uma entrega de um novo veículo que vai integrar a frota da Secretaria de Serviços Urbanos, Meio Ambiente, Segurança, Trânsito e Defesa Civil. Esse novo carro vai ser utilizado pela equipe da Secretaria no atendimento das demandas relacionadas à iluminação pública, manutenção urbana e demais serviços executados em benefício da população samborgense. Essa entrega, ela aconteceu no saguão da Prefeitura, ontem pela manhã. Inclusive, a gente estava na hora do nosso programa aqui, não conseguimos acompanhar. E falando em iluminação pública, nós recebemos uma mensagem da dona Maria Liscano, falando sobre uma árvore que está um perigo e muito alta. E os fios de luz no meio e está tapando a iluminação da rua Odorico dos Santos Ayubi. Se ela está tapando e pegando os fios de luz, eu acho que é uma demanda para a RGE.
0: Sim.
1: Tá? Mas eu vou questionar, dona Maria, para ver se realmente seria com a RGE mesmo. Eu vou mandar mensagem para os serviços urbanos E qualquer coisa eu divulgo aqui, né? São alguns detalhes que a gente acaba ficando na dúvida em quem realmente buscar e quem realmente pode nos ajudar nessa, né, na resolução de um problema como esse, tá? Então, vamos tentar resolver e também até para a gente poder orientar melhor a nossa audiência.
0: Deixa eu trazer mais uma a nível nacional, Anelise. Vocês viram a repercussão dos casos de ataque de tubarão lá na praia de Boa Viagem?
1: Dois casos em dois dias
0: e dois resultados de amputação, né, infelizmente. E duas vítimas muito jovens. Uma jovem foi atacada ontem, ou seja, um dia depois do menino ter sido atacado no domingo. A vítima de 19 anos foi resgatada na praia de Boa Viagem e levada ao hospital no incidente que aconteceu após o ataque a uma criança em Piedade, também em Pernambuco. Essa jovem, infelizmente, foi atacada em um lugar onde tem, inclusive, na notícia, na matéria que eu estou lendo aqui, uma baita de uma placa dizendo que não é permitido nadar por conta dos riscos de tubarão, né, gente? Isso é delicadíssimo. Assim,
1: tu sabe o que eu fico pensando? Eu já fui na praia de Boa Viagem há anos atrás, sim. E desde então, porque a praia de Boa Viagem, ela é famosa, uhum, por tubarão. E aí, assim, tem placas por tudo. Tu acha que eu vou me aventurar num mar que tem uma placa que tem risco de tubarão?
0: Eu não entro
1: é
0: nem no
1: mar. É sério isso?
0: Tá, eu não entro
1: eu
0: nem no mar.
1: Eu já tenho medo de entrar no mar que não tem a placa de tubarão. De medo que apareça, por acaso, um tubarão.
0: Pois é.
1: Tá? De tanto receio que eu tenho. Aí tu acha que eu vou entrar?
0: É, não, não.
1: Acho que eu não dizia se ela é moradora de Recife, né?
0: Não falava. Essa não falava. Ela...
1: Sim, mas tu vê que não tem ninguém no mar, né? As pessoas não entram no mar, na verdade.
0: Ainda não saiu a nota. Geralmente sai a nota um dia depois, né? Esse acidente foi ontem às 17h30. Então provavelmente vai sair hoje ainda a nota. A nota do menino de 11 anos, ele era de Jabotão dos Guararapes, né? E foi atacado na Praia da Piedade, lá em Pernambuco. Que também é uma placa onde tinha várias placas dizendo que não é permitido nadar porque tem tubarão. Gente, isso é... O pessoal não leva a sério a vida, né?
1: Não leva a sério a vida.
0: Pô, se tem... Pô...
1: Gente, tem uma placa. A gente tá falando do tubarão, nós não estamos falando de uma água-viva.
0: O tubarão só ataca dentro d'água. Então, pra tu ser atacado por um tubarão,
1: só
0: tu tem que entrar dentro d'água.
1: E assim, o tubarão não tá ali muito no rasinho, né?
0: Não é bem no raso. É, também não é tanto no fundo, né?
1: Não,
0: eles,
1: mas...
0: eles atacam ali justamente porque eles caçam mais perto da
1: mas
0: praia.
1: Assim,
0: mas mesmo assim.
1: Gente, não é assim ali que molha o pé e o tubarão tá ali, né?
0: É, justamente. Não assistiram filmes, né?
1: Não assistiram o filme do tubarão. Se tivesse
0: assistido,
1: nem chegavam perto.
0: É verdade.
1: Que nem nós, que assistimos.
0: É, a gente que assistiu já evita.
1: 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E aqui, para a gente chamar o intervalinho comercial, você sabia que o Rio Grande do Sul é o estado mais digital do país? O governo do estado promoveu uma transformação profunda na forma de entregar serviços públicos e se relacionar com o cidadão. Mais do que digitalizar processos, o estado construiu uma nova lógica, mais simples, mais inteligente, mais integrada e com o cidadão no centro. São mais de 750 serviços disponíveis no portal rs.gov.br. Além da Guria, a assistente virtual do governo do estado, e se você ainda não salvou o contato da Guria, essa é a hora. Anota aí, 51-3210-3939. Basta chamar a Guria no WhatsApp, que ela te guia pelos serviços digitais. Governo trabalhando, RS diferente, governo do Rio Grande do Sul. 8h52, intervalinho comercial, na sequência, Eduardo Belmonte, que já está aqui conosco. Já voltamos.
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7: Muito bem, vamos lá, Eduardo Belmonte. 5 minutinhos faltando para as 9 horas. As ocorrências policiais para a Rede de Açougues Popular.
8: A nível de país, desse lamentar, Anelise, uma tragédia ocorrida ontem à noite com alunos de escola cívico-militar, que deixou 5 mortos. Esse acidente ocorreu em Goiás, entre as cidades de Cercalândia e Córrego de Ouro. A informação é de que entre 15 e 20 alunos estariam viajando em uma van quando acabou a van batendo na traseira de um caminhão que estava transportando gado e que estaria parado sobre a pista. Morreram nesse acidente praticamente 5 crianças, adolescentes, com idades entre 12, 11 e 14 anos de idade. Felizmente, uma tragédia aí que é destacada essa notícia a nível nacional na manhã de hoje. Aqui em nossa cidade a situação é bem diferente, a situação é bem tranquila, o trabalho dos profissionais da área de saúde que tem movimentação, suporte básico do SAMU atendeu a 5 pessoas nas últimas 24 horas, pacientes com 89 anos com dispneia, pacientes com 90 anos com queda da própria altura, uma senhora com dores na região do ombro à direita e também dor em região do quadril à esquerda devido à queda que sofreu. Encaminhadas essas pessoas ao hospital. Num terceiro chamado, um cidadão de 83 anos, pouco responsivo, com outras complicações de saúde, também removido do hospital para avaliação após o primeiro atendimento em casa, num quarto chamado Suporte Básico do SAMU, prestou atendimento a um homem de 73 anos com histórico de hipertensão e diabetes, referindo-se de dispneia, apresentando também um edema na região da face. Cidadão também levado após o atendimento ao hospital. No quinto chamado, atendimento adolescente de 13 anos, agressivo com os familiares, porém colaborativo com a equipe em uso incorreto de medicação. Então, esse adolescente encaminhado também ao Hospital Ivan Goulart. Suporte avançado do SAMU, presente em 3 chamados. No primeiro chamado, atendimento uma senhora de 85 anos, com dor intensa em fêmur, e realizado o controle dos sinais vitais, encaminhado ao hospital. Num segundo chamado, um adolescente de 16 anos, em surto psiquiátrico, também foi realizado o controle dos sinais vitais e encaminhado ao hospital. E no terceiro chamado, paciente de 69 anos, com queda da própria altura, com dores no joelho esquerdo. Essa senhora foi encaminhada também ao Hospital Ivan Goulart, após o atendimento, para a sequência de exames. Trabalho da Corporação de Bombeiros teve chamados em número de 2 para segurança contra incêndio e 3 chamados para atendimento pré-hospitalar. 3 pessoas foram removidas até o Hospital Ivan Goulart para atendimento. Polícia Rodoviária Federal manteve o trabalho voltado para fiscalização e orientação aos condutores que trafegam pelas BRs da nossa região, não sendo registrados sinistros de trânsito. Trabalho da Brigada Militar voltado para o patrulhamento ostensivo na área urbana e também rural do nosso município, sem fatos graves nas últimas horas. As informações para a Rede de Açougues Popular. 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Alberi Dias.
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5: Muito bem, vamos lá, de volta. Agora são 9h05 e a gente vai para o final do programa. Mas antes, Eduardo Belmonte, você esteve na OAB, onde participou de um evento ontem. Dá uma comentadinha para a gente.
6: Pois ontem fomos convidados e participamos, Anelise, de uma importante solenidade ocorrida na Ordem dos Advogados do Brasil, em São Borja, seccional do Estado, onde a solenidade foi comandada pelo presidente da OAB, Dr. Nairon Bastos Pereira, também estava presente o vice, Dr. Éder Guimarães, onde ocorreu a solenidade de entrega de carteiras a novos advogados. A carteira de advogada, a doutora Adriane Rutili Diniz, e a carteira de advogado ao doutor Walter Eduardo Gamarra Batista. E também ocorreu a entrega de certificado de jubilado aos doutores Clair Sebastião Fialho Ribas e ao doutor Paulo Dubal Moreira, pelos relevantes serviços prestados na área de advocacia, muita perseverança. Doutora Clair Ribas, com 35 anos de contribuição e 70 anos de idade. Doutor Paulo Moreira, 40 anos de contribuição e pouco menos de idade, né? Então, um pouco menos de idade do que o doutor Clair, né? Uma solenidade bem legal. E parabéns aí a todos que receberam as carteiras, bom trabalho no ramo de advocacia, e os que receberam a entrega do jubilado, que não parem de advogar, né? Alguns deles já estão pensando em parar com a área do direito, já estão aposentados, né? Mas é sempre importante ter a contribuição aí da experiência deles nesse trabalho. Longo trabalho, na maioria desse trabalho do Dr. Clair e Dr. Paulo, realizado aqui em nossa comunidade, Anelise. Parabéns aí ao Dr. Nairon Bastos, que reuniu ontem, Anelise. Olha, era o evento 11 horas da manhã e reuniu um bom número de advogados participando aí dessa atividade. Geralmente a gente vai em alguns eventos nesse horário, tem poucas pessoas, mas eles conseguiram mobilizar muitos integrantes aí da OAB nessa solenidade, Nilce.
5: Tá certo. 9h08, final de programa, então, Alberi Dias.
3: Pois é, Nilce, a gente retorna a partir das 15h30, na tarde é sua.
5: Enéas Júnior.
0: Forte abraço para ti, Nilce, Alberi, Belmonte, e até amanhã.
5: Eduardo Belmonte.
6: 10h20, retorno na companhia do nosso colega Eugênio Dutra e também do Jarbas de Ensina. Né?
5: 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Pessoal, agradecendo a todos que também nos acompanharam pelas redes sociais, muito obrigada pelo carinho. Voltamos amanhã com mais Gente a Notícia. Se Deus quiser, fiquem com Linha Aberta.
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1: Horas, 9 horas, mais 14 minutos, 9:14. Bom dia, amigos. Bom dia. Bom dia, amigas. Bom dia. Bom dia, campo, interior do nosso município e bom dia, cidade. Estamos chegando novamente para apresentarmos mais uma audição do nosso programa popular, o nosso Linha Aberta desta terça-feira maravilhosa, viu, gente? Uma terça-feira gostosa, uma terça-feira colorida. Nós estamos desejando para você uma terça-feira cheia de felicidade, viu? Cheia de alegria, cheia de realizações, é o nosso desejo. Que você, ao longo do dia de hoje, possa atingir seus objetivos, tá bem? Que você possa chegar no ponto em que você está planejando chegar. É o nosso desejo, tá bom? Então queremos abraçá-los a todos, desejando feliz terça-feira e continue conosco, porque a partir de agora estaremos apresentando como será o nosso programa a partir da próxima segunda-feira.

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1: Hoje é dia 2 de junho. É uma terça-feira. Estamos vivendo o dia de número 153 do ano, viu, gente? 153 dias do ano.

faltando, portanto, para o final do ano, 212 dias, mais 212 dias e pronto. Termina o ano de 2026, né? A lua minguante. Lua minguante para você que gosta de seguir as fases da lua, viu? Hoje é o dia do bombeiro brasileiro. Dia brasileiro dos bombeiros. E dia de Pentecostes. Hoje estamos na semana do meio ambiente. Até o dia 5 de junho, semana do meio ambiente. Estão faltando 10 dias para o dia dos namorados. E estão faltando 19 dias para o início do inverno. Como acontece de segunda a sexta, nesse horário, nós vamos estar aqui, trazendo o nosso abraço, amigo, fraterno e leal para você. Desejando que você viva intensamente todos os minutos de cada hora do dia de hoje. Que você receba todas as energias do universo. Você sabe que o universo traz consigo toda a força, toda a energia, toda a luz, toda a paz que nós precisamos. Algumas pessoas não prestam atenção, não prestaram atenção na importância que tem o universo para nós seres humanos. Somos completamente dependentes do universo, do sol, da noite, das estrelas, da chuva, do vento, de tudo. Por esse motivo, nós desejamos sempre que o universo se faça presente na sua vida e que você possa reconhecer nele a energia que você precisa para fazer as coisas certas, tomar as decisões certas, para que você seja fortalecido todo momento, para que a luz do universo esteja presente na sua vida, para você ter determinação, ter vontade, ter ânimo, para que você possa ser otimista, para que você acredite que é possível, para que você não desista, não desanime, para que você não seja pessimista, para que você não fique criando raízes nos seus pés, com a cabeça baixa como um derrotado, como um fracassado, como uma pessoa sem ânimo, sem acreditar nas coisas que Deus está nos dando. Levante sua cabeça, olhe para o horizonte, determine, respire fundo, entregue para o teu Criador, teu Pai, todas as demandas que você possa estar precisando. E Ele com toda a certeza estará ao teu lado. Mas não esqueça, faça a sua parte. Não fique com os braços cruzados, esperando que a sorte bata na sua porta. Levante a cabeça, amigo. Olha o dia maravilhoso que estamos vivendo. Muito obrigado, Senhor, por nos permitir mais um dia lindo. Que possamos viver na Tua luz, na Tua paz, com determinação. Que possamos, ao longo do dia de hoje, semear na nossa lavoura da vida o amor, a paz. Que possamos semear a união entre os nossos familiares, nossos colegas e nossos amigos. Bom dia! Boa terça-feira! Olha, no programa de hoje, algumas manchetes que nós vamos trazer como notícia
ao longo de nossa programação. Vocês sabem que esta semana nós estamos nos adaptando a todo o sistema, viu, gente? Você sabe que as coisas mudam, avançam, se transformam dia a dia, principalmente quando se trata na evolução da informática. Algumas coisas precisam ser adaptadas aqui, na nossa emissora, aqui, nos estúdios. Tá bem? E esta adaptação é lenta. Nós precisamos de uma semana para ajustar tudo. Mas na próxima semana, na próxima segunda-feira, nós vamos estar aqui trazendo o nosso programa oficial, com todos os quadros, colocando a você a oportunidade da participação. Nós queremos estar ao seu lado. Nós queremos estar junto com vocês. E queremos que você seja nosso colega. Que você nos ajude a fazer esta programação, tá bem? Então, na próxima semana, esta semana, nós vamos conversar, vamos dialogar, vamos explicar como será o Linha Aberta a partir de segunda-feira. Tá combinado? Então continue conosco, viu? Esta manhã vai fazer com que a gente converse sobre alguns assuntos importantes que estão acontecendo no nosso município, no nosso estado e no nosso país, não é? Vejam só, a seleção brasileira, a seleção que estará representando 220 milhões de brasileiros, estará se apresentando dia 13 em jogo oficial nos Estados Unidos. A nossa seleção viajou ontem, chegando agora de manhã nos Estados Unidos, tendo mais um jogo amistoso no próximo sábado. Vamos conversar com o nosso diretor esportivo com relação a esta programação, viu, gente? Tá bem? Dentro de 11 dias começa a Copa do Mundo, onde todos nós, com a nossa energia, com a nossa determinação e vontade, estaremos torcendo para a nossa seleção. Aqui no Sul, no Rio Grande, Grêmio e Inter estão em férias, concedendo férias aos jogadores até o dia 22 de junho, tá bem? Férias e demissões da comissão técnica da dupla Grenal. Vamos conversar sobre isso também ao longo da manhã. Hoje estaremos falando também e trazendo informações para você com relação ao dia 4 de junho. Você sabe que 4 de junho é Corpus Christi, tá bem? E no país não é feriado, no Brasil não é feriado, mas em São Borja é. São Borja, através de decreto de lei, é feriado municipal. E na sexta-feira, possivelmente seja ponto facultativo, tá? Vamos conversar sobre isso ao longo da programação de hoje, tá bem? A nossa programação. Vamos falar também sobre a bandeira de energia elétrica. Você vai continuar em junho pagando um pouquinho mais na sua conta de luz. Estas e outras informações vamos trazer ao longo da manhã de hoje, tá bom? Vamos então, trazendo para você.

Agora são 9h30, 9:30. 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

0: 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Também conosco ao longo da nossa manhã, as empresas que estarão patrocinando o nosso programa Linha Aberta, viu? Você sabe que segunda-feira a gente vem anunciando aqui, estaremos com a nossa programação normal no ar, com alguns quadros, tá bem, gente? Que você sabe, a produção do Linha Aberta costuma apresentar e oferecer aos seus ouvintes. Por exemplo, estaremos com a nossa enquete popular. A enquete popular estará no ar, conversando com você com relação a um tema definido, um assunto de consumo municipal, estadual ou federal, até mesmo um assunto mundial, em todas as áreas. Nós vamos trazer a nossa enquete para saber a sua opinião, viu, gente? Você vai ter a oportunidade, você terá a voz aqui no nosso programa de expressar o seu pensamento, de dizer o que você pensa, de não ficar em cima do muro. Terá a oportunidade de opinar. É a nossa enquete popular que no final da semana estará fazendo um relatório para você. Enquete popular, a partir de segunda-feira, aqui no nosso programa. O nosso horóscopo do dia. Existem muitas pessoas que nos ouvem para saber como o seu signo estará no dia de hoje, não é? Pois nós vamos trazer também o nosso horóscopo do dia para você, tá bem? A previsão do tempo, para você ficar sabendo como se portará o clima, o tempo, na semana, no dia, nos próximos dias. Achamos interessante, principalmente, para as pessoas do interior ficarem sabendo da previsão do tempo. Estará também em nossa programação a partir de segunda-feira. A pergunta da semana é um teste para saber como está a sua memória. Nós vamos perguntar a você um assunto interessante, algo que nós já tenhamos conhecimento ou aprendizado lá na escola ou nos nossos trabalhos, nos nossos convívios. Uma pergunta da semana. Eu vou fazer a pergunta, você vai responder. Se você sabe a resposta, não vale você pesquisar. E no final do programa da sexta-feira, um presente, um brinde para quem acertar a pergunta da semana. O nosso Momento Galponeiro também estará na próxima segunda-feira, integrando a nossa programação. Momento Galponeiro, para você que gosta da música regionalista, você que gosta da música galponeira, você que gosta da música gaúcha, vamos apresentar também, atendendo o seu pedido, uma música tradicionalista, tá bom? Também o nosso papo de novela. Existem pessoas que gostam de novela e querem saber o resumo dos capítulos das novelas. O resumo, brevemente, estaremos apresentando também na próxima segunda-feira. Se você quer uma receita, uma receitinha de culinária, nos peça. Nós vamos procurar e às 11h15 da manhã apresentar para você a receita do dia, tá bom? Estaremos também oferecendo a você um quadro que no passado fez um sucesso muito grande. Uma prestação de serviço da nossa emissora, do nosso programa para você. O Momento Judiciário. Este quadro vai oportunizar a você esclarecimento. Se você tem uma dúvida em algumas áreas, seja ela trabalhista, da previdenciária, de trânsito, nós estaremos recebendo a sua correspondência, a sua carta, explicando a sua dúvida. E nós vamos encaminhar ao nosso departamento jurídico para que ele encaminhe a você, através do programa, uma orientação. Qualquer dúvida judiciária, o nosso programa estará também oferecendo a você a oportunidade de esclarecimento. Tá bom, gente? E estaremos também, porque entendemos ser muito importante, oferecer o nosso momento de saúde. O momento de saúde que o programa estará colocando ao ar a partir de segunda-feira trata de medicamentos, remédios. Você sabe que hoje em dia, esses medicamentos, os remédios que nós consumimos, estão muito caro, preço muito elevado. E grande parte de nossa comunidade, às vezes, não dispõe do dinheiro para a compra. E em muitas vezes, nós temos o medicamento na nossa casa, guardado, não sendo mais utilizado, e está lá perdendo sua validade, estragando. Pois nós queremos que esse medicamento que você tem aí no seu armário, aí na sua caixa de medicamento, que você não esteja mais utilizando, graças a Deus, você pode oferecer para alguém que está precisando e está necessitado. Estes são alguns quadros do programa que nós estamos formatando para levar ao ar a partir de segunda-feira. Tá combinado? Vamos ao intervalo comercial e já voltamos.
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0: Bom dia, bom dia. Agora estão faltando 18 minutinhos para as 10 horas da manhã, 18 para as 10. É a hora certa para você, viu? 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Nosso bom dia para Vera Lúcia. Bom dia, Vera Lúcia Carvalho. Tudo bem? Vamos ver o que que a Vera Lúcia manda nos dizer aqui. Bom dia, Eugênio. Que bom que está de volta. Senti saudades da tua voz. Para o senhor colocar gospel, o vento e a palmeira. Vera Lúcia Carvalho, o vento e a palmeira. Vamos pedir. Vamos ver se a gente encontra o vento e a palmeira. Tá bom, Vera Lúcia? Um abraço pra você. Também conosco está. Bom dia, amigo. Manda uma música para nós aqui do Porto do Angico. Alô, meus queridos amigos aí do Porto do Angico. Tem que colocar o nomezinho de vocês aqui para mim poder registrar sua audiência, tá bom? Deixa eu ver mais uma pessoa aqui que está mandando. Bom dia, Eugênio. Estou na escuta. A Michele está na APAI. Estou tomando um chimarrão. A Lígia. Se der, você manda um louvor, fala ela. Lígia, um grande abraço para você, minha amiga. Que bom falar com você novamente, viu? Muito obrigado pela sua sintonia aí. A Neuza também sintoniza o nosso programa. Bom dia, amigo. Bom retorno. Pode tocar a música do cantor Júlio César. Tu. Música antiga, né, Neuza? Tu com o Júlio César. Também aqui conosco. É bom, eu peço para vocês a identificação da mensagem, tá, gente? Gostaria que você falasse, inclusive, de onde você fala, qual é o seu bairro, para que eu possa fazer um registro aqui. Tá combinado? Vamos fazer isso? Então, quando você ligar para cá, você liga, fala o seu nome, olha, eu me chamo fulano de tal. Eu estou aqui no bairro tal. Eu quero ouvir tal música, eu quero conversar com você para que eu possa encaminhar um bom dia especial para vocês. Muitas pessoas estão ouvindo a gente, mas não estão colocando seus nomes, tá bom? José Mota, bom dia, José Mota, obrigado pela mensagem. E tantas outras pessoas estão conversando conosco através do nosso WhatsApp. Você sabe que o nosso WhatsApp é à sua disposição, é o 99673-1260. 99673-1260. Você pode mandar sua mensagem de voz, né? Ou pode também conversar conosco através do nosso WhatsApp. As ofertas econômicas para essa terça-feira do Baclise. Vamos adiante. 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
0: Estão faltando 9 minutinhos pelas 10 da manhã. O Fábio Oliveira do Baclise trouxe as informações econômicas para você. Tá bem? Não esquecendo então que na próxima segunda-feira vamos colocar o nosso programa oficial no ar. Tá bem? Estamos em adaptação, conhecendo o sistema todo para poder ocupar todos os minutos do nosso programa. Certo, gente? Então é necessário esse período de adaptação para ver a possibilidade do que nós deveremos oferecer a partir de segunda para vocês, tá bom? Mas será um programa onde teremos a sua participação. Você vai interagir conosco. E nesta interação, quando você mandar sua mensagem pelo nosso WhatsApp, eu gostaria que você colocasse o seu nome e o bairro de onde está falando. Se desejar colocar a rua do seu bairro, você pode fazer isso também. E o nosso programa a partir de segunda-feira também estará oportunizando a você um conjunto de ações em que você pode participar. Se você está aí em um bairro da cidade, no interior do município, e algum fato novo surgiu, você pode ligar para o programa e trazer essa informação. Tá bem? Do interior do município, quer falar sobre tempo, sobre chuva, pode fazer isso. Pessoal da cidade, às vezes encontra uma irregularidade em uma via pública, num bairro, numa vila, pode também encaminhar para cá através do nosso WhatsApp essas informações. Todas as informações são importantes porque nós estamos informando a nossa audiência daquilo que está acontecendo na nossa cidade. Nós vamos falar muito sobre isso ainda. Eu só estou aqui pincelando para vocês o que nós pretendemos a partir de segunda. Tá combinado? 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Vamos trazendo música na manhã, faltando 6 para as 10. O sucesso de ontem ou de hoje está aqui no Linha Aberta.

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3: Muito bem, 10 da manhã em nossa cidade, 10 horas, a temperatura em nosso município muito agradável, né, gente? 12 graus é a temperatura em São Borja. Você sintoniza 1260, a nossa Rádio Cultura, uma tradição de 50 anos informando a nossa comunidade. Estamos com o nosso Linha Aberta, uma programação que oficialmente entra no ar na próxima segunda-feira. 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Esta terça-feira estamos vivendo o dia de número 153 do ano. Estão faltando 212 dias para o final de 2026. A lua é minguante. Hoje é o dia brasileiro do bombeiro, né? E dia também de Pentecostes. Estamos na semana do meio ambiente e estão faltando 10 dias para o dia dos namorados. 19 dias para a chegada, né? O início do inverno. Tá bom, gente? Pois a seleção brasileira chegando nos Estados Unidos. A equipe que vai representar o nosso querido e amado Brasil. Um amistoso no próximo sábado e no outro sábado, jogo valendo pelo Mundial, que começa dia 11, tá bem? Aqui no Sul, a dupla Grenal, férias coletivas e algumas demissões da comissão técnica. Vamos ver se nesses 20 dias de férias a comissão técnica possa encontrar o caminho do sucesso, o caminho das vitórias, tanto para o Grêmio quanto para o Inter, que estão na zona próximo de rebaixamento, né, gente? Dia 4, agora depois de amanhã, é dia de Corpus Christi. No país, no Brasil, não é feriado, viu, gente? Algumas cidades fazem feriado através de lei municipal, que é o caso de São Borja. Aqui em São Borja, quinta-feira será feriado. E com certeza, na sexta, deverá ser ponto facultativo, imagino. Não sei se o prefeito já decretou o ponto facultativo na sexta-feira. Teremos um grande feriado na rede do executivo, do legislativo, durante esta semana. Tá bem? Ponto facultativo com certeza na sexta, feriado na quinta, no nosso município. 10 horas mais 5 minutinhos, 10:05, estamos apresentando a segunda hora do nosso Linha Aberta desta terça-feira.
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1: Bom dia, Eugênio.
12: Como está?
3: Dez horas mais 8 minutinhos, gente. 10:08 e uma temperatura. Ô, Marta, sabe qual é a temperatura agora? Não olha, não olha. Ela ia pegar o celular para ver a temperatura. Não pode. 12 graus, 12,5, 13 graus, uma temperatura maravilhosa, né? Tá boa a temperatura,
12: tá boa, tá,
3: né?
12: Boa, tá ótimo.
3: A madrugada tá boa, né, ô Marta? Mas vai cair a temperatura. Vai ou não vai?
12: Tomara.
3: Pode ligar o telefone. Vai? 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
3: 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Vamos a um bloco comercial e já voltamos.
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1: Bom dia, Eugênio.
0: Como está?
3: 10:21, 10:21. É a hora certa, 13 graus é a temperatura, subindo lentamente a temperatura na cidade. O repórter Eduardo Belmonte, daqui a pouquinho no programa, antes, uma saudação ao amigo Taura das Missões. Um bom dia, uma bela semana, Taura das Missões. Ele manda uma mensagem para o programa dizendo o seguinte: bom dia, Eugênio. Estamos aqui em Chapecó, Santa Catarina, na escuta, passando para te desejar um bom retorno, alegrar nossas manhãs. E sou muito fã da tua mensagem motivacional que você passa. Forte abraço, Pablo. Manda um abraço para minha sogra em Nhoporã, minha filha que está em Itacorá, minha mãe lá no Boa Vista e pro meu irmão lá no Mato Grosso do Sul. Todos, Eugênio, na escuta do seu programa. Mas que maravilha, amigo Taura das Missões. Grande abraço para você, muito obrigado pela sua audiência aí, tá certo? 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No Linha Aberta desta terça, a nossa reportagem. Eduardo Belmonte chegando no programa.
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3: 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Eduardo Belmonte e as ocorrências de hoje.
2: Bom dia, Eugênio. As informações, Eugênio, a nível nacional, dá conta de que ontem à noite ocorreu uma tragédia com alunos da Escola Cívico-Militar lá em Goiás. Esse acidente ocorreu na Goiás 518, entre os municípios de Cercolândia e Córrego de Ouro. E nesse acidente, que envolveu uma van que transportava entre 15 e 20 alunos, acabou colidindo na traseira de uma carreta que estava transportando gado e que estava parada no meio da rodovia. Então, do acidente, morreram 5 adolescentes com idades entre 12 e 14 anos. Infelizmente, uma tragédia que ainda está sendo apurada lá em Goiás. Aqui em nossa cidade, situação bem diferente, muita tranquilidade na área de segurança, todos os órgãos de segurança trabalhando bastante, e o que faz com que reduzam as ocorrências aqui na cidade. Pessoal da área de saúde que tem trabalhado. O suporte básico com 5 chamados nas últimas 24 horas, na maioria dos casos, pessoas já com idades acima de 73 anos, uma senhora de 89 anos com dispneia e tosse produtiva encaminhada ao hospital. No outro caso, uma senhora de 92 anos que sofreu uma queda da própria altura e sentia dores na região do ombro à direita e também dor no quadril à esquerda. A pessoa foi mobilizada, essa senhora, e levada ao hospital. Num terceiro chamado, um paciente de 83 anos, pouco responsivo, também avaliado, medicado e encaminhado ao hospital. Num quarto chamado, uma senhora de 73 anos, com histórico de hipertensão e diabetes, também removida ao hospital. E o último chamado, de número 5, atendimento a uma adolescente de 13 anos, com agitação, agressivo com os familiares, porém colaborativo com a equipe em uso incorreto de medicação. Encaminhado esse adolescente ao hospital. O suporte avançado do SAMU teve 3 chamados, 3 pessoas foram removidas ao hospital. Uma senhora de 69 anos com queda da própria

0: Pública. Polícia Rodoviária Federal manteve o trabalho de fiscalização e orientação aos condutores que trafegam pelas BRs da nossa região, não sendo registrados acidentes de trânsito. E a Brigada Militar continua sempre com patrulhamento ostensivo na área urbana e área rural do nosso município, também não registrando fatos graves nas últimas horas. Já a Corporação de Bombeiros, com dois chamados para atividades de segurança e vistoria de segurança contra incêndio e dois chamados para atendimento pré-hospitalar. Duas, aliás, três pessoas encaminhadas até o hospital para avaliação e conduta médica. 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
3: Agora são 10:30, 10:30, viu gente? Amanhã está passando, né? Como é que está a sua manhã? Me fala aí. Tá boa? Mais ou menos. Não pense negativamente. Não. Você sabe que existe a lei do retorno. Sabe ou não sabe? Lei do retorno. Essa lei tem um outro nome que eu vou tentar lembrar daqui a pouco. Mas todos nós conhecemos por lei do retorno. Tudo aquilo que a gente fala, que sai da nossa boca, ela encontra o eco, a repercussão. Ela é armazenada no universo e volta depois pra gente. Então, se você começar a pensar negativamente, as coisas não dão certo, pois é, eu não vou hoje lá porque não vou conseguir o emprego. Eu tô cansado, eu não vou sair, eu não vou fazer. Não vai dar certo, eu não vou ligar. Se você falar tudo isso, isso ganha corpo, isso toma força e retorna para você. Então você tem que pensar positivamente. Pensar nas coisas boas, acreditar que é possível, determinar, levantar a cabeça e enfrentar o problema. Porque uma frase que você vai ouvir muito aqui nas manhãs é exatamente a classificação do problema. Nós classificamos o problema. De que maneira que nós classificamos o problema? Da seguinte maneira: se você for fraco, o problema se agiganta. Se você for forte, o problema reduz, diminui. O problema é covarde. Quando ele encontra resistência, quando ele encontra força, quando ele encontra determinação, ele tem medo. E é assim que nós vamos vencer o problema. Levante sua cabeça, tá? Levante a sua cabeça.

Deixa eu mandar um bom dia para a turma da 13 de janeiro. A rua 13 de janeiro, que maravilha, hein, gente? Ainda 13 de janeiro. Está na escuta a Braulia, a Carmen, a Sônia, o Neuci, a Marta, a Marlene, a Gislaine, a Senira, a Neuza, o Odilon, a Maria, o Alceu, o Cristiano e a Suzete, no Caçacã. Alô, Caçacã, bom dia! O peão patrão Lúcio Mota, a Maturidade Ativa, e manda um abraço para todos os ouvintes. Que maravilha! Pessoal da 13, aquele abraço. O amigo Deuclides Dornelles, meu colega Deuclides, tudo bom, Deuclides? Para você, para toda a sua família, viu? Bom dia, amigo. Desejo ótimo retorno, Deuclides e Lori, no aeroporto, bairro do aeroporto. Maravilha, Deuclides, tudo de bom para você. Felicidade, viu? Deixa eu cumprimentar também o Jorge Lencini. Ele está em Portugal, em Lisboa, ouvindo a nossa programação. O Olinto Dornelles, olha que nome, Olinto Dornelles. Olinto Dornelles, deve ser uma coincidência, né? Nós tivemos na nossa comunidade o senhor Olinto Dornelles, que inclusive deu nome à escola Olinto Dornelles do Rincão de Santana. E o Olinto Dornelles está em Santa Catarina, em São João, ouvindo o nosso programa. Muito obrigado, Olinto Dornelles. A Letícia Amaral está em São Marcos, ouvindo a gente. O Beto está conosco, uma turma toda lá. Vamos a uma música? Vamos rodando música, caso contrário o pessoal nos cobra, né? Ontem nos cobraram. Olha, você conversa muito, fala muito e não toca música. Vamos tocar música então.

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10: Estão faltando 19 minutinhos para as 11 da manhã. 19 para as 11, gente. 14,5. Nos aproximamos de 15 graus. A temperatura em nossa cidade nesta manhã de terça-feira. 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

0: 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Agora estão faltando 17 minutos. Hoje, 2 de julho, depois de amanhã. É quinta-feira, 4 de junho. Você sabe que 4 de junho, dia de Corpus Christi, a nível nacional. Bem? E no Brasil não será feriado. O Brasil não comemora Corpus Christi oficial, feriado nacional. Mas alguns municípios, a exemplo de São Borja, através de lei municipal, comemora. E alguns estabelecimentos, vai ser um dia diferente, principalmente na área comercial. E nós vamos até o departamento de redação, departamento de notícias, falar com o redator Enéas Júnior, para sabermos desta data, o que funciona, o que não funciona, escola, comércio, saber desta lei municipal, esse decreto municipal aprovado pelo Legislativo, prefeito municipal, transformando o dia de quarta-feira, 4 de junho, como feriado municipal. Bom dia, Enéas.
1: Muito bom dia, Eugênio Dutra. Que grande prazer poder fazer parte aqui do Linha Aberta junto contigo. Estamos aqui para trazer algumas informações, então, brevemente, a respeito justamente do feriado do dia 4, nesta quinta-feira, então, será celebrado aqui em São Borja, não só pelo Poder Executivo, como pelo Poder Legislativo, Judiciário também, e a grande maioria aí dos setores do comércio, tanto varejo quanto, principalmente, mercados, né, que é o que interessa bastante a população, também estarão ou fechados ou funcionando em formato diferente, né? Tem muitos horários, por exemplo, que adaptam o horário de domingo nos feriados. Muitos mercados que fazem isso também. Então, nesse setor, e o privado, ele tem um pouquinho mais de liberdade. Questão de poder público. O poder público não funciona na quinta-feira absolutamente nada, somente, lógico, aqueles serviços que são indispensáveis e essenciais, como, por exemplo, do desenvolvimento social. O albergue municipal, ele vai funcionar normal, porque não tem como cessar um serviço desse. A gente também tem lá no CASA, né, o atendimento de plantão também vai estar funcionando, hospital regular normal, são serviços que não param, SAMU, Brigada Militar e tudo mais, esse tipo de serviço eles não param, são indispensáveis. E aqui em São Borja a gente também tem a peculiaridade de ser numa quinta, não aqui em São Borja, mas o feriado no geral, e a sexta-feira ser utilizado como feriado ponte, né? E aqui em São Borja ele vai acontecer em alguns setores, ele vai ser ponto facultativo, principalmente nas escolas municipais estaduais também, tá? Já é feriado, já está previsto esse feriado ponte. E também os serviços essenciais, isso lá na sexta-feira, tá, gente? Lá quinta-feira nada abre, sexta-feira alguns permanecerão abertos. O decreto, aí assinado ontem pelo prefeito José Luiz Machado, manteve os serviços básicos e essenciais que continuarão funcionando normalmente na sexta. Permanecem atividades e atendimentos ligados às secretarias de serviços urbanos, meio ambiente, segurança, trânsito, defesa civil, desenvolvimento social e também saúde. Então, essas pastas, elas seguirão com suas atividades. Educação não, porque as escolas municipais não estarão funcionando. Eugênio, só para concluir, no ramo estadual também. Falei ontem com a Sandra Franco, coordenadora da 35ª, que disse que vai, não tem aula.
0: Não tem aula.
1: Já está previsto no calendário do Estado esse diferencial. Então eles muito provavelmente nem vão compensar.
0: Beleza.
1: Então tá aí, final de semana mais longo para a criançada que vai poder ficar em casa, Eugênio.
0: Que bom. Bem, o Enéas trazendo essas informações importantes, portanto, para o nosso programa, né? 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

0: 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Vamos ao intervalo e já voltamos.
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10: Nove minutinhos para as 11 da manhã desta terça, 2 de junho. Estamos apresentando a partir de agora a segunda hora do nosso programa Linha Aberta, encaminhando daqui a pouco para a terceira e última hora. Bom dia, bom dia, bom dia, Iraci Santos. Ela manda aqui um pensamento gostoso para a gente. Olha aqui, não conte para Deus os seus problemas. Conte para os seus problemas que você tem um grande Deus. Linda, né? Eu vou repetir para você memorizar. Não conte para Deus os seus problemas. Conte para os seus problemas que você tem um grande Deus. Bom dia, Iraci Santos. Tudo de bom para você. Olha, está aniversariando hoje Michele Aquino. Michele Aquino Machado. Ô, Michele, grande abraço pra você. Feliz aniversário, né? Quem está te homenageando é a Maristela. Tá bom, ô, Michele? Nós vamos, a partir da próxima semana, trazer pra você o quadro Os Aniversariantes do Dia. Você, ao longo da manhã, até às 10h30 da manhã, você pode encaminhar pra cá os parabéns ao aniversariante, da família, do trabalho, da amizade, né? Registre os aniversariantes. Coloque ali, aniversariantes de hoje. Você coloca o nome da pessoa que nós, às 11 da manhã, estaremos levando ao ar o quadro Os Aniversariantes do Dia. Isso a partir da próxima segunda-feira. Tá bom? É mais um quadro que nós estamos oferecendo para a nossa audiência. os aniversariantes do dia. 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Tá combinado? Então vamos em frente, trazendo mais sucesso na sua manhã, vamos trazendo música no nosso Linha Aberta.

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9: 11 horas mais 3 minutinhos, 11:03, terceira e última hora do nosso programa de hoje. 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O Piquete Tiro de Laço convida a todos para uma grande programação. É dia 7, é domingo, almoço com churrasco e acompanhamentos, no valor de R$35, gente, por pessoa. E depois a domingueira é animada pelo grupo Estampa da Fronteira, até às 15h, senhoras não pagam ingresso. E a partir das 9h até às 16h, a Rádio Atlântida FM apresenta toda a sua programação direto do Piquete Tiro de Laço. E Chiru do Vale apresenta ao vivo as músicas presentes. Não será permitido dançar de chapéu, boné, bermuda ou mini saia. Então não vá. Não vá de mini saia, não vá de bermuda. E se você for dançar, pelo que está aqui no convite, não será permitido de chapéu. Por que será, gente? Você sabe? Não pode estar de chapéu? Boné. O boné até por ali, né? Porque quem vai de bombacha não vai de boné ou vai? Vai? Vai de bota, bombacha, de lenço e de boné? É? Bom, aqui o convite do patrão João Brasil. Onze e nove. Vamos em frente? Trazendo mais música na sua manhã.

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11: Onze horas mais 16 minutinhos. 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Possivelmente a Ecoverde esteja na próxima quarta-feira, feriado municipal, recolhendo lixo. Vamos conferir daqui a pouco, viu, gente? 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Bom dia, amigo. Feliz com sua volta. Na escuta, aqui na Elvira Pitaluga Serpa, no Passo. Bom dia, Selma. A Selma está com a gente lá na Elvira Pitaluga Serpa, em sintonia com o nosso programa. Muito obrigado, viu, amiga? Tudo de bom para você. E também conosco, bom dia, como diria na outra rádio. Bom dia, Eugênio. Bom dia, Dilermando Messa, meu querido amigo, um dos profissionais na fotografia mais atuante do nosso município. E está conosco também, eu quero mandar um abraço para uma família muito amada, viu? Um abraço para dona Ivone Machado. Ô, dona Ivone, Beijão para a senhora, para o Rodrigo Machado, para o Kennedy, para a Margarete. Ô, Margarete, tudo de bom para você. Grande abraço, viu? A Luciane, ô, Luciane Flores, tudo de bom para você. A Sofia, oi, Sofia, tudo bom, Sofia? Que maravilha. E o Rael. Rael Machado, a família Machado em sintonia conosco e nós encaminhamos, portanto, um abraço muito amigo, tá bom? Muito carinhoso a todos vocês, desejando aí uma terça-feira linda, tá, gente? 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Daqui a pouco as informações esportivas, viu? Daqui a pouquinho. Outra informação que eu quero passar para vocês, em forma de pedido, é um pedido que a produção do nosso programa faz para você. Não esqueça da vacinação, viu, gente? Não esqueça da vacinação. Porque essas doenças de inverno estão chegando, o inverno chega daqui a pouco. E antes de você ir procurar a rede de saúde da cidade, hospital, médicos, faça a vacina. Procure um dos ISFs ou a central de vacinação, faça a sua vacina. A partir de amanhã, eu quero crer, para toda a rede, de 6 anos em diante. Hã? Vacine-se, evite essas doenças de inverno. 11 mais 21, 11 horas 21 minutos.

11:26, 11:26, o rei Roberto Carlos, esse cara sou eu, né? Uma música linda, uma melodia gostosa com uma letra que transmite uma grande realidade, né, gente? Deixa eu mandar um bom dia para Nair Mancides, minha querida e amada amiga de muitos anos, né, Nair? Seu Oswaldino, seu esposo, um grande abraço para vocês, muito obrigado pelas palavras, tá? A dona Carmen Coelho também está em sintonia conosco, e a dona Carmen me traz uma preocupação, um sentimento, diz ela. Eugênio, eu não sei porquê, mas o meu esposo, ele precisou de um ultrassom do joelho. Eu não conversei muito com ela porque eu tenho pouco tempo aqui, viu, gente, para conversar assim com um ouvinte. Mas ela rapidamente me disse: meu esposo precisou de um ultrassom e compareceu lá no CDI do hospital, e mesmo sendo particular, só será possível fazer este ultrassom no dia 10 de junho. Eu estranhei realmente, porque eu perguntei, mas e o que justificaram para a senhora? Qual foi o motivo? Qual é o problema? Ou por que não fazer o ultrassom hoje ou amanhã? Por que tem que ser dia 10? Ela não soube me explicar.

0: dar voz ao hospital, por exemplo, ao CDI, sei lá, que também tenha a oportunidade de se manifestar aqui e justificar, explicando os motivos. O nosso programa, ele tem um interesse, que é o interesse da explicação, da justificativa, do entendimento, tá bem, gente? E que não crie esse clima, que não seja criado este clima de decepção, de tristeza, é? Eu não gosto muito disso. Então, se o hospital quer justificar o porquê que a dona Carmen Coelho me trouxe essa informação, o nosso microfone está à disposição. Tá bom? Daqui a pouquinho o Adilson, pode ser ao momento que quiser, vai trazer as informações esportivas aqui. A nossa seleção já está nos Estados Unidos, viu, gente? É, já está nos Estados Unidos, foi fretado um voo, um avião especial com 100 lugares individuais para os jogadores. O futebol tem dinheiro, né? Futebol tem muita grana, dá para gastar bastante, viu? A Azul fretou um avião lá não sei de onde para carregar, para levar a seleção brasileira para os Estados Unidos. Já deve estar lá nos Estados Unidos. Daqui a pouco o Adilson traz essas informações para a gente, tá? Não esquecendo que a coleta seletiva hoje, terça-feira, é no Florêncio Guimarães, no cemitério, no Paraboi, na estação rodoviária, ou na rodoviária, não é? No bairro Paraboi, rodoviária. Jardim Primavera, Betim, Vila Ester, Vila Goulart, Santos Reis e na Piraí. Começando na Engenheiro Manuel de Fagundes. Coleta seletiva, ajude a manter a cidade limpa. 11:30, vamos ao intervalo, já voltamos com a sequência do programa de hoje.
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1: Muito bem, 11 horas 33 minutinhos, 11:33, uma temperatura na casa de 15.5 na cidade, subindo a temperatura, viu, gente? 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E falando em Copa do Mundo, falando em esporte, o Adilson Ribas, que é o nosso diretor esportivo, está conosco para trazer alguns assuntos do dia com relação ao esporte. Bom dia, Adilson.
2: Bom dia, Eugênio. Mais uma vez, uma satisfação participar do teu programa. Um abração também para o meu amigo Moisés Brites, ali na parte técnica, e também o Jarbas Lencina, aqui na responsável pela nossa live, né? Sabe, Eugênio, que tu estava salientando no último bloco, né, que o Brasil acabou fazendo o voo para os Estados Unidos e já está nos Estados Unidos aí para preparação para a Copa do Mundo, os 26 jogadores, mais comissão técnica, médicos, enfim. Sim. Né, para primeiro o Brasil terá um amistoso agora no sábado, né, 19 horas, para enfrentar a equipe do Egito. Até ontem nós não chegamos a abordar muito em relação ao jogo contra o Panamá, sabe? Uma coisa que eu gostei muito que o Carlo Ancelotti fez. O primeiro tempo o Brasil não fez um desempenho tão satisfatório, né? O Brasil ganhou por 2-1 sobre o Panamá. Inclusive o jogo chegou a estar em 1-1 e o Panamá foi melhor que o Brasil em alguns momentos, tá? Ele não teve vergonha nenhuma de praticamente trocar todo o time e ir com um time alternativo, e o Brasil foi melhor que o time reserva. E talvez esses jogadores, na teoria reservas, alguns possam ser titulares agora contra o Egito, e alguns considerados titulares antes do jogo contra o Panamá talvez fiquem no banco de reservas, né? Então algumas...
1: Foi uma atitude muito simpática do treinador, né?
2: Rodar o elenco, né?
1: Rodar o elenco, mostrar, oferecer para o Brasil esta, para que o Brasil possa ver, né, em campo, a todos aqueles que foram para defender o Brasil, né?
2: Sim.
1: Então, ele fez uma, e deve fazer novamente, será que não?
2: Acredito que sim, Eugênio, acredito que sim. Talvez algumas peças que começaram como titulares talvez fiquem no banco de reservas. Acho que um jogador que eu desconfio que possa começar como titular, até foi titular contra a França e contra a Croácia, né, que os jogos assim de uma envergadura maior, é o Danilo do Botafogo, inclusive entrou no segundo tempo, acabou fazendo gol, ele já tinha feito gol também contra a Croácia, é um jogador que para mim pode ser credenciado a ser titular da seleção brasileira no primeiro jogo contra o Marrocos, tá? Outra notícia que ganhou muita repercussão ontem, agora, até porque a dupla Grenal agora vai ficar muito tempo agora sem atividades dentro do campo, começou as faxinas, né? Começou algumas saídas. No Grêmio, né, o responsável pelo departamento de futebol, Antônio Dutra Júnior, pediu demissão. Ele é desse momento turbulento do Grêmio que está recebendo o maior bombardeio, né? Até porque ele é muito responsável por contratações. Ele é o responsável pelo departamento de futebol, né? Ele acabou pedindo desligamento. E no Inter, talvez um dos pontos mais nevrálgicos.
1: Mas o Dutra pediu desligamento. Da sua responsabilidade exatamente sobre os jogadores, né?
2: Exato, ele continua como conselheiro. Continua como conselheiro, né? E no Inter, talvez dentro do campo, dos maiores pontos de crítica da torcida são os goleiros, né? Nem o Antony, nem o Rocher. O Rocher, que inclusive foi convocado para a Copa do Mundo, nenhum dos dois está correspondendo. E os preparadores de goleiros foram demitidos. Esse, no caso, não, eles não pediram desligamento, eles foram demitidos. E também um integrante da comissão técnica também teve o seu desligamento, tá? E há muito tempo vem se debatendo essa pauta em relação aos goleiros do Internacional, que de todas as carências que o Inter tem, goleiros, faltam zagueiros mais qualificados, faltam segundo volante. Para mim, o ponto mais nevrálgico é a preparação de goleiros.
1: Agora, falando nisso, as coisas giram, mudam muito, né? Você falando aí, eu voltando atrás rapidamente, lembrando de Manga, de Schneider, de tantos outros goleiros no passado que o Inter...
2: próprio teve, Tafarel, né?
1: Tafarel e tantos outros, hoje não se encontra uma pessoa confiável para entregar a defesa de um gol no Inter.
2: Próprio Klemmer, né?
1: Klemmer também e tantos outros.
2: O Alisson, que agora está na seleção brasileira, goleiro do Brasil, sim, né? Sim. Há quanto tempo que o Inter realmente não tem um goleiro assim de uma envergadura maior, né, Eugênio? Ao contrário, talvez uma das poucas posições que o Grêmio hoje tem em afirmação é o goleiro, tanto que o goleiro está na Copa do Mundo, né, o Everton, né? Os assuntos seriam esses, então, seleção brasileira aí, chegando nos Estados Unidos e alguns desligamentos em relação à dupla Grenal. Convido os ouvintes em meio-dia a acompanhar o Panorama Esportivo.
1: Meio-dia, Panorama Esportivo, outras informações aqui na Cultura de São Borja, a Rádio do Povo com o Adilson Ribas. 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Vamos em frente? O que vem aí? Música ou música? Chegando na nossa manhã, no nosso programa, mais música para você.

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6: Estão faltando 13 minutinhos para o meio-dia, 13 para o meio-dia, você sintoniza a 1260 Rádio Cultura de São Borja, a Rádio do Povo. Estamos apresentando em caráter experimental o nosso Linha Aberta, que vem na próxima segunda-feira de forma oficial e programada, viu gente? Bom dia, minha querida Loni Velter. Bom dia, de aniversário hoje, Sônia Almeida, filha da saudosa Antônia lá no Passo. Ah, verdade. Jauri Cardoso, servidor público, e o Lúcio Landarim. Então deixa eu mandar um bom dia para o Lúcio Landarim, para o Jauri Cardoso, servidor público, não é? E um beijão para Sônia Almeida, né? Filha da saudosa Antônia lá no bairro do Passo. Saudosa mesmo. Nossa grande amiga, né, Loni? É, mas a vida é essa aí. A vida é essa mesmo. Gente, vamos ver o tempo, a previsão do tempo. Como se porta o dia de hoje? Qual é a previsão do tempo para São Borja? A Estael Silas está comigo.
7: Esta terça-feira, o ar seco predomina em toda a região da fronteira oeste, com previsão de tempo firme e ensolarado desde cedo, e a temperatura sobe, com máxima chegando aos 22, 23 graus. Quarta, quinta e sexta-feira seguirão sob o domínio da massa de ar seco em São Borja, Itaqui, Uruguaiana. As mínimas ficarão em torno de 12 a 13 graus e haverá um aquecimento mais expressivo no turno das tardes, com temperatura na casa dos 24 a 26 graus. Portanto, devemos ter um cenário ameno, de temperatura mais alta em comparação ao mês de maio, que foi de frio intenso, e a perspectiva é de se manter esse quadro pelo menos até o final de semana, com alguma mudança em vista lá pelo dia 7 e 8, ou seja, ao longo do domingo, uma área de baixa pressão pode trazer um cenário de condições para chuva, até mesmo alguns temporais, que deverão prosseguir no início da semana que vem. Mas, em geral, um período curto de instabilidade, depois o tempo volta a firmar, e lá pela metade do mês devemos ter a chuva mais consistente voltando. Da Metso Meteorologia, Estael Cias.
6: Muito bem, a Estael trazendo, portanto, aí a previsão do tempo no nosso programa diariamente. 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Vamos seguindo, trazendo mais música. Daqui a pouco a gente vem para o final do nosso programa de hoje.

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1: Estão faltando 4 minutinhos, gente, para o meio-dia. 4 para o meio-dia. Estou agradecendo a sua sintonia, a sua parceria. E lhes convidando, né, para que amanhã novamente esteja conosco. Nós estamos nos adaptando, estamos de forma provisória ainda, levando a nossa comunicação até você. Mas na próxima semana, queira Deus, já estaremos mais preparados para conduzir a nossa programação, tá bem? Com todos os quadros que costumeiramente a nossa produção costuma levar até você. De forma que, vamos indo, durante esta semana, nos apresentando e dizendo de que forma pretendemos, ao longo da nossa programação, oferecer a oportunidade de você interagir conosco, tá bom? Muito obrigado, então, um beijo para todo mundo, fiquem com Deus. Retornaremos amanhã, às 9 da manhã, com mais uma audição do seu programa popular aqui da Cultura M1260, o nosso Linha Aberta. Até amanhã.
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0: Participação de falecimento. Paula, Natan, filhos, Maria Aparecida, irmã, Tereza, tia, Antônia, tia. Com pesar participam o falecimento de Manuel Correia Fagundes, ocorrido em Porto Alegre, de onde o férito será conduzido para São Borja. As últimas homenagens estão sendo prestadas na Capela Vera Bastian, do Passo, Sala A, de onde o férito será conduzido para o cemitério Nossa Senhora da Conceição, no bairro do Passo. Participamos do falecimento de Manuel Correia Fagundes. Os familiares antecipam agradecimentos.
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Meio-dia, cinco minutos, com a temperatura de 18 graus. Terça-feira, dia 2 de junho de 2026, meio-dia, 5 minutos, vamos trazer o informativo do esporte no Panorama Esportivo, sempre contando com a tua participação, meu amigo ouvinte, pelo nosso WhatsApp 55996731260, 55996731260, sempre te convidando a seguir o nosso Instagram da Rádio Cultura, Facebook da Rádio Cultura, pela manhã, eu, a Gelcia, a Anelise, o Enéas, estamos sempre trazendo informações ali no nosso Facebook e também no site do portal ESBC. E te convidando sempre a seguir o meu Instagram, Adilson Rádio. Eu tava olhando o meu Instagram que não tinha reparado, né? Falando em Copa do Mundo, né? Talvez um dos principais algozes da seleção brasileira, eu tô com um jaquetão da seleção da Alemanha lá. Alemanha aí que não traz boas recordações para nós brasileiros em 14, né? Em 2002, a única Copa que eu vi o Brasil ganhar, com 11 anos de idade, vi o Brasil ganhar da Alemanha com 2 gols do Ronaldo Fenômeno, e desde então nunca mais vi o Brasil ganhar uma Copa do Mundo. Se a minha memória não falha, 2006 caímos para a França, Roberto Carlos ajeitar o meião ali, gol do Thierry Henry, 2010... fomos eliminados para a Holanda, Holanda do Snyder, do Robin, o Felipe Melo acabou sendo expulso, uma entrada criminosa em cima do Robin, 14 nem se fala o que aconteceu, levamos sede da Alemanha, em 18 caímos para Bélgica, 2-1, e agora para a Croácia, empatamos 1-1, o Neymar acabou fazendo um golaço, driblando o goleiro, e aí, faltando 2 minutos para acabar, a Croácia acabou empatando já na prorrogação e nos pênaltis acabamos sendo derrotados. Que memória, hein? Modéstia à parte, boa memória. E a de 98 também assisti. 98 perdemos 3-0 para os franceses com uma atuação gigantesca do Zinedine Zidane. Mais uma vez, 55996731260, o nosso canal no WhatsApp aqui, você pode mandar sua mensagem. Agora nós, a dupla Grenal um pouco parada, mas nós temos notícia da dupla Grenal. Ontem a faxina começou, hein? Começou o faxinão na dupla Grenal. Os incompetentes estão saindo, hein? Alguns se desligando do cargo e outros foram demitidos. Já tô vendo algumas mensagens aqui pelo nosso WhatsApp. Logo, logo nós temos a interação dos nossos queridos amigos ouvintes. 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Vamos ao nosso WhatsApp aqui da rádio, seu Pedro Fonseca interagindo no programa, faça igual o seu Pedro Fonseca, 996731260. Vamos ver a mensagem do meu amigo Pedro Fonseca. Bom dia, Dilson, tudo tranquilo por aí? Me fala sobre a seleção brasileira, será que passa da primeira fase com facilidade? Sim, quando eu digo com facilidade são 3 jogos, no mínimo 2 acredito que o Brasil vai ganhar, do Haiti e da Escócia, agora contra o Marrocos é jogo encardido, tá? Favoritas, segundo o seu Pedro, França, Argentina, Espanha e Alemanha. Concordo com duas. Concordo com França, que para mim é a grande favorita a ganhar a Copa do Mundo, e a Espanha. A Argentina e principalmente a Alemanha não acredito nessa Copa. A Argentina para mim já tá de barriga cheia, já cumpriram o ciclo de ganhar uma Copa do Mundo, essa geração com Messi, com Paredes, Otamendi, Dibu Martínez, o próprio Di Maria não vai disputar essa Copa do Mundo, eu acho que a Argentina, e o Messi já não é mais o Messi da Copa passada, então não acredito muito na Argentina, e a Alemanha está com uma seleção bem jovem, num processo de transição aí, o meu ranking, tá, de favoritas à Copa do Mundo seria a França em primeiro, Espanha em segundo, Portugal em terceiro, e a Inglaterra em quarto lugar, aí talvez o Brasil poderia entrar numa quinta colocação junto com a Argentina, tá? Mas a verdade mesmo é que Copa do Mundo, e não é clichê, não tem favorito, tá?
Olha a Croácia chegando nas últimas Copas, o próprio Marrocos chegando, né? Então são seleções que às vezes nós não colocamos como as favoritas e acabam surpreendendo aí, chegando longe na Copa do Mundo, tá? Aliás, se eu tivesse que apostar numa decepção nessa Copa do Mundo, uma seleção que é apontada como favorita, que talvez eu não acredite tanto, essa seleção para mim seria a seleção da Argentina. Obrigado, o seu Pedro Fonseca, pela sua mensagem. Meu amigo Roger, bom dia, uma pergunta. Se o Neymar tivesse jogado contra o Panamá, qual tempo ele teria jogado? O primeiro ou o segundo tempo? Abraço. Pô, que pergunta inteligente, hein, Roger? Acredito que ele teria jogado o segundo tempo, tá? Até pela gestão de ambiente, tá? Ele é um jogador que não jogou contra a França, não jogou contra a Croácia. Vem oscilado bons e maus momentos com a camisa do Santos, tá? Eu entendo algumas pessoas que têm aquela raiva repentina do Neymar, assim que não consegue nem escutar o nome dele, mas às vezes eu escuto as pessoas que nem olham o jogo dele, sabe? Nem olham o jogo dele no Santos, ou se agarram no jogo esporádico que viram lá. O Neymar nos últimos 18 jogos tem 12 gols. Eu queria que o atacante do... Provavelmente, tu que tá escutando em casa, tu queria que o Carlos Vinícius e o Borré tivessem esses números aí, né? 18 jogos e 12 gols marcados. Mas respondendo a tua pergunta, meu amigo Roger, acredito que o Neymar teria começado no banco de reservas e teria entrado do segundo tempo, tá? Então vamos começar com as... Olha, tantos assuntos para falar e eu não tive tempo de falar da final da Liga dos Campeões da Europa. E até na sexta-feira eu comentei aqui. Vou torcer pro Arsenal, mas eu acho que o Paris Saint-Germain vai levar. E foi o que aconteceu, mas foi com um sofrimento, tá? Foi com a duras penas.

O jogo foi 1-1. A verdade é que nos 90 minutos o Paris Saint-Germain foi melhor e já poderia ter matado já nos 90 minutos, tá? O jogo foi pra prorrogação. O Arsenal já fez um gol aos 6 minutos da primeira etapa com o Kai Havertz, né? Que é meio atacante da seleção da Alemanha, muito bom jogador. E em cobrança de pênalti, o Dembélé acabou empatando em 1-1. E nos pênaltis, para mim, o melhor jogador em campo nos 90 minutos acabou desperdiçando a cobrança mais importante da partida, que é o brasileiro zagueiro, o Gabriel Magalhães. Inclusive, esteve entre os 11 melhores jogadores da Champions League desse ano. Inclusive, os dois zagueiros brasileiros são a zaga da Champions dessa temporada, o Marquinhos e o Gabriel Magalhães. Ele acabou desperdiçando o pênalti, no caso, o Gabriel Magalhães. E com isso, o Paris Saint-Germain é bicampeão da Champions League. Nunca tinha ganhado essa competição e nos últimos 2 anos acabou ganhando a principal competição do futebol europeu. Em relação à seleção brasileira, a seleção já está nos Estados Unidos para a disputa da Copa do Mundo. Após uma despedida com festa e carinho do torcedor brasileiro no Rio de Janeiro, a delegação pousou hoje às 8 horas e 45 minutos em Nova Jersey, nos Estados Unidos. O técnico Ancelotti foi um dos primeiros a desembarcar e falou sobre o sentimento de chegar aos Estados Unidos como treinador da seleção brasileira. Abre aspas, contente, feliz, motivado e animado. Tentarei fazer o melhor, disse o treinador à imprensa logo após deixar o avião. Abre aspas, segundo Carlo Ancelotti. Essa Copa do Mundo não tem um favorito. Equipes muito fortes. O Brasil vai competir com todas as outras equipes, concluiu sobre a expectativa a Copa do Mundo. Haverá treino no final da tarde de hoje e, de acordo com o técnico Carlo Ancelotti, alguns testes serão feitos nos preparativos do time para enfrentar o Egito. Que eu sei que o Egito não é a França, não é a Argentina, não é a Alemanha, mas é bem melhor que o Panamá. Já é um teste de uma envergadura um pouco maior, que marcará o último amistoso antes da estreia na Copa do Mundo. Então o Brasil já está nos Estados Unidos e fará o seu primeiro treino em território norte-americano hoje às 18 horas, horário de Brasília.

0: Meio-dia, 14 minutos. Lembrando que depois aqui do término do Panorama Esportivo, eu sigo com vocês trazendo o informativo de hoje do Jornal Cultura com muitas informações, informações locais. Você que está precisando, quem sabe, daquela informação, como vai acontecer aí o feriado de Corpus Christi. Vou trazer tudo para vocês aí, o que vai abrir, o que estará fechado e outras informações do município, parte econômica, parte política e a ronda policial aí que é responsável pela nossa colega Gelci Saraiva, que é a responsável por colher essas informações da área de segurança pública. Notícias do Inter. O primeiro dia de férias do Internacional foi marcado por demissões. A direção desligou o preparador de goleiros, o Leonardo Martins, o auxiliar Aparecido Donizete e o auxiliar da preparação física, o João Goulart. O clube ainda não definiu quem será o responsável por treinar Rocher, Anthony, Diego e o Cauã Jesus, os quatro goleiros colorados. O trabalho de Martins entrou no foco do debate pelas falhas recentes de Rocher e Anthony. Na derrota por 3-1 para o Bragantino no domingo, Anthony sofreu um gol de falta de longa distância, no qual escorregou. Inclusive, eu e Eugênio Dutra estávamos falando em linha aberta sobre isso. O Leonardo Martins estava no posto desde 2022, quando substituiu o Daniel Pavan, que até hoje não sei por que foi demitido. Eu, particularmente, acho o Daniel Pavan um baita profissional e até hoje não entendo a demissão desse profissional. Anteriormente, trabalhou na base e chegou a dividir o posto no treinador sub-20 com o João Miguel. Daniel, Keiler, John, Rocher, Ivan, Fabrício e Anthony foram alguns dos goleiros que trabalharam com Leonardo Martins nesse período. Então, o Internacional já começou o faxinão e ficamos na expectativa, principalmente, quem será o preparador de goleiros colorado. A gente critica muito o Rocher, a gente critica muito o Anthony. O próprio Daniel era um goleiro muito inconstante no Internacional, mas também a preparação física acaba sendo marcada, porque não é só a qualidade do goleiro. Quantos goleiros, às vezes medianos, quanto com um baita preparador de goleiros, ele acaba crescendo, né? E estamos na expectativa quem será o responsável agora por essa pasta, quem será o preparador de goleiros do Internacional para a temporada. O Anthony e o Rocher não estão correspondendo, muito por culpas individuais dele, sim. Mas também a preparação física colorada, os profissionais também não fizeram um grande trabalho e acabam sendo responsabilidade, sim, tem mares de incompetência no trabalho deles. E falando em incompetência, Grêmio anuncia saída de vice de futebol. Veja quem assume. O Grêmio anunciou ontem uma mudança no departamento de futebol. De acordo com o comunicado divulgado pelo Grêmio, o vice-presidente de futebol, Antônio Dutra Júnior, solicitou o desligamento do cargo sobre a alegação de razões pessoais e profissionais. A partir de agora, o atual diretor, Rafael Lima, assumirá a pasta. Antônio Dutra Júnior seguirá como vice-presidente do Conselho de Administração. Dutra assumiu a função em janeiro a partir da entrada da gestão do presidente Odorico Romã. Ele integrou o departamento de futebol junto do então diretor Rafael Lima, agora vice-presidente, do executivo Paulo Pelaipe e do coordenador técnico Luiz Felipe Scolari. No último sábado, o Grêmio encerrou o primeiro semestre com derrota para o Corinthians por 3-1 na Arena. A partida foi a última antes da pausa para a Copa do Mundo. Com a derrota, o clube caiu para a 16ª colocação do Campeonato Brasileiro, uma posição acima da zona de rebaixamento. Eu, particularmente, acho que a maioria do torcedor do Grêmio, acho que a maioria da parte da imprensa, é unânime que o trabalho do Antônio Dutra Júnior foi muito ruim. Primeiro, despreparo no cargo. Eu, particularmente, nunca gostei das entrevistas dele, fugindo de algumas perguntas, como foi nessa última entrevista coletiva agora, no último sábado, na derrota para o Corinthians, no primeiro semestre do Campeonato Gaúcho, querendo muitas vezes pautar a imprensa e também sempre entrando na pauta da arbitragem. E claro que isso faz parte do trabalho do dirigente, mas às vezes parece que terceirizando a culpa de alguns fracassos do Grêmio, como, por exemplo, no sofrimento que foi o Grêmio classificar contra o Juventude no Campeonato Gaúcho. Ele entrou muito na técnica em relação ao comando da arbitragem. Pelo curto espaço de tempo desse profissional, convenhamos, o trabalho dele foi muito ruim, e até vendo nas redes sociais a repercussão da saída dele, a maioria do torcedor do Grêmio aprovou a saída a saída pedida por Antônio Dutra Júnior. Né? Pela informação que temos, não foi o Grêmio que desligou ele do cargo, né? Ele acabou pedindo a saída da pasta onde ele estava trabalhando, que é o departamento de futebol tricolor. Nesse momento, 12:20, agradeço a todos que acompanharam mais uma edição do Panorama Esportivo no seu rádio. É sempre um prazer e é sempre um privilégio ter a sua audiência aqui do outro lado do rádio. Lembrando que no domingo nós vamos fazer a transmissão aqui do jogo da Associação São Borges de Futsal. Você que não tem aquele jogo para acompanhar no final de semana, no domingo, que vai ficar carente aí de uma transmissão no rádio, porque não tem a dupla Grenal, nós vamos fazer a transmissão aí do jogo da ACF contra a equipe de Nova Esperança do Sul, CMD Nova Esperança do Sul. Meus amigos, é sempre um prazer e é sempre um privilégio ter a sua audiência aqui do outro lado do rádio. Amanhã eu trago mais informações, principalmente em relação à seleção brasileira, o Brasil que joga no sábado, 19h, contra a equipe do Egito. Agradeço quem mandou mensagem, quem interagiu. Abração pro pessoal que está acompanhando aqui nos bairros da nossa cidade e também ao apoio dos nossos parceiros, Laboratório Apple, sua saúde merece cuidado especial, atendimento de qualidade para você se sentir bem todos os dias. 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Abração a todos, vem um break comercial, separar algumas musiquinhas, vai dar tempo de tomar uma aguinha, dar uma respirada, e aí eu trago um informativo de hoje, 2 de junho, do Jornal Cultura. Até mais.
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1: Serviços essenciais serão mantidos durante o feriadão de Corpus Christi em São Borja. IFAR, São Borja promove 10ª semana acadêmica de gastronomia entre os dias 9 e 11 de junho. FGTACINE São Borja divulga 5 vagas de emprego nesta terça-feira. Secretaria de Serviços Urbanos recebe novo veículo para ampliar atendimentos. Estados Unidos estudam aplicar tarifa de 25% à maioria dos produtos brasileiros. Vacas mortas a tiro são encontradas em área rural na fronteira com São Borja. Força Tática aborda dupla e apreende cocaína durante patrulhamento. Os detalhes estão nessa edição de 2 de junho do Jornal Cultura, com redação de Adilson Ribas, Annelise Andres, Enéia Júnior e...

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0: Informativo 2 de junho, terça-feira. Clima. Nesta terça-feira, o dia será de sol entre nuvens em boa parte do período em São Borja região. O amanhecer registrou 9 graus e durante a tarde a temperatura máxima deverá alcançar os 21 graus. Na quarta-feira o tempo permanecerá firme e ensolarado com maior variação térmica. A temperatura mínima será de 11 graus e a máxima à tarde de 24 graus. Já na quinta-feira, feriado de Corpus Christi, haverá sol entre nuvens com amanhecer de 13 graus e máxima de 24 graus durante a tarde. Ponto facultativo em São Borja terá feriadão de Corpus Christi e suspensão de aulas na rede estadual. A Prefeitura de São Borja decretou ponto facultativo para a próxima sexta-feira, dia 5 de junho, em razão do feriado de Corpus Christi, celebrado na quinta-feira, 4 de junho. O decreto foi publicado nesta segunda-feira, dia 1º, e determina a suspensão do expediente nas repartições públicas municipais, com exceção dos serviços considerados essenciais à população. Conforme o documento, a Secretaria Municipal de Educação e Cultura ficará responsável pela organização do calendário escolar, podendo realizar aulas compensatórias se necessário. A pasta também deverá comunicar às escolas sobre a suspensão das aulas e do transporte escolar durante o período. Na rede estadual de ensino, também não haverá aulas na quinta-feira, devido ao feriado de Corpus Christi, nem na sexta-feira, em razão do ponto facultativo adotado pelo governo do estado. O decreto municipal ressalta que os serviços básicos e essenciais seguirão funcionando normalmente. Permanecem atividades os atendimentos ligados à Secretaria de Serviços Urbanos, Meio Ambiente, Segurança, Trânsito, Defesa Civil, Desenvolvimento Social e Saúde, garantindo a continuidade dos serviços indispensáveis à comunidade durante o feriadão. Décima Semana Acadêmica de Gastronomia do IFAR celebra 10 anos com programação diversificada em São Borja. O curso superior de tecnologia em gastronomia do Instituto Federal Farroupilha, Campo São Borja, realizará, entre os dias 9 e 11 de junho, a 10ª Semana Acadêmica de Gastronomia, que neste ano tem como tema Entre Saberes e Sabores, e marca os 10 anos de implantação do curso no município. A programação reunirá profissionais de diferentes áreas para compartilhar conhecimentos que dialogam com a gastronomia, a saúde, a inovação, a hospitalidade, a cultura e questões sociais. As atividades terão início no dia 9 de junho, com a palestra da nutricionista Caroline Runzante Alves sobre seletividade alimentar, tema relacionado aos desafios enfrentados por pessoas que apresentam restrições ou dificuldades na aceitação de determinados alimentos. Na sequência, a confeiteira Kellen Witt de Oliveira ministrará uma oficina prática de decoração de tortas, compartilhando técnicas utilizadas na confeitaria profissional. No dia 10 de junho, a programação contará com a participação de Thiago Lacerda, diretor da CB Bioenergia e um dos responsáveis pelo projeto da primeira usina de etanol de trigo do Brasil, instalada em Santiago, que abordará o tema gastronomia e inovação, explorando o potencial oculto do trigo. Ainda na quarta-feira, Mônica Santana de Vargas apresentará a palestra Serviço à Mesa, onde a técnica e o encantamento se encontram, destacando a importância do atendimento e da hospitalidade para a experiência gastronômica. Encerrando a semana acadêmica, no dia 11, a delegada da Polícia Civil Elisandra Matoso Batista falará sobre violência contra a mulher, ampliando o debate para questões sociais que impactam a comunidade. Logo após, Daniel Malgarim, pesquisador e produtor ligado ao setor de produção de vinhos, abordará a história da vitivinicultura na região das Missões, destacando a influência da produção de uvas e vinhos na formação cultural e econômica da região. Além das palestras, a programação contará com momentos de integração entre os participantes, incluindo coffee breaks. O evento busca proporcionar a troca de experiências entre estudantes, professores, profissionais e comunidade, reforçando o papel da gastronomia como uma área interdisciplinar que conecta ciência, cultura, inovação e desenvolvimento regional.
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0: Vagas de emprego. A agência FGTS Cine de São Borja divulgou as oportunidades de trabalho disponíveis nesta terça-feira. As vagas são para professor de musicalização, professor de história e geografia, para o ensino fundamental 2, empregada doméstica, peão campeiro, vaga reaberta e mecânico. Os interessados podem obter mais informações e encaminhar candidatura diretamente na agência localizada na rua Cândido Falcão, 1077, ao lado do Banco do Brasil. O atendimento também é realizado pelo WhatsApp 55981310010. A FGTAS destaca que as vagas estão sujeitas a preenchimento e atualização ao longo do dia. Conta de luz seguirá mais cara em junho com manutenção da bandeira amarela. A Agência Nacional de Energia Elétrica informou na última sexta-feira que a bandeira tarifária permanecerá amarela durante o mês de junho em todo o país. Com a decisão, os consumidores continuarão pagando cobrança adicional nas contas de energia elétrica. O acréscimo será de R$ 1,85 para cada 100 kWh consumidos. Segundo a agência, a manutenção da bandeira amarela ocorre em razão da redução das chuvas e da diminuição do nível dos reservatórios das hidrelétricas, cenário que aumenta a necessidade de acionamento de usinas termoelétricas, cuja geração possui custo mais elevado. O sistema de bandeiras tarifárias foi criado para indicar aos consumidores as condições de geração de energia elétrica. Quando a bandeira está verde, não há cobrança extra. Já as bandeiras amarela e vermelha representam custos adicionais devido ao aumento das despesas de produção de energia. A ANEEL orienta a população a manter hábitos de consumo consciente, como evitar desperdícios, desligar aparelhos fora de uso e utilizar equipamentos mais eficientes, contribuindo para reduzir o valor da conta de luz. A cobrança adicional vale para consumidores residenciais, comerciais e industriais atendidos pelo Sistema Interligado Nacional.
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0: Prefeitura de São Borja entrega novo veículo para a Secretaria de Serviços Urbanos. A Prefeitura Municipal de São Borja realizou nesta segunda-feira a entrega de um novo veículo para a Secretaria de Serviços Urbanos, Meio Ambiente, Segurança, Trânsito e Defesa Civil. O automóvel passa a integrar a frota da pasta e será utilizado no atendimento das demandas desenvolvidas pelas equipes do setor. Segundo a administração municipal, o veículo dará suporte aos trabalhos relacionados à iluminação pública, manutenção urbana e demais serviços executados em benefício da população samborgense. A expectativa é de que o reforço na frota contribua para dar mais agilidade aos atendimentos e melhorar a eficiência dos serviços prestados em diferentes pontos da cidade. A entrega integra as ações de fortalecimento da estrutura operacional da Secretaria, ampliando as condições de trabalho das equipes responsáveis pela manutenção e conservação dos espaços públicos do município. Estados Unidos propõe tarifa de 25% sobre produtos brasileiros. O Escritório dos Representantes Comerciais dos Estados Unidos propôs a aplicação de uma tarifa de 25% sobre a maioria das importações brasileiras, após uma investigação comercial solicitada pelo presidente Donald Trump. A medida faz parte de uma ação baseada na seção 301 da Lei de Comércio dos Estados Unidos, utilizada para investigar práticas consideradas desleais por outros países, segundo o órgão, políticas brasileiras relacionadas ao comércio digital, tarifas comerciais, propriedade intelectual, acesso ao mercado de etanol, medidas de anticorrupção e desmatamento ilegal estariam prejudicando o comércio norte-americano. Alguns produtos ficariam isentos das tarifas, entre eles carne bovina, café, determinadas frutas, especiarias, petróleo e minérios metálicos. Antes de qualquer decisão definitiva, o governo dos Estados Unidos realizará consultas públicas e uma audiência marcada para o dia 6 de julho. A definição sobre eventuais medidas corretivas contra o Brasil deverá ocorrer até 15 de julho. O embaixador Jameson Green afirmou que a investigação foi iniciada a pedido de Trump para tratar de preocupações comerciais consideradas antigas e recorrentes nas relações entre os dois países.
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0: Caso envolvendo ataque de pitbull é registrado pela Brigada Militar. A Brigada Militar atendeu na madrugada do último domingo uma ocorrência de omissão de cautela da Guarda de Animais na rua Teobaldo Claus. Segundo a ocorrência, um pitbull invadiu o pátio de uma residência e atacou um cachorro sem raça definida, de 4 meses, que morreu no local devido às mordidas. O tutor do filhote, de 23 anos, relatou que esta não seria a primeira vez que o animal escapava e atacava outros cães da vizinhança. Ele informou que pretende representar criminalmente contra o responsável pelo pitbull. A dona do animal, uma mulher de 37 anos, afirmou que o cachorro fugiu após o portão da residência ter sido deixado aberto por um conhecido da família. Ela disse ainda que o pitbull possui canil e já havia sido recolhido antes da chegada da BM. Força Tática aborda dupla e apreende cocaína durante patrulhamento. A Brigada Militar reforçou as ações de patrulhamento ostensivo em Samborja e na noite desse domingo, por volta das 21 horas e 30 minutos, uma equipe da Força Tática realizou a apreensão de entorpecentes durante abordagem a 2 indivíduos em via pública. Segundo a ocorrência, 2 homens tentaram se esconder em um local de pouca iluminação e, ao perceberem a aproximação da viatura durante a revista, os policiais localizaram a bucha de cocaína escondida na capa de um celular. O suspeito afirmou ser usuário e relatou ter adquirido a droga por meio de teleentrega. O outro abordado disse não saber que o acompanhante portava entorpecentes. Foi confeccionado um termo circunstanciado. Homem morre em colisão frontal na BR-285. Um homem de 62 anos morreu em um grave acidente de trânsito registrado na noite da última segunda-feira na BR-285, em Ijuí. A colisão aconteceu por volta das 19 horas e 45 minutos, no quilômetro 446 da rodovia, e envolveu um Gol com placas de Bozano e um Vectra emplacado em Coronel Bicaco. Segundo a Polícia Rodoviária Federal, o Gol seguia no sentido Ijuí-Bozano quando colidiu frontalmente contra o Vectra, que trafegava na direção contrária. O motorista do Gol, natural de Augusto Pestana, morreu no local. A identidade da vítima não havia sido divulgada até a última atualização da ocorrência. Já o condutor do Vectra, 28 anos, ficou ferido e foi encaminhado para atendimento médico no Hospital de Clínicas de Ijuí. As circunstâncias do acidente serão apuradas. Policiais civis e penais combatem esquema milionário de lavagem de dinheiro. A Polícia Civil, por meio da Drago de Erechim, em ação conjunta com a Polícia Penal, deflagrou na manhã desta terça-feira a Operação Rastrum, que investiga um esquema milionário de lavagem de dinheiro ligado ao tráfico de drogas. As ações ocorrem simultaneamente em 9 municípios gaúchos, entre eles Passo Fundo, Erechim, Porto Alegre, Canoas e Charqueadas. Segundo a investigação, iniciada em setembro do ano passado, cerca de 16 milhões teriam sido movimentados entre 2023 e 2025 por integrantes de uma organização criminosa e familiar. O grupo seria comandado dentro da penitenciária de alta segurança de Charqueadas. Por determinação judicial, dezenas de contas bancárias foram bloqueadas, além do sequestro de valores e da apreensão de 7 veículos, entre carros e motocicletas. Vacas mortas a tiros são encontradas em área rural na fronteira com Samborja. Duas vacas mortas com marcas de disparos e arma de fogo foram encontradas no último sábado em uma propriedade rural de Santo Tomé. A ocorrência foi atendida durante uma operação conjunta da Polícia Rural e Ambiental de Santo Tomé e da Prefeitura Naval Argentina, que realizavam buscas por onde brasileiros suspeitos de abejato na região de fronteira. Segundo as autoridades, os restos animais apresentavam ferimentos compatíveis com tiros, levantando suspeita de tentativa de furto de gado. A investigação aponta que a rápida chegada das forças de segurança pode ter evitado o abate de outros animais e o transporte da carne.
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Amigos ou amigas, muito boa tarde para você, boa tarde, São Borja, Fronteira Oeste, cidade, interior, área rural, amigos sintonizados aqui nos 1260 AM da Rádio Cultura de São Borja, chegando para comunicar contigo, seu amigo do rádio, pastor Alex Dias, pastor da Nova Vida Church São Borja, igreja que está em dois endereços aqui na nossa cidade. Está ali na Avenida Tancredo Neves 1915 e também está ali na Francisco Miranda 722, no bairro do Passo. E nós estamos com você todo dia de segunda a sexta-feira aqui nesse espaço, nesse horário, até 1h30 da tarde, comunicando uma mensagem de fé, de Deus e de esperança para o seu coração. Sempre é um prazer, é uma alegria, uma grata satisfação poder comunicar nesse espaço junto com você. Queremos também agradecer quem está sintonizado com a gente, ligadinho no nosso programa. Pessoal que está sempre, né, acompanhando a gente, obrigado. Você que está sempre sintonizado com a nossa programação, nós queremos agradecer e agradecer muito. E também falar um pouquinho do trabalho nosso nessa semana que nos aguarda, trabalho aí muito intenso, uma semana que abre aí um novo ciclo, que é o mês de junho. E na nossa igreja nós estamos com uma visão realmente muito, muito especial para o mês de junho. É o junho poderoso. Pastor Alex, o que é um junho poderoso, pastor? Como assim? É, poderoso, como a própria expressão já diz, marcada por poder. Poder. Poder de Deus, poder do céu. No livro de Filipenses, o apóstolo Paulo escreveu: eu tudo posso naquele que me fortalece. Então, quando o poder de Deus vem sobre nós, nós podemos vencer qualquer batalha, qualquer problema, qualquer situação. E é isso que vai fazer a diferença na vida de muita gente nesse mês de junho, que está só começando. Hoje é dia 2 de junho, é isso? 2, isso mesmo, 2 de junho. E olha só, já vou falar para você um pouquinho aqui da nossa programação aí da semana na igreja, viu, gente? Amanhã nós temos no bairro do Passo um grandioso culto, que é a campanha das águas que saram. Como é que funciona essa reunião das águas que saram? Já vou adiantar que lá no Passo está sendo um sucesso essa reunião. As pessoas trazem uma garrafinha de casa e ali a gente ora a Deus. E os testemunhos, pessoal, são assim, ó, os mais diversos. Pessoas que o filho não dormia, pessoas que se viviam com dor pelo corpo, pessoas que tinham mal-estar, gente que até libertação teve no culto por conta dessa ministração aí. Então, leva a sua garrafinha. Pastor, e o que eu faço? Eu posso usar na cozinha? Claro que você pode, é o uso da fé. Pastor, eu posso usar no banho, já que eu tenho aí problemas de saúde? Claro. Pastor, eu posso usar para beber. Lá em casa temos vários problemas aí de vícios terríveis. Podemos? Claro, gente. Pastor, minha casa é muito, muito carregada. Eu posso usar para limpar a casa? Claro, com certeza. Daqui a pouco eu vou dar mais detalhes acerca disso. Depois nós temos na sexta-feira, aí é na Piraí. Isso que eu falei é no Passo, amanhã já, 8 da noite, no Passo. Na Piraí, nós temos sexta, dois horários, com a Rosa de Saron. Gente, também assim, ó, tá sendo fora da curva. Muita gente chegando à igreja pela primeira vez. Por quê? Por duas razões. A Bíblia fala da Rosa de Saron. Rosa de Saron é uma referência. É uma planta que ela ganhou fama na Bíblia, mas ela já era excepcional lá no Oriente, por todas as suas propriedades. Por exemplo, tem uma capacidade sobrenatural de florescer em lugares hostis, lugares onde ela não teria as condições ideais. E aí que ela se
se alinha e se compara também à vida de uma pessoa de Deus que às vezes consegue crescer mesmo contra todas as probabilidades. Mesmo que nada esteja conspirando a favor, isso nunca foi impedimento para o povo de Deus vencer batalhas e se estabelecer. Ao mesmo tempo, atuamos também em outra área, que é uma área muito necessária, e já muitas pessoas chegam e relatam isso para a gente, que é lugares, empresas, casas carregados. Cada pessoa que chega perto da gente, ela tem alguma coisa, ela carrega algo. Às vezes algo muito bom, e às vezes, infelizmente, algo muito pesado. E você e eu não podemos ficar à mercê da energia dos outros. Então, nas sextas, nós temos lá também, a cada sexta, uma unção diferente. E eu já vou estar falando para você ao longo da semana qual é que nós vamos fazer agora nessa sexta. Bom, tudo isso sexta-feira, 9 da manhã ou 8 da noite. E aí tem o domingo. Meu amigo, domingo. Nossa, esse domingo passado agora foi algo assim extraordinário. Todo domingo é, na verdade. Nós temos um privilégio aqui na nossa igreja, que é uma presença muito intensa do Espírito Santo. Nós temos relatos de pessoas que chegam no culto, antes mesmo do culto começar, já são tocadas, já ficam emocionadas. Tem gente que entra na nossa igreja e começa a chorar, gente, sem nenhuma razão aparente. A pessoa diz assim, eu não sei, eu entro aqui, alguma coisa, sei lá, fica emotivo, não é isso. Não é que a pessoa fica emotiva. É o toque de Deus, a presença dele que já está ali, antes mesmo do culto começar propriamente. E isso para nós é um privilégio enorme, uma alegria. Nós oramos por isso muitos anos, que quando as pessoas chegassem até a nossa igreja, elas sentissem algo que elas não esquecessem. E com muita alegria eu falo para você que essa é a realidade. E a nossa igreja, por conta disso, consegue atrair centenas de pessoas toda semana, todo domingo. E elas não vão lá por causa minha, não vão lá por causa da parte musical, não vão lá por causa que é bonito, por causa que é bem estruturado. E só isso não é suficiente. O que faz as pessoas voltarem toda semana é aquilo que elas vivem lá e que depois elas vivem fora da igreja. Você entende? As pessoas acham que... Quem olha de fora às vezes pensa assim... Ah, as pessoas, né, vão para aquela igreja, e aí tem de tudo que é coisa, né? O pessoal às vezes fala besteira. Ah, as pessoas vão lá porque é entretenimento, vão lá porque é um show. Mas, gente, se fosse só entretenimento, se fosse só isso, o circo e o parque nunca iam embora da cidade, estavam sempre aqui, não é? Mas como é um show e é um entretenimento, você vai uma vez, vai duas e deu. Você já sabe o que vai acontecer. Não precisa ser de novo, não é assim? Quando vem um circo na cidade, né? Tivemos pouco tempo atrás um circo muito bom na cidade. Bom mesmo. Todo mundo falando bem. Nossa, é muito bom aquele circo. Tudo no horário, certinho, organizado. Aí chegou uma certa hora que todo mundo já tinha ido, né? Você já foi? Já fui. Tu já foi? Já fui. Vamos de novo? Ah, mas eu já vi. Já vi aquela parte, aquela outra. O parque é a mesma coisa. Quando chega, todo mundo corre. Quer brincar, se divertir no parque. Depois, uns dias, já foi? Já fui. É, meu filho já foi? Já foi. E deu. Você já viu. Aí o que acontece? Aquela atração, ela tem que procurar uma outra cidade para ser novidade. E assim vão, né? Itinerante. Se fosse só isso, a igreja ia ser assim, as pessoas iam uma vez. Ah, legal, já fui lá, e bem bom, né, bonito, pois é, né. Legal, vamos de novo. Ah, não vou aí, eu já sei o que acontece. Não é isso. Nunca é só mais um culto, que a gente vive lá é algo assim. Cada semana é especial, cada domingo que você vai, você volta cheio de uma força que você não cansa de buscar. Porque tu sente os reflexos na tua vida diretamente.
As coisas fluem. Aquilo que é liberado do altar realmente acontece. Resultado disso, as pessoas acabam voltando. Simples assim. Se fosse só entretenimento, como alguns querem que seja, né? Se fosse só a estrutura bonita, se fosse só uma autoajuda, né? Como alguns também querem que seja, um coach evangélico, como alguns tentam rotular, se fosse só isso, meu amigo, as pessoas não voltavam. Se fosse só isso, as pessoas não voltavam. Elas voltam porque o que elas vivem lá não termina ali, continua. Então, nesse domingo, eu vou te fazer um convite. Nesse domingo, nós temos um dia especial na igreja. Nesse domingo, nós estamos chamando de Dia da Decisão. É uma clara alusão a um evento histórico que aconteceu na Segunda Guerra Mundial, 6 de junho de 1944. Domingo vai ser 7. Nesse dia aí que entrou para a história, foi um dia em que se decidiu a Segunda Guerra Mundial para que ela acabasse. Depois desse dia, que ficou conhecido como Dia D, em 3 meses os inimigos se renderam. Acabou a guerra. Uma guerra que durava 10 anos já. E ela acabou. Então as coisas se decidiram. E assim, quanta gente que está numa guerra aí há 10 anos, 20 anos, 15 anos, numa guerra com as dívidas, numa guerra com o câncer, numa guerra com as doenças, numa guerra com um lar cheio de brigas, uma guerra com problemas e mais problemas. Quantas pessoas estão numa guerra que nunca se decide? O dia D decidiu aquela guerra. Porque aqueles homens foram com muita força para cima. Foi um ataque violento contra o mal. E eles resolveram o problema. A coisa se decidiu ali. Então nós vamos ter no dia 7 de junho na nossa igreja, às 9 no Passe, às 8 na Piraí, o dia da decisão. Pela fé, a partir de 7 de junho, eu quero que as coisas se decidam para você. Você que não se decide nunca aquela questão judicial, não se decide nunca aquele negócio, as coisas parecem que não se resolvem, ficam sempre enroladas, atrasadas, amarradas. Domingo, tu não pode perder. E também domingo é a Santa Ceia de junho. A Santa Ceia do Junho Poderoso, a Santa Ceia que divide o ano ao meio. E você vai perder? Claro que não vai, né? Você vai estar com a gente. Pastor Alex, eu não participo de ceia, como é que eu faço? Eu sempre falo que a ceia é uma coisa e o culto é outra. Vá ao culto, mesmo que você não participe da ceia, não tem nenhum problema, senão é obrigado e ninguém vai ficar te olhando. É só você chegar lá. Dito isso, minha amiga, meu amigo, e dados os recadinhos, eu preciso comunicar contigo uma reflexão. Fica conosco aí, manda essa mensagem para alguém que você conhece. Daqui a pouco essa palavra aí pode mudar a vida da pessoa para melhor. Pode virar uma chave para ela. Vamos lá? Momento de reflexão agora aqui na Cultura com você. Meu amigo, minha amiga, hoje a nossa reflexão começa em um ditado muito famoso, possivelmente conhecido de você ou de alguém que você conhece e gosta. Você já escutou a expressão assim: a vida é uma roda gigante, às vezes estamos por cima e às vezes por baixo? Você já ouviu essa expressão? Já ouviu a expressão: a vida é cheia de altos e baixos? Já escutou? Já. Eu escutei tanto isso, tanto, minha vida inteira, que eu acreditava que essa era uma verdade realmente sem qualquer dúvida. Eu pensava que isso era um conceito imutável, que a vida era altos e baixos, que às vezes estaríamos por cima e às vezes por baixo. E vou dizer,
Já ouvi tanto isso. As pessoas acreditam. Para justificar momentos ruins da vida, alternados com momentos bons da vida. Mas a pergunta é: esse conceito, à luz da Bíblia, é real? Não. Se eu disser para você que esse conceito não tem qualquer embasamento bíblico, você acreditaria? Pastor, mas tem certeza? Livro de Deuteronômio, capítulo 28. Depois você lê. Diz assim: o Senhor Deus te colocará, te porá como cabeça e não como cauda. Olha só, cabeça, não como cauda. Só estarás por cima, diz o texto, e não debaixo. O texto diz que eu só estaria por cima e não debaixo. Então por que que tanta gente vive nessa gangorra? Se o próprio Deus declarou e determinou que nós estaremos por cima e não por baixo. Porque essa palavra tem uma condição. Essa promessa bíblica possui uma condição. E qual é? Se, diz ali. Olha só. O Senhor te porá por cabeça, não por cauda. Só estarás por cima, não por baixo. Você entendeu? É só por cima. Então por que tanta gente, pastor Alex? É só por baixo. É só numa pior. É só tomando pancada na vida. Nada se ajeita. Por quê? Será que Deus quer isso? Está escrito, ele falou que é só por cima e não de baixo. Não por baixo. Então por que que tanta gente continua por baixo? Porque essa palavra, ela é condicional. Ela tem uma condição atrelada a ela. E a condição é essa: se ouvires, no sentido não de escutar, mas de dar ouvidos, se ouvires a voz do Senhor teu Deus, para guardar os mandamentos, os princípios que te ordeno hoje. Se eu ouvir, der ouvidos, ou seja, se eu seguir aquilo que Deus está me ensinando, é só por cima. Eu não vou conhecer mais o fracasso, eu não voltarei mais para um ambiente de derrota. Deus não vai falhar na sua promessa. Então o que nós precisamos é reagir nisso. Como? Aí entra o meu convite dessa quarta-feira para você.

baita prejuízo que anula a boa venda e não sai do 0 a 0. Tá sempre na mesma. Que triste. Mas é a realidade de muita gente. Muita gente nada consegue segurar nas mãos, essa é a palavra certa. Nada para na mão da pessoa. Não para emprego, não para companheira ou companheiro. Não para bens, nada. Os bens escapam das mãos o tempo todo. Será que Deus quer isso? Já ouvi tanta gente assim dizer, Deus quer assim, né, pastor? E Deus não quer, não. Deus não quer, Deus quer o melhor. Eu sempre falo que a vontade de Deus tem dois desdobramentos. Ela pode ser perfeita, plena ou permissiva. Perfeita é quando a gente faz tudo como Ele ordena. Permissiva é quando a gente não faz. E aí acontece o que a gente não quer, mas Deus deixa, porque é a única opção para nós aprendermos algo. Então, nessa quarta-feira, na campanha das águas que saram, eu vou ter uma oração especial nas mãos das pessoas. Essa oração que eu vou fazer no passo, amanhã à noite, para todos que lá estiverem e desejarem, e não se preocupe que nós não vamos expor ninguém lá, eu não vou chamar você lá na frente e falar detalhes da sua vida que as pessoas não precisam saber. Mas amanhã no passo, nós vamos pedir a Deus que esse ciclo de ganha e perde, por cima e por baixo, e termine. Não dá, meu amigo, não é bom, você sabe disso. Não é saudável a gente ter um mês de harmonia em casa com a nossa esposa, com o marido, com os filhos, e o outro mês ser tão, mas tão cheio de brigas que a gente só fala em separação dentro de casa. Isso não é saudável, não é bom. Eu preciso que o meu lar alinhe. Sabe? Eu preciso quebrar essa força que toda hora vem, joga um contra o outro. Pessoas que têm um talento enorme para uma atividade, mas não conseguem prosperar com ela, porque ganha de um lado, mas perde do outro, dá um passo para frente, dá 5 para trás. É uma coisa, quando não é uma coisa, é outra. Quando não é um problema, é outro. Quando não é uma situação, é outra. Meu amigo, nós precisamos quebrar esse ciclo. As coisas não podem mais ficar escapando das suas mãos. Então eu quero te convidar. Pastor, minha vida, você está falando da minha vida aí, pastor Alex. Nossa, é bem assim, um mês no céu, outro no inferno, um mês de alegria, outro de briga, um mês de paz, outro mês de incômodo, o tempo todo. Pastor, eu não aguento mais essa vida. Então você é minha convidada, meu convidado, a estar com a gente no passo amanhã à noite. Se não tem nenhum desses problemas, mas você sente de buscar esse revestimento, então você não pode faltar. Nós vamos te esperar. E vai ser simplesmente demais. Espero que essa breve mensagem de hoje, ela tenha de alguma forma acrescentado algo para você. Vamos falar com Deus? Aproxime-se do rádio. É momento da oração. Meu Deus e Pai, quanta gente que a vida é assim, altos e baixos. Em um mês consegue pagar tudo adiantado, seus compromissos. No outro mês é uma verdadeira saga, não consegue. Pessoas que têm dias que acordam muito animadas, têm dias que acordam completamente desmotivadas. É sempre essa gangorra a vida deles, meu Deus. Um dia lá em cima, outro dia lá embaixo, um dia bem, outro dia mal. Não há uma regularidade, não há uma tranquilidade, Senhor. Então eu oro por essa pessoa, oro pela família. E que ela tenha força de começar um processo de busca na fé para que isso termine de vez. Meu Deus, nós entendemos que só a busca pela Tua presença, somente nós cultuando, é que nós vamos dar início a um novo ciclo que quebra esse mal. Então oro hoje por essas pessoas e pedimos a Tua bondade. Amém e amém. Isso aí, meu amigo, minha amiga do rádio, estamos chegando ao final do nosso programa desta
terça-feira desse 2 de junho. Obrigado você que deu um oi para nós aqui. É o caso da amiga Maria Angélica.

Boa tarde, pastor. Boa tarde. Amiga Cláudia também aqui. Cláudia Weber, um abraço, Cláudia, obrigado. Amiga Suzana também aqui. Uma ótima tarde, obrigado. Amigo Juliano do Na Virtude Pagode Gospel. Ô, meu amigo Juliano, galera abençoada do Na Virtude Porto Alegre. Alô, gente, saudade de vocês, hein? Um grande abraço, obrigado pelo carinho de sempre. Queridos, nós vamos terminando aqui, mas eu volto amanhã, tá bom? Espero que esse programa tenha te ajudado, que seja um pouquinho esclarecido as coisas. Pastor, o senhor falou aí, lembrei da minha amiga, vou mandar esse programa lá para ela acompanhar. Faz isso, se puder, leva ela também amanhã no passo. Tá bom? Vem aí meu amigo Lutero com a Tarde a Notícia e eu volto amanhã. Forte abraço aqui do pastor Alex para você, que Deus te abençoe e até o próximo programa. Tchau, tchau.

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0: minha irritação é sinal claro de que eu não tenho controle das coisas. Uma pessoa sábia não entrega a sua tranquilidade para os outros.
1: Calar-se é sábio quando o que eu vou dizer agride alguém. Calar é muito importante quando, de fato, o ouro do silêncio for melhor.
2: O perdão é a promessa do esquecimento. Que o ódio, por exemplo, é um veneno que você toma, desejando que faça mal.

0: outra pessoa.
1: Todo instante eu me vejo como centro do universo. E o universo me convida permanentemente a sair dessa posição protagonista, entender que eu não tenho poder algum sobre as coisas ao meu redor. E a todo instante eu serei testado e testado e testado para saber se eu sou dono da minha paz ou se a paz pertence ao outro. Então, é por isso que a filosofia estoica destaca também a tranquilidade da alma, a capacidade que eu tenho de entender que eu posso mudar algumas coisas e há outras que não tenho nenhum poder. Eu devo obter essa tranquilidade que os filósofos chamavam de ataraxia, a capacidade do autocontrole. Aquilo que acontece, eu devo ser indiferente. Eu não posso mudar muita coisa. Há pouco espaço de manobra para minha liberdade e eu devo me concentrar naquelas poucas coisas sobre as quais minha vontade tem alguma ação. Sempre nos aconselham a controlar essa ira, que é um sinal de falta de sabedoria. Você está irritado porque alguém falou mal de você? Você está tomado de ira porque disseram que você fez tal coisa? Pense apenas, imagine, porque se soubessem todos os meus defeitos, aí eu estaria perdido. Aquilo que dizem de mim pode ser verdade ou mentira. Aquilo que dizem de mim é unicamente expressão do que eu sou ou do que eu não sou. Se disseram que eu sou agressivo, que eu sou irritadiço, e eu sou, as pessoas me conhecem. Não há por que ficar mais irritado ainda. E se eu não sou, elas não me conhecem. Logo, porque eu ficaria irritado? Dizem que eu sou lento ou dizem que eu sou tomado, por exemplo, de avareza? Eu vou refletir. Eu sou lento? Eu sou avarento? Se elas estão dizendo a verdade, eu concordo. Nossa, você me viu. Se eu não estou sendo julgado com precisão, eu vou dizer, interessante, não consegui ainda me mostrar ao mundo. Ou é uma calúnia, ou é a expressão da verdade. Por que ficar irritado? A irritação é sempre prova no estoicismo de falta de sabedoria. A irritação é um desequilíbrio, uma inquietude que mostra que você ainda não se conhece. Você não sabe quem você é e que a sua paz não lhe pertence, mas pertence ao mundo. Assim, o mundo pode permanentemente tirar a sua paz a qualquer instante. O mundo pode chegar lá e dizer algo ou fazer algo e você perde completamente o controle. Para o cristianismo, é uma falta de capacidade e imitação do mestre, sempre manso e humilde de coração. Para o budismo, é uma exacerbação do eu. Eu acho o meu eu central e a ilusão do eu faz com que eu ache que todas essas coisas acontecem por minha causa. O budismo recomenda que eu evite o ódio, porque eu vou ter que entender, a ignorância é uma das grandes pragas contra as quais o budismo luta, eu vou ter que entender que eu não sou senhor de tudo. Eu posso sentir a dor de ter chutado uma pedra, posso sentir a dor de ter sido insultado, mas não posso transformar isso em ódio, porque o ódio aumenta a ignorância. Ele é fruto da ignorância e o ódio aumenta a fixação do meu eu, especificamente do meu eu vaidoso, que se acha possuidor de virtudes e que não pode ser atacado.
2: Rubem Alves, meu colega da Unicamp, grande pensador, dizia que nós precisamos criar essa arte da escutatória e não apenas a arte da oratória. Calar é muito importante. Aliás, no mundo que ninguém se cala, calar é muito importante. Porém, calar quando existe uma injustiça, calar quando algo está acontecendo, lembro da frase do Evangelho, que as pedras falarão se eu não me calar. As pedras falarão no meu lugar se eu me calar. Eu tenho que fazer. É imperioso que eu faça. Então não se trata de avaliar o silêncio ou a fala, mas se o silêncio é adequado para que eu aprenda algo, reflita e deixe o outro expor a sua característica, expor a sua vontade. Agora, falar é útil? Quando exatamente há algo a ser dito. Sou eu que tenho que julgar se há algo a ser dito. Toda censura é abominável, mas os limites da liberdade de expressão são dados pela lei. Não posso fazer apologia ao crime e não posso fazer da liberdade de expressão um ataque que queira destruir o outro. Para isso estão previstas calúnia. crime de injúria e difamação também. Eu tenho que pensar que ao falar se é necessário, se vai melhorar as pessoas e se vai produzir algo mais verdadeiro. Se assim for, fale bastante, fale muito, fale mais do que você está falando, sempre medindo se é necessário, se é verdadeiro e se é absolutamente positivo. Agora, ouça bastante, porque ouvir é um grande privilégio dessa arte da escutatória. O que eu estou fazendo aqui é uma reflexão crítica sobre um ditado, ditado que é do senso comum. E é do senso comum porque estabelece um princípio universal. Todas as vezes que você se calou, você estava melhor do que quando você falou não. É porque muitos alemães se calaram sobre o nazismo, que a barbárie do nazismo existiu. Porque muitos franceses não se pronunciaram sobre a deportação de judeus na França, essa barbárie ocorreu. É porque muitos cidadãos viraram o olho quando o homem estava agredindo sua mulher na rua ou no apartamento de cima, que tantas mulheres vieram a falecer ou ficar marcadas para sempre no corpo e na alma pela violência dessa masculinidade tóxica. Não se cale diante do mal. Não se cale diante da falta de ética. Não se cale diante da verdade cristalina que você acredite. Não é o ouro ou a prata, mas o bem, a ética. E é isso que determina se você deve falar ou não. Para nós, cidadãos comuns, calar mais é uma boa medida, porque a gente fala demais. A gente fala sem parar. A gente fala sem precisar. E nesse sentido, calar é bom. Mas talvez também estejamos precisando falar muito mais sobre as coisas realmente graves que ocorrem nesse país, em que o silêncio nos torna, no caso, cúmplices. Calar-se é sábio quando o que eu vou dizer agride alguém. Calar é muito inteligente quando eu estou percebendo que o que eu vou dizer só mostra a minha dor, não melhora nada, não é necessário nem é verdadeiro, pegando essa fórmula apócrifa atribuída a Sócrates. Calar é muito importante quando, de fato, o ouro do silêncio for melhor. Quando eu atiro uma brasa cheia de raiva em alguém, talvez eu atinja a pessoa com a minha palavra, que é a brasa incandescente. Mas em 100% dos casos eu queimo a minha mão. Então o problema não está apenas em ser compreensivo com os outros, não por uma caridade ou uma compaixão externa, mas por uma educação interna que coloca no meu caminho pessoas difíceis para que eu queime karma. Toda vez que alguém me enfrenta, toda vez que alguém discorda de mim, ela está sugerindo que eu saia da minha zona de conforto. Está sugerindo que minha vaidade não me domine. Está mostrando que eu sou limitado em relação ao universo. Está me convidando a crescer.
0: Quem, quando uma pequena questão tem uma super reação excessiva que vai além do gesto em si, nós então chamamos a esse processo de uma super reação, overreaction, uma reação exagerada, e ela é um sintoma de que aquilo dialogou com muito mais coisa, algo que tem a ver com a minha própria existência, e que isto é apenas um sintoma que eu devo analisar, pensar, ou seja, é um ponto para o meu conhecimento. Tudo aquilo que me provoca um enfrentamento, tudo aquilo que me provoca uma oposição ao meu desejo, é provavelmente um exercício. Uma pessoa complicada, uma pessoa agressiva, está ali para fazer com que eu não tenha tranquilidade com a minha vaidade, com o meu eu, com a minha ignorância, com a minha raiva, que é um veneno do espírito. O ódio é um descontrole, o descontrole é uma falta de compreensão do plano de crescimento dentro do budismo ou do plano de Deus para mim dentro do cristianismo. Se eu fui tentar uma coisa e ela não funcionou, se na hora que eu ia ser atendido o guichê foi fechado, se no momento que eu saio sem guarda-chuva começa um temporal, se eu fico gripado no dia de uma experiência profissional importante, esses são pequenos exercícios para eu saber que a minha vontade não é soberana. que eu não mando no mundo, que eu não sou onipotente, e o meu eu deve se curvar ao imenso oceano de coisas contrárias.
3: O brasileiro tem, nós, você tem, eu tenho, porque é da nossa cultura, uma coisa que é apavorante. Todo estrangeiro apavora com uma frase que nós dizemos, que é assim: eu vou acabar com a tua raça. Essa expressão, ela é de uma violência. Primeiro que ela é genocida. Ela é genocida. Você já começa a trazer à tona tudo aquilo que é o horror da vida. É possível, mas não é obrigatório. Eu vou acabar com a tua raça significa não vou deixar rastro. Eu acho que a vingança, ela é como a ideia da raiva, né? Várias vezes você já leu, né, quanto se disse, é uma frase antiga, não tem autoria definida, que o ódio, por exemplo, é um veneno que você toma, você desejando que faça mal a outra pessoa. É você que toma, mas você acha que vai fazer mal para o outro. Há uma diferença entre desculpa e perdão. Desculpa é coisa leve. Isto é, tudo bem, ok. Isso não é perdão. Por exemplo, você me ofendeu por qualquer razão, ou fez algo que não deveria fazer, eu te desculpo, mas eu não te perdoo. Isto é, eu continuo convivendo contigo, mas não vou esquecer. O perdão é a promessa do esquecimento. O perdão significa, eu sei, mas eu nunca mais vou lembrar obrigatoriamente, eu não vou trazer isso de novo para a nossa convivência. Nesse sentido, acho que a vingança é a ausência do perdão. E a vingança, em grande medida, como ela não é justiça, né, ela é apenas o troco, ela é apenas o retorno do que não devia, ela não deveria estar nas nossas mãos, porque nós não somos um ser confiável, né, como seres humanos, para fazer tudo que é a justiça. A nossa capacidade de falhar, ela é tão grande, que deixar na minha mão ou na tua a capacidade de dar o troco em algo que nós fizeram é meio arriscado.

0: 12:10. 2:10. Muito boa tarde São Borja. Estamos chegando, estamos no ar a partir de agora com o programa Tarde é Notícia. Que bom que é estar de volta após alguns dias em que estávamos resolvendo algumas questões de ordem particular e agora estamos reassumindo o nosso posto aqui na 1260, nesta tarde de terça-feira. Hoje é dia 2 de junho de 2026. Terra dos Presidentes, primeira dos sete povos das Missões. 19 graus a temperatura no centro da cidade onde estamos. Amanhecer muito bonito, a mínima na madrugada hoje foi de 9 graus. E a amplitude térmica eleva a temperatura, segundo a previsão, até acima dos 20 graus, quase 20 agora, né? Então, a previsão do tempo vem mostrando um aquecimento gradativo nos termômetros nesta semana, nesta primeira semana do mês de junho, o mês de número 6, Estelcias.
1: Nesta terça-feira, o ar seco predomina em toda a região da fronteira oeste, com previsão de tempo firme e ensolarado desde cedo, e a temperatura sobe, com máxima chegando aos 22, 23 graus. Quarta, quinta e sexta-feira seguirão sob o domínio da massa de ar seco em São Borja, Itaqui, Uruguaiana. As mínimas ficarão em torno de 12 a 13 graus e haverá um aquecimento mais expressivo no turno das tardes, com temperatura na casa dos 24 a 26 graus. Portanto, devemos ter um cenário ameno, de temperatura mais alta em comparação ao mês de maio, que foi de frio intenso, e a perspectiva é de se manter esse quadro pelo menos até o final de semana, com alguma mudança em vista lá pelo dia 7 e 8, ou seja, ao longo do domingo, uma área de baixa pressão pode trazer um cenário de condições para chuva, até mesmo alguns temporais, que deverão prosseguir no início da semana que vem. Mas, em geral, um período curto de instabilidade, depois o tempo volta a firmar, e lá pela metade do mês devemos ter a chuva mais consistente voltando. Da Metsu Meteorologia, Stael Cias.
0: Para o Stael Cias, pois é, a terça-feira, dia 26, aliás, a terça-feira, dia 2 de 2026, marca o dia 153 desse ano. Pela frente, 212 dias até o final do ano. Terça-feira, martes, e sob influência da lua cheia, nos encontramos em esta que se torna mais uma semana com os dias pitocos, né? Os dias mais curtos, os dias úteis aqui na Terra dos Presidentes. Aliás, é essa prática de emendar, né, um feriado com um ponto facultativo é recorrente na gestão atual do município de São Borja. Impressionante como é fácil, como se repetem as longas paradas de 4 dias. Ora, convenhamos, já são umas 6 paradas dessas em menos de 6 meses do ano, e aí se vão 30 dias úteis. É, onde cessam os trabalhos, a gestão pública para, só fica funcionando a UPA, lá, o pronto atendimento, o PAN, né? Um pouquinho mais alongada o horário de atendimento, para os ESFs, param todas as secretarias, ali assistência social, ou desenvolvimento social, como queiram, serve aí durante uma hora algumas marmitas e deu. Então são situações que nos leva a acreditar que estamos com uma gestão a mil maravilhas, que estamos com o município com todos os serviços em dia, com todas as secretarias andando e funcionando 100%, sem ter demandas para resolver senão não se confirmaria mais uma parada de 4 dias, pelo amor de Deus. Olha, é uma fortaleza o serviço público municipal, porque se fosse uma empresa particular e privada, já estaria falida há muito tempo. Não há como responder a tantas demandas que um município precisa responder e atender, consertar, avançar, com tantas paradas em sequência. A quinta-feira, sim, é feriado aqui no município, não é feriado nacional. Corpus Christi, quem determina se é feriado ou não são os municípios, não é o estado, não é a nação, não é a federação. Bom, tudo bem, se foi decretado, se foi resolvido em lei lá em anos anteriores, tranquilo. Mas pode voltar a máquina a girar na sexta, não poderia? Mas é, então tá aí. É mais uma semana pitoca. Ou você resolve o que precisa até amanhã, no que diz respeito ao serviço público municipal, ou se não, sente e espere até segunda-feira que vem. Olha, eu até eu quero deixar claro que não tenho absolutamente nada contra os servidores públicos, nada mesmo. Aliás, eu os considero como grandes profissionais, conheço vários e sei que tratam-se de pessoas competentes, pessoas que em cada função resolvem as suas tarefas, os seus afazeres. Tem nada a ver. Quem determina um feriado, um ponto facultativo, são os gabinetes, é onde está a caneta na mão direita ou esquerda, né, determinando a sequência dos decretos aí que são publicados. O decreto foi publicado ontem ainda pela Prefeitura Municipal. Oh, maravilha! 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É hora da música. Hoje, no programa, nós temos o destaque para quem mesmo? Quem é o escolhido? O nosso telefone é o 996731260. 996731260. Essa tu conhece, hein? Naquele tempo...

está o Fábio Júnior, é o convidado hoje entre a programação, entre as informações aqui na tarde. É notícia, são 2:22.

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de volta. São 2:24, 2:24. Fábio Júnior é o destaque hoje entre as informações aqui, a escolha no 99673-1260. Fábio Júnior é um dos principais nomes da música brasileira. Nome dele, Fábio Correia Airosa Galvão, nascido em São Paulo em novembro de 1953. Cantor, compositor, instrumentista e ator brasileiro, considerado um dos maiores românticos do país, marcou época com canções que atravessaram gerações e o tornaram amplamente conhecido, o que lhe rendeu o status de galã nacional. Entre suas músicas de maior sucesso destacam-se Pai, que é de 1979, 20 e Poucos Anos, também de 1979, O Que Há, O Que Há, que é de 1982, Quando Gira o Mundo, 1985, Caça e Caçador, 1988, Alma Gêmea, 1994, e Só Você, em 1997. Fábio Júnior, que hoje, entre as informações que nós temos, no alto dos seus 72 anos de idade, continua se apresentando. Carreira que iniciou em 1953, aliás, ele nasceu em 1953, portanto tem 72 anos. Filhos, a Cléo, a grande Cléo Pires, o Fiuk, cantor, compositor e multi-instrumentista também e ator. É o destaque hoje entre as informações da sua tarde. 14:26 aqui, Tactical Fishing te informa nível do Rio Uruguai, agora 2,62 metros. 2,62 metros baixando. O rio baixou 6 centímetros de manhã, entre as 7 da manhã e agora, 2,62 metros. 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

lá na Francisco Carlos Banderó. Mais uma do Fábio Júnior e as informações, as notícias das 2:30.

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3: A Prefeitura de São Borja decretou ponto facultativo para sexta-feira, 5 de junho, após o feriado de Corpus Christi, suspendendo o expediente nas repartições municipais, exceto nos serviços essenciais. A Secretaria Municipal de Educação e Cultura organizará o calendário escolar e informará sobre a suspensão das aulas e do transporte escolar. Na rede estadual, também não haverá aulas na quinta e na sexta-feira. Os serviços essenciais das áreas de saúde, segurança, trânsito, defesa civil, assistência social, meio ambiente e serviços urbanos continuarão funcionando normalmente durante o feriadão.
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de volta, são 2:36, 14:36, hora certa, tarde desta terça-feira, com 20 graus de temperatura nesse momento, 20 graus no centro da cidade. Sob influência da lua cheia, nos encontramos neste dia 2 de junho de 2026, 2,62 metros. Esse é o nível do Rio Uruguai. Por falar em temperatura e tempo, a Organização Mundial de Meteorologia subiu o índice de risco em relação ao El Niño. Está muito assustador as imagens, né? Segundo os meteorologistas, está assustador agora e já é possível visualizar com mais clareza. Então, a Organização Meteorológica Mundial afirmou hoje que a probabilidade do El Niño se desenvolver até novembro é próxima ou superior a 90%. Modelos de previsão sugerem que ele será, pelo menos, forte nesse ano. Este risco de El Niño, que pode atingir 98% até o fim do ano, exige que o mundo se prepare, disse a diretora-geral da OMM, Organização Mundial de Meteorologia, Celeste Saulo. O fenômeno pode exacerbar a seca e as chuvas intensas e aumentar o risco de ondas de calor tanto em terra quanto no oceano. O El Niño é um fenômeno climático natural que aquece as temperaturas da superfície no Pacífico Equatorial, Central e Oriental. Ele provoca mudanças globais nos ventos, na pressão atmosférica e nos padrões de precipitação. O fenômeno geralmente ocorre a cada 2 a 7 anos e dura de 9 a 12 meses. As condições oscilam entre o El Niño e o seu oposto, a La Niña, com períodos neutros entre eles. A OMM afirma que mesmo um El Niño sendo moderado torna alguns eventos climáticos extremos mais prováveis. O último El Niño contribuiu para que 2023 fosse o segundo ano mais quente já registrado. E 2024, o ano com a temperatura mais alta de todos os tempos, em torno de 1,55 graus Celsius, acima da média pré-industrial de 1850 a 1900. Entre o final de abril e meados de maio, a temperatura da superfície do mar no Pacífico Equatorial Central Oriental, a área usada como referência para o monitoramento, estava se aproximando dos limiares do El Niño, segundo a OMM, com temperaturas superficiais mais de 6 graus Celsius acima da média. Aí, não é... É com a finalidade de assustar ninguém, nem causar medo, mas é sempre bom a gente repetir que está crescendo a probabilidade, de que aconteçam mesmo. E para nós, os resultados são sempre bastante graves aqui no sul do país, aqui na nossa região, em forma de chuvas que vem acima da média. E ora, está muito ainda vivo na nossa lembrança o que ocorreu no estado do Rio Grande do Sul em 2024. E aqui nessa matéria que a Organização Mundial de Meteorologia publicou agora há pouco, porque o El Niño aconteceu e ele veio
em função de que o ano teve a maior temperatura desde 1850. Uma situação que requer o quê? Estados que talvez sejam mais prudentes ou que seus gestores tenham iniciativas, condição, preparo, já tomam muitas providências, como Santa Catarina, por exemplo. Santa Catarina, o governo do estado de Santa Catarina faz um movimento nas principais áreas que foram mapeadas em 2024, como sendo as áreas mais atingidas, onde atingiu mais pessoas, onde o estrago foi maior, onde a enxurrada causou mais estragos e prejuízos. Estão em ação acelerada naquele estado de o quê? Drenagem, limpeza, construção e melhoria, reforço em bueiros e pontes, onde possivelmente, se acontecer o fato que está sendo previsto agora, que os estragos sejam menores, que as pessoas estejam sabendo, que não esperem o pior acontecer, quantos morreram. No estado do Rio Grande do Sul, até agora, na dica de nada, não se vê movimento nenhum. É como se os meteorologistas estivessem falando para as paredes. Aqui não se nota uma ação. Aliás, nada foi feito no estado do Rio Grande do Sul, nem mesmo o dinheiro federal que veio ao estado do Rio Grande do Sul para recuperar pontes, estradas, bueiros e construção de casas para quem perdeu tudo. Nem isso foi feito, esse dinheiro não chegou aonde deveria ter chegado. Não chegou, e o Rio Grande do Sul continua com seus desvios aqui e ali, um bueiro, uma gambiarra aqui e ali. E aí, se acontecer de novo, não foi.

0: E falta de aviso, mas o senhor governador tá saindo, né? Tá se despedindo aí, não tá muito preocupado pelo jeito com as notícias e o alerta geral que estão fazendo os meteorologistas. Na dica de nada. E olha que nós aqui da fronteira nos escapamos em 2024, né? Escapamos por quê? Porque todo aguaceiro que caiu, que se abateu sobre o estado do Rio Grande do Sul, ele caiu e se deslocou na bacia do Guaíba ou na bacia do mar, a litorânea, e não na bacia do Rio Uruguai. Então tivemos aqui chuva, sim, muita chuva, mas estávamos em uma situação infinitamente melhor do que nossos irmãos aí, logo passando aí a região central do estado, né, de Santa Maria para cima, principalmente assim, até hoje os estragos são visíveis ainda, não foi recuperado praticamente nada. Mas aqui, né, aqui na entre a Mata e São Pedro Sul, ali na várzea do Rio Turupi, tá até hoje, cara, o desvio foi tirado, colocaram algumas caçambas de terra na cabeceira da ponte e tá ali, daquele jeito, né? Infelizmente, essa é a nossa realidade hoje. São 14 horas e 45 minutos, 14h45. Aqui para a Tactical Fishing, Hack Engenharia, nós temos um áudio da secretária de Saúde, a Sabrina Loureiro, com relação às vacinas. As vacinas contra o influenza, as vacinas contra a gripe. O que que acontece? Acontece que agora o Ministério da Saúde liberou, né, as vacinas para que sejam aplicadas em pessoas fora daquele chamado grupo de risco. Quem vai determinar agora se aplica-se ou não na população em geral são as secretarias municipais, o estado também. Olha, vocês se virem, agora é com vocês. Você que sabe, né, se é para aplicar ou não a vacina, liberar para pessoas fora dos chamados grupos de risco. A Sabrina Loureiro enviou esse material para ser divulgado.
1: São as vacinas contra a gripe, contra o influenza, né, contra o H1N1. Embora o Rio Grande do Sul liberou as vacinas contra a gripe A para toda a população, foi recomendado que cada município analisasse, né, os índices atingidos nos grupos prioritários e liberassem ou não para a população de um modo geral, pois que a gente precisa, né, estar atenta aos índices atingidos até o presente momento, pois os grupos de maiores riscos, que são os que podem correr mais agravos, mais hospitalizações e mais risco de síndromes respiratórias agudas, eles precisam estar protegidos. Então, a gente pode começar a liberar as vacinas para a população de um modo geral, mas sempre com cautela, sempre reservando um quantitativo para o grupo prioritário. Então, como hoje, final do dia, a gente estará recebendo vacinas contra a influenza, uma quantidade maior, né, em torno de 3 mil. Então, nós vamos nos organizar amanhã para que quarta-feira, então, todos os postos de saúde, né, todos os SFs e mais a central de vacinas, liberem para a população de um modo geral. A gente vai estar reservando, né, 200 doses para cada SF e também para a central de vacinas, para vacinar a população em geral. Mas sempre teremos também um quantitativo reservado para os grupos prioritários. Então, enquanto houver vacinas contra o H1N1 na quarta-feira, nós estaremos vacinando a população de um modo geral. Então, a população que não faz parte do grupo prioritário, na quarta-feira, quem quiser fazer a vacinação poderá, então, procurar. As SFs, né, e a central de vacinas. Começarão então as vacinas pelo turno da manhã e seguirão à tarde ou até tiverem estoque de vacinas. Depois, seguiremos com a campanha dos grupos prioritários e toda vez que chegar um quantitativo maior, nós vamos liberando a população em geral. Mas sempre com bastante cautela, porque os nossos índices, né, que precisamos atingir não estão no que a gente precisa, né? A gente precisa atingir gestantes, crianças e idosos em torno de 90% ao findar, né, as nossas vacinas. A gente sabe que já passou de 60% que tem por vir e a gente não está atingindo esse percentual. Então, principalmente gestantes e crianças, né, que estão bem abaixo do esperado. As gestantes estão em torno de 45 e as crianças menores de 6 estão abaixo de 30, está em torno de 28, 29%. Então, a gente precisa melhorar esses índices. Então, a gente pode liberar as vacinas, mas sempre com cautela, tá? E aí, a gente vai indo de acordo com o que vai chegando. Hoje, então, final do dia, chegaram em torno de 3 mil vacinas que serão distribuídos para os SFs, para quarta-feira a gente abrir para a população em geral. Vamos destinar, né, 200 doses para cada posto de saúde para liberar para a população em geral. Não é um quantitativo muito grande, né? Então a gente tem que ir indo aos poucos. E também outro fator que pesou para não liberarmos de um modo geral é que o Estado também já nos avisou que aquela estimativa de chegar para nós em torno de 32, 33 mil doses está com um indicativo de que vai vir em torno de menos 10, 12%. Então, vai vir menos do que esperávamos. Então, por isso, muita cautela para liberarmos as doses para a população de um modo geral. Sempre temos que ter aquele cuidado com os grupos prioritários.
0: Secretária Sabrina Loureiro, pois não esqueça que amanhã, quarta-feira, então, é a oportunidade de você comparecer ao seu ESF. Cada um deles estará com 200 doses de vacina, as vacinas disponíveis, 200 doses. E ou você se vacina amanhã, ou então aguarda até segunda, porque quinta, feriado, Corpus Christi, sexta, ponto facultativo, sábado e domingo. Então, ou você procura o posto amanhã, o ESF, se não, na próxima segunda-feira. A tarde é notícia pela Rádio Cultura, são 2:51, 2:51, 20 graus a temperatura. O Fábio Júnior é o destaque hoje, um dos maiores cantores da música romântica do Brasil. 72 anos, no auge da melhor idade.

Fábio Júnior, e aí com Bonnie Tyler, Sem Limites para Sonhar. É o destaque hoje entre as informações aqui na Tarde a Notícia. O curso superior de tecnologia em gastronomia do Instituto Federal Farroupilho, IFAR, realizará entre os dias 9 e 11 de junho a 10ª Semana Acadêmica de Gastronomia, que neste ano tem como tema Entre Saberes e Sabores, e marca os 10 anos de implantação do curso no município. A programação reunirá profissionais de diferentes áreas para compartilhar conhecimentos que dialogam com a gastronomia, a saúde, a inovação, a hospitalidade e a cultura, questões sociais. As atividades terão início dia 9 de junho com a palestra da nutricionista Carolina Rosante Alves sobre seletividade alimentar, tema relacionado aos desafios enfrentados por pessoas que apresentam restrições ou dificuldades na aceitação de determinados alimentos. Na sequência, a confeiteira Kellen Witt de Oliveira ministrará uma oficina prática de decoração de tortas, compartilhando técnicas utilizadas na confeitaria profissional. No dia 10 de junho, a programação contará com participação de Thiago Gorski Lacerda, diretor do CB Bioenergia e um dos responsáveis pelo projeto da primeira usina de etanol de trigo no Brasil, instalada em Santiago, que abordará o tema gastronomia e inovação, explorando o potencial oculto do trigo. Ainda na quarta-feira, Mônica Santana de Vargas apresentará a palestra Serviço à Mesa, onde técnica e encantamento se encontram, destacando a importância do atendimento e da hospitalidade para a experiência gastronômica. Encerrando a semana acadêmica, dia 11 de junho, a delegada de Polícia Civil, Elisandra Matoso Batista, falará sobre violência contra a mulher, ampliando o debate para questões sociais que impactam a comunidade. Logo após, Daniel Malgarim, pesquisador e produtor ligado ao setor vitivinícola, abordará a história da vitivinicultura na região das Missões, destacando a influência da produção de uvas e vinhos na formação cultural e econômica da região. Além das palestras, a programação contará com momentos de integração entre os participantes, incluindo coffee breaks. O evento busca proporcionar a troca de experiências entre estudantes, professores, profissionais e comunidade, reforçando o papel da gastronomia como uma área interdisciplinar que conecta ciência, cultura, inovação e desenvolvimento regional.

0: 3 da tarde, 15 horas, 20,5 graus no centro da cidade de São Borja, o break e a sequência da programação na Vovozona, na Rádio Cultura, 50 anos.
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0: Estamos de volta, são 15 horas e 3 minutos, 15 e 3. Tarde de terça-feira, este 2 de junho de 2026. 21 graus a temperatura, que Hack Engenharia te convida para conhecer nosso novo empreendimento. 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O que eu tenho aí? Vamos lá, redação chamando. Canal aberto para redação.
8: China reconhece Brasil como livre de febre aftosa e amplia exportações de carne. O Brasil foi reconhecido pelo governo da China como livre de febre aftosa em todo o seu território. O anúncio foi feito nesta terça-feira, após mais de 20 anos de negociações entre os dois países. O status sanitário amplia as oportunidades de exportação de carnes bovina e suína, incluindo miúdos e carne com osso, ao mercado chinês. Segundo o Ministério da Agricultura e Pecuária, as exportações do agronegócio brasileiro para a China superam US$ 50 bilhões em 2025. Da redação do Grupo SBC para a Tarde a Notícia, Gelci Saraiva.
0: Esse é um avanço importante, mas, por outro lado, a preocupação agora está sobre essa possível taxação dos Estados Unidos sobre produtos brasileiros. Então, quem está mais, eu diria assim, no epicentro de possíveis atingidos são quem? Os produtores, né? O agronegócio gaúcho, que seria o mais prejudicado pela aplicação dessas tarifas de 25% dos Estados Unidos sobre uma série de mercadorias brasileiras listadas em português pelo escritório do representante do comércio dos Estados Unidos, o STR. de que o setor agro em nível nacional seria o mais atingido. Vários produtos de origem agropecuária produzidos pelo país, inclusive aqui no estado do Rio Grande do Sul, como carnes, por exemplo, foram isentos das tarifas anunciadas, mas produtos relevantes gerados no Rio Grande do Sul em embarques aos americanos não foram eximidos. Então, o principal dele é o tabaco, não manufaturado, mas também madeira serrada, sebo bovino, além de calçados, parte que tem o couro como matéria-prima. No ano passado, apesar do tarifaço americano da época, o Estado enviou aos Estados Unidos 180 milhões de dólares em tabaco, o quarto principal destino do tabaco gaúcho. Em 2024, sem as tarifas, foi o terceiro maior cliente, com embarques de 245 milhões de dólares. E até abril deste ano, foram embarcados 66 milhões de dólares. Então, é uma situação que, claro, não abrange itens de primeira necessidade, mas também são produtores e também são agronegócio, não resta dúvida. Agronegócio não são só alimentos também, assim como o tabaco é, assim como esses outros itens que citei aqui, o couro para a produção de calçados vem do agro, né? Então é uma situação aí que pode sim afetar e deve afetar, se confirmado esses 25% de tarifaço imposto ao Brasil nesses produtos pelos Estados Unidos. Mas o avanço, né, do reconhecimento chinês de que o Rio Grande do Sul é livre de febre aftosa sem vacinação, esse é um avanço muito grande. Esse é um avanço que abre um leque de opções e que abre uma série de oportunidades para o aumento das exportações de carne àquele país ocidental. São 15 horas e 12 minutos, 13 e 12. Canta Fábio Júnior na Tarde da Cultura.

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0: São 3 horas e 25 minutos da tarde de terça-feira. Continuamos ali nos 21 graus. E é a máxima, né? 21 graus. Está dentro da previsão da Estelcias. Apontava até 22, não chegou a tanto. A mínima foi de 9. E, portanto, a sequência dos próximos dias serão muito parecidos. Hoje o vento é forte, né? Hoje nós temos o vento que predomina e o vento é um vento quase norte. Para as próximas horas, para quem não ouviu lá no início do programa, vamos repetir aqui a previsão com a Estael.
1: Nesta terça-feira, o ar seco predomina em toda a região da fronteira oeste, com previsão de tempo firme e ensolarado desde cedo, e a temperatura sobe, com máxima chegando aos 22, 23 graus. Quarta, quinta e sexta-feira seguirão sob domínio da massa de ar seco em São Borja, Itaqui, Uruguaiana. As mínimas ficarão em torno de 12 a 13 graus e haverá um aquecimento mais expressivo no turno das tardes, com temperatura na casa dos 24 a 26 graus. Portanto, devemos ter um cenário ameno de temperatura mais alta em comparação ao mês de maio, que foi de frio intenso, e a perspectiva é de se manter esse quadro pelo menos até o final de semana, com alguma mudança em vista lá pelo dia 7 e 8, ou seja, ao longo do domingo, uma área de baixa pressão pode trazer um cenário de condições para chuva, até mesmo alguns temporais, que deverão prosseguir no início da semana que vem. Mas, em geral, um período curto de instabilidade, depois o tempo volta a firmar, e lá pela metade do mês devemos ter a chuva mais consistente voltando. Da Metso Meteorologia, Estael Cias.
0: Muito bem, Estael Cias, valeu. As próximas horas, então, muito parecidas com estas. Nós temos um feriado, o Corpus Christi, que não é um feriado nacional, mas se transformou através de uma lei em feriado municipal aqui. Bom, aí o prefeito foi lá e deu um canetaço e já que é feriado quinta, vamos fazer sexta também. E então nós teremos aí um feriadão, mais um feriadão no município de São Borja. No mínimo, para quem é do serviço público municipal. Aí já para a Câmara, aí já para outros setores também, é normal. E com o tempo seco, tempo firme, as temperaturas não tão baixas assim. Demais, um forte abraço, muito obrigado, Tati Galfichen, Hack Engenharia. Valeu a sua sintonia, graças pela sintonia. Salute e suerte. Vem aí o Alberi Dias com o programa A Tarde é Sua.

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6 desta terça-feira, hoje 2 de junho de 2026, 20 graus nesse momento, 20 graus aqui na Riachuelo, a temperatura que teve uma mínima de 9 graus hoje, né? Foi uma manhã fria, gelada desta terça-feira. E segundo 9 graus aqui no aplicativo aqui da emissora, né? De madrugada e também pela manhã. E também fechou com o clima aí da FEPADRO. Carlos Ferreira também teve 9 graus a mínima. Já a Defesa Civil do Rio Grande do Sul apontou menos, hein? 7,8 foi a mínima aqui em São Borja, segundo relatos da Defesa Civil do Rio Grande do Sul. Não foi a mínima do estado, mas ficou entre umas menores temperaturas, inclusive até superando algumas cidades da Serra Gaúcha. A gente foi observar na tabela, podemos chamar assim, da Defesa Civil do Rio Grande do Sul, com a São Borja entre as mínimas do estado, 7,8 hoje, nesta terça-feira. 25 minutos faltando para as 4 da tarde, estamos chegando para a Ótica Líder, Mercado da Casa, Doutora Dara de Meira, JLA Energia Solar, Casa das Cores, as informações notícias para Nicola Veículos e também as informações, né, aqui na programação da Tarde da Cultura. Daqui a pouco também participa aí a Geuci, desde a redação da Folha de São Borja, e também as notícias pela Rede Pampa, né, nas chamadas Horas Cheias, vamos ter a edição das 4 da tarde e das 5 da tarde também. Além, claro, das 3 edições aí da Nicola Veículos, né, para o ouvinte ficar bem informado com informações aqui da cidade e também da região. A gente pode interagir também com a Tarde aqui da Cultura pelo 996731260 ou 3431-2244, começando com o grupo, né, a Banda Os Atuais, 13h36 da tarde.

11h33, 15h33, nós estamos chegando aqui na programação da Cultura Tarde é Sua. Logo após a programação do colega Lutero do Carmo, à tarde notícias, claro que as informações vão continuar até 15 para 6.

7 minutos faltando para as 4, 15 horas 39 minutos, 15h39. Aqui a programação, a tarde é sua na Cultura. 20 graus, temperatura agradável, né? Clima agradabilíssimo, segundo Deco Molinos. Vamos para o Deco, se estiver nos ouvindo aí, né, Deco? Obrigado pela audiência na programação da Cultura. 1260 para JLA Energia Solar. 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

6h41, o ouvinte também já começa a interagir aqui com a gente na programação da Cultura. Tivemos há pouco a ligação aí da Regina, da Júlio Trois. Obrigado, Regina. Deixou a sugestão musical aqui com o Adair Cardoso, né? Que se dane o mundo. Daqui a pouquinho sai aqui a sugestão. Obrigado, Regina, pela audiência na Júlio Trois. Boa tarde, seu Alberi. Estou escutando o programa maravilhoso aqui na Paris Sampaio. Uma ótima tarde para o senhor, dona Maurília. Obrigado, dona Maurília. Tudo bom? E o ouvinte também pode fazer exemplo aí da dona Maurília. Enviar a sua mensagem de texto, pode enviar também o áudio pelo 9673-1260, o WhatsApp aqui da Rádio Cultura. O nível do Rio Uruguai aqui em São Borja, 9 metros e 60, ele está baixando, né? Durante a manhã de hoje, madrugadinha de hoje, manhã cedo, estava 2,69, estava baixando, agora 2,60 metros, continua baixando o nível do Rio Uruguai. É, última atualização de 15 para as 3 da tarde de hoje, né? 15, ou seja, uma hora atrás, última atualização com relação ao nível do Rio Uruguai. Os teus pescadores, nosso boa tarde, desejando aí tudo de bom. Pessoal lá no São Mateus, Sarandi, Mercedes, aqui também no Mangrulho, né? Pessoal também no Albarusca, Rincão de Santana, no Rio Ibicuí, Butuí, Icamacuã. A gente agradece e deseja também uma excelente semana. 17 minutos faltando para as 4. César Menotti Fabiano aqui na Tarde é Sua, até as 17h45 na Cultura de São Borja.

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11 minutos faltando para as 4:15:49, a temperatura no centro de São Borja na marca aí dos 20 graus, né? Temperatura agradável, então a gente vai atualizar aqui a temperatura observada aqui na Riachuelo, centro de São Borja, nesse momento 20 graus, continua na marca dos 20 graus para amanhã. Hoje ainda tinha um tempo parcialmente nublado, né? Para amanhã vai ter um tempo um pouco mais limpo, mais ensolarado, entre 23 e 24 graus e a mínima de 11. Mínima também aumentando um pouquinho mais, 2 graus a mais que hoje, né? E a máxima também, 3 graus a mais que hoje, amanhã. E assim sucessivamente, quinta aumenta um grau a mais, ou seja, 5 mais que hoje na quinta-feira, quinta e sexta. Em 25, 26 graus já vai estar calorzinho aí para o final, segunda parte, né? Segunda metade da semana. 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Com a gente aí na programação aqui da 1260. 8 minutos faltando para as 4, 8 faltando para as 4. E ouvindo também interagindo aqui pelo 99673-1260. Boa tarde, Uberi. Gostaria de pedir uma música com Lindomar Castilho. Você é doido demais, né? Escuta aí do programa Everaldo Flores. Possivelmente deve estar trabalhando aí na obra, né, Everaldo? A gente agradece pela audiência e sintonia na programação da cultura. O Bino, né, participando, mandou seu áudio aqui. É minha mãe, minha heroína, manda para a esposa. Obrigado, Bino. Boa tarde, hein? Bom trabalho. Vamos tentar pesquisar aqui para ver com quem, né, a música, a sugestão aí do Bino, aqui na programação da cultura. Mas a sugestão anterior da Regina, né, Júlio Trois... Adair Cardoso, faltando 7 minutos para as 4.

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1: Aí pra você recordar o Lindomar Cacilho na tarde, faltando 3 minutos para as 4. Daqui a pouquinho vem notícia através da Rede Pampa. A temperatura 20 graus aqui na Riachuelo e a programação à tarde é sua.

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1: Candidato à presidência da República, Flávio Bolsonaro, à Casa Branca. A publicação, Trump afirmou que foi uma honra receber o parlamentar brasileiro no Salão Oval e disse que Flávio é um jovem inteligente que ama o Brasil. A manifestação ocorre em meio à proposta dos Estados Unidos de aplicar uma sobretaxa de 25% sobre produtos brasileiros. O presidente Lula atribuiu à família Bolsonaro parte da responsabilidade pela medida e relacionou a taxação à visita de Flávio Bolsonaro à Casa Branca. Secretário de Estado dos Estados Unidos, Marco Rubio, afirmou que o Irã tenta atrapalhar os esforços diplomáticos entre Israel e Líbano. Segundo Rubio, o governo iraniano quer prolongar as negociações para reivindicar o mérito caso um acordo de paz seja alcançado futuramente. As declarações foram feitas durante a audiência na Comissão de Relações Exteriores do Senado americano. Nessa terça-feira, Estados Unidos, Israel e Líbano iniciaram uma nova rodada de negociações técnicas mediadas pelo governo norte-americano. Rubio afirmou que o país trata as negociações entre Israel e Líbano separadamente das questões envolvendo o Irã. O presidente do Senado, Davi Alcolumbre, afirmou a líderes partidários que a próxima semana terá reforço concentrado com sessões presenciais na casa. A expectativa é de que avancem as discussões sobre a proposta de emenda à Constituição, que prevê o fim da escala de trabalho 6x1. A proposta ainda não foi encaminhada para nenhuma comissão, mas deve começar a tramitar pela Comissão de Constituição e Justiça do Senado. Líderes esperam que, com mais senadores em Brasília, sejam definidas a comissão responsável e a relatoria do texto. Ministros do Supremo Tribunal Federal acompanham a recomendação do governo dos Estados Unidos para impor tarifas de 25% sobre produtos brasileiros. A medida foi sugerida pelo órgão de comércio norte-americano, que citou decisões do Supremo Tribunal Federal envolvendo plataformas digitais. A corte deve discutir o tema durante o julgamento sobre a responsabilização das Big Techs, marcado para o dia 10 de junho. A tendência é que os ministros mantenham o entendimento aprovado em 2025, que ampliou a responsabilidade das empresas de tecnologia sobre conteúdos publicados nas redes sociais. Especialistas independentes ligados à Organização das Nações Unidas criticaram nesta terça-feira a política dos Estados Unidos em relação a Cuba e afirmaram que as nações ações de pressão contra a ilha lembram práticas coloniais. Segundo os especialistas, declarações do presidente norte-americano Donald Trump sobre a possibilidade de tomar Cuba representam uma estratégia preocupante de coerção contra um Estado soberano. Eles também alertaram para os impactos das medidas de pressão econômica e política adotadas por Washington. A manifestação ocorre em meio ao aumento das tensões entre os dois países e ao endurecimento das ações dos Estados Unidos contra o governo cubano. Agora as informações do mercado financeiro. O dólar comercial opera em baixa de 0,18%, cotado a R$ 5,01. O euro comercial opera em baixa de 0,63%, cotado a R$ 5,82. O principal índice da Bolsa de Valores brasileira, a B3, opera em alta de 1,40% aos 174.601 pontos. 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
3: 16h04. Participação de falecimento. Estéria, esposa. Paola, Natan, filhos. Maria Aparecida, irmã. Tereza, tia. Antônia, tia. Com pesar participam o falecimento de Manuel Corrêa Fagundes, ocorrido em Porto Alegre. O corpo será trasladado para São Borja, chegada prevista às 19h30 de hoje. As últimas homenagens serão prestadas na Capela Vera Bastos, no Passo, na Sala A, de onde féretro será conduzido para o cemitério Nossa Senhora da Conceição, no bairro do Passo. Participamos do falecimento de Manuel Corrêa Fagundes. 16:05.
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0: Temperatura 20 graus, 4 horas e 7 minutos, 4 e 7. Tarde desta terça-feira, tarde de tempo bom, né? Tarde de clima excelente, 20 graus nesse momento, dia 2 de junho. Recebendo a visita aqui no estúdio, nosso colega Alad Fiorin, que tem a programação voltando à querência, né, Alad, aos domingos. E nesse domingo vai ter uma transmissão externa aí da programação. Boa tarde, Alad.
1: Boa tarde, Alberi, boa tarde aos ouvintes. Obrigado mais uma vez pelo espaço, Alberi, me aguentar. Parabenizar a programação da cultura, né? Sempre bastante audiência. E como você falasse, agora no domingo que vem, a inauguração do piquete do Walter Batista, o Rancho do Batista. Rancho ali em frente à Fraternidade, Alberi, pra quem não sabe, né? E vai estar por lá o Nego Mari, vai estar por lá também o Beto Sapo, o Grupo Força Missioneira, né? E a gente vai estar retornando com as externas, né, Alberi? Claro. A gente um pouco afastado, até porque eu tive um trabalho aí de saúde pra fazer e foi realizado, graças a Deus, né? Então a gente já está retornando aí já nossa agenda do programa ao vivo, né?
0: Sim.
1: E vamos pro interior logo nos próximos dias, mês que vem, né? Vamos sair pro interior também.
0: Tá certo.
1: Então estamos convidando, né? O Albri agora mora no Passa, é passeando, né, Albri?
0: Claro.
1: E o Jarbas, o colega Jarbas tá trabalhando aqui. É passeando o Jarbas também?
0: Não, acho que não.
1: Ah, na Florencio. Mas é Colorado que já comecei a fazer pergunta. Ah, já, Colorado gremista.
0: Então,
1: Colorado, a partir da uma da tarde, Albri, né? É colega do companheiro do Albri, então. Valeu então, hora, domingo todo mundo convidado então, né? No seu Walter Batista, lá, Rancho Batista, voltando à querência nesse domingo agora. Um abraço a todos os ouvintes, obrigado pelo espaço, Alberi.
0: Isso, dá umas quatro, né, lá de
1: programação? Dá umas quatro, isso aí. Isso. Sempre, às vezes, passa um pouquinho, né, quando tem bastante música, né, convidar os músicos aí também.
0: Mas pra quem for lá, também vai ter, possivelmente deve ter almoço lá, meio-dia.
1: Alberi, né? Foi bom falar, o almoço pra quem comprar antecipado é 35 por pessoa, churrasco e acompanhamento. Aí, claro, e no dia é 40 por pessoa, no caso, né?
0: Claro.
1: Mas se for o caso antes do casal, antecipado, é 35 por pessoa. Olha, realmente o buffet lá é muito bom do seu Walter Batista também.
0: Ok.
1: Todo mundo aí, eu abri e dá uma folguinha pra
0: tu, né?
1: Pra
0: chega lá.
1: Valeu. Certo. Obrigado mesmo.
0: Ok. E a parte técnica, Salvador Machado, né? Vai estar lá. Salvador aí. Uma alusão pro Salvador lá no Mato Grande, né? Sempre está nos acompanhando a programação, né? Tá certo. Obrigado, então, Aládio. A sua programação lá do Piquete Seu Walter Batista, ali na Francisco Miranda, né, no bairro do Passo. Seu Walter Batista lá, o pessoal ali, os vizinhos, né? Também nós acompanha a programação da cultura. Ah, aqui o Everaldo também, a gente estava em dúvida qual é a música, né? Que sugeriu aqui o Bino, né? Minha Mãe Heroína, é também com o Lindomar Cacilho. Daqui a pouco vamos trazer, Bino. E manda aí para sua esposa, a gente agradece pela participação aqui na programação da Cultura. 4 horas e 9 minutos, 4 e 9, nessa tarde de terça-feira. E o ouvinte, né, também sugerindo mais música, chega Alemão do Forró. 4 horas e 9 minutos, ouvinte aí da cidade, interior do município, que nos acompanha não só pelo rádio, né, mas também através da internet, no aplicativo do celular.

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0: 6h16, é dobradinha, 4h16, 20 graus de temperatura, programação aí para a Casa das Cores, também as notícias, né? Daqui a pouco tem notícias para Nicola Veículos também, JLA Energia Solar, doutora Dara de Meira, odontóloga, ótica líder, mercado da casa. Chegando agora a participação da Geuci desde a redação da Folha de São Borges, depois vem aí o Grupo Revelação, pagode, o samba aí na tarde desta terça-feira, aqui na Cultura.
1: Da redação da Folha de São Borges para a Rádio Cultura, Geuci Saraiva.
2: O Brasil foi reconhecido pelo governo da China como livre de febre aftosa em todo o seu território. O anúncio foi feito nesta terça-feira, após mais de 20 anos de negociações entre os dois países. O status sanitário amplia as oportunidades de exportação de carnes bovina e suína, incluindo miúdos e carne com osso, ao mercado chinês. Segundo o Ministério da Agricultura e Pecuária, as exportações do agronegócio brasileiro para a China superam US$ 50 bilhões em 2025. Termina no dia 20 de junho o prazo para que aposentados e pensionistas do INSS contestem descontos associativos não autorizados em seus benefícios. O procedimento deve ser feito por quem quer aderir ao acordo de ressarcimento proposto pelo governo federal. Segundo o Ministério da Previdência Social, já foram devolvidos mais de 3 bilhões a 4,5,5 milhões de segurados. Um policial penal está sendo investigado por suspeita de importunação sexual no Instituto Penal de Santo Ângelo. O agente foi denunciado por duas apenadas que tiveram medidas protetivas concedidas pela Justiça. Segundo a Polícia Civil, as vítimas relataram falas de cunho sexual, comentários ofensivos e situações constrangedoras dentro da instituição prisional. Mesmo permanecendo no cargo, o policial está proibido de se aproximar das detentas, manter contato ou acessar áreas ocupadas pelas vítimas. As medidas valem até outubro de 2026. A SUSEP informou que acompanha o caso e que um procedimento interno foi instaurado para apuração dos fatos. Da redação, Geuci Saraiva.

4:22, 4:22, e a seleção brasileira já está no país da Copa, né? O Brasil realiza mais um amistoso agora contra o Egito, se não me falha a memória, é próximo sábado contra a seleção do Egito, um pouco mais qualificada que o último amistoso da seleção brasileira. E falando sobre a Copa do Mundo, interessante, a seleção, seleções aqui da América do Sul, a seleção do Uruguai, né, Paraguai e principalmente da Argentina, cultiva as tradições que tem aqui uma certa ligação com o Rio Grande do Sul. Observando aqui, foram personalizadas cerca de 70 cuias, né, para a seleção argentina, aqui do Oficina do Interior Gaúcho, belíssimas cuias, né, aquele revestimento em couro. Inclusive, cada cuia aqui é personalizada com o nome do jogador, Lionel Messi, inclusive com o símbolo, né, o logo da Associação de Futebol Argentino, ou seja, seria aqui da... no caso da seleção brasileira, né? Da CBF, em vez de ser da CBF, lá tem a AFA, né? Associação da Federação Argentina. Belíssimas cuias personalizadas aí, que foram confeccionadas aí, na busca constante, inclusive cuias, né? Aqui com um suporte, com, podemos dizer assim, um estojo, ou seja, uma caixa com agenda, cuia para cada jogador, cerca de 70 exemplares. A cuia é a bomba, né? Depois também tem o chimarrão. Então, uma caixinha, podemos chamar assim, é tudo personalizado. Olha, um belíssimo material lá para o pessoal carregar junto, né? Interessante como é uma empresa aqui do Rio Grande do Sul. Agora não estou lembrado o nome, né? Mas que foi confeccionado as cuias para a seleção da Argentina. Mas outra notícia aí agora mais impactante, mais preocupante com relação à influenza, né? As fortes gripes. Se que está com forte gripe aí, muitas vezes é importante até mesmo se resguardar, não sair de casa, não transmitir para outros, né? E Passo Fundo confirmou, infelizmente, mais duas mortes pela influenza entre ontem e hoje, e chega a 10 os óbitos pela doença em 2026. Nenhuma estava vacinado. O município também registra 64 hospitalizações relacionadas ao vírus, cenário que reforça o alerta das autoridades de saúde para a importância da vacinação. Recém que o pessoal está também liberando, né, para o público em geral. Então, está aí, né, Passo Fundo registrando mais uma vítima devido à influenza. Influenza, ou seja, a gripe A, né, gripe H1N1. 16:25, aqui a programação A Tarde é Sua, nos 1260 da Cultura, trazendo a música e informação no seu rádio.

4h28, 4 horas 28 minutos, saiu destaque para o Henrique Juliano na programação da tarde aqui da Cultura. E obrigado ao ouvinte, né, que está interagindo aqui com a gente, participando. Também tem uma sugestão musical, a gente já já vai rodar, né, para o ouvinte na tarde aqui da Cultura. 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
1: A ANEEL informou que a bandeira tarifária continuará amarela em junho, mantendo a cobrança extra de R$ 1,85 a cada 100 kWh consumidos. A medida ocorre devido à redução das chuvas e ao menor nível dos reservatórios, o que exige maior uso de usinas termoelétricas, mais caras. A agência recomenda o consumo consciente de energia para ajudar a reduzir o valor da conta de luz. A cobrança adicional vale para consumidores residenciais, comerciais e industriais atendidos pelo Sistema Interligado Nacional.
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7: 4:37, faltando 23 para as 5 da tarde. Você teve agora há pouco também as informações, né, nas notícias para Nicola Veículos. Também teve outro bloco anterior, né, por volta das 4:15, com a participação da Geuci, também informações locais e também da região. Então você fica bem informado nas tardes aqui da Cultura até as 17:45 e ouvinte participando e vendo seu recado, sua mensagem na programação. E também, mais uma vez, o lembrete, né? Tem um ponto facultativo aqui no município a partir da quinta-feira, quinta, sexta, e só retorna as atividades na segunda-feira, né? Incluindo os ESF, os postinhos, e também com relação aí às escolas municipais no interior do município, as municipais e estaduais no interior do município. Estão tendo aula até amanhã, né? Depois aí tem mais ponto facultativo que vai até o final de semana, ou seja, retornando na segunda-feira. 4:37 agora, chegando então o espaço do sertanejão.
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0: também da área das mecânicos, né? As costureiras também, te desejo também um excelente trabalho no ateliê de costura e obrigado pela sua audiência e sintonia na programação. O pessoal que está trabalhando junto ao interior do município, né? Na estância, nas granjas, nas fazendas aí, também na lavoura, nosso obrigado pela audiência e sintonia aqui na 1260. Apenas uma retificação, no espaço anterior a gente destacou sobre as cuias personalizadas que os jogadores da seleção argentina vão levar para a Copa do Mundo, né? Um kit aí de cuias, bombas. É, a gente até destacou no interior gaúcha, no interior da Argentina. Então no interior argentino é a confecção aí das cuias, né? Os exemplares, mas não no interior gaúcho. Tinha uma empresa aqui do Rio Grande do Sul que fornecia erva mate, não sei se vai continuar fornecendo ainda para a equipe argentina. Olha uma informação agora à tarde, né? Um advogado do Paraná morre após infarto em competição de tiro esportivo. O advogado Alessandro Zadi morreu 51 anos após sofrer um infarto fulminante durante a competição de tiro em Campo Grande, no Mato Grosso. Ele foi velado e sepultado ontem, dia 1º de junho, né, em Campo Mourão, cidade onde morava. Segundo a organização do evento, Alessandro passou mal enquanto participava de uma etapa do Campeonato Brasileiro de Tiro Prático, realizado neste sábado no Clube de Tiro de Campo Grande, CTCG, na rodovia 010, zona rural da capital. Natural de Campo Mourão, no Paraná, Alessandro estava em Campo Grande para disputar a competição, que reúne atletas de várias regiões do Brasil e do exterior. Segundo a apuração da reportagem, o advogado concluiu a participação da prova e logo depois passou mal. Competidores que estavam no local iniciaram as primeiras manobras de reanimação até a chegada do Serviço de Atendimento Móvel de Urgência, o SAMU. Equipes da Polícia Civil e da Perícia Técnica também estiveram no local. Fatalidade aconteceu, né, com essa pessoa, o advogado, está participando dessa competição no Mato Grosso. Agora, 16h50, aqui a programação da tarde, a tarde é sua. E a participação também do nosso ouvinte, nosso obrigado aí pela audiência, o Paulo do bairro Piraí. Chega no Sertanejão Clássico, Chitãozinho e Chororó.
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audiência Maristela, né, na audiência da Programação da Cultura, fazendo homenagem para sua comadre Maristela. A gente agradece pela audiência e sintonia na Programação da Cultura. Boa tarde, Silvio Martenório, Dona Maria de Lourdes, né? Já deixo a sugestão aqui para o Espaço Tertúlia a partir das 5. Eu gostaria de escutar Bailando Tiburcio com Pedro Hortaça, tá certo? Obrigado, Silvio Martenório, pela audiência e sintonia na programação. Boa tarde, toca Louco do Alex Ronaldo. Ok, obrigado aí pela audiência, pessoal, que nos está enviando aqui no WhatsApp da emissora, no 99673-1260. Esse clássico aí do sertanejão, trio Parada Dura para Ótica Líder, Mercado da Casa, Doutora Dara de Meira, JLA Energia Solar, Casa das Cores.

Reportando Norinhas, já quase no final aqui da programação, a gente não tinha observado aqui uma mensagem da dona Marira, assim, lá de São Ramão, né? Ela pede uma homenagem aqui pro seu irmão, vamos observar aqui. Que era Quatro Cantos da Casa com Teodoro e Sampaio, né? Círio Ney Godói Machado. Alô, seu Círio Ney, sendo homenageado pela dona Marira. Si, obrigado pela audiência e sintonia, né? Vamos trazer aí um pouco da música do Teodoro Sampaio na dona Maria, que amanhã tem a feira, né? Amanhã, quarta-feira, tem a feira Tibijuja. Dona Maria sai cedinho lá da localidade de São Ramão. Alôs vão também pro Nico Machado, dona Bete ali, a da professora Dalva. Nosso obrigado pela audiência e sintonia na programação da cultura. Música.

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2: Flávio Bolsonaro diz que enviará carta a Trump sobre tarifas. Agora 17:02. Temperatura nesse momento em Porto Alegre, 19 graus. Vamos atualizando as principais informações do momento. Senador Flávio Bolsonaro afirmou que pretende enviar uma carta ao presidente dos Estados Unidos, Donald Trump, pedindo que não sejam aplicadas novas tarifas sobre produtos brasileiros. A declaração foi feita após o governo americano ameaçar impor uma sobretaxa de 25% sobre importações do Brasil. Flávio disse que o presidente Lula deveria liderar as negociações com os Estados Unidos, mas afirmou estar disposto a ajudar. Lula atribuiu a ameaça tarifária à atuação da família Bolsonaro junto ao governo americano. O senador e o ex-deputado Eduardo Bolsonaro negaram ter influência sobre a decisão americana e afirmaram que pediram para que a sobretaxa não fosse aplicada. O governo federal oficializou a troca no comando da Polícia Rodoviária Federal no Rio Grande do Sul. As mudanças foram publicadas no Diário Oficial da União desta terça-feira. Conforme as portarias, o policial rodoviário federal João Antônio Martins Costa foi designado para exercer a função de superintendente da Polícia Federal, ou Polícia Rodoviária Federal, no estado. Ele substitui Fabrício Bianchi Rodrigues, que foi dispensado do cargo. Natural de Jaguarão, na região sul do Rio Grande do Sul, Costa tem 44 anos e atuava na região de Pelotas antes da nomeação. As portarias são assinadas pela Secretaria Executiva do Ministério da Justiça e Segurança Pública. Conforme a Polícia Rodoviária Federal, Costa já assume o posto a partir desta terça-feira. As buscas pelo pescador Enio Vieira de Araújo Júnior, desaparecido desde o naufrágio de uma embarcação no início de maio, na Lagoa dos Patos, em Pelotas, foram suspensas pelo Corpo de Bombeiros. Um mês após o acidente, a corporação informou que a operação só será retomada caso surjam novas informações que possam auxiliar na localização da vítima. Segundo o tenente Fabrício Madruga, a decisão foi tomada após o esgotamento dos recursos empregados ao longo de mais de 20 dias de buscas. O secretário de Estado dos Estados Unidos, Mark Rubio, afirmou que o Irã concordou em negociar pontos do programa nuclear que antes rejeitava discutir. A declaração foi feita durante a audiência no Comitê de Relações Exteriores do Senado americano nesta terça-feira. Rubio destacou, porém, que o avanço nas conversas não garante um acordo para encerrar o conflito envolvendo Estados Unidos, Israel e Irã. Segundo o secretário, o governo americano não ofereceu alívio das sanções em troca da reabertura do Estreito de Hormuz. Ele afirmou que qualquer flexibilização das sanções dependerá do abandono das atividades nucleares iranianas. O número de mortos nos ataques aéreos da Rússia contra a Ucrânia subiu para 22, segundo autoridades ucranianas. Outras 138 pessoas ficaram feridas após bombardeios que atingiram 38 locais em diferentes regiões do país. O ataque desta terça-feira foi o terceiro grande bombardeio contra Kiev em menos de um mês. O governo russo afirmou que a ofensiva foi uma resposta a supostos atos terroristas cometidos pela Ucrânia. Segundo Moscou, foram utilizados mísseis hipersônicos e drones para atingir instalações militares, depósitos de combustível e aeródromos ucranianos. As autoridades da Ucrânia informaram que a Rússia lançou 73 mísseis e mais de 650 drones durante a operação. As informações do mercado financeiro. Dólar comercial opera em baixa de 0,18%, cotado a R$ 5,01. O euro comercial opera em baixa de 0,63%, cotado a R$ 5,82. O principal índice da Bolsa de Valores brasileira, a B3, opera em alta de 1,40%, aos 174.601 pontos. 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
3: Participação de falecimento. Estela, esposa. Paula, Natan, filhos. Maria Aparecida, irmã. Tereza, tia. Antônia, tia. Com pesar, participa o falecimento de Manuel Correia Fagundes, ocorrido em Porto Alegre. O corpo está sendo transladado para São Borja, chegada prevista às 19h30 aqui em São Borja. As últimas homenagens estão sendo ou serão prestadas na Capela Vera Basso, no bairro do Passo, na Sala A, onde o féretro será conduzido para o cemitério Nossa Senhora da Conceição, no bairro do Passo. Participamos do falecimento de Manuel Correia Fagundes. 17h07, temperatura 19 graus.
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3: Sete horas e 9 minutos, 5 e 9, a temperatura, até a gente vai observar aqui, né? Temperatura, o clima, 19 graus, tivemos uma máxima entre 20 e 21 graus na tarde de hoje, agora começa a declinar. Para amanhã, né? Pode ter uma mínima até entre 10 e 11 graus na madrugada e também, final da madrugada, né? Entre 7 e 8 horas, sempre tem a mínima, que não é a mesma da madrugada. Madrugada é uma temperatura, sempre a mínima é no clarear do dia, né? O amanhecer do dia teremos a mínima. Mas amanhã à tarde também a temperatura será maior que hoje, né? Entre 23 e 24 graus. 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E já temos aqui a programação do Fiquei a tiro de laço, seu João Brasil, né? Para o próximo domingo, convidando a todos para a seguinte programação. Almoço com churrasco e acompanhamento são valor de R$ 35,00 por pessoa. A domingueira será animada pelo Grupo Estampa da Fronteira. Até as 3 da tarde, senhoras não pagam ingresso. Das 9 até as 4, a Rádio Atlântica será apresentando a programação direto do Piquetinho de Laço, Tiro do Vale, apresentando ao vivo os músicos presentes. Não será permitido dançar de chapéu, boné, bermuda ou minissai. Patrão, João Brasil. Então é domingo, dia 7 de junho, almoço e churrasco. Almoço, né, com churrasco e acompanhamentos, R$ 35,00 por pessoa. E a domingueira, animada pelo grupo Estampa da Fronteira. Até as 3 da tarde, senhoras não pagam ingresso. Seguindo aí a parte musical, nossos ouvintes aí que já estão com chimarrão, né, tomando chimarrão, quem sabe já com fogo no fogão a lenha, aqui na cidade, no interior do município, na lareira, até mesmo no galpão aí, chegando no Espaço Tertúlia. Primeiramente tem essa vinheta, né, chamada do programa, o Gabriel Hortaça deixou aqui para a programação e depois segue. Agora o saudoso Pedro Hortaça atendendo ali o pessoal da estrada do Mato Grande, né, seu Rui Martenório, dona Maria de Lourdes, o pessoal que está nos acompanhando também.
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Agora 17 horas e 19 minutos, 5 e 19, né? Chegando quase já no final da tarde. E o ouvinte participando, interagindo com a gente, nosso muito obrigado. Também tem uma participação aqui do Luiz, né? Luiz, obrigado pela audiência aí. Pediu a música parceiro, daqui a pouquinho vamos trazer ele lá na Vila, se não me engano, Vila Esther. A gente agradece, portanto, pela audiência e sintonia na programação da cultura. Os ouvintes também lá do Bororé, São Lucas, na localidade também de Ninho Porã. A gente agradece sempre por estarem ligados na programação aqui da cultura. E também um alusão aí para os pescadores, né, nas barrancas do Rio Uruguai, Butuí. Um alusão para o São José e também a Tereza lá no Camaquã, né? Possivelmente deve estar nos ouvindo. Também uma alusão para a Karine, seus familiares, também lá na localidade de Mercedes. Hoje nos ligou o seu Odilo Correntino, lá de Mercedes, né, seu Odilo? Obrigado pela audiência e sintonia na programação aqui da cultura. O nível do Rio Uruguai em Garruchos, 1 metro e 1 centímetro, está baixando. 1 metro e 1 em Garruchos, né? Atualizando aqui em São Borja, na tarde desta terça-feira, agora mais pendendo, acho que uma segunda ou terceira atualização, né, já da tarde. 2,58. Ele está baixando, né? De manhã estava 2,69, né? Isso agora 2,58. Medição de 15 para 5 da tarde está baixando. 2,58. 17 horas 21 minutos. Chegando aí Trechirus, parceiro. Depois tem Leonel Gomes aqui na programação A Tarde é Sua e o Espaço Tertúlia.

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1: A Prefeitura de São Borja entregou um novo veículo à Secretaria de Serviços Urbanos, Meio Ambiente, Segurança, Trânsito e Defesa Civil. O automóvel será utilizado em atividades como iluminação pública, manutenção urbana e outros serviços municipais, com o objetivo de agilizar os atendimentos e aumentar a eficiência das equipes responsáveis pela conservação dos espaços públicos.
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4: Na programação da 1260, vamos trazer a previsão do tempo, né? Com a meteorologista Stael Cias, a projeção para essa terça-feira, para quarta-feira aqui em São Borja.
5: Seco predomina em toda a região da fronteira oeste, com previsão de tempo firme e ensolarado desde cedo, e a temperatura sobe, com máxima chegando aos 22, 23 graus. Quarta, quinta e sexta-feira seguirão sob domínio da massa de ar seco em São Borja, Itaqui, Uruguaiana. As mínimas ficarão em torno de 12 a 13 graus e haverá um aquecimento mais expressivo no turno das tardes, com temperatura na casa dos 24 a 26 graus. Portanto, devemos ter um cenário ameno, de temperatura mais alta em comparação ao mês de maio, que foi de frio intenso, e a perspectiva é de se manter esse quadro pelo menos até o final de semana, com alguma mudança em vista lá pelo dia 7 e 8, ou seja, ao longo do domingo, uma área de baixa pressão pode trazer um cenário de condições para chuva, até mesmo alguns temporais, que deverão prosseguir no início da semana que vem. Mas, em geral, um período curto de instabilidade, depois o tempo volta a firmar, e lá pela metade do mês devemos ter a chuva mais consistente voltando. Da Metso Meteorologia, Stael Cias.
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0: 17h32, antes que a gente esqueça, vamos mandar um alusão aí para o Bochinho, que está visitando aí a cidade, né, Bocha? O Gilmar, Santa Maria, obrigado pela audiência na programação da Cultura de São Borja, né? Está em visita aí a sua mãe, está também na Engenheiro Manuel Fagundes, lá com o Maurício. Manda um abraço aí ao cunhado Maurício, obrigado pela audiência, né? Na programação da Cultura. A gente deseja também tudo de bom para sua mãe, acho que é Dona Maria, né? Né, Gilmar? O Baixinho, obrigado pela audiência também, o Baixinho. Elas vão também pro Jefferson. Também o Jefferson, que é o Pinga, né? Elas vão pro Pinga aí. Grande técnico e também atleta. A gente agradece, portanto, a Baixinha. E está morando em Capão, mas está visitando aí os familiares aqui em São Borja. Obrigado, Bocha, também o Maurício. A gente agradece pela audiência. 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Daqui a pouquinho a gente retorna aqui para a conclusão. Chega aí o Márcio Correia. Música.

17h37, né? Agora há pouco ligou um ouvinte, né? 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A gente retorna amanhã, cedinho, né, na madrugada, a partir das 5 horas na programação Amanhecer na Cultura, depois no Gente Notícias, às 8, e à tarde, a partir das 15 horas e 30 minutos, na Tarde a Sua. Até lá, vem aí a Daíro de Freitas. Música.

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Boa tarde, queridos ouvintes. É com muita alegria que estamos aqui mais uma vez para levarmos no ar o programa da Escola de Jesus e da Ave Maria. Eu, Márcia Machado, estou aqui mais uma vez, aniversariantes do dia de hoje, dia 2 de junho, os dizimistas Talita Pires Andriola, Michele Adriana Aquino Machado, Lauriane Aquino Santana, Luiz Osório de Souza Sarmento. Esses são os nossos dizimistas de hoje. A eles nossos parabéns e muitos anos de vida. Informamos que, excepcionalmente, nesta quinta-feira, dia 4 de junho, não haverá missa da saúde às 17 horas, em virtude da celebração de Corpus Christi, que será realizado às 3 horas da tarde, em frente da paróquia São Francisco de Borja. Catequese eucarística e crisma, inscrições, junho e julho, apresentar certidão de nascimento do batismo. Esses são os nossos avisos da paróquia São Francisco de Borja. Vamos ao evangelho de hoje, que a igreja nos apresenta. Proclamação do evangelho de Jesus Cristo segundo São Marcos. Glória a vós, Senhor. Naquele tempo, as autoridades mandaram alguns fariseus e alguns partidários de Herodes para apanharem Jesus em alguma palavra. Quando chegaram, disseram a Jesus: Mestre, sabemos que tu és verdadeiro e não há preferências a ninguém. Com efeito, tu não olhas para as aparências do homem, mas ensina com a verdade o caminho de Deus. Dize-nos, é lícito ou não pagar o imposto a César? Devemos pagar ou não? E Jesus percebeu a hipocrisia deles e respondeu: Por que me tentais? Trazei uma moeda para que eu a veja. E eles levaram a moeda a Jesus e perguntou: De quem é a figura e a inscrição que estão nesta moeda? E eles responderam: De César. Então Jesus disse: Dai, pois, a César o que é de César, a Deus o que é de Deus. E eles ficaram admirados com Jesus. Palavra da salvação. Glória a vós, Senhor. A espera pela volta de Cristo é marcada por especial atenção à nossa fidelidade a Deus. O desafio é honrar tanto nossas responsabilidades de cidadãos quanto nossa fidelidade a Deus, adorando unicamente a Ele até que Cristo venha. Vamos, nesse mês de junho, dia 2 de junho, de coração a coração, nos convida a contemplar o Sagrado Coração de Jesus. Mais do que recordar uma devoção, somos chamados a aproximar-nos do modo como Deus ama. No coração de Cristo, o amor do Pai torna-se visível, humano e acessível. Ali aprendemos que Deus não ama de longe, mas com um coração que pulsa, que se comove e se entrega. No coração aberto de Jesus, revela-se um amor que não se fecha, não se protege, não calcula. É o amor que se doa. Pela porta aberta desse coração, o amor infinito de Deus alcança cada pessoa. Não é distante, mas próximo. Não é abstrato, mas capaz de tocar nossas feridas e reacender a esperança. O coração de Jesus arde de compaixão. Ele se inclina sobre os sofrimentos, permanece fiel nas adversidades e não abandona ninguém. Forte e eterno ao mesmo tempo. Ensina-nos que o amor não é apenas sentir, mas compreender-se até o fim. O Papa Leão XIV recordou que a Igreja e o mundo não precisam de muita fé vivida como rótulo exterior, mas de discípulos apaixonados que cultivem no coração a semente do Evangelho e a levem para a vida cotidiana. Essa palavra nos lembra que a missão começa no interior, antes de qualquer atividade. Deus deseja tocar e transformar o nosso coração. Neste mês do Sagrado Coração de Jesus, o convite é permitir que o amor de Cristo nos transforme pouco a pouco, formando em nós um coração inflamado deste amor,
capaz de enfrentar espinhos sem perder a ternura e dispostos a oferecer-se sem reservas. Um coração marcado não por entusiasmos passageiros, mas por fidelidade cotidiana. Porque é de coração a coração que a fé se fortalece, a vida se renova e no pulsar dos corações vamos descobrindo o caminho que somos chamados a seguir.

0: anjo do Senhor anunciou a Maria, e ela concebeu do Espírito Santo. Ave Maria, cheia de graças, o Senhor é convosco. Bendita sois vós entre as mulheres, e bendito é o fruto de vosso ventre, Jesus. Santa Maria, Mãe de Deus, rogai por nós, pecadores, agora e na hora de nossa morte. Amém. Eis aqui a serva do Senhor, faça-se em mim segundo a vossa palavra. Ave Maria, cheia de graças, o Senhor é convosco. Bendita sois vós entre as mulheres, e bendito é o fruto de vosso ventre, Jesus. Santa Maria, Mãe de Deus, rogai por nós, pecadores, agora e na hora de nossa morte. Amém. E o Verbo se fez carne e habitou entre nós. Ave Maria, cheia de graças, o Senhor é convosco. Bendita sois vós entre as mulheres, e bendito é o fruto de vosso ventre, Jesus. Santa Maria, Mãe de Deus, rogai por nós, pecadores, agora e na hora de nossa morte. Amém. Rogai por nós, Santa Mãe de Deus, para que sejamos dignos das promessas de Cristo. Oremos. Infundi, Senhor, em nossos corações a vossa graça, para que, conhecendo pela anunciação do anjo a encarnação de Jesus Cristo, vosso Filho, cheguemos pelos méritos de sua paixão e morte na cruz, à glória da ressurreição, pelo mesmo Cristo, Senhor nosso. Amém. Oração. Ó clementíssimo Jesus, que ardeis em tão abrasado amor das almas, suplico-vos, pela agonia do vosso sacramentíssimo coração e pelas dores da vossa Mãe Imaculada, purificai em vosso sangue todos os pecadores da terra que estão em agonia e hoje mesmo devem morrer. Assim seja, coração agonizante de Jesus, tende compaixão dos moribundos. Amém. Ficamos aqui mais uma vez neste momento de meditação, de oração, pedindo a Deus por todos a intercessão de Nossa Senhora em cada lar. Uma boa noite e aqui ficamos na paz do Senhor.
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Bueno, bueno, meu amigo Moisés Brites, tá chegando aí com mais um Entardecer na Querência, agradecendo sempre a Deus pela saúde, pela vontade, pela disponibilidade, pela vontade de estar aqui com vocês, né? Chega nesta hora aí, é um compromisso e um vício, é o nosso compromisso e um vício estar com vocês aí, então... nos honra muito, amigos e amigas, que final da tarde, boca da noite, já estão com seus rádios ligados, né? Vem da programação do colega Alberi Dias, a Escola de Jesus, e por aí vai. E a gente fica muito honrado, muito feliz aí de continuar com a audiência de vocês. Hoje, 2 de junho, já vamos com 154 dias do ano, faltando 212. 31ª semana. O que que eu tenho na minha... Deixa eu ver a temperatura agora. 19 graus a temperatura. A mínima de hoje foi 12. E a máxima 21. Agora estamos com 19 graus. A previsão do tempo é a mesma que deu praticamente o dia todo e de ontem, né? Mas amanhã a gente traz uma atualizada aí da previsão do tempo aí da Metso Meteorologia. Tá bem, pessoal? Nesta data foi o falecimento... do herói da Guerra dos Farrapos, Giuseppe, o italiano Giuseppe Garibaldi, nesta data de 2 de junho, mas faleceu Giuseppe Garibaldi, lá na sua ilha, em Caprera, na Itália, em 1882, faleceu Giuseppe Garibaldi, o herói, um dos heróis da Guerra dos Farrapos, né? E o nascimento do escritor José Lins Dorrego, em 1901. Algumas curiosidades na nossa agenda gaúcha. Amigos do campo, amigos da cidade, amigos da internet, neste mundão de Deus, aí, obrigado pela audiência. 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Bueno, vamos convidar os serranos, vamos convidar o primeiro de hoje, os serranos cantando aqui na programação.

Feito o Brick, meu amigo Moisés Brits, primeira parte musical para os amigos e amigas que nos recebem no final da tarde, na boca da noite, principalmente este período, né? Os Serranos, Criado em Galpão, e o Chiquito Bordoneio, Rincão dos Touro. Ah, Pedro Fonseca não deu de casa em Itapera. Claudio Mir, Escobar, baita abraço, Claudio Mir e a Rosinha. Boa noite, Lauderina, sintonia da programação. O Entardecer na Querência, essa sempre é de ouvir com toda a calma e o volume, Pedro Fonseca. Tá, muito obrigado pela audiência aí, tchê. Muito obrigado aí pela super audiência aí. Bueno, vamos chegando. 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E falei hoje com a Cuca, né, o novo endereço da Rede Pro Saúde está retornando com a gente, né? Rede Pro Saúde retornando na nossa programação. Bueno! Moisés, vou trazer aí o Tchê Barbaridade para cantar para nós mais um sucesso do Tchê Barbaridade.

0: 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Bueno, nós ouvimos então o Tchê Barbaridade, a gaita do Belisário, um dos grandes sucessos aí do Tchê Barbaridade. E os Monarcas, não encosta a barriguinha. Sabe quem está escutando o programa, Moisés Brites? A Maristela, Maristela. Alô, Maris. Aldomira, a Margarete, a Marisa, tio Gilberto, tio Anonimar, enfim. Tá? O Mano Everaldo, todo mundo ouvindo a gente, né, Maristela? Aquele abraço na Tristão de Araújo Nóbrega. Muito, muito obrigado pela audiência. Parabenizar a filha do Novinho, está de aniversário hoje, né? A Mana. Não escutei o áudio ainda, Novinho, mas já vamos ainda homenageando a Mana. É, a Mana, esposa do Renato, que está de aniversário hoje ali na Major Dornelles, né, Novinho? Vai ter fumaça lá, vai ter fumaça. Parabéns a Mana, em nome de toda a família, saúde, muita luz, muita paz, muita alegria. E conquistas e carinho da família, claro, né, mana? Parabéns aí, o pai Novinho, a família toda está te abraçando. Também, da mesma forma, a sobrinha do Novinho, a Rosane Ortiz. Alô, Rosane Ortiz, parabéns aí pelo teu aniversário, tio Novinho aí tá te abraçando aí pelo aniversário, hoje. Que essa data possa se repetir por muitos e muitos anos aí, principalmente com o presente maior que Deus nos dá, que é a saúde, né? Então, muita saúde para ti, viu, Rosane Ortiz, e também a prima, a sobrinha do Novinho, ou melhor, a filha do Novinho, a Mana, e a sobrinha, a Rosane Ortiz. O Aládio Fiorin tá escutando a gente. Alô, Aládio! Mil graças, Aládio, aí pela audiência, amigo Aládio Fiorin, ouvindo o nosso programa. Vamos fazer o convite, hein? No Rancho do Batista, então vamos estar por lá, vamos convidar a tia Ivanir, o tio Dirceu, tio Luiz Carlos, o gaiteiro Marrento, a tia Noemi, tia Cleusa, convidar o tio Branquinho, né, para almoçar lá no Rancho do Batista, a baita festa, reinauguração lá do Rancho do Batista. Faz o convite aí! A chamadinha aí do programa Voltando à Querência. Alô, Dilce! Falo contigo, Edil.
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0: Opa, então todo mundo convidado, né? Essa baita festa de reinauguração lá do Rancho do Batista. Tá no próximo domingo, né? Então tá todo mundo já convidado para esta grande festa. Meu amigo Jairo! Alô, Jairo, obrigado pela audiência do Zumob! 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É rapidinho, né, Jairo? Grande abraço aí, obrigado a todos os motoristas aí do Zumob. E o chefe, nosso amigo Jairo Pinheiro. Olha a hora, Baguavéi, olha a hora, Jairo. Meu amigo Canga Conga, tio Jairo Pinheiro, baita abraço aí, obrigado pela audiência, Jairo. Minha amiga Rita e o Teco na Major Dornelles, aquele abraço, obrigado pela audiência. A Rita e o Teco lá na Major Dornelles, lá no nosso Itaxiri. Obrigado a todo mundo lá pela audiência. Buenas, amigo, um abraço, tu não escuta. Meu amigo Nadir, lá na Timbaúva. Um abraço, Nadir, a Marli, toda a família lá na Timbaúva também estão ouvindo o programa. Tu gosta de mocotó? Sabe quem faz uma sopa de mocotó de fundamento? O patrão Caco. O patrão Caco, olha, tem as porções, Moisés, né? Vou mostrar aqui pelo celular, ó. As porções, ó, de fundamento. É, Caco? Olha aí. Tem que ir lá comprar umas porções de açaí do Caco. Ah, credo. Lá no Henrique Dias, no Piquete Marca de Casco, ele está escutando o programa, é ouvindo o nosso programa e lidando lá com os mocotó. Quem quiser, pessoal, quem quiser um mocotózinho de fundamento, é ali. É ali no na Henrique Dias, lá no Piquete. Lá no Piquete do Patrão Caco, lá, ó, o Marca de Casco, né? Sopa de mocotó de fundamento. Ah, deixa eu. Tá, um abraço aí pro pai do Jairo que tá escutando o programa, né? Muito obrigado aí pela audiência aí. O pai do meu amigo Jairo ligadinho na programação. Vamos ver quem mais tá aqui. Seu Leomar Milbrat aqui na Álvaro Batista. Alô, seu Leomar Milbrat, obrigado pela audiência. Seu Leomar Milbrat ouvindo a gente. Quero fazer um outro convite. Perdão. Patrão Rudinei Caetano e toda a nossa patronagem lá do nosso ETG, revivendo a tradição. Fazer um convite especial para vocês, viu? 37 anos do Piquete, do CTG, revivendo a tradição. Agora, próximo dia 14 de junho. Né? Próximo dia 14 de junho, todo mundo convidado. É uma baita festa, uma missa. É uma missa crioula. É, começa às 10h30, com homenagem ao saudoso Padre Paulo Aripe. Será descerrada uma placa em homenagem a um dos idealizadores, criadores lá do CTG, revivendo a tradição. Missa crioula. É com o padre lá de Santa Rosa que vem celebrar essa missa crioula, né? Dia 14 agora, próximo dia 14. Tá todo mundo convidado, né, patroa Lourdes? Meio-dia, almoço, churrasco de fundamento, churrasco e acompanhamentos. E de tarde, um matinê, rapaz, um matinê animado pelo Baile de Fronteira. Baile de Fronteira, meu amigo João Vicente, às 14h, pra baixar a boia, pra baixar o churrasco, é a Taco de Bota. Lá no CTG, revivendo a tradição. Tradição que se revive, história que se honra. Baita abraço aí, patrão Rodinei Caetano, toda a nossa patronagem. 37 anos, é o aniversário do CTG, revivendo a tradição, próximo dia 14 de junho, lá no CTG, tá bom? Um abraço aí pro tio Ciro Gaúna, é, e todos os fundadores e associados do CTG, revivendo a tradição. Vamos fazer o seguinte, antes de mais músicas, antes dos nossos patrocinadores, que eu tô aqui por conta do Piquete a Moda Véia, que domingo que vem vai estar aí com Marquito e Grupo Liberdade, por 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Então, vamos com o chasque da Rádio Cultura e nós já... Deixa eu dar uma olhadinha na loteria. Deixa eu ver se isso já chegou à loteria aí. Resultado da loteria, vamos lá. Pessoal, fica atento aqui na loteria. Escuta o programa do Laudelino Pocá, foi em função da loteria, então não podemos deixar o pessoal na mão, né, Zenir? Zenir Brits?

0: meta dessa gurizada. Segundo prêmio, 3408. 3.408 deu águia. Deu a tua, Aldinho. Deu a tua, tá com o dinheiro, Aldinho. Se jogou a centena correta, deu a tua, meu amigo Aldinho. 5911. 5.911 deu burro. O Aldinho é chegado no do burro, né? No número do burro. Né, Aldinho? Vamos repetir as centenas? Quinto, 885. Quarto prêmio, 867. Terceiro prêmio, 566. 566. Segundo prêmio, 408. E o burro, 911. Vamos com o chasque da rádio. Nós já voltamos. Fique aí.
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0: Bueno, vamos dando continuidade ao programa. Daqui a pouco eu chego aí com César Tati. E aí, meu amigo Zenir Brites, obrigado pela audiência. Amigo Zenir Brites, nós se criamos ali no Itaxerê, né? Um abraço aí pro Zé Pedro, Arereca. Lá no rancho da família, né, Zé Pedro? Obrigado pela audiência. O Zenir era vizinho ali da Arereca, né? Nós dançava ali nos bailes da dona Militina. Lembra, Zenir? Acho que é coisa gaúcha, né? Um abraço aí, Zenir Brits. Obrigado a Luciane, a Lu, professora Lu. Obrigado pela audiência também. Todo mundo ligadinho na programação. Bueno, Laudelino, chega de prosa, traz música, porque agora tá chegando pro Gilberto Sodré. Alô, Gilberto, professora Vera, aquele abraço, vai pra ti.

0: Itarelli arroncou e roncou no programa Entardecer na Querência. Ouvimos o Gildinho. Pra quem eu tiro o chapéu? Eu tiro o chapéu pra Deus, chapéu pra Jesus, tiro o chapéu pros amigos, pra aqueles amigos de fé, aqueles amigos que são pessoas do bem, pra esses eu tiro meu chapéu, pras pessoas de fundamento, as pessoas que amam a família, amam os amigos, aquele amigo que sua para ganhar, eu tiro o chapéu para ti que ganha a vida através do suor. Então, para ti, eu também tiro o chapéu. Gildinho, saudoso Gildinho. E o Sandro Oliveira, a gaita velha, roncou. Mas quem tá de cumpleaños hoje é o Volney Robalo Silva. Alô, Volney! Avó Maria, o Wilde, tá todo mundo te abraçando aí, diz que vai ter fumaça lá, viu? Dona Maria, daqui a pouquinho eu tô indo pra lá, porque vai ter churrasco, vai ter uma fumaça lá na casa do Volney Robalo Silva, que está de aniversário hoje. Parabéns, muita saúde, muitas conquistas, que tu tenha sempre o carinho da família e dos teus amigos, tá bem? Ô Volney, Volney Robalo Silva, parabéns aí pelo teu aniversário. 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Vai ter um baita de um colonial lá no Centro Nativista Boitatá. Alô, minha amiga Dilce, a Dilce, as amigas, todo mundo vão estar lá apostando, se divertindo, passando umas horas agradáveis lá no Boitatá, R$5.000 em prêmio, né? 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Então, todo mundo convidado. Sexta, bingo de R$5.000 lá no Boitatá. Tá bem, amiga Andréia Weber? Oi, Laudelino. Manda um feliz aniversário pra minha mãe, a Sônia Weber, que está de aniversário hoje. Que Deus derrame as mais ricas bênçãos na vida da minha mamãe. Um abraço, meu amigo Laudelino. Um abraço para toda a família, Andréia. Parabéns aí pro aniversário da mãe. Que ela tenha bastante saúde, e bastante, ganhe bastante carinho de toda a família e dos amigos também, né? Parabéns, então, a mãe da amiga Andréia Weber, a dona Sônia Weber. Muita saúde para a senhora. E que possamos, por muitos e muitos anos, homenageá-la no dia do seu aniversário, tá? No dia 2 de junho. Então, parabéns aí pelo seu aniversário, viu? Nosso carinho, nosso do Moisés aqui, pelo aniversário da mãe da amiga Andréia, né? Um grande abraço aí, dona Sônia Weber, aí pelo aniversário. Paulinho Boiadeiro, baita abraço aí, Paulinho! Paulinho Boiadeiro, obrigado pela audiência ali na Campo Osório, um grande abraço. João Brasil, ligadinho com a gente, o amigo João Brasil, lá do Tiro de Laço. Alô, João, obrigado pela audiência aí, todo o pessoal, amigos lá do Piquete Tiro de Laço. Vamos ver quem mais está aqui, pessoal mandando recado, obrigado todo mundo aí pela audiência. O Beto Colorado, ei, baridade, e o nosso time, Beto, complicou, né, gente? Complicado. Nosso time, o nosso Colorado. Grande abraço aí, Beto, lá no Paraboi. Quem mais tá aqui comigo? Vamos ver aqui. O Fernando Souza de Paula. Alô, Fernando Souza de Paula. Obrigado pela audiência. A Fernanda, melhor dizer. Ô, Fernanda, um beijão aí pra Fernanda, ali do Passo da Barca. Muito obrigado pela audiência. Dona Tereza, ali do Bulicho Medeiro. Alô, Dona Tereza, todo o pessoal ali do Bulicho Medeiro, nosso grupo, o grupo de amigos de WhatsApp aí, o Bulicho Medeiro. Grande abraço para todo mundo aí, viu? Ah, um abraço, Fernanda. Boa noite aqui, o Pedro de Paula, do Passo da Barca, sempre na escuta. Alô, Pedro! Dançador esse homem, uma barbaridade. Isso aí dança uma rancheira, né? Isso aí desmancha uma rancheira. O meu amigo Pedro de Paula ali no Passo da Barca. Um grande abraço, obrigado pela audiência. Vamos fazer o seguinte. Vamos trazer o chasque dos patrocinadores aí que eu tenho. O César Tati do Super 1. Depois nós vamos, até não vai sair no... 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É contigo, Moisés.
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6: Bueno, voltamos depois das empresas que patrocinam o nosso programa. Que maravilha, né? Alô, Tia Flori! Tia Flori também parabenizando a dona Sônia Weber pelo aniversário, né, Tia Flori? Aquele abraço, Tia Flori. Também desejando muita saúde para a Sônia, muita luz, muita paz, muita alegria para ela, né? Então, o desejo aí de família e os amigos, né? Vamos ver. Fala aí, meu amigo Éder. Éder, ó.
7: Boa noite, meu amigo Laudelino. Tudo certo com o senhor por aí? Passando pro senhor fazer uma homenagem pra minha mãe, Sônia Weber, que tá de aniversário hoje, completando mais um ano de vida aí, graças a Deus, com muita saúde. E desejo um feliz aniversário pra ela, que Deus abençoe sempre ela. E agradecer ela pelos ensinamentos que nos deu, que nós vamos caminhar, que nos botou no caminho do bem, por aí, tá bom, Laudelino? Sendo honesto, trabalhador, por essa a gente vai se virando. Um abraço aí, tudo é bom pra ti, e um feliz aniversário, mãe.
6: Mas que coisa mais linda, né? Um filho homenageando, a filha homenageando, toda a família homenageando, né? Ah, deixa eu ver aqui, a Andréia também me mandou mais um chasque aqui, onde é que tá a Andréia? Laudelino, manda a música Mãe Campeira para homenagear a mãe, a dona Sônia Weber. Dona Sônia, tu tem a Mãe Campeira, Moisés Brito? Tem? Então vou botar cá Mãe Campeira aí pra dona Sônia, ela merece todo o carinho do mundo.

0: especialmente para a senhora, dona Sônia Weber. Parabéns, parabéns aí pelo aniversário. Muita luz, muita saúde, muita paz e muita alegria. Vamos ver aqui. Dona Maria, alô, dona Maria Iraci. Obrigado pela audiência, amiga Maria Iraci. Laudelino, homenageia o meu irmão, o Círio Ney Godói Machado, que está de aniversário hoje. Vamos homenagear, vamos homenagear.
1: Boa noite, Laudelino. Peço para fazer uma homenagem para o meu irmão, Círio Ney Godói Machado, que está de aniversário hoje. Então, uma música bem gaudéria aí para ele, tá?
0: Opa, um grande abraço aí, dona Maria. Cironei, meu grande amigo Cironei Godói Machado, lá na Vila Umbu. Saúde, muita luz, muita paz e muita alegria pra ti. Então, vamos trazer um retrato da fronteira pra tocar pra nós aí e para todos os aniversariantes de hoje.

0: Que linda música, Moisés Brits. 7:09, 7:09, ou 19:09. Ouvimos o Grupo Floreio, Um Retrato da Fronteira, e o João Luiz Correia, Carreteiros de Ontem. Antes, é pra dona Sônia Weber, irmã do Deco Weber, né? Irmã do Deco Weber, né? Solange, um grande abraço aí, Solange, amigo Deco Weber, lá na Santos Reis, tá? Um grande abraço aí pra dona Sônia Weber e Sandro Coelho, mãe campeira, pedido aí da família, em especial nossa amiga Andréia, né? Pra mãe aí, a mãe campeira. Bueno, deixa eu dar uma... Meu amigo Jorge Gavião, escutando a gente, tá todo mundo ouvindo, né? Super audiência, mas é o nosso programa Entardecer na Querência. Fala aí, meu amigo Jorge Gavião.
1: Boa noite, Lovelino. Tudo tranquilo? Estamos aqui chimarreando.
0: Opa!
1: Escutando o programa.
0: Obrigado.
1: Manda uma música ali pro nosso amigo Eloy, ali na chácara, aqui na saída pro Mato Grande.
0: Ah, o Eloy. Alô, Eloy.
1: Hoje vai dar contra Mogango, Lovelino. Tu vê melado com mandioca. Não vai dar certo, vai dar um baita contra o Mogango, né? Pobre louco velho, não.
0: Ei, Eloy, alô, Eloy, te cuida, né? Não, né, né? Devagar aí no melado com mandioca, deixa. Grande abraço e muito obrigado pela audiência, meu amigo Eloy. É, o amigo. É, pai do meu amigo Deco Weber, o Deco Weber, do Hector. Né? O Hector Barbosa. Tá bem, Gavião? Abraço pra ti e toda a família que estão ouvindo o programa. Tchê, Dilce, Solange, não esqueça que tem bingo no Boitatá, viu? Tem bingo no Boitatá sexta-feira, R$5.000 em prêmio. Abraço pra todos os nossos amigos bingueiros, né? Perdão. Estão sempre participando aí dos bingos lá no Boitatá. Professor Claudir em Uporã. Grande abraço, professor Claudir em Uporã. 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Minha amiga Mariane, lá do Piquete Recanto Farrapo. Laudelino, estamos na escuta, chimarreando. Um grande abraço a Mariane, a Dona Rosa, o Felipe, lá do Piquete Recanto Farrapo, na Vila Santa Rosa. Tá? Um grande abraço e muito obrigado pela audiência, viu, Mariane? A Dilce, fazendo uns pastel. E na escuta do programa, os pastel que a Dilce está preparando. Um grande abraço aí, amiga Dilce, ligadinho na programação. Tá? Mais um chasque aqui. Boa noite, Laudelino. A música Levei Manotaço. Aí é do Celso Souza, né? O grupo é. A música é Manotaço aí do Celso Souza. É, bingo da comunidade Vicentinos na escuta. Ah, é. Um baita de um bingo da comunidade Vicentinos. Vamos ver aqui, tem aqui, ó, a premiação aqui. Vamos aqui, bingo beneficente, Associação de Moradores, tá? Na Tristão de Araújo Nóbrega, 2918. Tá? Deixa eu ver aqui, dia 6. Próximo dia 6. Sábado, né? Me fazem lembrar, pessoal, desse bingo lá. Vou estar cantando bingo, né? Lá no Boitatá, eu e o Felipe. Me faz lembrar para nós divulgar e convidar o povo que estiver lá no Boitatá, viu? 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Tá todo mundo convidado. Tchê, pessoal, eu preciso, quem tiver para emprestar ou doar uma cadeira de roda. Teve um amigo hoje, me procurou, o pai dele precisa, tá necessitando de uma cadeira de roda. Alguém usou, não tem, não tá mais em uso, a cadeira de roda, pode me ligar, pessoal. Me liguem, que a gente dá um jeito aí de buscar aí pra essa família, viu? Uma cadeira de roda. Tô precisando de uma cadeira de roda aí pra uma família de um amigo meu aí, tá bom? Outra coisa que a gente tiver pra vender barato aí, baratinho, bom preço, uma porta de ferro. Quiser doar uma porta de ferro, tá? E quiser briquear, meu amigo Cito nos deu uma janela de ferro. Quiser briquear, fazer uma troca aí de uma porta por uma janela, ou quiser vender, preço bom. Estamos precisando aí, uma senhora Lana Teobaldo Claus aí tá precisando. A porta da frente já não presta mais, tá? Me procurou, Laudelino, será que tu consegue uma porta para botar aqui na frente da minha casa? Vamos tentar. Atenteado é livre. Daqui a pouco o pessoal tem aí, quiser doar, ou quiser vender, um preço bom, me manda mensagem aí, tá? Meu telefone, todo mundo, a grande maioria sabe, né? Que nem telefone de parteira de campanha. 99969-3034, tá bom? Eu quero mandar um baita abraço pro Zé Celso e a dona Eleonora. Esse casal de amigos vão estar no bingo lá no Boitatá, sexta, né? Vão estar no bingo. Vão estar também lá no Sarandi, no almoço, na missa, né, Zé Celso? Dona Leonor. Eles vendem seus produtos coloniais, mandioca nova, mel, melado, ali na frente das lojas Becker. Isso aqui nas lojas Becker do centro, bem na frente da calçada. Mas que garrotilho, bagulho. Então, o seu Celso, já tem caldo de cana. Sabe aquela cana verde? É doce. Que cana maravilhosa, o caldo dessa cana verde, viu? Não é cana verde porque não tá bem madura, é cana verde mesmo. Então, o seu Celso, todos os dias, quiser ele tomar ali aquela garapa de cana, aquele caldo de cana, ou quiser levar, não tem problema, fala com o seu Celso. Alô, seu Celso, obrigado pela audiência, sempre ligadinho lá na chácara, ouvindo o nosso programa, tá bom? Um grande abraço e muito obrigado aí pela sua audiência. 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Música que chega, e agora chega o Chicão. Toca pra nós, Chicão. Abre essa gaita ponta aí.

Essa de perder os butiá do bolso, né? 7h29, 7 da noite, 29 minutos, ouvimos o Chicão, que não é o Chico Robalo, não é o Chico Robalo. Alô, Chico Robalo e a Maria lá do Itaxerê, é o Chicão, Tranquito Missioneiro e o Valdir Santos, o Casório do Batista. Alcides Camargo de Paula, fogoneando ali na Paris Sampaio. Um abraço pra ti, a tua prenda aí, Alcides Camargo de Paula, na Paris Sampaio. E todos os nossos amigos lá da Vila Paris Sampaio que estão ouvindo o nosso programa. Vamos ver, boa noite, amigo Laudelino. Manda uma música do Mano Lima, quero homenagear o tio Luiz Osório de Souza Sarmento, que hoje está de aniversário. Então, os parabéns em nome da minha amiga Margarete. Alô, Margarete, lá em São Miguel. Obrigado pela audiência. Então vamos homenageando, né? O teu tio, uma música do Mano Lima, homenagear o tio Luiz Osório de Souza. Alô, Luiz Osório de Souza Sarmento. Feliz aniversário, viu? Muita saúde, muita luz, muita paz, muita alegria e prosperidade para ti. São os desejos da Margarete, né, tua sobrinha, e nós, eu e o Moisés Brito também estamos te homenageando. Meu amigo Natanael Galvão, Natanael

Marcelo Galvão, um grande abraço, obrigado pela audiência. Meu amigo Luiz Paulo Sanabria, ouvindo a gente, né? É o presidente lá da nossa comunidade, linda vila de Nhuporã. Tá, um baita abraço aí pro Paulo Sanabria, é presidente da Associação de Moradores de Nhuporã, também tá ouvindo o nosso programa. Um grande abraço aí, presidente. Obrigado aí pela sintonia. É um grande parceiro, amigo aí que tá juntamente com a sua diretoria trabalhando em prol daquela linda vila de Nhuporã. O Leandro, Leandro e Arroz, boa noite, Laudelino, na escuta, recém cheguei da lida e a primeira coisa que eu faço é ligar o rádio para escutar o programa Entardecer na Querência, preparar o chimarrão com a erva mate tomeleira, né, Leandro? Baita abraço aí para ti e a Rose. Rafael de Maio,

segunda rodada. Na barra, um costelão, um fardo de cerveja, fundo, um meio porco e 10 quilos de arroz, mais 10 quilos de refrigerante. Terceira rodada. Aqui tem a ligeirinha, né? Tá ligeirinha, ligeirinha. Terceira rodada, na barra, um costelão, um fardo de cerveja e uma chaleira elétrica. Fundo, meio porco, 5 quilos de coxa sobre coxa, um fardo de refrigerante. Aí os prêmios da ligeirinha, quarta rodada. É, meio porco, um saco de carvão. Um saco de ração, Laudelino. Para cavalo, de 40 quilos, uma chaleira inox. Fundo, meia ovelha, 5 quilos de coxa sobre coxa, um fardo de refri e uma torradeira. Quinta rodada. Na barra, um costelão, mais um fardo de cerveja e um saco de ração para cavalo, 40 quilos, uma chaleira elétrica. Fundo, meia ovelha e um fardo de cerveja, um aquecedor. Que me atrapalhou que vem as ligeirinhas aqui, né? Deixa essas ligeirinhas. Bom lá com a premiação, que é o que interessa, né? Sexta rodada, são 6 rodadas. Meia ovelha, mais um fardo de refrigerante. Fundo, R$1.000 e meia ovelha, tá bom? Então, todo mundo convidado, dia 6, lá em Uporã, tá? Meu amigo Rafael de Mai, aquele abraço e muito obrigado. E isso, desejar sucesso aí nessa programação. Deixa eu dar uma espiada aqui para não esquecer de ninguém. Jorge, tá. Bueno. 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Vamos ver música, Moisés? Vamos escutar mais música no programa e agora tá chegando o saudoso César Lindemeyer. Essa aqui é pra ouvir. Essa aqui é gostosa de ouvir essa música. Vamos lá.

por falar em barranqueiro, não poderia deixar de trazer os Angueras com esta cantiga de Rio e Remo.

19h43, 19h43. Tu tá ligado na Mais Ouvida. É a Rádio Cultura e o programa é o Entardecer na Querência. Ouvimos saudoso César Lindemeyer, Partida, e os Angueras, Cantiga de Rio e Remo. Bueno, deixa eu dar uma espiada aqui. Dê um acém para não esquecer de ninguém. 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Meu amigo Honório Andrade, boa noite, amigo Laudelino. Dá um abração pro meu neto Davi de Andrade Melo, que teve de aniversário. Todos nós aqui de Estância Velha estamos abraçando. Então, neto Davi de Andrade Melo, parabéns. Parabéns, muita saúde pro netinho do Honório e da Roselaine. Muita saúde, muita paz e muita alegria para ele, viu? Tem mais aqui o Charola, o Radinho Motorrádio. Motorrádio do Grêmio, ligadinho na programação, ligado no Entardecer na Querência, né, Charola? E o Fogoneando, olha aqui, o Chimarrão é com a erva mate Tomeler. Baita abraço, meu amigo, o Charola, e ligado no programa também. 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Bueno, vamos escutar mais música, mas antes eu quero fazer um convite lá em Uporã. Lá em Uporã, dia 13 de junho. Em Uporã, 13 de junho. Hoje me fez uma visita o meu amigo Renato do Dyer. Alô, Renato! Obrigado pela audiência, meu amigo Renato do Dyer. Tá ouvindo a gente, né? Obrigado pela audiência e pela visita, viu, Renato? Ah, então dia 13, Renato. Lá, o grupo de tradições Mãos Amigas, lá no Tinindispora, vai estar o grupo Balanço Campeiro, churrasco de gado, porco, linguiça campeira e também galeto, tá? Esta baita festa lá no Piquete Tinindispora, agora próximo dia 13 de junho, todo mundo convidado. Bueno, grupo Estampa e essa polonese do Tio Rosa, para nós ouvir e dançar.

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Bueno, meu amigo Moisés Brites, faltando 2 minutos, já vou me despedindo, agradecendo a Deus pelo privilégio, pelo carinho e a honra de poder estar chegando até vocês. Ouvimos o Porca Véia, Matiné, e antes o grupo Estampa Polonese do Tio Rosa. Amigo José Aldemir, abraço, amigo Laudelino, amigo velho, parabéns pelo programa gaúcho. Obrigado, José Aldemir, ligado na programação também. O Paulo Roberto, lá no Ivaí. Boa noite, Laudelino, estamos na escuta. Paulo Roberto, grande aramador, lá no Ivaí. Tá todo mundo ligado na programação. Bueno, agradecer então os trabalhos técnicos do colega Moisés Brito, e a última de hoje, um pedacinho da música do Crioulo dos Pampas, e até amanhã. Fiquem com Deus, viu? O programa José de Moraes, aí o pastor José de Moraes com palavras amigas. Um baita abraço a todos.

Olá, amigos. Olá, você que está ligado com a gente aqui através da sua Rádio Cultura. Estamos chegando nesta noite de terça-feira para mais um programa Palavras Amigas. Que Deus abençoe, é claro, todos vocês que estão ligadinhos conosco aqui na cidade, no interior, ou até mesmo em outros municípios, você que nos acompanha através da internet. Que a bênção do Pai, do Filho e do amado e querido Espírito Santo repouse sobre o teu lar, sobre a tua família. Depois do meu amigo Laudelino, que esteve com vocês até então, com seu programa Muita Música do nosso Rio Grande do Sul, agora estamos chegando para o momento de reflexão, o momento de darmos uma pausa na chamada correria do dia a dia. Aliás, as pessoas durante o dia, muitas acabam se estressando, muitas acabam tendo problemas, às vezes no trabalho, às vezes no trânsito. É uma série de coisas que colaboram, na verdade, para atrapalhar muitas e muitas vezes. Se a pessoa não estiver realmente alicerçada em Deus, acaba fazendo muitas vezes bobagem, né? A gente vê tantas coisas que acontecem em muitas cidades aí, uma simples discussão no trânsito, muitas vezes acaba em fatalidade. As pessoas estão realmente, como diz o ditado aquele, com os nervos à flor da pele. Para que a gente realmente se fortaleça, venha se revestir do poder, da graça de Deus, é por esta causa que estamos aqui no início da noite para o momento de devoção, o momento de reflexão. Mas é claro que você tem que realmente dar aquela pausa, né? Fazer aquela pausa, na verdade, para que esse momento a gente possa todos juntos, irmanados em uma só fé, buscarmos a graça, a bênção, a misericórdia do Cristo, Filho de Deus, sobre as nossas vidas. Pessoal, já está mandando mensagem, é claro que você pode mandar a sua também. DDD 54, número 99992-5627. Este é o meu WhatsApp para você mandar aí o teu recado, a tua mensagem. E é claro, a gente vai incluí-los, todos vocês, no grande momento de fé e devoção aqui através do rádio. Aquele momento aguardado e esperado por tantas e tantas pessoas, católicas, espíritas, evangélicas, livres pensadores, pessoas que juntos formam com a gente a poderosa corrente do pensamento positivo. Aquele momento realmente para mandar embora o negativismo, mandar embora aquelas batalhas que estão aí te causando atrapalhos, se levantando como verdadeiras muralhas. Então, juntos, vamos formar a poderosa corrente. E eu tenho a plena convicção que a bênção de Deus, sem dúvida, será derramada sobre as vossas vidas. Eu quero lembrá-los que estamos hoje à noite com aquela bênção especial lá na Associação da Vila Goulart. Se você mora lá por perto, dá tempo ainda de você pegar a bênção final, porque daqui a pouquinho eu estarei formando aquela corrente especial daquele trabalho que estamos realizando, Minha Casa Edificada

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0: está no ar a Voz do Brasil. As notícias do governo federal que movimentaram o país no dia de hoje.
1: Olá, boa noite.
2: Boa noite para você que nos acompanha em todo o país.
1: Terça-feira, 2 de junho de 2026.
2: Vamos ao destaque do dia. Brasil reage a tarifas americanas.
1: O governo recebe com indignação proposta dos Estados Unidos em fazer nova taxação a produtos brasileiros.
2: E afirma que não há justificativa para medidas unilaterais contra o nosso país ou contra patrimônios nacionais como o PIX.
1: Presidente Lula condena taxações e diz que PIX é de graça, público e do Brasil.
3: Não é possível. O país não aceita ser tratado como se fosse uma republiqueta de banana.
2: E ainda, saúde.
1: Inaugurado o novo hospital universitário em Catalão, Goiás, que vai beneficiar mais de 1,5 milhão de pessoas.
2: Unidade terá atuação de destaque nas áreas de clínica médica e cirúrgica, pediatria, atendimento a queimados e oncologia. Gabriela Noronha.
4: O Hospital Universitário de Catalão vai ampliar a formação de médicos. Com mais especialistas, a expectativa é reduzir o tempo de espera por consultas, exames e cirurgias na região.
1: E vamos falar também sobre o Desenrola Pequenos Negócios.
2: Quem tem dívida pode negociar e ficar no azul. Sobre o tema, vamos conversar com Paulo Pereira, ministro do empreendedorismo, da microempresa e da empresa de pequeno porte.
1: Hoje, na apresentação da Voz do Brasil, Luciana Vasconcelos e Luciano Seixas.
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1: O governo do Brasil reagiu à possibilidade de imposição pelos Estados Unidos de uma nova taxa de 25% a produtos brasileiros.
2: Um documento rebateu ponto a ponto as alegações norte-americanas, comprovando que na relação comercial entre os dois países, os Estados Unidos levam vantagem financeira.
1: Outro ponto defendido foi o sistema de pagamentos PIX, que o Brasil considera como inegociável.
5: Após uma reunião para discutir a intenção dos Estados Unidos de aplicar uma nova tarifa a produtos brasileiros, o vice-presidente Geraldo Alckmin lamentou a recomendação.

0: recomendação do Escritório do Representante de Comércio dos Estados Unidos. Alckmin afirmou que as autoridades brasileiras forneceram farta documentação, comprovando que a política comercial brasileira não discrimina nem prejudica o comércio dos Estados Unidos, tampouco viola normas internacionais vigentes.
1: O governo brasileiro recebe com indignação e entende ser extremamente injusta a recomendação, a proposta do USTR ao presidente Trump. E o presidente Lula vai trabalhar no sentido de que isso não se converta.
0: O governo brasileiro rebateu as alegações dos Estados Unidos para impor nova tarifa de 25% ao Brasil. Entre as justificativas, o país norte-americano alega restrição às grandes empresas de tecnologia, combate ao desmatamento e problema com propriedade intelectual. Em nota, o Brasil esclarece que não há qualquer restrição contra as grandes empresas de tecnologia dos Estados Unidos, que o governo brasileiro apresentou proposta para enfrentamento ao crime organizado e de combate à corrupção ao Departamento de Estado, e que o PIX não traz prejuízo às instituições financeiras norte-americanas. O ministro da Fazenda, Dario Durigan, afirmou, inclusive, que o sistema brasileiro de pagamentos é inegociável.
2: O PIX, como esse símbolo maior da nossa soberania financeira, será protegido, será resguardado pelo governo do presidente Lula e não está em nenhum momento em questão para debate.
0: Em evento realizado em Goiás, o presidente Lula mostrou um cartaz com a frase "O PIX é do Brasil" e reafirmou a importância do sistema de pagamento para o brasileiro.
3: O PIX é do Brasil, porque o PIX é de graça e é público e ninguém paga nada. É só clicar. O PIX que está resolvido o nosso problema. O país não aceita ser tratado como se fosse uma republiqueta de banana.
0: O presidente Lula também condenou a recomendação de nova taxação a produtos brasileiros e diz que conversou com o presidente Donald Trump sobre as questões comerciais na visita que fez aos Estados Unidos.
4: Eu fiz 3 horas de reunião com o Trump. Eu entreguei 4 documentos para ele. Eu entreguei um documento sobre a questão do comércio, provando para ele que eles são superavitários, não são deficitários, provando para ele que os principais produtos americanos pagam 0 de imposto aqui no Brasil, tudo isso dito para ele.
0: O ministro do Desenvolvimento, Indústria, Comércio e Serviços, Márcio Elias, afirmou que não são todos os produtos que entrariam nessa nova taxação e explicou como pode afetar o Brasil.
5: Os setores mais atingidos seriam de máquinas, de equipamentos, o que tem valor agregado e traz muito prejuízo para emprego, para renda, para as indústrias. O setor de plásticos, produtos de madeira, os papel, cartão, calçados, ferro fundido e peixes e crustáceos. Essas são as áreas mais expostas se essa proposta se convertesse em tarifas, coisa que a gente acredita que não vai ocorrer.
0: O prazo legal para que os Estados Unidos imponham a nova tarifa ao Brasil é 15 de julho. Até lá, o governo do Brasil espera reverter a recomendação. Reportagem Graziele Bezerra.
6: E o governo brasileiro informou que está cumprindo a meta de zerar o desmatamento até 2030, após a alegação contrária dos Estados Unidos.
7: Segundo o governo, a área queimada no país recuou cerca de 40% em 2025, frente à média do período 2017-2024.
6: Além disso, dados divulgados pelo MAP Biomas indicam que, em 2025, o desmatamento no Brasil atingiu seu menor nível em 7 anos.
7: Pela primeira vez desde 2019, o desmatamento ficou abaixo de 1 milhão de hectares em um ano.
6: O estudo constatou também queda de 20% no desmatamento em todos os biomas no ano passado em relação a 2024.
7: O secretário extraordinário de controle dos desmatamentos e ordenamento ambiental do meio ambiente, André Lima, comentou que os resultados vêm de um trabalho que engloba o controle do desmatamento e o reforço de fiscalização.
8: A gente vem conseguindo um trabalho incrível aí de todo o governo federal, fruto desses planos de prevenção e controle dos desmatamentos em todos os biomas, principalmente de algumas medidas estruturantes que elas vão começar a alcançar mais resultado a partir de agora, de forma mais expressiva a partir agora de 2026. O Brasil dando uma contribuição relevante em magnitude global, né, com impactos globais, não só locais, e mostrando também para os demais países que é possível, sim, almejar essa meta do desmatamento zero até 2030.
6: Mudando mudanças na escala dos trabalhadores, que vão exigir adaptação dos pequenos empresários.
7: Programa Desenrola Pequenos Negócios, que pode ajudar os empreendedores e empresários endividados a acertarem as contas.
6: Temas que estão no radar do Ministério do Empreendedorismo, da Microempresa.

0: empresa da empresa de pequeno porte. E nós hoje vamos conversar com o ministro Paulo Pereira sobre eles. Boa noite, ministro.
1: Boa noite, Luciana. Boa noite, Lucianos. Lucianos aqui. É uma alegria estar na Voz do Brasil.
0: Ministro, vamos começar falando sobre a escala 6x1 e os impactos que esse novo modelo de trabalho sobre os pequenos negócios vai ter. A escala 6x1 ainda vai ser testada pelos senadores, né? Mas a gente vai falar agora um pouquinho desse impacto no comércio. O que está sendo esperado?
1: Ó, Luciano, em primeiro lugar, a gente acha importante dizer que a gente acha que o grande impacto da redução das classes por um é positivo para a economia, né? Em primeiro lugar, porque as pessoas vão ter mais tempo. E tendo mais tempo, elas vão consumir mais, vão mais ao cinema, vão mais aos restaurantes, vão estudar mais, as pessoas vão ter mais tempo para se formar, o que movimenta os negócios de educação e, ao mesmo tempo, aumenta a produtividade do trabalhador, que vai estar melhor formado e tudo mais. Vão ter mais tempo para cuidar da saúde, para cuidar da família. Então, de um modo geral, a gente imagina e espera um impacto positivo em vários negócios que vão crescer, pelo aumento dessa demanda dos trabalhadores terão mais tempo. Além disso, Luciana e Luciano, é importante dizer que nós vamos ter melhorias no ambiente do trabalho. Trabalhadores mais assíduos, que vão ter mais tempo para cuidar da sua saúde, portanto vão estar menos licenciados por problemas de saúde. Só para você ter ideia, no ano passado, em 25, foram mais de 500 mil trabalhadores e trabalhadoras afastados por problemas de saúde, né? Rotatividade menor, uhum. E gente mais descansada, que se educa mais, vai ter maior produtividade. Então, a gente acha que o impacto é positivo. Agora, evidente, o presidente Lula está de olho para encontrar aqueles negócios, especialmente os pequenos e os médios, que possam ter algum impacto, vamos dizer, mais pesado, e aí nós estamos preparando medidas para ajudar esses empresários a passarem por essa mudança.
2: Ministro, a gente tem aqui uma pergunta de uma empresária de Brasília. Ela quer saber se o Ministério vai ajudar os empresários nessa transição. Vamos ouvi-la.
3: Meu nome é Carolina Celidônio, sou empresária, moro em Brasília. Ministro, boa noite. A pergunta é como o Ministério vai ajudar o microempresário na transição da escala 6x1 para a escala 5x2?
1: Olha, Carolina, a gente está olhando isso de perto e aí tem uma série de medidas. Então, em primeiro lugar, reforçar as medidas que já estão em curso, não é, Carolina? Assim, desenrola dois, vocês acabaram de mencionar. É a primeira vez na história do Brasil que um governo federal entra em campo para reduzir as dívidas da sociedade, as dívidas das empresas, as dívidas das famílias, não é? Estamos indo para a segunda edição agora. Esse governo fez as maiores linhas para pequenos negócios. A primeira vez que tem uma linha específica para negócios que faturam até R$360 mil, pequenas empresas. O Procred 360, o Pronamp, então ampliação do ambiente de crédito. Fora isso, nós estamos pensando em algumas ações específicas para as microempresas. E aí duas coisas importantes. Em primeiro lugar, estamos pensando o que a gente pode fazer para melhorar o ambiente do MEI. Né? A possibilidade de aumentar o teto, permitir que, né, microempresários que faturem um pouco mais possam continuar no MEI. Eventualmente a possibilidade de contratar mais, nós estamos estudando uma série de soluções para o empreendedor e para a empreendedora micro individual que tem essa atividade tão importante para o país. São 18 milhões de brasileiros aqui. E fora eventuais ponderações, processos de transição que também vão ser estudados no tempo certo. Então agora é focar na aprovação do Senado e o governo continuar na preparação das medidas para que esse público possa sair bem, sair de forma positiva dessa mudança.
0: Ministro, o senhor falou do Desenrola, o Desenrola 2.0, que tem um braço aí voltado para os pequenos negócios, né? Como é que os micro, pequenos e médios empresários podem renegociar as dívidas?
1: Olha, primeiro vamos olhar o que é o Desenrola, porque é uma ideia super bacana que o presidente Lula trouxe, né? Você não me perguntou disso, mas um comentário rápido. Desenrola tem uma parte importante para as pessoas físicas. Como um pedaço importante dos empreendedores brasileiros são empreendedores informais, esse Desenrola afeta também os empreendedores. Lá, Luciana, os empreendedores, as famílias, têm descontos de 30% a 90% das suas dívidas, juros pequenininho, de 1,99%, e prazos alongados para pagar. Como é que é o Desenrola pessoas jurídicas? Como é que vai funcionar o Desenrola para as empresas? Aliás, como é que funciona? A gente fechou agora o ciclo de um mês do Desenrola. Uhum. Primeiro lugar, o presidente Lula dá uma linha de crédito para que o sujeito, o empresário, saia de uma dívida cara e possa ir para uma dívida barata. Então, a pessoa pegou lá os juros do cartão de crédito, o cheque especial, o empréstimo pessoal, uma dívida de 10 mil reais em um ano pode ter virado 45, 46, 50 mil reais. Multiplica até 5 vezes a dívida em um ano. No Desenrola, essa pessoa pega um crédito barato, com juros de Selic mais 5, ou seja, no máximo 20% ao ano, que é bem baixo para o Brasil, quer dizer, os 10 mil reais lá viram 11, 12. até 2

0: recuperar o seu fôlego para investir e gerar emprego. Ó, com um mês de programa, Luciana, a gente já tem mais de 10 bilhões emprestados para essas pequenas e médias negócios, e negócios no Pronamp e no Procred. São 60 mil operações de Pronamp, que são as empresas um pouquinho maiores, mais de 18 mil operações do Procred. Então, até aqui o programa, nós estamos trabalhando, estamos focados, mas até aqui o programa é um sucesso.
1: Ministro, a gente tem mais uma pergunta aqui de um ouvinte sobre esse tema. Vamos ouvir.
2: Meu nome é Carla Carnevale Gomes, sou proprietária de uma padaria em Eldorado do Sul, Rio Grande do Sul. E eu tenho uma dúvida: quem está com o nome sujo ou com o CNPJ negativado vai conseguir acessar o Desenrola com facilidade?
0: Olha, Carla, na verdade o Desenrola é pensado especialmente para essa pessoa. Se você está com esse problema, conhece algum empresário que está com esse problema, estimule a pessoa a buscar o Desenrola. Porque a ideia é exatamente essa, que a pessoa tem um crédito barato. Ô Luciano, por que que esse crédito é barato? Olha, vejam que interessante o modelo criado pelo governo presidente Lula. Porque o governo garante a dívida. Por que que o empréstimo é tão caro para um pequeno empresário? Porque ele não tem bem, ele não tem dinheiro no banco. Minha avó dizia assim: só consegue empréstimo quem não precisa, né? A pessoa que precisa não tem como garantir o débito. Por que que esse empréstimo é barato? Porque o governo garante o débito. Diz: ó, banco, pode emprestar lá para a dona Carla, dona da padaria, que se ela não pagar, eu pago. E isso permite que o modelo tenha juros menores. Então, esse programa, o Desenrola, é focado sim para aqueles que estão com nome sujo, que estão negativados, que estão com dívidas bancárias. Basta que o empresário ou a empresária procure o seu banco e diga que quer entrar no Desenrola, entenda os termos e avance nessa contratação que se dá diretamente no banco que é detentor da dívida.
3: E já tem um balanço, o senhor falou 10 bilhões de reais pelo Pronamp e pelo Procred que emprestam esse dinheiro para as pessoas, né? E tem um balanço mais...
0: É isso, acho que... Nós disponibilizamos um recurso grande, né, de garantia. O recurso pode chegar a 10 bilhões de reais da parte do governo, que vai permitir empréstimos de até 60 bilhões de reais, é bastante dinheiro. E os dados que a gente tem hoje, aliás, os dados estão fresquinhos aqui, a gente acabou de levantar. São dessa ordem, quer dizer, são mais de 10 bilhões emprestados já no Pronamp. O Pronamp é aquela empresa um pouquinho maior, que pode faturar até 4,8 milhões de reais por ano, uma empresa grande já. No Pronamp são 60 mil operações já, mais de 60 mil operações. E no Procred, que essa é uma linha que a gente tem especial carinho, porque foi criada pelo presidente Lula para as empresas menores, que faturam até 360 mil reais por ano, 30 mil reais por mês. No Procred a gente tem mais de 18 mil empresas que já buscaram essa linha de apoio, para que, como eu disse, possam limpar seus nomes e voltar a investir, gerar emprego e fazer o Brasil crescer.
1: Ministro, agora a gente recebeu também perguntas de microempreendedores individuais. O Ideraldo, do Acre, quer saber sobre o teto de faturamento do MEI. Vamos ouvir.
4: Senhor ministro, meu nome é Ideraldo Gomes, moro na cidade de Chapuri, estado do Acre. Atualmente eu sou MEI e eu queria lhe perguntar se há perspectiva do teto subir, que hoje é de 81 mil, se há perspectiva do teto subir mais.
0: O Ideraldo está bem informado e está acompanhando os debates nacionais importantes aí. Primeiro assim, Ideraldo, primeiro só fazer um comentário rápido sobre o MEI. O MEI é uma criação do presidente Lula, né? O que que faz o MEI? É uma revolução social no Brasil, porque são 18 milhões de brasileiros que estavam na renda informal, que, portanto, não tinham um comprovante lá para poder alugar uma casa, não tinham um comprovante para tomar um empréstimo. Se fosse lá a senhora que faz a tapioca de manhã, se acidentasse, ela não tinha auxílio-doença. Se fosse a manicure e engravidasse, ela não tinha auxílio-maternidade. Então, o que que fez o presidente Lula? Criou um microempreendedor individual, botando todo o sistema de previdência à disposição dessas pessoas. Então, todos os direitos previdenciários que um CLTista tem, eles passaram a ter também, formalizando a renda e gerando um CNPJ. Portanto, é uma revolução criada pelo presidente Lula lá no segundo mandato dele. Qual que é o pleito da categoria hoje, Luciano? É que há muitos anos esse teto tem um limite de quem pode ser MEI. Como é um modelo muito facilitado, a pessoa... Um empreendedor no Brasil há 10 anos, antes do MEI, tinha que pagar 15 tributos para empreender. Agora ele paga R$ 80 por mês, uma vez só, uma única guia. Como é muito facilitado, tem um limite. Só pode entrar no MEI quem fatura até 81 mil. Mas faz mais de 10 anos que esse limite não é atualizado. Os governos passados esqueceram o MEI, negligenciaram o MEI. Então o presidente Lula determinou que o governo ache uma solução. Essa solução tem que ser feita com cuidado, porque tem impacto

0: fiscal, e o compromisso do presidente Lula com a saúde fiscal do Brasil é total, mas nós estamos em fase final de análise. Quero dizer lá para o nosso amigo do Acre que nos próximos dias a gente deve ter uma proposta para melhorar, facilitar e permitir que esses MEIs cresçam ainda mais em faturamento.
1: Então a gente vai estar esperando, ministro. A gente começou aqui com Paulo Pereira, que é ministro do empreendedorismo, da microempresa, da empresa de pequeno porte. Muito obrigado aqui pela sua participação na Voz do Brasil.
0: Obrigado, ó. Foi rápido, valeu demais. Quero voltar outras vezes. É um prazer estar com vocês.
2: Atendimento para a população e formação de médicos especialistas.
1: Foi inaugurado hoje o Hospital Universitário de Catalão, em Goiás, que vai atender mais de 1,5 milhão de pessoas da região.
2: O presidente Lula esteve na inauguração e também visitou o Hospital Universitário de Rio Verde, que tem sido referência em inovações tecnológicas no SUS.
3: O novo Hospital Universitário da Universidade Federal de Catalão vai atender 56 municípios da região centro-sudeste de Goiás, beneficiando mais de 1,5 milhão pessoas. A estrutura tem capacidade para 166 leitos de internação, incluindo UTI adulto e neonatal, e conta ainda com salas cirúrgicas, obstétricas, de endoscopia, consultórios ambulatoriais e parque de diagnóstico por imagem completo. Para iniciar as atividades, o Hospital Universitário recebeu 67 milhões de reais do governo federal. E para o custeio da unidade, o Ministério da Educação vai garantir um repasse anual de 261 milhões de reais. O presidente Lula destacou a importância da parceria para concluir projetos como este.
4: Muitas vezes as prefeituras ou o próprio estado, às vezes, têm condições de fazer um hospital. Mas o problema da saúde, o mais simples é o hospital. O que é difícil é comprar as máquinas que precisa e o custeio do hospital. E aí é que entra a compassência democrática. É estabelecer que um ente sozinho não consegue fazer as coisas, então é preciso juntar prefeito, governo do estado, presidente da república e Deus para que a gente atenda aos interesses do povo desse país.
3: Além de garantir atendimento a quem precisa, o Hospital Universitário de Catalão vai ampliar a formação de médicos. Com mais especialistas, a expectativa é reduzir o tempo de espera por consultas, exames e cirurgias na região. A medida integra o programa Agora Tem Especialistas do Ministério da Saúde. O ministro da pasta, Alexandre Padilha, comentou os resultados do programa pelo país.
5: O Agora Tem Especialista, que criou uma tabela de financiamento que é 3 vezes maior do que a antiga tabela SUS, que permitiu que hospitais privados pudessem abrir as portas para atender os pacientes do SUS, que faz investimentos como esse que nós estamos fazendo aqui. Nesse um ano, 2025, nós batemos o recorde de cirurgias eletivas pelo SUS, 14 milhões e 900 mil cirurgias pelo SUS.
3: Também nesta terça-feira, o presidente Lula visitou o Hospital Municipal Universitário de Rio Verde. A unidade se tornou referência em inovação na rede pública de saúde e realizou este ano a primeira cirurgia robótica pelo Sistema Único de Saúde da região. Reportagem Gabriela Noronha.
1: E pela manhã, o presidente Lula esteve em Catalão para inaugurar a nova sede do Instituto Federal Goiano.
2: O novo local ampliou a capacidade de atendimento e substituiu o imóvel anterior, que era alugado.
6: Foi com base na qualidade de ensino que o estudante Heitor Martinez de Andrade escolheu o Instituto Federal de Catalão para fazer o curso de técnico em informática integrado ao ensino médio. Agora, com as instalações novinhas, ele conta que está ainda mais animado.
7: A gente não tinha várias coisas básicas. Era um lugar muito remoto, aqui já é um lugar bem mais próximo do centro urbano. Está tudo no prédio novo, contribui muito para a gente se dedicar para a aprendizagem.
6: A nova sede do Instituto Federal Goiano recebeu 6 milhões e meio de reais em investimentos do novo PAC, que financiou mais de 70% do valor total da obra. A unidade de Catalão já conta com mais de 2.800 matrículas. A previsão é que outras 800 vagas sejam oferecidas com a contratação de mais servidores e a abertura de novos cursos até o ano que vem. A nova estrutura também fortalece projetos de pesquisa desenvolvidos pelo campus. Um deles busca criar rotas tecnológicas para o processamento de minerais críticos e terras raras extraídos do complexo mineral de Catalão. O ministro da Educação, Leonardo Barchini, falou sobre o potencial dos institutos federais.
8: Que educação pública gratuita de qualidade quer dizer soberania, quer dizer que nós vamos preservar as nossas terras raras, os nossos minerais críticos, o meio ambiente.
6: Em todo o estado de Goiás, há 14 campi do Instituto Federal, que oferecem 236 cursos e contam com mais de 30 mil alunos matriculados. No Brasil, os IFES possuem 36 sedes próprias, com investimento de mais de 430 milhões de reais por meio do novo PAC. O presidente Lula ressaltou a importância da educação na transformação do país.
9: Não tem saída se a gente não investir na educação. O que a gente vai investir hoje é retorno financeiro amanhã, é retorno cultural.
6: Durante a cerimônia, o Ministério da Educação lançou um edital que vai financiar a participação de estudantes em competições científicas nacionais e internacionais. A iniciativa busca ampliar oportunidades para jovens pesquisadores e incentivar a produção científica em todo o país. De Catalão, em Goiás, Luana Karen.
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1: A China reconheceu todo o território brasileiro livre da febre aftosa sem vacinação.
2: A decisão foi anunciada durante a visita do ministro das Relações Exteriores, Mauro Vieira, a Pequim.
1: O Brasil não registra há 20 anos casos de febre aftosa, uma doença viral altamente contagiosa que afeta animais bovinos, suínos, caprinos e ovinos.
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1: Fique agora com as notícias do Poder Judiciário e do Congresso Nacional. Uma boa noite.
2: Boa noite para você e até amanhã.
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13: STF determina que a União elabore plano de retirada do garimpo ilegal do território Cinta Larga.
14: Para o STJ, a ação coletiva é inadequada para discutir reajustes em locação de veículos para motoristas de aplicativo.
13: Justiça condena a empresa a indenizar técnico de segurança do trabalho que foi agredido por um colega durante o expediente.
14: Boa noite, eu sou Marcelo Della Libera.
13: E eu, Marcela Luiza.
14: A União tem 30 dias para apresentar um plano para a retirada do garimpo ilegal no território indígena Cinta Larga, em Rondônia e Mato Grosso.
13: A decisão é do ministro Flávio Dino, relator do caso no Supremo Tribunal Federal. Ele levou em conta a persistência das atividades ilegais na região.
14: De acordo com a decisão, o documento deverá prever a atuação dos órgãos federais e estaduais competentes.
13: Após ser solicitado ao relator e aprovado, o plano deverá ser executado no prazo máximo de 60 dias corridos.
14: A ação coletiva é via inadequada para discutir suposto abuso em reajuste na locação de veículos para motoristas de aplicativo.
13: Essa conclusão é do STJ, Fátima Uchoa.
15: O Sindicato dos Motoristas de Aplicativo do Estado ajuizou ação coletiva contra uma empresa que atua na locação de veículos para a categoria, pedindo o reconhecimento do caráter abusivo dos reajustes e que a empresa fosse proibida de aplicar novos aumentos e de cancelar os contratos, além de ter de indenizar por dano moral coletivo. O processo foi extinto sem resolução do mérito, o que foi mantido pela terceira turma do STJ. Segundo a relatora ministra Nancy Andrighi, a ação coletiva não é cabível, pois é preciso analisar individualmente as condições de cada contrato, o que afasta a existência de um mesmo fato gerador capaz de atingir várias pessoas de maneira semelhante.
14: Um técnico de segurança do trabalho que foi agredido por um colega durante o expediente deverá ser indenizado em 30 mil reais.
13: Para o TST, a empresa tem obrigação de manter um ambiente de trabalho saudável. Larissa Batista.
16: De acordo com o boletim de ocorrência, a agressão ocorreu porque o técnico de segurança do trabalho havia identificado que um dos trabalhadores estava com o uniforme rasgado e sem itens obrigatórios de segurança. As instâncias anteriores condenaram a construtora ao pagamento de R$30 mil e converteu o pedido de demissão em rescisão indireta. No TST, a condenação foi mantida, uma vez que a empresa responde por atos praticados pelos empregados durante o expediente e tem o dever de garantir um ambiente seguro, prevenindo situações de violência e preservando a integridade física e psicológica dos trabalhadores. A decisão foi unânime e ainda cabe recurso.
14: Justiça condena município de Santana, no Amapá, a recuperar muro de arrimo na área portuária.
17: A decisão atende a um pedido do MPF, Vanessa Pereira.
18: Segundo laudos da Defesa Civil, o muro entrou em colapso e oferece riscos humanos, patrimoniais e ambientais. Na sentença, a Justiça determinou que a Prefeitura de Santana realize a reforma da estrutura e garanta a segurança do muro de arrimo. Além disso, o município deve apresentar em até 2 meses laudo técnico e plano de recuperação que indiquem de forma precisa o estado atual da estrutura e as reformas e os reparos necessários. Após essa etapa, as obras devem começar e terminar em até 4 meses, sob pena de multa diária de R$10 mil.
14: A Justiça Federal determinou que a União adote as medidas necessárias para regularizar a situação migratória de 16 indígenas da Argentina que estão residindo em Itapiranga, Santa Catarina.
17: O pedido foi feito pela Defensoria Pública da União, que alegou que o grupo não tem nenhum documento de identidade.
14: Segundo a decisão, a Polícia Federal deve admitir a autodeclaração do grupo como elemento inicial de identificação.
17: Também deverá ser realizado, no prazo de 60 dias, o atendimento individualizado dos interessados com o objetivo de viabilizar a presença dos indígenas e a coleta dos elementos necessários para a identificação do grupo.
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14: Boa noite.
17: Uma boa noite e até amanhã.
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1: Eu sou Paula Groba.
2: E eu sou Humberto Pinheiro.
1: E estes são os destaques de hoje do Jornal do Senado, que começa agora.
2: Senado derruba a resolução do CONANDA sobre atendimento a menores de 14 anos vítimas de violência sexual.
1: Fim da escala 6x1, Davi Alcolumbre afirma que proposta sobre redução de jornada de trabalho passará por comissões antes do plenário.
2: Projeto apresentado no Senado muda regras para a criação de CPIs e análise de denúncias contra ministros do Supremo.
1: Boa noite.
2: Boa noite.
1: As regras para o atendimento de crianças e adolescentes vítimas de violência sexual podem mudar. O Senado aprovou a revogação, ou seja, o cancelamento de uma resolução do CONANDA, o conselho ligado ao Ministério dos Direitos Humanos e Cidadania, que orientava órgãos públicos e profissionais da rede de proteção sobre como acolher essas vítimas.
2: A norma também tratava dos procedimentos em casos de gravidez decorrente de estupro e do acesso ao aborto previsto em lei. O texto segue agora para promulgação. Mais informações com Rodrigo Rezende.
3: A resolução do Conselho Nacional dos Direitos da Criança e do Adolescente, o CONANDA, traz diretrizes para atendimento de crianças e adolescentes vítimas de violência sexual. O texto também trata da garantia da interrupção legal da gravidez quando esta for decorrente de estupro. A resolução diz que a interrupção legal da gestação é um direito humano de crianças e adolescentes vítimas de violência sexual e que a ausência dos pais ou responsáveis legais não impede o pleno exercício do direito à informação de crianças e adolescentes, sendo obrigatório que todas as informações e esclarecimentos sobre a interrupção da gestação sejam fornecidas de forma clara e acessível. A relatora da proposta, que susta a resolução, senadora Damaris Alves, do Republicanos do Distrito Federal, argumenta que partes do texto deveriam ter sido elaboradas pelo Congresso e não pelo CONANDA, e por isso ele deve ser cancelado.
4: Fazer uma outra resolução sem extrapolar as questões constitucionais que o CONANDA extrapolou. É isso que nós estamos questionando aqui.
3: Ainda de acordo com a resolução, o acesso à interrupção legal da gestação no caso de crianças e adolescentes vítimas de estupro não dependeria da feitura de boletim de ocorrência relativo à situação de violência sexual e de decisão judicial autorizativa do procedimento.
1: E uma substância tóxica ainda presente em tintas e materiais de revestimento poderá ter o uso ainda mais restrito no Brasil. O Senado aprovou um projeto que reduz para 90 partes por milhão o limite de chumbo permitido nesses produtos, reforçando a proteção da saúde de trabalhadores e consumidores. O texto alinha o Brasil aos padrões internacionais de proteção à saúde.
2: A exceção vale para tintas de uso industrial e marítimo, como as utilizadas para prevenir corrosão e ferrugem. A proposta estabelece penalidades a quem descumprir as regras, como notificação, produto apreendido ou multa com valor equivalente ao da mercadoria apreendida. O texto segue agora para a sanção presidencial.
1: A proposta que reduz a jornada de trabalho e garante 2 dias de descanso semanal, também conhecida como fim da escala 6x1, passará por debates no Senado antes da votação. O presidente da Casa, Davi Alcolumbre, afirmou que o texto aprovado pela Câmara dos Deputados será analisado pelas comissões temáticas antes de chegar ao plenário. Segundo ele, por afetar diretamente trabalhadores, empresas e a economia do país, a medida exige um debate amplo e aprofundado com todos os setores envolvidos.
2: Ao anunciar uma reunião com líderes partidários para discutir o tema na próxima semana, Alcolumbre destacou que cabe ao Senado aperfeiçoar propostas de grande impacto social e econômico, e não apenas confirmar decisões já tomadas pela Câmara.
5: Essa proposta vai ter que tramitar nas comissões. Não é razoável que a Câmara dos Deputados passe 5 meses debatendo um assunto muito relevante para o Brasil e o Senado Federal seja obrigado a carimbar um texto aprovado na Câmara. Seria muito razoável se o Senado pudesse melhorar um texto com essa importância. Se os senadores pudessem debater um assunto dessa envergadura com calma, sem assodamento, sem pressa.
1: E antes de se posicionar sobre a tarifa extra de 25% proposta pelos Estados Unidos para produtos brasileiros, o Senado deve ouvir o setor produtivo.
2: O presidente da Comissão de Relações Exteriores, senador Nelson Ultradi, defendeu a análise de dados concretos sobre os impactos da medida. Segundo ele, o momento exige cautela. Repórter Raíssa Abreu.
6: A proposta de uma nova tarifa, que ainda precisa ser aprovada pelos Estados Unidos, veio dias depois do anúncio de que o governo Trump havia classificado o primeiro comando da capital, o PCC, e o Comando Vermelho como organizações terroristas. O senador Nelson Ultradi, do PSD de Mato Grosso do Sul, que é presidente da Comissão de Relações Exteriores, não descarta o envio de uma missão diplomática institucional e apartidária aos Estados Unidos.
7: Não é uma pauta de governo ou de oposição, é uma pauta de Estado. Quanto menos contaminação política e eleitoral tiver nesse momento, melhor vai ser para o país.
6: A proposta dos Estados Unidos sobre novas tarifas ainda depende de consulta pública e de uma audiência prevista para julho. O tema faz parte de investigação que concluiu que algumas práticas brasileiras, como o uso do PIX, seriam prejudiciais ao comércio estadunidense.
1: Quem vende um imóvel no Brasil pode pagar menos imposto no futuro. Um projeto em análise no Senado autoriza a atualização anual do valor de imóveis declarados no imposto de renda pela inflação oficial do país.
2: Com isso, o contribuinte reduziria a diferença entre o valor de compra e o de venda do bem, diminuindo a cobrança do imposto sobre o ganho de capital. A reportagem é de Alexandre Campos.
8: De acordo com a proposta do senador Flávio Arnes, do PSB do Paraná, o ajuste no valor do imóvel poderá ser feito com os índices anuais do IPCA a partir de 1º de janeiro de 1996. Com o exemplo de um imóvel que na aquisição em 2002 custou R$100 mil e foi vendido em 2026 por R$600 mil, Flávio Arnes explicou que pela regra atual, sobre o ganho de capital de R$500 mil, será aplicada a alíquota de 15%, o que representa um imposto de R$75 mil.
9: Qual que é a nossa proposta de mudança? Valor de compra em 2002, R$100 mil. Valor de venda em 2026, R$600 mil, pela correção inflacionária do valor do imóvel desde sua aquisição, R$400 mil. O ganho de capital será de R$200 mil. O imposto será 15% sobre R$200 mil, ou seja, R$30 mil é uma redução de R$45 mil.
8: Outros dois projetos apresentados recentemente permitem a dedução de gastos com aquisição de aparelhos auditivos, lentes de contato corretivas e óculos de grau, inclusive a armação, da base de cálculo do imposto de renda.
1: Outro projeto apresentado no Senado propõe mudanças em decisões que hoje ficam concentradas nas mãos do presidente da Casa. A proposta estabelece prazos e prevê a participação de órgãos colegiados na análise de pedidos de criação de comissões parlamentares de inquérito, as CPIs, e de denúncias por crime de responsabilidade contra ministros do Supremo Tribunal Federal.
2: Atualmente cabe ao presidente do Senado decidir sozinho sobre essas questões. A reportagem é de Marcela Diniz.
10: De acordo com o projeto, o presidente do Senado terá 5 dias para verificar se o pedido de criação de CPI atende os requisitos constitucionais e regimentais. Se estiver tudo ok, o documento deverá ser lido na sessão seguinte ao término do prazo e, a partir daí, a CPI deverá ser instalada em até 10 dias. Caso o presidente não se manifeste, caberá ao primeiro vice-presidente do Senado fazê-lo e, na falta do vice, a mesa do Senado votará o pedido dentro de 5 dias. O autor do projeto, senador Isalci Lucas, do PL do Distrito Federal, critica a concentração de poderes na figura do presidente do Senado e argumenta que a definição de prazos é necessária para que as CPIs cumpram seu papel de ser instrumento das minorias para a investigação de irregularidades.
11: Nenhum direito constitucional pode depender da boa vontade de uma única pessoa. Quando a Constituição garante um instrumento de fiscalização, este instrumento precisa funcionar.
10: No caso de denúncia contra ministro do Supremo Tribunal Federal, o projeto dá 15 dias de prazo de análise para o presidente do Senado. A rejeição só se dará por voto da maioria absoluta da mesa diretora.
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2: edição de Paula Groba. Trabalhos técnicos de Eliseu Caires. O Jornal do Senado fica por aqui. Acompanhe agora as notícias da Câmara dos Deputados. Boa noite.
1: Boa noite e até amanhã.
13: 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Atuação na Defensoria pode dar desconto no FIES a estudantes de direito.
14: Avança nas comissões a criação de carteira de identificação oncológica.
13: Projeto determina fornecimento de alimentação ao empregado doméstico.
14: Boa noite. Projeto em discussão na Câmara torna obrigatório o fornecimento de alimentação aos empregados domésticos. Confira os detalhes com o repórter Luiz Cláudio Canuto.
15: A Comissão de Trabalho da Câmara aprovou projeto que obriga o fornecimento de alimentação ou vale-refeição para empregados domésticos. O texto estabelece a responsabilidade do Poder Executivo em regulamentar as condições e os valores dos benefícios. A proposta da deputada Denise Pessoa, do PT do Rio Grande do Sul, muda a lei que regulamenta o trabalho doméstico. A relatora, deputada Érica Hilton, do PSOL de São Paulo, foi favorável à proposta.
16: Para que a trabalhadora ou o trabalhador doméstico possa adquirir a sua própria alimentação, possa se alimentar. Hoje nós não temos nenhuma legislação, nem a CLT prevê esse tipo de alimentação em natura ou via ticket ou algum fornecimento de vale refeição. E isso escancara um Brasil profundo de desigualdade, um Brasil profundo que estabeleceu os parâmetros e as relações do trabalho doméstico ancorado numa relação praticamente escravocrata do que é esse trabalhador dentro da sua casa. Como é que essa trabalhadora, como eu coloquei no meu voto, muitas vezes fazendo a alimentação daquela família, quando se trata, né, de estar na casa de família, não tem a garantia de poder se alimentar com aquele alimento.
15: Érica Hilton lembrou que desde 2006, uma lei passou a proibir ao empregador doméstico descontar do salário alimentação, roupas, higiene e moradia, além de despesas de transporte, hospedagem e alimentação em caso de acompanhamento em viagem. O projeto ainda vai ser analisado pela Comissão de Constituição e Justiça. Para virar lei, a medida precisa ser aprovada pela Câmara e pelo Senado. Da Rádio Câmara de Brasília, Luiz Cláudio Canuto.
13: Economia.
17: Wellington Prado, do PSD, condena o reajuste da tarifa de energia elétrica autorizado para Minas Gerais e afirma que a população está sendo penalizada com aumentos acima da inflação. Segundo ele, consumidores, comerciantes, indústrias e produtores rurais serão afetados pela medida.
14: Wellington Prado questiona ainda a qualidade dos serviços prestados pela empresa responsável, citando interrupções frequentes no fornecimento.